0: do semiárido, atingindo mais de 60 mil famílias.
1: A presidente da Agência Nacional de Assistência Técnica e Extensão Rural, Loroana Coutinho, explicou a quem se destina o edital.
2: A gente está falando de agricultores familiares, de povos indígenas, comunidades quilombolas, de assentados e assentadas da reforma agrária, de beneficiários do Programa Nacional do Crédito Fundiário. Então, é uma gama de pessoas que são vinculadas ao Programa Garantia Safra e que agora poderão receber estruturação, poderão receber acompanhamento. Então, não é só assistência técnica e extensão rural, é assistência técnica e extensão rural, mas também estruturação da produção. Então, certamente, a gente vai dinamizar esses 56 territórios com muita ação.
0: O prazo para a inscrição das propostas vai até 31 de agosto e pode ser feita a inscrição pela internet em anater.org/editais-2.
1: Produtores rurais que vão declarar um imposto territorial rural podem fazer de forma mais simples.
0: A novidade deste ano é a opção de quitar o imposto na hora, usando o Pix, cartão ou TED.
1: O prazo de entrega da declaração vai até o dia 30 de setembro.
3: O prazo para a entrega da declaração do Imposto sobre a Propriedade Territorial Rural começou nesta segunda-feira e segue até 30 de setembro de 2026. A novidade este ano é que na versão web para pessoas jurídicas e para proprietários de imóveis rurais com área superior a 100 hectares, o pagamento do tributo pode ser feito por PIX, cartão de crédito, TED ou emissão do documento para pagamento. No sistema é possível preencher, transmitir, retificar e consultar declarações sem a necessidade de instalar programas no computador. O acesso é realizado com autenticação gov.br nos níveis prata ou ouro. Contribuintes que possuem muitos imóveis rurais podem ser importados arquivos contendo múltiplas declarações. Para ter acesso à declaração do Imposto sobre a Propriedade Territorial via web, acesse o endereço serviços.receitafederal.gov.br/login. Lá, o contribuinte deve entrar na conta gov.br, localizar o imóvel e preencher a declaração. Daniele Popov para a Voz do Brasil.
0: O Ministério da Saúde e o Serviço Federal de Processamento de Dados, o SERPRO, anunciaram a nuvem soberana do SUS.
1: E o que isso significa? Que os dados do Sistema Único de Saúde vão ser armazenados em uma única infraestrutura nacional.
4: Pela proposta, informações como históricos médicos, resultados de exames e registros de vacinação passam a ser processados exclusivamente em território nacional. A medida atende a parâmetros da Lei Geral de Proteção de Dados e garante a submissão das bases digitais unicamente à legislação brasileira, como explica o ministro da Saúde, Alexandre Padilha.
5: Todos os mais de 5 bilhões de dados da saúde, da nossa Rede Nacional de Dados de Saúde, passa a ter a segurança, a casa própria, aqui no Brasil, submetido às leis brasileiras, apenas a nenhuma lei de qualquer outro país.
4: O Serviço Federal de Processamento de Dados e o Departamento de Informação e Informática do Sistema Único de Saúde vão administrar a infraestrutura. O presidente do SERPRO, Wilton Mota, disse que, além de maior segurança, a nuvem soberana do SUS vai permitir a ampliação dos serviços digitais na saúde.
6: É consolidar uma estrutura robusta, segura e soberana.
4: Com a nuvem soberana do SUS, o Ministério da Saúde espera consolidar a Rede Nacional de Dados em Saúde, onde o paciente terá toda a sua trajetória no SUS em formato digital. Reportagem Nazi Brum.
0: E a gente vai falar agora de uma coisa que irrita muito o brasileiro. São aquelas ligações indesejadas de telemarketing, instituições financeiras.
1: O excesso pode até fazer com que chamadas importantes deixem de ser atendidas.
0: E para ajudar o consumidor a se proteger, existem ferramentas gratuitas que permitem bloquear o telemarketing e identificar quem está por trás de números desconhecidos.
7: O Brasil registra uma média de 305 mil ligações indesejadas por minuto, segundo dados do IDEC, o Instituto de Defesa de Consumidores. O número dá ao país o título de líder global em chamadas abusivas. Desde 2022, a Anatel tem atuado para garantir o direito de quem não quer receber esses tipos de chamadas, que no geral são ofertas de produtos e serviços, pesquisas, pedidos de doações ou cobranças. E mais, muitas vezes são realizadas por robôs.
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7: O Não Me Perturbe é um desses serviços criados para preservar o cidadão das ligações abusivas. Ele é gratuito e permite bloquear chamadas realizadas pelo telemarketing de operadoras de telecomunicações e instituições financeiras participantes. Basta acessar a plataforma www.nãomeperturbe.com.br, realizar o cadastro e selecionar as empresas que você deseja bloquear. Outra alternativa é o Qual Empresa Me Ligou. Caso você receba a chamada de um número desconhecido, é possível acessar o site qualempresameligou.com.br e consultar a qual empresa aquele número está vinculado. A ferramenta permite a localização dos canais oficiais de atendimento da empresa e evita que o usuário caia em golpes. A estudante de psicologia Isabelle Reis se queixa dos constantes incômodos provocados pelas ligações cada vez mais insistentes.
11: Recebo muitas ligações pela manhã, muitas ligações pela tarde e agora recentemente eu venho recebendo ligações até pela noite. Então eu não atendo mais ligação, às vezes pode ser até uma pessoa que é conhecida ou alguma coisa urgente, eu não atendo. Assim, meu celular sempre está no mudo, inclusive minha mãe até reclama, às vezes ela me liga ou pessoas da minha vida me ligam e sempre está no silencioso, então se eu não estou com o celular na minha mão, às vezes eu não atendo, às vezes é uma coisa séria.
7: Desde junho de 2024, a Anatel também passou a considerar abusivas as chamadas curtas com duração de até 6 segundos. Desde então, foram realizados mais de 1.200 bloqueios de empresas para a realização de chamadas e quase 40 milhões de reais em multas já foram aplicados. Reportagem Graziele Bezerra.
1: E falamos sobre as ligações indesejadas, muitas vezes feitas para os nossos celulares.
0: Um aparelho que faz parte do dia a dia, sempre ao lado do brasileiro. Por lá a gente faz compras, tem acesso ao banco e aos nossos contatos.
1: Pois então, uma plataforma permite registrar um aparelho celular e emitir alertas em caso de perda, roubo ou furto.
0: É o Celular Seguro, um sistema do Ministério da Justiça e Segurança Pública.
1: A plataforma oferece também a opção de indicar contatos de segurança e comunicar uma ocorrência para bloquear o aparelho de forma simples e rápida.
0: Você sabe como cadastrar o seu telefone na plataforma Celular Seguro? O sistema permite ao usuário registrar o aparelho celular e emitir alertas em caso de roubo, furto ou perda. A plataforma também oferece a opção de indicar pessoas de confiança que vão poder emitir um alerta em nome do usuário caso ele não consiga acessar o sistema. Para usar o Celular Seguro, é necessário fazer o login por meio de uma conta gov.br. O cadastro pode ser realizado pelo aplicativo ou pela versão web da plataforma. Para se cadastrar, basta acessar a plataforma Celular Seguro, escolher a opção Meus Telefones ou Telefones de Confiança e selecionar o aparelho. Depois, basta clicar em Alerta e confirmar o registro. Após a confirmação, será gerado um número de protocolo, que pode ser utilizado em eventuais consultas posteriores. A plataforma Celular Seguro também oferece uma ferramenta para consulta de aparelhos usados antes da compra e verificar se determinado aparelho tem registro de roubo, furto ou perda. Para realizar a consulta, basta informar o e-mail, número de identificação único do aparelho celular. O e-mail pode ser consultado nas configurações do aparelho.
7: Priscila Machado, para a Voz do Brasil. Golpistas estão utilizando a logomarca do governo federal para oferecer supostas renegociações.
1: A orientação é não clicar em e-mails, mensagens e links na internet, inclusive em redes sociais.
7: O Ministério da Fazenda alerta para golpes aplicados contra pessoas que procuram renegociar dívidas. Os golpistas utilizam anúncios falsos, e-mails, mensagens e links na internet, inclusive em redes sociais, e usam indevidamente nomes e logomarcas do governo federal para conferir aparência de legitimidade às ofertas. A orientação é ficar atento. A renegociação de dívidas é feita diretamente com as instituições bancárias. O governo não envia links, mensagens digitais ou SMS oferecendo esse tipo de serviço e não mantém sites específicos para renegociação. Por isso, não forneça dados pessoais ou bancários e não faça pagamentos a partir de links recebidos por mensagens ou anúncios. Informações e orientações sobre renegociação de dívidas estão disponíveis no portal oficial do Ministério da Fazenda, no endereço gov.br/fazenda. Em caso de dúvida, procure diretamente a instituição financeira responsável pela dívida e utilize somente canais oficiais. Lucília Araújo para a Voz do Brasil.
0: Uma aeronave com sensores de alta precisão está sobrevoando Amazônia, Cerrado e Pantanal para medir os gases que causam o efeito estufa.
1: O trabalho é uma parceria entre Brasil e Alemanha.
12: A aeronave, equipada com instrumentos científicos, está fazendo voos no espaço aéreo brasileiro desde o mês passado. O objetivo é medir fluxos e concentrações atmosféricas de dióxido de carbono e metano, dois dos principais gases causadores do efeito estufa. Os voos se concentram na Amazônia, no Pantanal e em parte do Cerrado. O modelo do avião é capaz de voar em uma ampla faixa de altitude, desde 850 metros até 15 mil metros. O pesquisador do Instituto de Física da Universidade de São Paulo, Paulo Artacho, dá os detalhes.
13: O objetivo principal dessa pesquisa é entender melhor as emissões e o processamento atmosférico de um gás de efeito estufa, que é muito importante, que é o metano. Então, o metano é o segundo gás em importância, em relevância, do ponto de vista de gases de efeito estufa logo depois do dióxido de carbono. E a Amazônia e o Pantanal, em particular, todas as áreas alagadas, são fortes emissores de metano.
12: Cerca de 120 pesquisadores de instituições de pesquisa da Alemanha e do Brasil trabalham na coleta de dados. A coordenação é do Instituto Nacional de Pesquisas Espaciais, o INPE, e do Centro Espacial Alemão. Segundo o coordenador da pesquisa, Dirceu Luiz Erdes, os dados vão complementar informações de outros sistemas de observação, validar medições por satélite e aprimorar modelos climáticos.
14: Todos os modelos de IPCC, modelos de clima e tempo, utilizam dados de CO2 e metano. Então, o principal objetivo desse trabalho é validar esses modelos, corrigir o que tiver que corrigir e melhorar as projeções futuras. E também validar os dados satélites. Tem vários satélites hoje, tanto europeus como americanos, japoneses e chineses, que cruzam o nosso território. E eles têm um valor de coleta desses dados. E a ideia desse projeto é coletar os dados in situ, na região, e validar tanto o satélite como os modelos de previsão.
12: A campanha científica deve se estender até meados de setembro. Até lá, serão realizados cerca de 15 voos, tanto durante o dia quanto à noite. Reportagem Luciana Colares de Holanda.
0: Brasileiro de Alimentação Escolar, que une os produtos da agricultura familiar às merendas servidas aos estudantes, foi apresentado a uma delegação da Etiópia.
15: Antes de chegar ao prato dos estudantes, a merenda escolar percorre um caminho que começa muito antes da cozinha da escola. É um modelo que une alimentação saudável, agricultura familiar e políticas públicas. Uma experiência brasileira que desperta o interesse de outros países, como a Etiópia. Como lembrou a coordenadora-geral do Programa Nacional de Alimentação Escolar, Karine Santos.
16: O Brasil coopera com muitos países, faz parte da programação dessa missão de receber a delegação da Etiópia, demonstrar como isso é levado a efeito até que esse alimento chegue de fato no prato dos nossos estudantes.
15: A visita integra a parceria de cooperação entre Brasil e Etiópia voltada ao intercâmbio de experiências sobre alimentação escolar. Analista de projetos da Agência Brasileira de Cooperação, Paola Barbieri, falou como funciona essa cooperação entre os dois países.
17: O Programa de Alimentação Escolar Brasileiro já tem 70 anos, né, de existência e, assim, pelas inovações que o programa traz, os países, eles têm muito interesse em conhecer como ele é organizado, né, como ele é operado.
15: Numa escola do Distrito Federal, a delegação da Etiópia pôde acompanhar o resultado desse trabalho na prática. Parte dos alimentos servidos nas escolas públicas vem diretamente da agricultura familiar. A produção passa pelas cooperativas e segue para as unidades de ensino, como garante o presidente da cooperativa, Anaildo Porfírio da Silva.
18: A nossa cooperativa associação hoje atende 72 escolas. Então isso ajuda demais o agricultor.
15: O agricultor familiar José Ailton Alves diz que sente satisfação por ter o seu trabalho reconhecido internacionalmente.
19: A gente se sente honrado e gratificado, porque a gente está vendo que o nosso trabalho está sendo visto.
15: Os alimentos produzidos por agricultores familiares, como José Ailton, chegam a milhões de estudantes, como Otaviana Esteves de Deus, de 11 anos.
20: Muito legal essa hora que a gente reúne todo mundo aqui na mesa para comer, conversar, um alimento saudável também. Muito delicioso.
15: A merendeira Dilma Costa conta que o sucesso é garantido.
21: Hoje é estrogonofe, hoje vai ser uma loucura, eles vão comer assim, sempre repetem, né?
15: A cooperação Brasil-Etiópia é coordenada pela Agência Brasileira de Cooperação pelo Fundo Nacional de Desenvolvimento da Educação e conta com o suporte de agências das Nações Unidas. Reportagem Cleide Lopes.
1: E essas foram as notícias do governo federal.
0: Fique agora com as notícias do Poder Judiciário e do Congresso Nacional. Uma boa noite.
1: Boa noite para você e até amanhã.
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24: Centro de Estudos Constitucionais do Supremo Tribunal Federal prorroga prazo de inscrições para audiência acadêmica em Belém, no Pará.
25: Relatório do CNJ aponta que medidas protetivas chegam rápido, mas não bastam contra feminicídios.
24: STJ mantém condenação de suposto membro do PCC a mais de 87 anos de prisão.
25: Boa noite, eu sou Arthur Filho.
24: E eu sou Walter Lima.
25: O Centro de Estudos Constitucionais do Supremo Tribunal Federal prorrogou para 16 de agosto o prazo de inscrições para participação na terceira audiência acadêmica regional do projeto O Ensino do Direito Constitucional no Século XXI, Panorama e Perspectivas.
24: O evento será realizado no próximo dia 28 no Instituto de Ciências Jurídicas da Universidade Federal do Pará.
25: As instituições interessadas em fazer exposição oral devem realizar a inscrição por meio de formulário com envio de resumo escrito até 4 mil caracteres.
24: As manifestações devem ter caráter constitucional e poderão abordar um ou mais dos eixos temáticos definidos pelo Centro de Estudos Constitucionais do Supremo Tribunal Federal.
25: Pesquisa apresentada pelo Conselho Nacional de Justiça revela que o sistema de justiça tem concedido com rapidez medidas protetivas de urgência.
24: Mas os dados revelam que ainda é um desafio combater o feminicídio. Fernanda Porto.
26: 53% das medidas protetivas de urgência são concedidas no mesmo dia em que a mulher faz a solicitação. Mas a ação ainda não é suficiente para evitar casos de feminicídios, já que em 57,6% dos casos, as vítimas tinham medidas protetivas vigentes. Os dados são da pesquisa Feminicídio e Medidas Protetivas de Urgência, publicada pelo Conselho Nacional de Justiça. O levantamento foi feito com base em mais de 10 mil inquéritos iniciados e ações penais de primeiro grau ajuizadas entre os anos de 2024 e 2025. Do grupo analisado, 3.449 vítimas, ou seja, duas a cada três mulheres, não tinham medida contra o réu. Já outras 1.669 tinham medida protetiva, o que corresponde a uma a cada três vítimas.
25: Superior Tribunal de Justiça mantém condenação de mais de 87 anos de prisão a suposto integrante do PCC.
2: A decisão é da desembargadora convocada Nilsone de Freitas. Repórter Fátima Uchoa.
3: O réu foi condenado por participação em organização criminosa armada, 5 homicídios qualificados e ocultação de cadáver. Entre as vítimas está uma escrivã da Polícia Civil de São Paulo. Segundo o Ministério Público, o réu é integrante do primeiro comando da capital, o PCC. A defesa pretendia anular a condenação pelo Tribunal do Júri e obter novo julgamento, mas o Tribunal de Justiça de São Paulo negou a apelação, sob o fundamento de que a decisão dos jurados tinha amparo em provas. No STJ, ao analisar o pedido, Nilson Sony de Freitas destacou que o habeas corpus serve para proteger o direito de locomoção diante de ilegalidade ou abuso de poder, não sendo cabível para rediscutir condenações quando não há flagrante ilegalidade.
25: Justiça Federal suspende reintegração de posse em área disputada por assentados e indígenas pataxós na Bahia.
2: Com a decisão, a ordem de reintegração de posse em favor do INCRA fica sem efeito até um novo julgamento, que só deve ocorrer após produção de prova técnica. Sabrine Menezes.
4: No recurso, o MPF sustentou que os direitos territoriais dos povos indígenas são originários e reconhecidos pela Constituição Federal. Com a decisão, o processo de reintegração de posse do lote 77A, localizado no projeto Assentamento Cumuru-Xatiba, em Prado, na Bahia, deve passar por uma nova perícia para verificar se a área faz parte da terra indígena Comexatibá, do povo pataxó. Em caso de confirmação, os assentados têm direito à indenização e à eventual realocação para outro projeto de reforma agrária.
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25: A você, uma boa noite.
2: E até amanhã.
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6: Eu sou Paula Groba.
9: Eu sou Humberto Pinheiro.
6: E estes são os destaques de hoje do Jornal do Senado, que começa agora.
9: Vai à sanção programa de incentivos à produção nacional de fertilizantes.
6: Avança projeto que define implementação do novo piso salarial nacional para médicos e cirurgiões dentistas.
9: Estatuto do Aprendiz segue para plenário com urgência.
6: Boa noite.
9: Boa noite.
6: Apesar de ser uma das maiores potências mundiais de produção de alimentos, o Brasil ainda depende fortemente de fertilizantes importados para manter a produção agrícola.
9: Para reduzir essa dependência, o Senado aprovou hoje e encaminhou para a sanção presidencial o projeto que cria um programa de incentivo à produção nacional de fertilizantes. A proposta busca aumentar a oferta do insumo produzido no país, reduzir os custos para o agronegócio e, com isso, ajudar a baratear a produção de alimentos. A reportagem é de Alexandre Campos.
7: A principal mudança feita pelos deputados federais aprovada pelos senadores é a autorização para o repasse de recursos do orçamento ao BNDES para abrir linha de crédito para investimentos na produção de fertilizantes e matérias-primas, remineralizadores, bioinsumos e biofertilizantes. O dinheiro poderá financiar plantas industriais, atividades de pesquisa e infraestrutura de integração de polos logísticos. Relatora do projeto, a senadora Tereza Cristina, do PP de Mato Grosso do Sul, lembrou que apesar de ser uma potência agrícola, o Brasil continua dependente da importação de fertilizantes.
8: Em 50 anos nós revolucionamos a agricultura e a produção brasileira. E hoje, este ano, a gente deve passar os Estados Unidos como maiores exportadores de grãos do mundo. E nós vamos fazer essa façanha com terras pobres, presidente, que precisam de fertilizantes. Então é uma loucura a gente não ter até hoje um Profertil da Vida.
7: O texto aprovado, que segue para a sanção presidencial, confere ao Conselho Nacional de Fertilizantes e Nutrição de Plantas a atribuição de avaliar a cada 2 anos a efetividade do programa e definir a mistura mínima obrigatória de fertilizantes nacionais aos comercializados em território brasileiro.
10: E a Comissão de Orçamento aprovou a abertura de créditos extraordinários à União para socorrer vítimas de desastres naturais e para agências reguladoras.
9: Relatora da proposta, a senadora Tereza Cristina defendeu que o instrumento da abertura de crédito seja evitado com mais planejamento. Repórter Raíssa Abreu.
11: A medida provisória aprovada destina 305 milhões de reais ao socorro de vítimas de desastres naturais, como secas e enchentes, em diversos pontos do país. A relatora, senadora Tereza Cristina, do PP de Mato Grosso do Sul, votou pela aprovação da medida, mas reforçou que o crédito extraordinário só deve ser usado em casos excepcionais.
12: Um país que, estação após estação, precisa correr para socorrer aquilo que poderia ter prevenido, não enfrenta um problema de imprevisibilidade, enfrenta um problema de planejamento.
11: A comissão também aprovou um projeto de abertura de crédito de 24 milhões de reais para reforçar o orçamento das agências reguladoras.
10: Médicos e cirurgiões dentistas podem ter piso salarial de mais de 13 mil reais para 20 horas semanais, mas a implementação será gradual ao longo de 3 anos.
9: Foi o que aprovou nesta terça-feira a Comissão de Assuntos Econômicos. Pelo texto aprovado, o piso será implementado em 3 etapas. As informações com a repórter Marcela Cunha.
13: O projeto estabelece piso salarial de R$ 13.662 para médicos e cirurgiões dentistas que trabalham 20 horas por semana. O novo valor de referência vale tanto para o setor público quanto para o privado e deverá ser reajustado anualmente. A proposta também aumenta para 50% o adicional pelo trabalho noturno e mantém nesse percentual a remuneração das horas extras. O texto já havia sido aprovado pela Comissão de Assuntos Econômicos e de Assuntos Sociais, mas recebeu recurso para votação pelo plenário. Foram apresentadas 4 emendas e, por isso, o projeto voltou à CAI. O relator, senador Nelsinho Trade, do PSD do Mato Grosso do Sul, aceitou apenas a emenda que prevê a implantação gradual do novo piso, 40% do valor no primeiro ano, 70% no segundo e 100% a partir do terceiro.
14: A transição confere tempo de adaptação aos empregadores, tanto do setor privado quanto do setor público, e mitiga eventuais impactos negativos sobre o mercado de trabalho.
13: O projeto segue para análise da Comissão de Assuntos Sociais e depois para votação no plenário do Senado.
10: O Senado pode analisar propostas que reduzem o número de dias letivos nos calendários escolares.
9: As ideias foram apresentadas por cidadãos e serão analisadas pela Comissão de Direitos Humanos e Legislação Participativa. Se aprovadas, poderão ser transformadas em projetos de lei. Repórter Herman Kulitz.
27: As iniciativas foram apresentadas por cidadãos pelo portal E-Cidadania. Como receberam mais de 20 mil apoios, se tornaram sugestões e legislações legislativas. Agora, a Comissão de Direitos Humanos e Legislação Participativa vai decidir se elas serão transformadas em projeto de lei. André Camargo, autor de uma das propostas, explicou que antigamente o calendário escolar era de 180 dias e não vê prejuízo no retorno a essa quantidade.
0: As 800 horas vão permanecer, né? A carga horária de trabalho vai se manter, o que vai diminuir é a quantidade de dias letivos, para a gente poder se organizar, se reorganizar e tentar ver uma nova saída.
27: Os autores alegam benefícios tanto para os professores, favorecendo a formação continuada e a melhora na qualidade de vida no trabalho, quanto para os alunos, que poderão ter um ano letivo mais dinâmico e focado em um ensino mais eficiente, podendo até diminuir a evasão escolar.
10: E avançou no Senado o Estatuto do Aprendiz, novo marco legal para programas de aprendizagem com regras de contratação de adolescentes e jovens entre 14 e 24 anos, além de pessoas com deficiência em qualquer idade.
9: O texto aprovado pela Comissão de Assuntos Sociais, sem modificações, seguiu com pedido de urgência para votação no plenário do Senado. Repórter Marcela Diniz.
15: O contrato terá duração de 2 anos, podendo ser prorrogado por mais um, e a jornada poderá chegar a 8 horas diárias para quem já concluiu a educação básica. A proposta garante direitos como vale-transporte, férias no mesmo período do recesso escolar para menores de 18 anos e estabilidade para gestantes. O texto mantém a obrigatoriedade de contratação de aprendizes por empresas de médio e grande porte nos mesmos percentuais de hoje, mínimo de 5% e máximo de 15%, de acordo com o número de trabalhadores. Micro e pequenos negócios continuarão com contratação facultativa. Para quem não cumprir a cota, o texto prevê multa de R$3.000 por aprendiz não contratado. Em caso de reincidência ou embaraço à fiscalização, o valor dobra. O texto aprovado pelos senadores é o mesmo que veio da Câmara. 5 emendas de plenário foram rejeitadas na Comissão de Assuntos Sociais, entre elas, a que transferia para negociação coletiva regras sobre aprendizagem. O senador Flávio Arnes, do PSB paranaense, lembrou que já existe decisão do STF proibindo esse tipo de acordo quando o que está em questão são direitos de adolescentes.
16: Não se pode discutir mais vagas ou menos vagas. E já existe o tema 1046, que afastou expressamente das políticas de inclusão de aprendizes à negociação coletiva. A empresa pode alocar aprendizes em outros tomadores de serviço públicos ou privados. Então, várias alternativas foram criadas para se ultrapassar o problema de eventualmente uma empresa não poder contratar.
15: A aprovação no Senado é o último passo da análise da proposta no Congresso, mas para virar lei, ela ainda precisa ser sancionada pelo presidente da República.
10: E o senador Paulo Paim, do PT do Rio Grande do Sul, reafirmou o apoio à redução da jornada para 40 horas semanais, sem redução de salário. Segundo ele, mais de 80% dos brasileiros apoiam o fim da escala 6x1.
9: Paim também citou estudos que apontam a possibilidade de criação de 4,5 milhões de novos empregos com a medida. Ao destacar que a proposta já recebeu o aval dos deputados, o senador defendeu que a PEC seja colocada em votação no Senado.
17: Não estamos diante de uma pauta de esquerda ou de direita, de centro ou do governo ou da oposição. Estamos diante de uma pauta dos brasileiros, das famílias brasileiras.
9: Edição de Paula Groba e trabalhos técnicos de Eliseu Caires. O Jornal do Senado fica por aqui. Acompanhe agora as notícias da Câmara dos Deputados. Boa noite.
10: Boa noite e até amanhã.
18: 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Comissões declaram nulo casamento de menores de 16 anos de idade.
19: Propostas aumentam o acesso da população às canetas emagrecedoras.
18: Lei votada pelos parlamentares amplia uso do FGTS por filantrópicas.
20: Boa noite. Uma nova lei mantém até 2030 a autorização para que instituições filantrópicas de saúde utilizem recursos do FGTS, a partir de projeto que passou pela análise dos deputados. Quem explica é a repórter Maria Neves.
1: Já está em vigor a lei que prorroga até 2030 o prazo para que hospitais filantrópicos utilizem recursos do Fundo de Garantia do Tempo de Serviço, o FGTS. Entre 2019 e 2022, a legislação permitia a essas instituições de saúde sem fins lucrativos aplicarem verbas do FGTS, mas a autorização não foi prorrogada. A norma sancionada agora foi apresentada pelo deputado Paulo Pimenta, do PT do Rio Grande do Sul, ainda este ano. O parlamentar apenas recuperou o texto de uma medida provisória do Executivo que perdeu a validade porque não foi votada pelo Congresso. Ao defender a aprovação do então projeto de lei no plenário da Câmara, o deputado Pompeu de Matos, do PDT do Rio Grande do Sul, ressaltou que a proposta vai beneficiar especialmente as Santas Casas.
3: É uma retomada de uma possibilidade que tinham as Santas Casas de se socorrer do Fundo de Garantia por Tempo de Serviço para suprir as dívidas que têm de financiamento. Segundo consta, as próprias Santas Casas já declararam que há uma dívida em torno de 10 bilhões e existe recurso no Fundo de Garantia destas Santas Casas que pode ser lançado mão.
1: O governo estima que a utilização de verbas do FGTS pode reduzir os encargos financeiros das entidades filantrópicas de patamares próximos a 18% ao ano para cerca de 12% ao ano. Para serem consideradas filantrópicas, as instituições devem destinar pelo menos 60% dos atendimentos ao Sistema Único de Saúde, de forma gratuita para a população. Os empréstimos com recursos do Fundo de Garantia vão beneficiar também instituições sem fins lucrativos que atuem no campo para auxiliar pessoas com deficiência e que participem de forma complementar do SUS. Na Câmara, o texto foi aprovado em 7 de julho e logo em seguida, no dia 15 do mesmo mês, os senadores também acolheram o projeto. Da Rádio Câmara de Brasília, Maria Neves.
4: Projeto de Ribamar Silva, do Podemos de São Paulo, atualiza as regras de rotulagem de alimentos. A proposta prevê informações nutricionais mais claras e acessíveis para orientar os consumidores na escolha de produtos.
21: De acordo com o texto de Ribamar Silva, a regulamentação deve estabelecer critérios para destacar o teor de açúcares, sódios, gorduras e outros componentes de interesse para a saúde. O projeto também prevê recursos de acessibilidade, como o sistema Braille e ferramentas digitais para pessoas com deficiência.
4: Saúde. Projetos em discussão na Câmara querem aumentar acesso da população às chamadas canetas emagrecedoras. A repórter Mônica Tati tem os detalhes.
22: 60% dos brasileiros estão obesos ou acima do peso, segundo dados divulgados pelo Ministério da Saúde. Dessas pessoas, um quarto já é considerada obesa. A obesidade geralmente acarreta doenças crônicas como hipertensão, diabetes e problemas cardiovasculares. São necessárias várias medidas para evitar a condição, como boa alimentação e a prática de exercícios físicos. Mas o uso de substâncias presentes nas chamadas canetas emagrecedoras tem se mostrado eficaz para reduzir o peso corporal e ajudar no controle da obesidade. Para tentar controlar os danos, deputados apresentaram projetos para aumentar o acesso da população a esse tipo de tratamento. O deputado Mário Eringer, do PDT de Minas Gerais, apresentou o projeto de lei que declara de interesse público os medicamentos Monjaro e Zepbound, que utilizam como princípio ativo a tirzepatida. A medida permite que o governo utilize o mecanismo de licença compulsória da propriedade industrial, popularmente conhecido como quebra de patente.
24: A quebra da patente propicia que outras empresas, aumenta a concorrência, possam fabricar esse medicamento, a tirzepatida, e atingir o maior número de pessoas, que haverá com certeza uma redução do preço. Hoje, o preço do Monjaro e do Zepbound é muito caro, impossibilita qualquer pessoa de classe média alta até, de usar esse medicamento, porque o preço é muito alto. E os benefícios são tão grandes que isso é vantagem para a saúde pública de uma maneira geral.
22: Já o deputado Damião Feliciano, do União da Paraíba, apresentou o projeto que exige a oferta de liraglutida, que tem o nome comercial de Saxenda, e a semaglutida, conhecida por Wegov ou Ozempic, pelo SUS, o Sistema Único de Saúde. Segundo Damião Feliciano, esses dois medicamentos são reconhecidos mundialmente como eficazes no tratamento da obesidade, mas o preço é uma barreira para a população mais carente. Segundo a Anvisa, a liraglutida auxilia no controle crônico de peso em associação a uma dieta baixa em calorias e ao aumento de exercícios físicos. A semaglutida, por sua vez, é mais uma opção para o tratamento do diabetes mellitus tipo 2. Os projetos que pretendem facilitar o acesso da população às canetas emagrecedoras estão em diferentes fases de apreciação na Câmara dos Deputados. Da Rádio Câmara de Brasília, Mônica Tati.
2: Trabalho.
20: Sidney Leite, do PSD do Amazonas, pondera que o texto da PEC do fim da escala 6x1 deve contemplar os interesses tanto dos empresários quanto dos trabalhadores. Ele afirma que a redução da jornada vai garantir mais tempo de convivência familiar para os brasileiros.
5: É importante que se compreenda que nós temos um segmento para quem empreende nesse país, o comércio e os serviços. Há necessidade que nesse relatório que nós vamos aprovar, contemple esses setores, que são setores que muitas vezes não conseguem manter o trabalhador na formalidade, tendo em vista os altos custos dos encargos sociais. Mas isso não deve ser fator para que aqui no Parlamento nós possamos avançar e dar fim a essa escala e que homens e mulheres possam ter o direito de conviver com a família, direito ao lazer, direito ao estudo e, com isso, ter uma qualidade de vida melhor.
6: Sidney Leite lembra que a escala 5x2 já existe em áreas como o serviço público, o setor financeiro e parte da indústria. O parlamentar acredita que o fim da escala 6x1 vai contribuir para a redução do adoecimento dos trabalhadores e para o aumento da produtividade no ambiente profissional.
2: Economia.
20: Luiz Erondina, do PSOL de São Paulo, é uma das autoras do projeto que cria o Sistema Nacional de Transparência e Monitoramento de Preços de Combustíveis. A proposta prevê um portal público para consulta em tempo real dos preços praticados em postos de todo o país.
6: Luiz Erondina sugere que distribuidoras e revendedores informem à ANP dados sobre preços, custos e volumes comercializados. Ela acrescenta que o texto estabelece mecanismos para identificar variações abusivas de preços, além de estabelecer sanções administrativas.
2: Ciência e tecnologia.
20: Lucas Ramos, do PSB de Pernambuco, propõe discutir a criação da CID Digital, uma contribuição sobre as receitas obtidas por plataformas digitais com a prestação ou intermediação de serviços. A medida busca estabelecer uma nova forma de tributação para o setor.
6: Lucas Ramos destaca que a proposta divide opiniões e que, por isso, precisa ser debatida. Enquanto os defensores apontam a necessidade de ampliar a tributação, empresas afirmam que já recolhem diferentes impostos e alertam para o risco de aumento de custos e repasse ao consumidor.
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2: Direitos Humanos.
20: A Câmara aprovou o projeto que declara nulo o casamento de menores de 16 anos de idade. A repórter Paula Bittar acompanhou a votação.
8: A Comissão de Constituição e Justiça da Câmara aprovou uma proposta que declara a nulidade em qualquer caso do casamento de pessoas que não atingiram 16 anos de idade, a chamada idade núbil. O texto aprovado exclui artigos do Código Civil que prevêem a possibilidade de casamento antes da idade núbil, como em caso de gravidez, ou estabelecem regras e prazos para confirmação ou anulação desses casamentos. A relatora na CCJ, a deputada Ana Paula Lima, do PT de Santa Catarina, apresentou um parecer favorável a esse projeto da deputada Laura Carneiro, do PSD do Rio de Janeiro, mas rejeitou um outro do deputado Dr. Fernando Máximo, do PL de Rondônia, que pretendia facilitar o casamento de quem atingiu 16 anos com a assinatura de um dos pais ou responsáveis. Atualmente, a lei exige a assinatura de ambos os pais ou representantes legais nesses casos. Ana Paula Lima também destacou que a vedação do casamento de menores de 16 anos encontra respaldo constitucional na proteção à infância e à juventude.
0: A aprovação do meu parecer pela Comissão de Constituição e Justiça, que torna nulo o casamento antes dos 16 anos, não é só um detalhe jurídico, é a Câmara Federal dizendo com todas as letras que esse tipo de casamento nunca deveria ter existido. Uma criança e adolescente ser empurrada para dentro de um casamento significa abandono escolar, gravidez precoce e muitas vezes violência escondida dentro de casa. Fecharmos as brechas que ainda restam na nossa legislação é proteger meninas que sozinhas não teriam como se defender.
8: A proposta que declara a nulidade em qualquer caso do casamento de pessoas que não atingiram 16 anos de idade já pode seguir para análise do Senado, a menos que haja recurso para votação antes pelo plenário da Câmara. Da Rádio Câmara, de Brasília, Paula Bittar.
11: Transportes.
12: Júlio Lopes, do PP do Rio de Janeiro, apoia projeto que estabelece o transporte público gratuito como um direito universal no país. Na opinião do parlamentar, a tarifa zero estimula o comércio e já é uma realidade bem sucedida em diversas cidades.
13: Essa é uma ideia disruptiva, uma ideia nova, uma ideia importante, porque muitos países do mundo já estão começando essas experiências, assim como no Brasil. Nós já temos várias cidades no Brasil, mais de 14 cidades brasileiras, onde o transporte é gratuito e gera um movimento enorme na economia, porque você usa o transporte não só para ir trabalhar, mas também para se divertir, para ir cuidar da sua saúde, para cuidar da vida médica, clínica dos seus filhos também, enfim. O transporte gratuito gera um movimento enorme na economia.
20: Júlio Lopes reconhece os desafios para garantir o financiamento da medida, mas acredita que a criação de fontes permanentes de recursos e o uso de matrizes energéticas mais baratas, como o gás natural, podem garantir a mobilidade gratuita sem distinção de segmentos da população.
12: Proposta de Chico Alencar, do PSOL do Rio de Janeiro, prevê passe livre em todos os transportes públicos do país para pessoas com deficiência e doenças crônicas. A ideia, segundo o deputado, é garantir mobilidade e ampliar o acesso a um direito básico.
20: Chico Alencar lembra que pessoas com deficiência e doenças crônicas enfrentam limitações específicas e que, por isso, precisam de tratamento diferenciado no acesso ao transporte. Ele acrescenta ainda que é dever do poder público atender ao interesse coletivo e garantir a inclusão.
14: Então, esse passe livre em todos os transportes coletivos para o portador de doença crônica e ou de deficiência é, na verdade, o cumprimento de um direito que a gente quer ver assegurado. É bom lembrar que os serviços de transporte público são uma concessão do poder público e as empresas concessionárias têm que se submeter à legislação mais geral, que é, por definição, voltada para o bem comum.
11: Desenvolvimento Regional.
12: Dorinaldo Malafaia, do PDT do Amapá, é relator de projeto que concede a Macapá o título de Capital Nacional do Meio do Mundo. A proposta destaca que a cidade é a única capital brasileira cortada pela linha do Equador, onde o equinócio pode ser observado duas vezes ao ano em março e setembro.
20: Dorinaldo Malafaia deu parecer favorável à iniciativa, ressaltando a importância do reconhecimento para a identidade local. Ele aponta que a homenagem pode fortalecer o turismo de Macapá por valorizar atrações ligadas à linha do Equador, como o Parque Meio do Mundo.
9: Projeto de Márcio Neiser, do Solidariedade, transforma o festejo do Santuário Diocesano Nossa Senhora do Coco da Aparecida, em Loreto, no Maranhão, em manifestação da cultura nacional. A celebração é realizada anualmente entre os dias 6 e 15 de agosto.
21: De acordo com Márcio Neiser, o festejo reúne milhares de romeiros de diferentes regiões do país e representa uma tradição centenária da população maranhense. Na visão do deputado, a proposta valoriza o patrimônio cultural em incentiva o turismo e o desenvolvimento local.
15: Comissões.
9: Rui Carneiro, do Podemos da Paraíba, apresentou projeto que institui a Política Nacional de Integridade Pública e Governança Preventiva. O deputado explica que a proposta fortalece os mecanismos de prevenção de irregularidades, transparência e eficiência na administração pública.
21: Entre as medidas previstas no projeto de Rui Carneiro estão a obrigatoriedade de programas de integridade nos órgãos públicos, com códigos de ética, canais de denúncia e capacitação de servidores. O texto também cria órgão destinado a produzir inteligência, identificar riscos e apoiar os órgãos de controle.
15: Justiça.
9: Projeto de Beto Pereira, do Republicanos de Mato Grosso do Sul, define os critérios para caracterizar o notável saber jurídico exigido para a indicação de ministros dos tribunais superiores e desembargadores. Entre os parâmetros sugeridos estão atuação no magistério e produção científica.
21: Beto Pereira também defende que a titulação de doutor em direito e o recebimento de premiações na área jurídica sejam considerados para as nomeações. Na visão dele, a medida dá mais objetividade ao conceito previsto na Constituição e reduz interpretações subjetivas no processo de indicação.
15: Segurança Pública.
9: Sancionadas pelo Poder Executivo, propostas discutidas na Câmara ampliam a proteção às mulheres.
21: Deputadas apontam avanços com as novas leis do Pix Pensão e de divulgação do Ligue 180, segundo ressalta o repórter José Carlos Oliveira.
16: Deputadas participaram da cerimônia de sanção das novas leis do Pix Pensão e de divulgação do Ligue 180 e apontaram avanços no Pacto Nacional dos Três Poderes contra o Feminicídio. A lei que obriga o poder público a divulgar o telefone exclusivo de denúncia de violência contra a mulher em locais públicos e privados de grande circulação surgiu de proposta da deputada Laura Carneiro, do PSD do Rio de Janeiro. Relatora do texto na Câmara, a deputada Camila Jara, do PT do Mato Grosso do Sul, destacou os esforços de fortalecer do Ligue 180, criado em 2005.
17: O 180 tinha sofrido um completo desmonte. As mulheres ligavam e eram encaminhadas para qualquer lugar e eram muitas vezes revitimadas. Quando a deputada Laura

0: de mãe solo no nosso Brasil. Quase 2 milhões de crianças que não têm o nome do pai na certidão de nascimento. E aquilo que a gente tem para a CLT, para o assalariado, que é o desconto da pensão, a gente vai ter para todo mundo com essa lei. Pode ser MEI, pode ser autônomo, pode trocar de emprego, pode ser empresário, pode estar na informalidade, deve uma pensão alimentícia, tem filho, vai ter que ter o depósito na conta da mãe todo mês certinho.
1: Da Rádio Câmara de Brasília, José Carlos Oliveira.
2: Projeto de Alexandre Guimarães, do MDB do Tocantins, cria a Política Nacional de Prevenção e Enfrentamento à Violência de Gênero no Ambiente Digital. Segundo o autor, o objetivo é estabelecer medidas que protejam as vítimas e responsabilizem os autores de crimes cometidos na internet.
3: Entre as medidas previstas no projeto de Alexandre Guimarães estão a criação de canais para denúncias e a remoção de conteúdos ilícitos. O texto também estabelece regras para provedores e prevê ações de educação digital e prevenção contra o uso ilegal da inteligência artificial.
2: Termina agora o Jornal Câmara dos Deputados, produzido pela Rádio Câmara, com trabalhos técnicos de Everson Urani e apresentação de Márcio Aquiles Sardi e José Carlos Andrade. Uma ótima noite para você.
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6: 21 horas e 54 minutos. 11 graus.

0: A tendência para esta quarta-feira é de tempo instável, com chuva em São Borja e todo o oeste gaúcho, por conta de um ar quente que desloca a chuva de norte para sul. O tempo fica instável e com 17 a 18 graus é a previsão de temperatura. Quinta-feira com muitas nuvens, chuva passageira com 14 a 19 graus. Na sexta e no sábado, uma trégua na instabilidade, uma pequena janela aí de tempo seco, com sol e nuvens. 14 a 22 graus na sexta, temperatura chegando aos 26, 27 no sábado. E para o domingo e segunda-feira, dias 16 e 17 de agosto, há uma expectativa de voltar a chover forte, até mesmo por conta da queda na pressão atmosférica. Poderemos ter um cenário aí de temporais, de eventos de chuva forte, com o tempo abafado ainda no domingo, com 28 a 30 graus de temperatura. Então, o ar quente eleva aí o risco para temporais. Já na segunda-feira, teoricamente, a chuva segue e a temperatura não passa dos 25 graus. Da Metsu Meteorologia, Stael Cias.
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0: 2:08. 11 graus.
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1: 22 horas e 18 minutos.
2: 11 graus.

muitas vezes nós estamos apaixonados, mas aquela pessoa não quer nada com a gente. Vou dar um conselho para vocês e não esqueçam disso jamais, viu?

0: 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Rádio Cultura M. 22:29, 11 graus.
1: A tendência para esta quarta-feira é de tempo instável, com chuva em São Borja e todo o oeste gaúcho, por conta de um ar quente que desloca a chuva de norte para sul. O tempo fica instável e com 17 a 18 graus é a previsão de temperatura. Quinta-feira com muitas nuvens, chuva passageira com 14 a 19 graus. Na sexta e no sábado, uma trégua na instabilidade, uma pequena janela aí de tempo seco, com sol e nuvens, 14 a 22 graus na sexta, temperatura chegando aos 26, 27 no sábado. E para o domingo e segunda-feira, dias 16 e 17 de agosto, há uma expectativa de voltar a chover forte, até mesmo por conta da queda na pressão atmosférica. Poderemos ter um cenário aí de temporais, de eventos de chuva forte, com o tempo abafado ainda no domingo, com 28 a 30 graus de temperatura. Então, o ar quente eleva aí o risco para temporais. Já na segunda-feira, teoricamente, a chuva segue e a temperatura não passa dos 25 graus. Da Metsu Meteorologia, Stael Cias.
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3: Muito bem, eu estou na companhia aqui da Rádio Cultura M de São Borja, 49 anos no ar. Mandando um alô aqui para Maristela, né, sua mãe lá no bairro do Parque, estão escutando a Cultura. Um abraço e a próxima música é para ti, tá bom, Maristela? Também o Paulo Souza ali na Félix da Cunha. Na Félix da Cunha, não, na Eurico Batista, né? Seu Paulo Souza. Também a dona Eva Reis no bairro do Paraboi. Também o Clementino, né? E a Rosinha tá na escuta, né, Clementino? Bairro. Abraço para o amigo Clementino, no bairro do Paraboi. Também o Paca aí, no bairro do Passo. Paca. Como é que é? A dona Nélida Amarilho, né? Aí perto do tio Calandro, né? Tá sempre na escuta. Dona Nélida Amarilho. Quem mais aqui? O Siriri no bairro do Paraboi. Uma turma aqui escutando a Cultura nessa noite de... Nesta noite de terça-feira, dia 11 de agosto do ano 2026. Em seguidinha aí tá chegando a Caiçara para ficar com vocês na madrugada até as 5 horas, tá bom? Seguidinha a Caiçara, a rádio do meu coração. 22:32, temperatura aqui nos estúdios 11 graus. 11 graus a temperatura. A dona Lorana Janke no bairro do Passo, também um abraço. E mais aqui, eu sou Ginarte Santos aí na Vila Goulart e a dona Antônia, né, sempre escutando, já terminou o seu trabalho aí no mercado Ginarte, né, sou Ginarte Santos aí na Vila Goulart e agora tá ajeitando aí para amanhã cedo, tá aberto o mercadão aí, né, na Vila Goulart. Um abraço aí ao Ginarte Santos, também o pastor José de Moraes e o pastor João Auri, né, que estão sempre na escuta aqui da programação. Vamos trazer música aqui para Maristela, que pediu a música César e Paulinho, Chitãozinho Chororó, você é tudo que eu pedi a Deus, Chitãozinho Chororó, Evidências, e Bruna Viola, Se Você Voltar, com César Menotti e Fabiano, Cultura M, Rádio da Comunidade.
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2: A hora certa e a temperatura, 22 horas e 45 minutos, 22 e 45, temperatura marcando 11 graus. Mandando um alô aí pro Euclides, né, que tem seu programa todos os domingos, das 20 horas até as 22 horas, né? A Voz da Querência, mandar um alô para ele aí que tá na escuta, ele é a Dona Lore, né? Um abraço aí pro Caldério, né? Do Euclides Dornelles e a Dona Lore, estão na escuta aqui do Show da Noite desta terça-feira. E ele pediu uma música, né? Do Céu e Canto, mesa 6, né? Então, ouvinte pede uma ordem, né? Vamos ter que tocar então, Euclides, para ti. Euclides gosta dessa música, né? Mesa 6 aí. Fala em cerveja, né, Euclides? Um abraço pro Chiru aí, pro amigo, então. Você é convidado para escutar o Voz da Querência das 20 horas até as 22 horas, domingo. Tá certo? Vamos trazer música? Música que o povo gosta, como dizia o gauchinho do Ivaí. Aqui toca de tudo que você quer ouvir, é isto? Bruno Marrone, Chamengo Bom, Vitor e Léo, 10 minutos longe de você. E depois Diego e Vitor Hugo, entregador de flor. 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
1: 2:56, 11 graus.
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pouco, então. Mais uma legal aí, né? Tem mais aqui. Minha amiga Lu do Bonfim também tá ligadinha. Tudo bem com você, Lu? Tá no Rio de Janeiro, né, Lu? A temperatura é outra, né? Um abraço e obrigado pela companhia. Bom, eu falei aqui, eu estou recebendo aqui, eu tenho aqui uma mensagem, que é um poema, acho que não vou ler todo, né? Do Matheus Textos, que fala de amor. Mas eu tenho um texto aqui, enviado pela nossa ouvinte, acho que é a Janete, né? E é um texto legal, que fala de uma época, que talvez não volte, mas que a gente, quem viveu, viveu, e lembra, e realmente traz muita recordação boa. E que fala do poder da música também, né? A música faz com que a gente volte a um determinado momento da vida da gente. Que é o que eu sempre falo, a música conta muito, né? Pode contar um pouco da sua história, pode ser a trilha sonora de algum momento da sua vida. E por isso eu confidenciei. Confidenciei através da música ou até mesmo através de uma mensagem. E é o que eu tenho aqui, que a Janete nos enviou esse texto. E eu vou... A gente vai conferir agora.

Esse texto começa aqui falando de saudade. Que saudade daquele tempo em que a gente escolhia um lugar da casa só para ouvir a música. Às vezes era na sala, deitado na rede, balançando devagar. Outras vezes no quarto, com o radinho ao lado da cabeceira, esperando tocar aquela canção especial. E havia também as noites na varanda, olhando as estrelas enquanto o rádio anunciava a próxima música. Quando ela terminava, a gente ficava torcendo para o locutor trazer a tão esperada tradução. Era como descobrir um segredo. De repente, aquela melodia, que já emocionava, ganhava ainda mais sentido. Naquela época, não existia pressa de pegar o celular e pesquisar a letra em segundos. A gente esperava, prestava atenção, imaginava, sonhava, e isso tornava tudo muito mais especial. O tempo passou, a vida mudou. Os rádios foram dando lugar às playlists. As fitas e CDs ficaram guardados. E muita coisa ficou pelo caminho. Mas existe algo que o tempo nunca conseguiu levar. O poder que uma boa música tem de abrir as portas da memória. Basta os primeiros acordes para que a gente volte, por alguns instantes, àquela sala, àquela rede, ao quarto silencioso ou à varanda iluminada pelas estrelas. Voltam os cheiros, as vozes, os sonhos, as pessoas e até a versão de nós mesmos que parecia adormecida. Talvez seja por isso que certas músicas nunca envelhecem. Elas não pertencem apenas ao passado. Continuam vivendo dentro de nós, guardando histórias que nenhuma fotografia conseguiria contar. Porque música boa não marca apenas uma época. Ela transforma momentos comuns em lembranças eternas e faz a saudade chegar do jeito mais bonito, sorrindo para o coração. Obrigado, Janete.

0: totalmente para você. 11:22 e daqui a pouco já os presságios para essa quarta-feira. Completinho, hein?
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0: 11:22. Acompanhando você que tá no plantão aí, né? A turminha da noite, tá no trabalho. Olha, a chuvinha tá aí, né? Temperatura, a gente continua no termômetro marcando 13 graus, né? Mas a sensação sempre é um pouco menos, né? E para você que já tá em casa aí, né? No aconchego do lar, bem acompanhado ou na companhia aqui da Caiçara, né? Com as músicas que acariciam o nosso coração, que trazem boas recordações também. E você participando, mandando sua mensagem pelo nosso WhatsApp, que é o 99987-8101. Quem tá por aqui já dando boa noite? Boa noite, o Antônio Padeiro, tá na escuta, é lá em São Borja, né? O Antônio Padeiro em São Borja, ligadinho na Caiçara. Aliás, um abraço a todo o pessoal de São Borja aí que estão na companhia aqui da Rádio Caiçara. É, boa noite, meu querido amigo Paulo, é a Ana Lúcia do Lami. Oi, Ana Lúcia. É, mandando um beijo aí no teu coração, obrigado. É, e no Lami tá chovendo, com certeza deve estar chovendo, né, minha amiga? Um grande abraço aí, né? E estamos juntos, vamos ver uma música bem legal aí pra ti, tá bom, Ana? Ana Lúcia do Lami. Quem mais aqui? Meu amigo Johnny Jobim já está ligadinho na Caiçara. Johnny, grande abraço. Fante, oi. Uma abençoada noite para você e quero curtir uma música com Alexandre Pires, Depois do Prazer. É Iguacira, oi Iguacira. Grande abraço aí. Tem mais aqui, fala velho da borracharia.
2: Oi Paulo, aqui é velho da borracharia, com mais um dia de trabalho vencido, com a graça de Deus. Um abraço a você por ter as vozes que engraçam, Cristiano Mauro Chapanã, para a Negbeia, que tá junto comigo agora que a gente vai adormecer. Escutando uma musiquinha da Caiçara, que espero que bote uma musiquinha boa pro casal de velho aqui, né? Pra adormecer e amanhã a gente tá fazendo 44 anos de casal. Olha,
0: 44
2: então é uma vida, né? Então,
0: é verdade.
2: Manda uma musiquinha pra nós aí, ó. E os parabéns pro casal de velho aqui.
0: Olha aí. 44 anos é muito, né? É uma vida mesmo, né? Que continue com bastante saúde, cada vez mais unidos, juntos, compartilhando em todos os momentos da vida. Tá bom? O nosso amigo velho da borracharia, rapaz, ligadinho na Caiçara. Um grande abraço aí. Agora 11:24. E a gente segue aqui. César e Paulinho. Amor além da vida.

0: A chuva lembra você. Banda Alma Nova aqui no nosso confidencial, hein?
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0: Ah, tivemos o amor além da vida também com César e Paulinho, olha só. O Matheus aqui, ele manda aqui um texto, não vou ler todo, tá? Porque, mas a gente dá um pedacinho aqui, uma palhinha que ele mandou pra gente. Alguns amores chegam diferentes, tem gente que chega e a gente percebe que o coração já estava esperando. Não porque promete ficar, mas porque perto dela, alguma coisa dentro da gente finalmente descansa. É aquele amor que não precisa de grandes palavras. Está no cuidado escondido, na vontade de estar perto, na mão que procura a sua quando o mundo parece pesado demais. É querer dividir os dias, as conquistas, os medos, os planos e até os silêncios. Porque amar alguém de verdade também é querer ser abrigo. Obrigado aí, Matheus. E a gente segue aqui no nosso Caiçara Confidencial. Daqui a pouco, conferindo mais recado aqui.
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0: E também já voltando com os presságios.

0: 20 para meia-noite, Caiçara Confidencial.
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0: E agora chegou aquele momento.
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0: Agora sim, vou falar para você, Áries, que o teu dia vai ser bom, viu? É, a tua quarta-feira vai ser boa. No trabalho, estará comunicativo e com iniciativa. Já no amor, firmeza de sentimentos. Mas a inibição para demonstrá-lo. Olha aí. Tenta mudar isso, né, Áries? É, saúde está normal, número 521 e a cor é rosa. O outono vai ser um dia agitado. No trabalho, bastante disposição para enfrentar os obstáculos. Já no amor, clima de dúvidas no relacionamento. Saúde, faça uma dieta equilibrada. Número 16 e a cor é amarelo, touro. Gêmeos, olha, Gêmeos, vai ser uma quarta-feira favorável. No trabalho, momento favorece para resolver problemas. Já no amor, uma pessoa distante ou ama em segredo. Olha aí, hein? Observa bem, Gêmeos. Quem será, é? Alguém distante te ama em segredo. Saúde, faça um check-up médico, número 773, e a cor é lilás. Gêmeos. Agora 19 para meia-noite.
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0: Quero saber quem está comigo aqui no nosso Caiçara Confidencial, mandando boa noite aqui. Boa noite, aqui é a Mirta Lopes de São Borja, na audiência da Rádio Caiçara. Aqui chove muito nesse momento, olha, chuva lá em São Borja também, muita chuva, né, Mirta? Um abraço para você, obrigado pela companhia. Quem mais?
3: Boa noite. Boa noite, meu amigo, um abraço, Valdemiro, motoboy.
0: E aí, Valdemiro?
3: Todos os motoboy, meus amigos, e um abraço pra vocês na rádio, um abraço também do Rio Grande do Sul, boa noite, vocês ficam com Deus, toda a rádio radialista, vocês são trabalhadores, vocês se puxando.
0: Certo.
3: Eu quero uma música, meu amigo, tá? Uma música minha amada, tá? De trocar de amado, que aquela não deu certo.
0: É mesmo, é?
3: É assim, né?
0: É, rapaz. Então, a fila andou,
3: minha
0: então.
3: Amada, Nara, lá na Estância, tá? Um abraço pra todos aí, da rádio e a música. Eu quero Ponto G, Gustavo Lima.
0: Ponto G, tá? Gustavo Lima.
3: Nascimento, tá, motoboy, um abraço, sempre ligadinho na Caiçada, a música não para, Caiçada.
0: Maravilha, Valdemir, né? O nosso amigo motoboy. Aliás, um abraço aí para todos os motoboys, o Cláudio Torelli, o Marcão também, né? Da Tinga Velha, o pessoal que tá aí trabalhando e também os amigos aí dos aplicativos, taxistas, pessoal que tá trabalhando ligadinho na Rádio Caiçara. É, estamos aqui, boa noite. A escuta em Ijuí, sou de São Borja, ouvi você, falou, faz 14 anos que mora em Ijuí. Olha aí, mas você é natural de São Borja. Então faz 14 anos que tá em Ijuí, tá certo. Só esquecendo de detalhe, né? Coloca o nomezinho pra gente saber quem é que tá mandando recado. Boa noite, Caiçara. Aqui em São Borja chove. Chuva calma. É a Suzana Cardo. Ô, Suzana. Um abração. A turma lá de São Borja tá ligadinho, né? Quem mais aqui? Boa noite. Somos ouvidos todos os dias. Manda boa noite aqui para nós, de São Borja, aqui no Armazém do Mano, ó, o Armazém do Mano lá, né? Um abraço aí para um abraço da Luciane, ô Luciane, lá em São Borja, então, o pessoal do Armazém do Mano, ai, o pessoal tá ligado aqui, né? O nosso Caiçara Confidencial. Boa noite, Fante, sou o João da Veiga, de Araranguá, praia do Maracujá, manda um Julio Iglesias, olha aí, ofereço para Rosane Lemos, de Imbé, com muito amor e saudades. Olha aí, rapaz, lá de Araranguá, rapaz, tá ligadinho na Caiçara. Um abraço aí, brigadão pela companhia e seguimos aqui.
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0: presente pra você aqui na Caiçara. 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
0: Olha, deixa eu falar aqui pra você, ó, Câncer. Olha, a tua quarta-feira vai ser um dia razoável. No trabalho, problemas familiares podendo interferir no seu desempenho profissional. Olha aí. E no amor, favorável para um romance, se for o caso, né, Câncer? Saúde estável, número 807, a cor é laranja. Falando para Leão, vai ser uma quarta-feira razoável. No trabalho, organize e planeje suas tarefas. No amor, não dê ouvidos a comentários maldosos, tá bom, Leão? Na saúde, cuide da taxa de colesterol, número 54, e a cor é marrom. Falando para Virgem, olha, Virgem, vai ser um dia agradável. No trabalho, sua experiência garantirá bons resultados. Já no amor, esclareça um mal entendido no romance, hein, Virgem? Saúde estável, número 49, e a cor é azul, Virgem. Agora faltando 7 aí pra meia-noite, deixa eu ver quem tá aqui, mandando um recado pelo nosso WhatsApp, 999-87-8101. Boa noite, Fante. Estou aqui escutando a Rádio Caiçara, Lu do IAPI. Ô, Lu! Tudo bem, Lu? A Lu do IAPI, seja bem-vinda, participe mais vezes. Ah, é o Éder lá de, que mandou ali, ele tinha esquecido de colocar o nome, né? Ele que é natural de São Borja, mas faz 14 anos que está morando já em Ijuí, né? Éder, um grande abraço aí, obrigado pela companhia. Quem mais aí? Boa noite. Aqui de São Borja, estamos sempre ligados na programação. Uma abençoada noite para vocês, Cristiane e

0: depois do prazer aí no nosso Caiçara Confidencial.
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0: Meia noite seis, já vou falar pra você, ó, Libra, que hoje, nessa quarta-feira, vai ser um dia agitado, hein? No trabalho, sua impaciência pode prejudicar sua atuação. Muito cuidado com essa impaciência, tá bom, Libra? E no amor, há questões pendentes na vida pessoal. Na saúde, dificuldades para dormir. Número 638 e a cor é marrom, Libra. Escorpião, olha, vai ser um dia variável. No trabalho, possibilidade de desavença com chefe ou colegas. Olha aí, né? Muito cuidado aí nessa, com essa possibilidade. No amor, dia bom pra namorar. Se for o caso aí, né? Um dia bom pra namorar. A pessoa amada, ficar com ela, né? Saúde, pratique exercícios físicos. Número 960 e a cor é bege, Escorpião. Falando para Sagitário, olha, Sagitário, vai ser um dia razoável. No trabalho, bom momento para relacionamento com colegas. E no amor, evite o distanciamento com a pessoa amada. Na saúde, cuide mais do seu coração, viu, Sagitário? Número 110 e a cor é cinza, Sagitário. Olha, meia-noite sete na Caiçara.
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0: Vamos saber quem mais tá por aqui, ó. Vamos atualizar a temperatura, se ainda continuamos, hein? Continuamos com 13 graus. Então tem essa previsão, né? Dessa instabilidade que a gente já tá vendo aí, a chuva marcando presença, né? E mais a temperatura, né? A mínima vai ficar em 12 e a máxima 16 também. Não sobe muito, mas também a temperatura mínima não vai ser tão baixa, né? Olá, boa noite. Tô aqui acompanhando aqui de Soledade, junto da minha namorada Ana Paula. Quero uma música com a Ana Castela. Olha aí, pessoal, lá em Soledade, ligadinho na Caiçara. Um grande abraço, uma boa noite. Quem mais aqui? A nossa amiga Marlene, né? Do Menino Deus também tá ligada. Grande abraço, Marlene. Quem mais aqui? Nossa amiga Valquíria, né? Continua ligada também. A Bete Madeira também, né? Essa tá aí, né? Sempre, né? Bete, acho que fica 24 horas ligadinha na Caiçara, né? E a gente segue no Confidencial.
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0: Roberto Carlos Caminhoneiro, 6h24.
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0: Agora vamos fechar aqui o nosso horóscopo presságios para essa quarta-feira, falando para você, ô Capricórnio. Vai ser uma quarta-feira razoável. No trabalho, mudanças positivas podem surgir nesse dia. Já no amor, reflita antes de iniciar um novo romance. Na saúde tá tudo bem, viu? Número 894 e a cor é azul. Falando para você, Aquário, olha, Aquário, vai ser um dia difícil. No trabalho, evite agir com arrogância, isso poderá criar inimizade entre os colegas. Já no amor, valorize mais a pessoa amada, Aquário. Saúde, trate problemas de garganta, número 573 e a cor é vermelho. Agora falando para você, Peixes. Peixes, vai ser um dia razoável. No trabalho, bom dia para assinatura de documentos importantes, mas leia com atenção antes, né? No amor, clima de harmonia no romance. Saúde, visite seu dentista regularmente. Número 222 e a cor é branco. Peixes, fechando aqui o nosso horóscopo. Presságios para essa quarta-feira.
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0: Boa noite, Paulo Fante. Sou a Regina. Quero oferecer a programação para minha mãe Maria, para os meus irmãos Felipe e Luciano. Uma música à tua escolha. Obrigado, hein, Regina. Um abração para você e a família. Boa noite, aqui é o Edson de Gravataí. Quero uma música, um pedacinho do coração. Acho que é um pedacinho do seu coração, acho, né? Um abraço e bom trabalho. Obrigado, Edson. Edson Freitas, né? Estou na escuta, gostaria de ouvir uma música, Coisa Bonita, com Roberto Carlos. Oferecer para ti e para todos que estão aí na escuta. E a Rosa, ainda em Alvorada. Ah, tá em Alvorada. Rosa de Alvorada, é isso? Um abraço, Rosa. Obrigadão pela companhia. E mais, a Helena. A Helena do condomínio Santa Isabel também tá ligadinha, pede música com Sandra de

0: Guilherme Seixas também tá ligado. Ô Guilherme, fala aí, Guilherme.
1: Fala, Pancho, é o Guilherme de Porto Alegre.
0: Tudo certo?
1: Poder rodar pra mim, vou pra Santa Catarina. Uma boa semana pra vocês da Caiçara e depois um bom retorno pra ti. Fica com Deus, tá bom?
0: Obrigado. Um abração pra você, meu amigo. Agora é meia-noite 28 e a gente segue no Caiçara Confidencial.
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0: 12 para 1, madrugada de quarta-feira, Caiçara Confidencial.
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0: Faltando 12 para 1, olha quem tá ligadinho aqui, acompanhando Caiçara Confidencial. É, boa noite, Paulo Fante. Manda um abraço aí para os colegas de serviço. Odair Shaira, Didi Galo Cinza. É o Luciano de São Borja. Muita chuva por aqui, olha, chove, chove lá em São Borja também, né? E o pessoal tá aí trabalhando no plantão, o Luciano, o Odair Shaira, o Didi Galo Cinza, essa turma aí tá ligadinha na Rádio Caiçara. Boa noite, esse programa é bom demais. Manda uma música pra Sayonara Cardoso, minha vizinha, grande amiga. É, se possível, uma música do Roberto Carlos. Loacida Vila Santa Rosa. Um abraço aí, uma boa noite. Obrigado aí pela companhia, Luaci. Um abraço aí também pra tua vizinha, né? A Sayonara, que tá ligadinha na Rádio Caiçara aqui. E a gente segue. E agora,
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0: Tribalistas, Velha Infância.

0: faltando 4 aí pra 1. Já tô saindo, viu, gente? Já tá na hora, né? Tá mais que na hora, né? Porque a gente já tá vivendo a madrugada aí dessa quarta-feira, que já deu pra ver que vem a chuva. Quando eu tava falando às 8 horas da noite, eu tava falando a previsão do tempo, aí vai chover e já tava chovendo aqui na janela, mano.
1: Tu vê, cara.
0: Carlos,
1: né? Cara, não, e faz um tempinho que tá chovendo, né?
0: Não, e vem forte, teve uns momentos que vem forte.
1: É, assim, né? Pancadão.
0: Aquele pancadão, né?
1: Aham, coisa boa, cara.
0: É,
1: coisa boa.
0: Mas eu acho que vem uma chuva assim, dentro da normalidade, né?
1: É, quando não tem ventania e destruição, né? Tá ótimo, a chuva. Sim. É bem-vinda. Ô, carinha, o que eu ia te dizer? O que me impressiona, sabe o que é, meu? Já é quarta-feira, velho.
0: Já é quarta-feira mesmo.
1: Já é quarta-feira, parece que ontem foi meu primeiro dia da semana.
0: É segunda-feira ontem. Mas não é, hoje já é quarta-feira.
1: Já é quarta-feira.
0: E o cara que trabalha na madrugada tá sempre na frente,
1: tá,
0: né?
1: Tá sempre na frente.
0: Tu já tá vivendo a quarta-feira.
1: Então, quer dizer, eu já trabalhei a quarta.
0: Sim.
1: Aí tu tem o dia inteirinho pra te começar a trabalhar
0: a
1: quarta-feira.
0: Eu vou começar a viver a quarta-feira. Tu já tá praticamente já com a quarta-feira.
1: Quarta-feira eu já tô em casa, cuia de chimarrão ali já.
0: Tu já tá com a sensação pra quinta-feira. Eu sei como é que é isso, né?
1: É coisa, mas é bom, né, cara?
0: É bom, passa muito rápido. É, pra mim,
1: eu tô... Só que eu fico um dia mais velho que tu, fico sempre na frente, né?
0: É pouca coisa. Mas o tempo tá passando rápido, né?
1: É. Nós ficamos assim, semi-velho, né?
0: É, pois é. Mas tá tudo novo, né? Tá tudo em bom uso. Tá tudo em bom uso. Chega de bobagem, vai embora. É, vamos deixar aqui pra fechar o nosso Caissara Confidencial. Bom trabalho, Carlos.
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1: Oi, Caiçara, ótima noite. 1:06 agora. 1:06. Noite chuvosa, quarta-feira, 12º dia de agosto. E depois do Caiçara Confidencial com o nosso querido Paulo Fante, Carlos Roberto chegando até as 4 da manhã com o Show da Madrugada. Daqui a pouco eu tenho o horóscopo, vou falar para quem é de Áries até Peixes, tem a nossa reflexão e tem a mensagem 999878101, mensagem de voz ou mensagem de texto aí da nossa audiência. Falei, tudo bem? A noite tá boa? Tá trabalhando? Tá em casa? Perdeu o sono? Ligou a rádio agora? Para quem tá no trânsito aí, devagar e sempre, tá? Vai na mãe. Muito obrigado aí pela companhia. Começando o Show da Madrugada com o Maiara e Maraísa 90/10.

0: Mulheres 10% em 90-10. Maiara e Maraíza na Rádio Caiçara. Ótima noite, 1:09. A Marilise tá ligadinha. Ô, Marilise, beijos aí pra ti. Seja bem-vinda.
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0: João Paulo e Daniel fazendo uma viagem no tempo. O cheiro dela. Tudo de bom aí, Marilise. Obrigado aí pela companhia.

0: Feira, 12º dia de agosto. A nossa audiência mandando bem aí, Bete Madeira, ô Bete Madeira, tá ligadinha? Que bacana, Bete. Ah, e também o Daniel Lara. Daniel Lara tá na Vila Maria da Conceição e tá curtindo aí a Rádio Caiçara. Tá trabalhando, Daniel? Tá em casa de boa? Tá trabalhando, né? Tô curtindo aí, que bacana. Obrigado aí pela companhia. Agora dá volume no rádio.
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0: 1:13, entre um gole e outro, Porto do Som. Já eu falo para quem é de Áries, Touro, e também para você que é de Gêmeos. E tem também a nossa reflexão.

0: devagar aí no gole, tá? Tivemos aqui no Som da Madrugada, Porto do Som, entre um gole e outro. Daniel Lara, dizendo o seguinte: Carlos, 24 horas ouvindo a Rádio Caiçara. Bem-vindo sempre aí, tá? Ô, Daniel, muito obrigado aí pela companhia. Bom, agora 1:16, 1:16, e quero te falar aqui o seguinte, ó, cara. Os horários e datas dos grenais. A CBF aí já está confirmando as datas, está confirmando os horários dos grenais pelas quartas da Copa do Brasil. Inter e Grêmio se enfrentam nos dias 27 de agosto e 3 de setembro, às 8 horas da noite, no primeiro clássico, que vai ser no Beira Rio. Primeiro no Beira Rio e aí o segundo vai ser na Arena. Que tal, hein, tchê? E o teu time aí, como vai? Tá bem? Tá legal? Ei, o André gremista, tá sempre curtindo aí a Caiçara, que bacana aí, meu guri. Valeu, obrigado aí pela audiência, André, o André Damer, o André gremista. Agora 1:17, 99987-8101.
1: Bom dia aí, meu amigo.
0: Opa,
1: Carlos.
0: Como é que
1: tudo
0: tá,
1: certo,
0: tchê?
1: Meu querido?
0: Tudo e contigo?
1: Graças a Deus. Estamos aí.
0: Amassando o tapetão.
1: Amassando o tapetão de novo.
0: Coisa boa.
1: Agora,
0: faz parte, né?
1: Do Espírito Santo.
0: Olha aí, cara. É longe, hein?
1: Uma viajada mais longa aí agora.
0: É. Puxado.
1: Já passamos em casa.
0: E a família, como é que tá?
1: Na esposa. Aham. Graças a Deus, um pouco melhor já.
0: Graças a Deus, né?
1: Aí. Bora trabalhar, né?
0: Tem que
1: uma
0: ser.
1: Boa quarta-feira pra ti, meu querido.
0: Pra ti
1: bom
0: também.
1: Programa.
0: Obrigado, boa
1: bom
0: viagem pra ti.
1: Pra casa.
0: Te cuida aí na estrada.
1: Toca um Bruno e Marrone pra nós aí.
0: Qual
1: né?
0: Do Bruno e Marrone?
1: Joia Rara.
0: Joia Rara. Do Bruno
1: abraço,
0: e Marrone.
1: Meu querido.
0: Outro grande abraço aí pra ti. E muito obrigado aí pela audiência. Te cuida na estrada, viu? Espírito Santo, tá indo para o Espírito Santo e curtindo aí a Rádio Caiçara. Bom, daqui até onde Cachoeirinha, até o Espírito Santo, mais ou menos 29 horas de viagem. É chão, hein, cara? 2.233 quilômetros. Na carreta. A carreta leva mais tempo ou menos tempo? Não, leva mais tempo, né? Leva mais tempo, sim. Tem aquela parada no fisco. E a carreta, apesar que hoje em dia caminhão anda mais do que carro, né? É só pisar e tchau pra ti. Carinha, te cuida aí, Reinaldo. Te cuida aí no trânsito. Todos os motoristas aí, me conta, cara. Vai me contando aí como é que tá a estrada, como é que tá o trecho, como andam as rodovias. E pra quem tá aí, ó, trabalhando, taxista, abraços também aos motoristas de aplicativo. Aí, pra quem tá nas rodovias e pelas ruas da cidade, obrigado aí pela carona, sempre ao som da Rádio Caiçara. Toquei o Porto do Som, me pediu no Porto do Som, entre um gole e o outro, aqui, 1:19.
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0: João Bosco e Vinícius, essa música é maravilhosa, é linda essa música, e vai especialmente pra você que tá aí curtindo. Tá tudo bem aí? Tá na boa? Tá trabalhando? Bom serviço. Amigo vigilante, aquele abraço, Caiçara.

0: medida protetiva, linda demais, e toca aqui na Rádio Caiçara. É um sucesso aqui da Rádio Caiçara. 1:21. Ô André, tudo bem contigo, André? Sempre curtindo a Rádio Caiçara em Canoas. Bom trabalho aí, André.
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0: Agora tem Zezé de Camargo e Luciano das Antiguinhas aí para fazer essa viagem no tempo. Muda de vida.

0: Camões, aqui Rádio Caiçara, o show da madrugada em a sua maneira. A sua maneira era com o Dinho Ouro Preto, né? A sua maneira. Olha aí, que maravilha, com Rio Negro e Solimões, ficou muito boa. E tivemos por aqui... antes do Rio Negro e Solimões, o que que eu toquei antes do Rio Negro e Solimões? Agora deu branco, eu já apaguei a música. Ah, o Zezé de Camargo e Luciano, lembrei, Zezé de Camargo e Luciano. Eu vou rodando a música e já vou eliminando ela ali do sistema. Tá tudo bem aí contigo? Obrigado aí pela audiência. Já saiu um cafezinho por aí ou ainda não? Hein, um cafezinho? O chimarrão mais tarde um pouquinho, né? Mas agora um cafezinho vai bem. Pra quem tá trabalhando aí, pessoal fazendo a ronda, obrigado aí pela audiência. E daqui a pouco eu vou falar também. Tem o horóscopo aqui da Rádio Caiçara. Eu vou falar pra você de Áries, Touro e também pra quem é de Gêmeos. E tem a nossa reflexão desta quarta-feira. Tem a nossa audiência mandando mensagem no 99987-8101. Cara, e um ônibus, hein, que levaria o São Paulo ao jogo na Libertadores? Esse ônibus, ele foi apreendido. Sabe com o quê? 86 quilos de maconha na Bolívia. É, isso aí. O ônibus que ia levar o São Paulo até o jogo da Libertadores, ele foi apreendido com 86 quilos de maconha. Mas deu tudo certo, viu? Deu tudo certo. Esse ônibus aí que foi apreendido com esses 86 quilos e meio de maconha entre Cochabamba de la Sierra. Não afetou aí na logística. O pessoal já está na Bolívia, na capital boliviana. Agora, faltando 29 para as duas, excelente quarta-feira, 29 faltando para as duas, 13 graus e a temperatura. Aquela madrugada chuvosa, bom mesmo para ficar em casa, principalmente para quem não precisa pular cedinho da cama,
1: bom,
0: né?
1: Bom dia, Sérgio.
0: Oi, bom dia.
1: Tô aqui escutando teu programa.
0: Coisa boa.
1: Friozinho, tá bem abafadinha.
0: Ah, que maravilha.
1: Hoje não precisa acordar cedo,
0: ah, é?
1: Coisa boa.
0: Olha aí, que maravilha.
1: E... toca pra nós.
0: O quê?
1: Paixão de Peão.
0: Toca.
1: Com Rick e René.
0: Claro.
1: Pra curtirmos.
0: Vamos lá.
1: Beijos.
0: Beijos.
1: Denilce de Canoas.
0: Beijos, beijos. Denilce de Canoas. Ó, não precisa pular cedinho da cama, então aproveita aí. Aproveita bastante no quentinho da caminha. A hora da Caiçara, 28 faltando pras duas.

Mas, hein? Show de peão, Rick Renner no show da madrugada aqui da Rádio Caiçara. Já já eu falo para quem é de Áries, Touro e também para quem é de Gêmeos. Agora 25 faltando para as duas. 25 para as duas, 13 graus é a temperatura. Chove leve, mas chove aí nesta madrugada. Bora lá falar sobre a vida na nossa reflexão de hoje.

vamos com a nossa reflexão de hoje. Vamos falar sobre a vida. A vida, ela é engraçada. A gente passa tanto tempo preocupado com o amanhã, o amanhã, o amanhã, e muitas vezes a gente acaba esquecendo de viver o hoje. Corremos atrás de dinheiro, de trabalho, de coisas materiais, e quando percebe, o tempo passou, algumas pessoas que estavam aqui do nosso lado já não estão mais. Alguns sonhos, eles ficaram perdidos pelo caminho. E aquilo que parecia tão importante ontem, hoje nem faz a diferença, nem faz sentido. Por isso eu te digo, valorize o que você tem hoje. Valorize sua família, valorize seus amigos, valorize o seu trabalho, valorize a sua saúde, sua casa. Valorize até os pequenos momentos. Porque a vida, ela não avisa quando uma fase está terminando. Então, se você precisa pedir perdão, peça agora. Se precisa dizer eu te amo, diga. Se precisa abraçar alguém, abrace. Não espere perder para descobrir o verdadeiro valor. A vida, ela é agora. O ontem já passou. O amanhã ainda nem chegou. Pense nisso.

0: se você disser adeus, eu não vou sofrer, não vou chorar. Só vou seguir em frente, bora lá, vida que segue, né? O Leandro e Leonardo complementando a nossa mensagem de hoje, a nossa reflexão, falando sobre vida. E já sabe, não deixe para amanhã o que pode fazer hoje. Se tiver que abraçar, meu amigo, abraça, beija, diga eu te amo, eu te admiro. É importante isso, não é importante? Gostou da mensagem? Que bom. Cláudio Torelli, e aí meu guri, tá trabalhando, hein? Cláudio Torelli é motoboy, trabalhar hoje nas entregas aí não é moleza, né? De moto. Cara, não é fácil. Bom trabalho aí pra ti, meu amigo Cláudio Torelli e todo o pessoal aí na farmácia, tá? O Daniel que é farmacêutico, pessoal aí da segurança, os balconistas, sejam muito bem-vindos aí, tá? Sejam muito bem-vindos, ó, já me falaram aqui, Carlos, gostei muito da mensagem. Que bom, fico feliz, viu? Eu fico feliz. Ó, a Vera, Vera do Cidade Baixa disse assim, eu amei a tua mensagem, beijinhos. Pra ti também, Vera, sempre bem-vinda aí no Cidade Baixa. Tá de plantão, tá em casa, tá fazendo o que de bom por aí? Ah, quem mais aqui curtindo a Rádio Caiçara? Mandar um grande abraço pra Margarida. Ô, Margarida! Que bom, hein? Saber que tu tá aí ligadinha na Caiçara. Beijos aí pra ti. Fica ligadinha. Fica ligadinha aí que eu já toco a tua música, tá? Touro e Gêmeos. Agora 17 para as duas.
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0: Ariano e Ariana, no trabalho você está comunicativo, está falador e, o que é importante, com iniciativa. Agora, no amor, firmeza de sentimentos, mas inibição para demonstrá-los. A saúde está normal, 521 é o número e a cor é rosa. Para você que é de touro, taurino e taurina, bom dia, taurino e taurina. O dia vai ser agitado, viu? Fica preparado. Por quê? No trabalho, bastante disposição para enfrentar os obstáculos. No amor, tem clima de dúvidas no relacionamento. Agora na saúde, taurino, façam uma dieta equilibrada. 16 é o número, a cor é amarelo. Para nós de gêmeos, e aí geminiano e geminiana, o dia tá favorável. No trabalho, o momento tá favorecendo aí para resolver problemas. Se tem um probleminha pendente, hoje é o dia, viu? Agora no amor, uma pessoa distante o ama em segredo. Olha isso. A saúde, faça um check-up médico. 773 é o número, a cor é lilás. Falei para você de Áries, Touro e também para quem é de Gêmeos. Já já eu falo para quem é de Câncer, Leão e também para quem é de Virgem.
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Caissara, não, não, mas quase. Chegou perto. 11 minutos faltando para as duas, 13 graus e a temperatura. O show da madrugada na Rádio Caissara tem a tua participação aí, viu? Tô esperando a tua mensagem. 999-87-8101. Alcides, Alcides, tudo bem contigo, Alcides? Tá trabalhando, mandou mensagem de voz aí, já coloco no ar, tá, Alcides? Fica ligado aí na Caissara, meu querido, tá trabalhando aí, bom serviço. E quero mandar um beijinho também pra Rose. A Rose tá em Novo Hamburgo, curtindo aí a Caissara. Ô, Rose, bem-vinda, pela primeira vez participando aí do show da madrugada da Rádio Caissara. Alô, Novo Hamburgo, alô, Vale dos Sinos. O Daniel, adoro amar você. Ótima noite. Até às 4 da manhã, show da madrugada.

0: Fogo e Paixão, aqui Rádio Caiçara. Agora 5 faltando para as duas. Ótima noite. 5 faltando para as duas. Eu já vou falar para você de câncer, leu, e também para você que é de virgem. Lembra do cantor Rod Stewart? Tem uma música muito linda dele, que ele tem várias músicas lindas, né? Uma delas é Sailings, do Rod Stewart. E eu tava vendo aqui, ele passou por um implante de stent no coração e ele cancelou, acabou tendo que cancelar aí uma série de shows. Confere a hora aí, 4 faltando para as duas. Agora temos aqui a mensagem não temos aqui o horóscopo. Câncer, leão, e também para você que é de virgem.
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0: Muito bem, canceriano e canceriana. Hoje o dia vai ser razoável. Tem problemas familiares podendo interferir aí no teu desempenho profissional, viu? No amor, favorável para o romance. A saúde é estável, 807 é o número, a cor é laranja, canceriano e canceriana. 3 faltando para as duas, leonino. Bom dia, leonina. Olha só, organize e planeje aí as suas tarefas. No amor, não dê ouvido a comentários maldosos. Entra no ouvido, sai no outro. Cuide aí da taxa de colesterol. 54 é o número, a cor é marrom para quem é de leão. Virginiano e virginiana, o dia é agradável, a sua experiência vai garantir resultados. No amor, esclareça o mal entendido no romance. A saúde está estável, 49 é o número, a cor é...

0: Muito bem, a nossa audiência. Ô Carlos, manda música aí. É para o amor da minha vida, o Júlio César da Costa e Gama. Costa da Gama. Isso aí. Muito bem, Alain Aladim, dois passarinhos para o amor da minha vida, o Júlio César, que é aí da Costa Gama, também tá curtindo, tá com o rádio ligado aí na Caiçara.
1: Bom dia, Carlos, tudo bem? Itamar, da
0: Polícia. Oi, Itamar, tudo
1: tô
0: bem?
1: Em casa aí.
0: Tá de folga tá hoje, bom. É?
1: Curtindo aí a rádio.
0: Que bacana, cara, que
1: e
0: bom.
1: E gostaria de pedir uma música aí com o Roberto Carlos, oferecer para todos os ouvintes.
0: Tá.
1: E uma ótima jornada para te dar, Carlos.
0: Valeu, bom descanso para ti.
1: Um grande abraço.
0: Já obrigadão.
1: Obrigado.
0: Olha aí.
1: Contigo agora.
0: Ó, coisa
1: um
0: boa.
1: Um grande abraço.
0: Valeu.
1: Estamos sempre ligados. Sempre ligado na Caiçara.
0: Valeu, Itamar. Valeu, Itamar tá aí em casa de folga hoje, mas o rádio tá ligado aqui na Caiçara. Agora dois, faltando pras duas, ele pediu uma do Roberto Carlos, essa aí é maravilhosa. A Lady Laura. Me conta uma história, Lady Laura, me faça dormir, Lady Laura.

0: aqui Rádio Caiçara, Show da Madrugada. O Roberto Carlos, Lady Laura. Tô devendo aqui. Ah, eu tô devendo a música também, Fale Baixinho. Lembra dessa música aí, Fale Baixinho? É, deixa eu ver quem canta aqui essa música, Fale Baixinho. É, Vanderlei Cardoso, Fale Baixinho. Essa hora da madrugada e tem que fazer silêncio. Bom dia, tudo bem por aí? Obrigado pela companhia.
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0: André? A tua participação, teu toque, o teu alô, teu bom dia, me conta, tá tudo bem aí? Acordou agora, perdeu o sono, aí é ruim, hein, cara? Ainda mais se tem que pular cedo da cama, né? Aí o bicho pega. Olha só, falei pra quem é de Áries, Touro, Gêmeos, Câncer, Leão, e também falei pra quem é de Câncer, Leão e Virgem. Tem que te falar aqui, ó, pra Libra, Escorpião, mas também tem que falar pra você de Sagitário. Libra, Escorpião e Sagitário. Já, já, aqui na Rádio Caiçara. Antes eu quero te dizer que, devido aí as grandes chuvas ali da semana passada, semana retrasada, a estrutura da ponte sobre o rio Guaporé, que fica ali entre Mussum e Encantado, ela foi afetada durante essas últimas enchentes no Vale do Taquari. Só que a IGR assinou contrato para reconstruir o pilar que foi danificado pela enchente. Em ponte, né? Nessa ponte da RS-129, que essa estrutura aí fica sobre o rio Guaporé, entre Mussum e Encantado. Muito bem, vamos lá. Falando em chuva amanhã deve chover bastante, viu? Amanhã é quinta-feira, deve ter uma chuva aí considerável, chuvas e ventos. Mas vamos lá, bola pra frente, vamos em frente. Confere a hora da Caiçara, agora 2:08.
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0: Para você que é de Libra, Libriano e Libriana, sua impaciência pode prejudicar sua atuação. Tem questões aí pendentes na vida pessoal, tem dificuldades para dormir. 638 é o número, a cor é marrom. Escorpião, possibilidade de desavença com teu chefe ou colegas. Olha aí, cara, isso é ruim. Isso não é bom, hein? Conta até 10, ouve o que o teu chefe tem para te dizer, ouve o que o teu chefe tá pedindo, né? Chefe tá ali para cobrar, não esquece disso. E tu tá ali para fazer. No amor, dia bom para namorar. Pratique exercícios físicos. 960 é o número para hoje. A cor é bege. Para quem é de Sagitário, dia razoável. O sagitariano é um bom momento para relacionamento com colegas. Aproveita bastante esse momento aí. No amor, evite o distanciamento com a pessoa amada. Não, isso aí não é legal. A saúde, cuide mais do seu coração. 110 é o número de sorte para hoje. A cor é cinza. Já já eu falo para quem é de Capricórnio, para quem é de Aquário e Peixes. Agora 2:10, a hora da Caiçara, 2:10.

Carlos, o Sidney Magal, hein? Muito bem. O Paulo é da 18 aí da Lomba do Pinheiro, tá curtindo aí, é super fã do Sidney Magal, caro locutor, faixa oculta, é o Rogério de São Borja. Valeu, Rogério, grande abraço aí pra ti, obrigado pela companhia, tá? Também aí no litoral, Carlos, ligadinha, abafadinha, coisa boa, aproveita aí, ligadinha na Caiçara, melhor ainda. E pode ser roupa nova? Claro que pode. Roupa nova. E tá chovendo bastante em Pinhal aqui, no Balneário Pinhal, chove bastante e muito forte. Agora a temperatura no balneário é de 15 graus. Beijos aí pra ti, Lourdes. E obrigado aí pela companhia aqui na Rádio Caiçara, tá? Antes, ô Lourdes, eu tenho Chitãozinho e Chororó. A terra tombada na Caiçara. 12:11, ótima noite. 99987-8101. É o nosso WhatsApp. Manda ver aí.

0: a Terra Tombada, Chitãozinho e Chororó. Confere a hora na Caiçara, 2:15. Brigadão aí.
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0: Brigadão pela audiência. Aí, ó, Carlos, pro meu amorzão, Alan e Aladim. Dois passarinhos na Caiçara. Confere a hora, 2:15. Já já eu falo pra você de Libra, Escorpião e Sagitário.

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Ótima noite, obrigado aí pela audiência, tá? A turma da estrada aí, amigo caminhoneiro, como é que tá aí? Tudo bem? Tá calminho o trânsito, mas chove, né? Fraquinho, chove, para. Deixa eu mandar um abração aí, ó, a turma do da Transpanorama. Pessoal aí da Transpanorama, Carlos, tamo aí na estrada, ó, é? Na 101, na BR-101, subindo para São Paulo e curtindo aí, e curtindo a Rádio Caiçara, curtindo vocês. Grande abraço para toda a turma aí do SEDEX, especialmente aí a Transpanorama, nosso queridão Jefferson Gonçalves, ele é de Sapucaia do Sul, mas o palco do momento é Florianópolis. Tá passando aí por Floripa e tá ligado aí na Rádio Caiçara. Que bom, cara. Obrigado aí pela audiência, obrigado aí pela carona, pela parceria sempre. E boa viagem pra ti. Te cuida aí. Boa viagem, nosso querido Jefferson Gonçalves de Sapucaia, mas nesse momento por Floripa. Tá passando aí a Ilha da Magia. Pessoal aí do SEDEX Transpanorama. Que legal, grande abraço aí, tá? Eu tenho pedidos aqui, fale baixinho do Vanderlei Cardoso. Acabei de encontrar no sistema aqui, eu já mando aí pra ti, já coloco no ar, tá? Antes eu tenho aí pra nossa audiência, volta pra mim do Roupa Nova. Valeu, obrigado aí pela companhia, sempre. A hora da Caiçara, 2:20.

0: Vanderlei Cardoso. Fale baixinho. 13h30 aqui em Rádio Caiçara, programa é o Show da Madrugada e a nossa audiência tá aí firme e forte nas madrugadas da Rádio Caiçara. Que bacana, hein? Que top! Obrigado aí pela companhia. 99987-8101. Olha só, Pelotas agora marcando 11 graus e meio. Fala, Marcelo, grande abraço aí pra ti, pra todos em Pelotas curtindo a Rádio Caiçara, tá? Muito bem, tá bom, 11.6, aqui neste momento nós estamos com quanto aqui? Eu cheguei aqui, tava 13 graus, continuamos 13 graus. Na quarta-feira, hoje vamos ficar entre 15 e 13, tá? A quinta-feira tem, hoje tem chuva, amanhã tem chuva. E hoje tem chuva, não vai ser tão fraquinha assim não a chuva. Ah, quem mais curtindo aqui a Caiçara? O Antônio, bom dia, Carlos, abração pra ti também, Antônio. Bom serviço aí pra ti, obrigado pela companhia. Quem mais aqui, ó, boa madrugada, amigo Carlos, todos os ouvintes. Estava ouvindo o amigo falar sobre a vida passar. É verdade, foi a nossa reflexão de hoje, hein, Anderson? A nossa reflexão de hoje. A vida passa rápido demais, mesmo, passa, ó, cara, e aqui, ó. Aí é só olhar para trás e perceber tudo que a gente deixou de fazer, né? A vida passa rápido demais. Ontem éramos crianças, hoje carregamos o quê? Responsabilidade. E quando percebemos, os melhores momentos já viraram saudade. Por isso, viva, ame, abrace e valorize cada instante. Isso aí, meu querido. É isso aí. Aproveita hoje. O próximo minuto não nos pertence. Então aproveita agora, sempre. E já vou separar a tua música pedida aqui. Valeu, nosso queridão aí, o Anderson de Pelotas. Que bom que tu gostou da reflexão, hein? Que bom que tu gostou da nossa reflexão de hoje. Agora 27, faltando pras 3.
1: Olá, amigo.
0: Opa.
1: Boa noite.
0: Boa noite.
1: Primeiramente, eu gostaria de parabenizar essa rádio aí.
0: Oba.
1: Cada dia que passa, ela nos surpreende mais.
0: Coisa
1: com a programação.
0: Boa, é a nossa Caiçara.
1: Os locutores, excelente.
0: Olha aí, legal, ó.
1: É muito bom estar na
0: Obrigadão.
1: Companhia de vocês.
0: Que show, que bom saber.
1: Passando aqui pra pedir uma música.
0: Vamos lá, qual é a música?
1: É...
0: Não sabe, canta. Se não sabe, canta.
1: Que marcou muito a minha vida.
0: E qual seria essa música?
1: Hoje, tô sozinho.
0: Aham. É, vamos lá.
1: Mas é bom
0: recordar. Faz parte, né?
1: Milionário José Rico.
0: Qual?
1: Essa noite dormi um pouquinho, sonhei com você.
0: Milionário José.
1: Você apareceu
0: em meu quarto. E sorrindo.
1: Eu acho que é isso.
0: É isso aí, cara.
1: Você dá um poema aí. Que você achar aí, amigo,
0: tá.
1: Pra me curtir.
0: Que legal.
1: Parabenizar essa rádio aí que é nota mil.
0: Que bom, muito obrigado.
1: Tudo
0: aí.
1: De bom.
0: Pra ti também.
1: Um abraço pra vocês.
0: Feliz, muito feliz aí com a tua audiência.
1: Que Papai do Céu possa iluminar cada vez mais.
0: Amém, amém, amém.
1: A vida e o trabalho de vocês.
0: Todos nós, todos.
1: E os familiares também, viu? Fiquem todos com Deus aí. Um abração.
0: Abraço.
1: De Itaquara.
0: Valeu, meu guri. Vale do Paranhana, Itaquara. Com o rádio ligado na Caiçara. Olha, essa noite eu dormi um pouquinho e sonhei com você. Você apareceu em meu quarto e sorrindo me estendeu as mãos. Coisa linda. Milionário José Rico, Caiçara. Depois de

0: vamos falar para Libra, Escorpião e Sagitário.
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0: 20 faltando para as 3 da manhã. Bom dia. 20 faltando para as 3. Alô, Libriano. Alô, Libriana. Olha, o dia vai ser agitado hoje. A sua impaciência pode prejudicar a sua atuação no trabalho, viu? É, mantenha calma. No amor tem questões pendentes na vida pessoal. A saúde, dificuldades para dormir, 638 é o número. A cor é marrom. E para quem é de Escorpião, dia variável. Possibilidade de desavença com o chefe ou colegas. Fica tranquilinho aí, não arruma problema, rapaz. No amor, dia bom para namorar. Agora na saúde, pratique exercícios físicos. 960 é o número. E a cor é bege. Para quem é de Sagitário, dia razoável. É um bom momento para relacionamentos com os colegas, viu, Sagitariano? Agora, no amor, evite o distanciamento com a pessoa amada. Na saúde, cuide mais aí do teu coração. 110 é o número. A cor é cinza. Eu já falo para quem é de Capricórnio, Aquário e também para quem é de Peixes.
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1: Mas que tal, hein? Madrugada gostosa de quarta-feira. Já estamos aí no meio da semana. Que rápido, hein? Já quarta-feira, 12 de agosto. Ô, cara, se tu ganhasse na Mega Sena, hein? Qual seria o teu plano com 3 milhões de reais no bolso? O que que tu faria com 3 milhões, hein? Barbaridade. Eu tenho tanta coisa pra fazer que eu acho que os 3 milhões não ia dar pra metade das contas. Mas, cara, já pensou acordar com essa grana todinha aí no banco, cara, te esperando, 3 milhões de reais, saiu pra Alvorada do Oeste, uma única aposta, cara, uma única aposta, acertou aí as 6 dezenas, o prêmio da Mega Sena, o prêmio para o ganhador da edição de ontem, terça-feira, dia 11, 3 milhões de reais. Tá bom pra ti, 3 milhões? Hein? Ou não precisava tanto assim? Hein? Que tu faria, cara, com 3 milhões na conta? Os números sorteados, e olha, cara, simplesinho, 10, 11, 16, 37, 42 e 53. 10, 11, 16, 37, 42 e 53. Mega Sena, 3 milhões, um ganhador.

0: Vamos falar para Capricórnio, Aquário e Peixes.
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0: Alô, você de Capricórnio, dia razoável, mudanças, mas é positivo. Pode rolar hoje, pode surgir hoje. No amor, reflita antes de iniciar um novo romance. A saúde muito boa, 894 é o número, a cor é azul. Para quem é de aquário, vai ter um dia difícil, então é o seguinte, evita agir com arrogância. Isto vai te criar inimizade entre os colegas. Agora no amor tem que valorizar mais a pessoa amada, viu? A saúde, trate os problemas de garganta. 573 é o número, a cor é vermelho. Para finalizar nossa primeira rodada aqui do horóscopo, peixes, razoável será o dia de hoje. Agora no trabalho, vai ser um bom dia para assinatura de documentos importantes. Mas tem um detalhe, sempre leia com atenção antes de assinar. No amor, clima de harmonia no romance. A saúde, visite aí o teu dentista regularmente. 222 é o número de sorte para hoje, a cor é branco. Falei para você de Capricórnio, Aquário e Peixes. No Bom Dia Caiçara, eu te falo aí o horóscopo de Áries até o Gêmeos. Áries a Gêmeos não, Áries a Peixes. Tô com o meu na cabeça, meu tá muito bom hoje. De Áries a Peixes, às 4 da manhã aqui na Caiçara. Até lá nós temos o show da madrugada. Não temos os 3 milhões no bolso, então temos que fazer o quê? Trabalhar. Trabalhar, trabalhar e trabalhar. Mas estamos aí firmes e fortes para encarar mais um dia. Chuva, sabe onde? Flores da Cunha. A chuva é fraca por aí. 11 graus. Não tá tão frio assim não, hein, ô Sérgio? Sérgio Catafesta é padeiro. Grande aí, abraço pro nosso povo da farinha. Os padeiros, confeiteiros, enfim. Para quem tá trabalhando aí, bom dia, bom serviço. Sérgio Catafesta, firme e forte, curtindo a Caiçara. Edson de Gravataí, abraços aí para ti. Sempre bem-vindo aí, Edson e toda a turma em Gravataí com o rádio ligado na Caiçara. E o meu xará, o Carlos Roberto Rufo, Lomba do Pinheiro. Obrigado aí pela audiência e grande abraço aí. Segue a chuva, mas é fraquinho, tá moderado. Na parada 15 da Lomba do Pinheiro. Meu xará, Carlos Roberto, grande, grande abraço aí pra ti, meu velho. Faço conta, Araqueto. Caiçara, confere a hora aí, 10 faltando para as 3. E tu, meu, com essa grana no bolso, hein? Tu já pensou o que tu vai fazer com esse dinheiro?

0: Sara, Sérgio Reis. Vamos lá, tocando em frente. Bora, bora. Três faltando para as três. Três para as três. Cara, tá marcando 13 graus a temperatura. 13 graus, mas tem um ventinho gelado, né, rapaz? Chove em algumas localidades. E eu quero te fazer um convite. Manda aí a tua mensagem de voz ou mensagem de texto. 999-87-8101. 999-87-8101. Tem a turma que tá no intervalo agora, hein? Tem a turma que tá no intervalo em Capivari do Sul. Descansando e ouvindo ótima programação da Rádio Caiçara. Abração para todos os ouvintes aí. Nosso queridão Renato Leal, obrigado aí pela audiência. A Marilda tá ligadinha na Caiçara. Marilda, beijos aí para ti também. Meu amigo Edson em Novo Hamburgo, também ligado na Caiçara. Carlos, tamo aí, trabalhando e curtindo. Bora lá. Agora é hora de tomar aquele chazinho, bem tranquilo, né? Chazinho, olha aí, cara, o chimarrão, o cafezinho. Eu vou no chazinho agora. Na escuta aí pela internet, Carlos, no trampo, se puder rodar aí, Leandro Leonardo Temporal de Amor, o Rodrigo Lopes, Cruz Alta, bom serviço aí pra ti, viu? Claro que pode, baita pedido aqui na Rádio Caiçara.
1: Bom dia, Carlos.
0: Bom dia, bom dia.
1: Silveira.
0: Ô, meu guri.
1: Da Alvorada.
0: Como é que tá, Rodrigo?
1: Saindo agora aqui da Alvorada, terra da Beth Madeira. E me deslocando lá pra Pelotas.
0: Olha aí, cara.
1: Terra da Isabel Madeira.
0: A Isabel Madeira.
1: Um abraço pra ti.
0: Obrigado.
1: Um bom programa aí.
0: Valeu, meu guri. Boa viagem pra ti.
1: Até onde as ondas da rádio alcançarem, eu vou curtindo aí a...
0: Então, tamo junto.
1: A Caiçara, a programação.
0: Tamo junto, então. Grande abraço aí pra ti.
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Olha só, em São Leopoldo, um homem foi morto a facadas e foi identificado, né? Esse homem foi identificado. Ele foi esfaqueado aí numa via movimentada de São Leopoldo. Identificado o homem morto a facadas em movimentada avenida de São Leopoldo. Agora 3 horas e 5 minutos. Ótimo dia, 13.

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0: Caiçara, ótima noite, agora 13h10.
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0: E a nossa audiência mandando bem, mandando ver aí, 999-87-8101, pode mandar aí mensagem de voz ou mensagem de texto, tá? A nossa turma aí no Lami.
2: Bom dia, cara.
0: Oi.
2: É, pra que você me dá conta grossa.
0: Tudo bem contigo?
2: Se der pra tocar aí.
0: Qual?
2: Uma das músicas da Roberta Miranda.
0: Roberta?
2: Eu vou agradecer.
0: Uhum.
2: Adoro essa Rádio Caiçara.
0: Coisa boa. Beijo, beijo, beijo.
2: O radialista daí, tá?
0: Coisa boa.
2: E essa música da Roberta Miranda lembra muito meu casamento de 42 anos.
0: Olha
2: que
0: aí.
2: Agora fez 3 meses que eu perdi o meu reino.
0: Que judiaria.
2: É o amor da minha vida.
0: Olha só.
2: Então, realmente, não deixa pra amanhã o que posso fazer hoje.
0: É verdade, não deixa pra amanhã o que posso fazer.
2: Falar de amor, não arrependo de nada.
0: Diga, eu te amo. Dê aquele abraço, a gente nunca sabe, né, o dia de amanhã.
2: Quase 3 anos na cama.
0: Ah.
2: Agora sinto a saudade que...
0: A saudade
2: que... A Deus sabe o que faz, né? Que Deus ilumine.
0: É.
2: Proteja a todos os ouvintes, a todos os
0: nós. Amém, amém, que assim seja.
2: Proteja, tá?
0: Pra ti também, Amanda.
2: Um abração da você, Miranda.
0: Outro flor. Vou procurar aqui a Roberta Miranda aí pra ti. Obrigado aí pela companhia, tá? Agora são 13h11, 13h11. Os amigos de faca aí, ó. Opa, mas não, mas calma aí, os amigos aí do açougue, os açougueiros, os amigos da faca, abração aí do amigo Dunga, todos os açougueiros aí do supermercado Mafei, na Antônio de Carvalho, curtindo aí a Rádio Caiçara. Abraços aí pra vocês, viu? Obrigado aí pela companhia, os amigos da faca, os amigos açougueiros, sempre curtindo a gente, que bom, seja bem-vindo aí sempre, tá? Abraços aí pro Sabino de Itapuã. Ô Sabino, bem-vindo aí, Sabino. Sempre, sempre bem-vindo, nosso querido Sabino, tá curtindo aí a Rádio Caiçara, a Débora
3: boa
0: também.
3: Boa noite, Carlos.
0: Oi, boa noite.
3: Alberto. É. Aqui é a Débora de Gravataí, da Parada 76.
0: Tá.
3: Gostaria de mandar um abraço para todos os ouvintes da Rádio Caiçara. Obrigada pela companhia.
0: Eu que agradeço.
3: E gostaria de escutar os atuais antes de ir embora.
0: Antes de ir embora.
3: Um ótimo fim de noite e uma ótima quarta-feira para todos.
0: Para ti também, Flor.
3: Obrigada.
0: Valeu, obrigado, obrigado. Tudo de bom aí para ti, Rosane.
4: Bom dia, Carlos Roberto.
0: Oi, Rosane.
4: Que é Rosane Maciel da Lomba do Pinheiro. Amo a tua programação,
0: coisa
4: acordei
0: boa.
4: Agora louco de saudade de escutar essas
0: olha
4: músicas lindas
0: aí.
4: E maravilhosas. Programa ótimo, continue assim.
0: Aham.
4: Sou feliz, sempre alegre,
0: coisa
4: nos
0: boa.
4: Animando na madrugada,
0: é isso
4: nas
0: aí.
4: Madrugadas.
0: Aham.
4: E gostaria de pedir a música Cheiro de Shampoo e oferecer pra ti, pro divulgador Zeca do Guaju e a sua amada esposa Rita de Cássia,
0: uhum.
4: Seu Mezenga, Giovanni e para minha família lá da Soledade, os Caxiense, São Pedrito e para todos que estão na escuta. Se for atendido, agradeço.
0: Tá ótimo.
4: Um abração.
0: Outro flor.
4: Um beijão. Fica com Deus.
0: Beijos.
4: Quando for para sua residência, vai com Deus, que Deus te proteja na tua ida e sempre na tua chegada.
0: Que bom, obrigado, minha amada.
4: Um abração.
0: Outro.
4: E tudo de bom. Tenha um excelente quarta-feira.
0: Isso aí.
4: Tudo de bom para ti.
0: Para todos nós, uma quarta-feira.
4: Beijo, beijo.
0: Iluminada.
4: Rosane Maciel, Talão do Pinheiro, Parada 4.
0: Rosane Maciel.
5: Fala, Carlos.
0: Vamos
5: bom dia,
0: lá.
5: Bom dia. Norton Silva por cá, motorista de ônibus da Giratura Caxias do Sul.
0: Ah, e aí, tia?
5: Manda um abraço aí pro meu amigo Walter, da Giratura aí lá na Randon, daqui a pouco mais tempo por lá.
0: Tá, grande
5: também Walter. O velho Teixeira aí, nosso amigão.
0: Ei,
5: também Sérgio Catafesta e a todos os ouvintes aí da Rádio Caiçara.
0: Obrigado, Norte.
5: Tá bom?
0: Tá ótimo.
5: E, Carlos, diga. Amanhã, por esse horário aí, vou estar passando por Porto Alegre aí, vou pegar meu cunhado, Numa do Pinheiro aí, nós vamos pra Dom Pedrito.
0: Mas que
5: aí vou passar por aí pra conhecer aí, hein? Pra te conhecer
0: aí
5: pessoalmente.
0: Chega aí.
5: Tá bom?
0: Tá ótimo.
5: Vou ter que passar pela frente da rádio mesmo aí, pelo que eu sei.
0: Claro.
5: Tá, me manda o endereço certinho da rádio aí pra nós aí que eu vou chegar por aí.
0: Tá bom, aqui.
5: Tá bom, um abraço.
0: Ô meu, aqui
5: tamo ó. Na audiência aí, chovendo em Caxias também.
0: Tá chovendo em Caxias. Aqui é Barbada, cara. E Ipiranga com a João Pessoa. Rede Pampa de Comunicação, bem na Ipiranga com a João Pessoa. É fácil, cara. Não tem. Chegou ali na Ipiranga com a João Pessoa, é só tu olhar para tua direita ali, já vem a Rede Pampa. Um prédio enorme, lindo de morrer. Tá bom, Edil Velho? Norton, um grande abraço aí pra ti. Rosane Maciel, o cheiro de shampoo, agora 3:15. Até as 4 da manhã tem o show da madrugada aqui na Rádio Caiçara. 3:15, ótima noite.

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1: Bora lá, grande abraço aí, gente boa. E essa madrugada, hein? Tá nesse chove, não molha, chove um pouquinho, para, caiu uma garoazinha, para. Frio, frio e frio. Mas hoje foi mais frio, né, cara? Hoje tá marcando o quê? Hoje nós temos 13 graus de temperatura neste momento. Tá tudo bem aí contigo? Como é que tá o trabalho? Tá bom? Tá tudo certo? Muito bem. Eu vou mandar um abração aí pro meu amigo Carlos, que tá ligado. Meu xará, Carlos Roberto. O vigilante Adelar Marques. Ô, Carlos, sempre na escuta aí. Ótima quarta-feira. Ótima quarta-feira para todos nós, com rádio ligada aí na Caiçara. Que bom. Valeu aí, vigilante. O vigilante Adelar, bom serviço. Tá tudo calmo por aí, Adelar? Me conta aí, Adelar. O Marlon também tá ligado aí na Caiçara. Valeu, Marlon. Fica aí curtindo a gente. Obrigado aí pela companhia. Rodrigo de Bagé, mas Rodrigo, hein? Ouvindo a Caiçara sempre. Que bacana, cara. Abraços aí pra ti. Uma boa madrugada. E pra nós aí um ótimo programa. Valeu, meu guri. Valeu, Rodrigo. Pra ti e pra todo o pessoal de Bagé. Alô, Bagé, aquele abraço. Quem mais aí curtindo a Caiçara? A minha amiga Sônia, tá ligadinha, Sônia? Beijos aí, Flor. A Sônia tá em Sapiranga. Daqui a pouco nós temos um Bom Dia Caiçara.
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1: Opa, todo o pessoal aí na Ponta Grossa, curtindo a Caiçara, Roberta Miranda, vá com Deus. Agora 14, faltando para as 4. Até as 4 da manhã tem o show da madrugada. Obrigado aí pela audiência, obrigado aí pela companhia. Sempre Vera, Vera, Vera, está trabalhando. Obrigado aí pela companhia.

0: E Luiz Miguel, assim é demais, cara. Essa música aí na madrugada é uma boa.
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0: E a banda Passarela, o Bar da Esquina. Agora 7, faltando para as 4.

maravilha, hein? Grande abraço, Bar da Esquina. É boa essa música, não é? Claro que é. Ei, Flávia, beijos aí, Flávia. Flávia tá pela fronteira aí, pelos lados da fronteira com a Argentina, tá em São Borja. Amada, obrigado aí pela audiência, tá? Que programa maravilhoso, Carlos. Que bom, obrigado aí pela companhia. Maravilhosa é a nossa companhia, aqui nas madrugadas da Rádio Caiçara. E com essa música La Barca do Luiz Miguel, que musicão, né? Baita lembrança. A Flávia Borges está ligadinha com a gente. Ô Flávia, já saiu o café por aí ou não? Já tem um cafezinho, já tem um chimarrãozinho? Hã? Barbaridade, agora um cafezinho cai bem. Tá tudo bem por aí? Obrigado pela audiência, tá? Sempre bem-vindo. Fechamos por aqui o nosso show da madrugada? Fechou por aqui o nosso show da madrugada da Rádio Caiçara. Já já nós temos o Bom Dia Caiçara. O que nós temos? Teremos o quê? O Bom Dia Caiçara. Eu vou falar pra você de Áries, vou falar pra você de Touro, vou falar pra você que é de Gêmeos.

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1: Bom dia, meu Rio Grande. Eu trago um canto de amor no coração.
2: Bom dia, bom dia, bom dia, Caiçara. No ar a partir de agora até às 6 da manhã. Madrugada chuvosa, 14 graus é a temperatura neste momento.
1: Um bom dia.
2: E aí, tchê? Tudo bem contigo? Como foi a noite? Muito trabalho. É o jeito, né? Para quem tá acordando agora, para quem ligou o rádio agora, seja bem-vindo, viu? Seja bem-vinda. A partir de agora nós temos aí o horóscopo da Rádio Caiçara. Vou falar para você de Áries a Peixes.
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2: Ariano, Ariana, 4:03. O dia. Quarta-feira vai ser boa, viu? No trabalho você estará comunicativo e o que é importante, com iniciativas. No amor, firmeza de sentimentos, mas tem inibição para demonstrá-los. A saúde está normal, 521 é o número, a cor é rosa. 4:04, Caiçara, Taurino e Taurina, dia agitado, quarta-feira agitada. Bastante disposição para enfrentar os obstáculos. Isso é bom. No amor tem clima de dúvidas no relacionamento. Na saúde, faça uma dieta equilibrada. 16 é o número, a cor é amarelo. Para nós agora de Gêmeos, atenção geminiano e geminiana, a quarta-feira vai ser favorável. No trabalho, o momento está favorecendo para resolver problemas. No amor, uma pessoa distante o ama em segredo. Olha aí. Amor oculto, amor em segredo, faça um check-up aí. O check-up médico 773 é o número, a cor é lilás. Eu falei para quem é de Áries, Touro, Gêmeos, já eu falo para quem é de Câncer, Leão e Virgem.
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2: Vamos querer, vamos pular da caminha, vamos trabalhar, gente boa. Hein? Pra quem já tá trabalhando aí, ótimo
4: dia.
2: Bom dia,
4: Carlos Roberto.
2: Oiê.
4: Belíssimo amanhecer. Estamos aqui nesse plano terra-terra, que Deus nos abençoe.
2: Que assim seja. Amém.
4: A 12 graus.
2: Olha aí.
4: Tá garoando. Eu gostaria de pedir uma música, se for possível, Rio Negro dos Limões. Frio da madrugada.
2: O frio
4: oferecendo a todos os ouvintes, principalmente a Valdarci.
2: Valeu.
4: Obrigado pelo carinho, obrigado pela atenção. Ivani, da Querência de Viamão.
2: Valeu, Ivani, da Querência em Viamão. Mas antes, olha só. Mas a trem doido. Mas trupica. Mas não cai.

0: não cai. Nós trupica, mas não cai. O Rick Renner aqui na Rádio Caiçara. Que manhã gostosa, hein? Tá bom pra ficar na cama, tá bom pra dormir até mais tarde, né? Com essa chuvinha aí, essa temperatura gostosa, 14 graus. Não tá frio, cara. Não tá frio. O ventinho tá geladinho, mas frio mesmo. Ontem foi pior. Ontem tava de quebrar a orelha, né? Bom, 999-87-8101. E olha só, cara, eu tava dando uma olhadinha aqui no jornal. No jornal VS Vale dos Sinos aí, o ABC Mais. E um homem com uma desavença, né? Tava dormindo. E o que que aconteceu? Morador de rua, ele foi atacado com fogo. Isso aconteceu em Alvorada. Agora, segundo a polícia civil, o ataque foi motivado aí por uma desavença antiga. O homem em situação de rua foi atacado com fogo na madrugada de ontem na região metropolitana de Porto Alegre. Cara, e olha só, enquanto o cara dormia, não tem nem chance de se proteger, né? O cara tá ali dormindo, aí vem a desavença e mete fogo no cara. Ô, cara, isso é muita crueldade. Apesar de tudo, a situação dele é estável. Apesar aí de todas as queimaduras, o estado de saúde dele é estável. A hora da Caiçara agora, 4h11. Bom dia, 4h11. A nossa audiência acordando agora, que maravilha. Neymar, que está tudo bem por aí, Ney? Aí em Gravataí, nas margens da 118. Cara, 118 aí é um perigo, meu. Não tem sinalização nenhuma. É uma buraqueira danada e tem muita imprudência também. Tem muita imprudência. Cara, acidente ali é direto, né, o Neymar? Então ali, ó, pegou a 118, meu, te cuida, velho. Te cuida mesmo, sem correria. Tá? Vai na manhã, ainda mais com essa chuvinha aí. Não dá pra enxergar nada. Não tem marcação no asfalto, não tem sinalização. Bom, Ney, obrigado aí pela audiência sempre aí, curtindo a Rádio Caiçara, tá? Meu amigo Papael tá por aí também.
1: E aí, Carlos?
0: Ô, bicho velho.
1: Aqui, metendo uma chimango.
0: É isso aí, é o certo.
1: Então, bom dia aí pro Mezenga, Chupinho, Eduardo, Carlos. O Mezenga, Tiga da Tiga.
0: Vamos lá.
1: A porteira Jorge ali, a Denise, né? A Zeca, né?
0: Toda essa turma aí.
1: Toda essa gurizada.
0: Gente boa,
1: essa
0: gurizada, gente boa. Guria,
1: todo mundo aí, sem
0: exceção. Isso aí, cara.
1: A minha mulher que disse pra mim, né?
0: Ela disse,
1: Papael, essa chuvinha aqui tá bom pra aumentar a família. tu te acalma.
0: Te acalma, mulher. Você
1: tá louca, cara.
0: Tu te acalma, mulher. Vamos parar com esse negócio aí. Ai, ai, ai. Vamos aumentar a família, diz ela. Esse papai não tem conserto. Agora 4h12, ainda existe um lugar. Wilson Paim, e eu acredito nesse lugar aí, onde as pessoas tenham menos maldade, né? Tenham mais amor no coração. Confere a hora da Caiçara, agora 4h13, 14 graus, madrugada chuvosa.

0: Life é Ximango. Vamos, Ximango. E aí, gente boa? Wilson Paim, ainda existe um lugar. Forte abraço aí pra ti, índio velho. Obrigado aí pela audiência, tá? O homem que foi morto a facadas em São Leopoldo foi identificado. É o Cristiano Marques da Rosa. Ele foi atacado a facas em São Leopoldo na noite de ontem. Estas e outras informações aí nós vamos atualizando aqui na Rádio Caiçara, tá? A partir das 6 da manhã tem Paulo Josué, tem Amanda Bloch, tem Zezé Maravilha. E aí você vai acompanhando todas as informações, tudo que aconteceu nesta madrugada, tudo que aconteceu na noite de ontem. Acompanha aí a partir das 6 da manhã, no show da manhã aqui da Rádio Caiçara. Pois bem, 13 é a temperatura neste momento, chove. E para quem tá na estrada aí devagar. Ô,
1: Carlos, opa, bom dia. Santana.
0: Tudo bom, Rogério?
1: Falando aí da BR-290 nesse momento.
0: Tá.
1: Saí de Cachoeira do Sul aí com o Bruto da São João às 2 da manhã.
0: Olha aí como é que tá a estrada.
1: Chegando aqui já em Arroio dos Ratos. Chuva.
0: Chuva.
1: Uma garoa forte desde a hora que a gente saiu de Cachoeira.
0: É, tá assim a noite toda.
1: E ela continua sempre firmezinha nesse momento.
0: É,
1: a 290 bastante movimentada. Os
0: muito
1: brutos
0: caminhão,
1: aí na rodagem, né, atravessa a madrugada.
0: Caminhão
1: bastante
0: e carreta.
1: Movimento de caminhões e carreta. Então, o pessoal que está trafegando pela rodovia, pela 290, cuidado,
0: claro,
1: devagar.
0: Sempre.
1: Muita cautela.
0: É verdade.
1: A pista está escorregadia.
0: É um perigo, né?
1: Tem horas que a garoa aperta bastante. Então o pessoal vai com calma aí.
0: Não
1: tá
0: dá
1: bom?
0: Pra ter pressa,
1: fazendo
0: né?
1: Fazendo uma viagem tranquila.
0: É isso aí.
1: Esse momento aqui, subindo a serrinha do Arroio dos Ratos aqui.
0: Vai lá.
1: Pra depois descer ela lá do outro lado, né? Então, um abraço aí, um ótimo dia de quarta-feira pra todos.
0: Pra todos nós.
1: Eu sigo a minha viagem aqui a Porto Alegre,
0: vai
1: depois
0: com
1: rumo
0: Deus,
1: ao Osório.
0: Ou
1: tá
0: vem com
1: grande
0: Deus.
1: Grande abraço, querido.
0: Vem com Deus, então. Te cuida aí na estrada, tá? Chove e pista molhada, escorregadia. Pois é. Então tem que ter cautela. Sem pressa. Na manha da aranha, né, ô Rogério? Abraços aí pra ti. Obrigado aí pela informação, tá? Obrigado aí pela informação. Ô, Carlos, continuamos na audiência. Continuamos na audiência aí no QAP Total. Norton Silva. Norton é motorista de ônibus, tá em Caxias do Sul, e ele comentou que em Caxias tá chovendo bastante, cara, chove bastante aí em Caxias do Sul. Aqui tá chovendo também, na Ipiranga com a João Pessoa, bastante chuva e não tá tão frio assim, tá 13 graus a temperatura, entre 13 e 14 graus. Vamos lá então, bom programa, Carlos, excelente quarta-feira para todos nós, é o Cabral, dale Cabral, vamos dale para não tomar-lhe.
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0: Agora 4:20, bom dia, 4:20, canceriano e canceriana, problemas familiares podendo interferir no seu desempenho profissional. No amor é favorável para o romance, a saúde é estável, 807 é o número, a cor é laranja. 4:21, gente boa, leonino e leonina, razoável vai ser a quarta-feira. Agora tu te organiza aí no trabalho, tá? Te organiza, planeja aí as tuas tarefas. No amor, não dê ouvidos a comentários maldosos. A saúde, cuide aí da taxa de colesterol. 54 é o número, a cor é marrom. Para quem é de virgem, virginiano e virginiana, o dia vai ser agradável. Tua experiência vai garantir bons resultados no trabalho. No amor, esclareça um mal entendido. No romance, mal entendido, tá? Agora na saúde, tá tudo estável aí. 49 é o número e a cor é azul. Falei pra você de câncer, leão e também pra você que é de virgem.
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0: Bora lá. Na Caiçara tem grupo Bala Bombom e Chocolate. Essa é a fissura de um casal. Madrugada chuvosa. Obrigado aí pela audiência. Pra quem tá aí nas rodovias, pelas ruas da cidade.

boa demais porque é uma fissura de casal. Valeu, Marlon. Valeu, valeu. Obrigado aí pela companhia, tá? Sempre bem-vindo ao som da Rádio Caiçara. Juliana, tudo bem, Juliana? Tá curtindo aí a Rádio Caiçara e Montenegro. Seja bem-vinda, tá, Juliana? Agora tem Porto do Som entre um gole e outro. 4:26. Bom dia, Caiçara.

0: Estamos entre um gole e outro aqui na Rádio Caiçara. Excelente dia. Agora 4:29 da manhã. 4:29 da manhã, 14 graus e a temperatura. Amanhã chuvosa. E pelo jeito vai ser assim o dia todo. Para, volta, continua. O pessoal tem comentado aí que na 290 tem bastante movimento de caminhão, né? A chuva tá forte. Obrigado aí pelas informações, amigo caminhoneiro, amigo da estrada, motorista de caminhão, motorista de ônibus, muito obrigado aí, tá? 4:30 agora, para quem tá curtindo aí a Rádio Caiçara, pode mandar mensagem de voz ou mensagem de texto.
1: Bom dia, que é o caso da vendinha, que tá 12 graus, tá chovendo, tá bem raiz.
0: Isso aí.
1: Mas vamos que vamos, bom dia pro Ronaldo Esteio, pro Zé Carlos Gajuvira, pra Painel de Esteio, pro André Gremilson, Eduardo Caminhoneiro, João Pedro, pra Vó, Dalci, pra Dona Madalena, pra Jorge, Poder, pra todos, não é que tá dentro de Canoas, ô Carlos. Aqui tá 12 graus e não tá chovendo. Bota o Teixeirinha hoje, que ontem não botou, enquanto tomo meu chimango aqui.
0: Vamos lá então.
1: Feito, um abraço.
0: Um abraço aí pra ti. Casa. Agora 29 faltando pra 5, bom dia. 29 faltando pra 5, eu falei pra você de Câncer, Leão e Virgem. Agora eu tenho que falar aqui, ó, Libra, Escorpião e Sagitário.
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0: Alô, você de Libra, Libriano e Libriana, sua impaciência pode prejudicar sua atenção. Tem questões pendentes na vida pessoal, dificuldades para dormir. 638 é o número, a cor é marrom, Libra. 29 para 5, 14 graus. E para quem é de Escorpião, tem possibilidade de desavença com o seu chefe ou colegas, tá? No amor, dia bom para namorar. A saúde, pratique exercícios físicos. Número de sorte, 960, cor é bege. Agora, para quem é de Sagitário, o dia tá razoável. Bom momento para relacionamento com colegas. Evite o distanciamento com uma pessoa amada. Na saúde, cuide mais do seu coração. 110 é o número e a cor é cinza. Já já eu falo para você de Capricórnio, Aquário e também para quem é de Peixes.
3: Bom dia, meu Rio Grande.
0: Ótimo dia para você. 29 faltando para 5 da manhã. Bom dia. 29 faltando aí para 5. A Lília, ô Lília, beijos, amada. Pareci novo, mandando música para todos os amigos, dando um bom dia para toda a família.
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0: hein, Caiçara? Bom dia!
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0: Agora 25 faltando para 5. 25 faltando para 5. A porteira Joyce tá ligadinha, mandando um alôzão para todos os amigos aí de todos os dias, né? Ô, Joyce, daqui a pouquinho pegando o ônibus, indo à luta. Para aqueles mesmos amigos ali, com todo amor e com todo carinho, sempre, né? A porteira Joyce. Já toco aí a música que tu pediu também, valeu? Sempre bem-vindo aí. Ô, Carlos, bom dia. Clori do Sarandi, abraços. Valeu, Clori. Pra ti também, viu? A Clori tá ligadinha. Beijos aí, Flor. Uma quarta-feira abençoada aí pra ti. Uma quarta-feira abençoada. Ô, André Dahmer tá aí, ó.
2: Bom dia, Carlos.
0: Bom dia.
2: André na área, na escuta de folga.
0: Isso aí, André.
2: Sorteio e marmelada, hein? Frescos. Clássico, sorteio foi esse. Estranho, né? Marmelada, sorteio. Falei que ia dar morango. Toca pra nós então, hein? Perigosa e linda.
0: Valeu. Feliz
2: pra todos que estão na escuta.
0: Obrigado aí, André Dahmer. André Gremista, tá ligado na Caiçara. Confere a hora, 24 para 5. 14 graus é a temperatura. Chuva deu uma treguinha agora. É, não, tá fraquinho, tá bem fraquinho. Chove, chove, vai ser assim. Ô, quarta-feira.

21, faltando para 5, ô Sidney. O Sidney tá mandando um abração aí pra todos os amigos aí de sempre, com todo carinho, né, ô Sidney? Os amigos aí do peito, amigos do coração. E já deixando aquele abração pra todos os colorados, todos os gremistas. Aí tomando aquela chimango, bem tranquilo. É maravilha. Meu amigo motorista de caminhão aqui, ó. O Rogério, parou, né? Aquela pausa, tomar um cafezinho, isso aí, cara. É isso aí mesmo, um cafezinho bem tranquilo, cafezinho bem na manhã e ouvindo a Rádio Caiçara. Uma pausa aí. Abraços aí pra ti e pra todos os caminhoneiros, tá? Abraços aí pra ti e pra todos os caminhoneiros. Carlos da Vendinha. Ô Carlos, tá aí o Teixeirinha, viu? Tá aí o Teixeirinha. Confere a hora na Caiçara, 20 faltando para 5. 20 para 5, bom dia. Manhã chuvosa, 14 graus.

0: Casarão aqui na Caiçara. Bom dia, bom dia. Agora é 17 faltando para 5, viu? 17 faltando para 5. Eu já vou falar para você de Capricórnio, Aquário e também para você de Peixes. 14, tá ali entre 13 e 14 graus a temperatura. Chove neste momento. E quero mandar um grande abraço aí para nossa audiência. Daqui a pouquinho eu vou vendo mais detalhes aqui da previsão para hoje. Só abrir o aplicativo aqui. Fica tranquilo aí. Já tomou um cafezinho? Já preparou um chimarrão? Ou aquele café bem reforçado, hein? Ou aquele café bem reforçado? Buenos dias, mano. Muy bien.
1: Muy tranquilo.
0: Muy tranquilo.
1: Então, se existir a possibilidade.
0: Sim.
1: E tocar um Teixeirita.
0: Olha o Teixeirita. Qual?
1: É Colono.
0: Não, muito esse é o moço daquele Colono, essa aí.
1: E você, muito legal.
0: Obrigado.
1: Abraço misto, muito tempo.
0: Que coisa.
1: Um abraço a todos os amigos e as amigas. Marino Sancione.
0: Valeu, Marino! Valeu, Marino! Grande abraço aí pra ti, grande quarta-feira. E fica ligado aí na Rádio Caiçara, tá? Grande pedido aí também. Eu adoro essa música do Teixeirinha, o Colono. Grande abraço aí pra ti. Fica ligado aí na Caiçara. Obrigado aí pela presença sempre, tá? Muito bem? Sim, muito bem. 15 faltando para 5, estou na escuta. Taylor, ô Taylor de gravata aí. Como é que tá a gravata aí, cara? Tá chovendo aí?
2: Tá chovendo aí.
0: Ou não? Chove ou não chove, ô Taylor? E aí, tia, na estrada, como é que tá, cara? 386 ali, essa hora já é um estardalhaço, né? Ainda mais com chuva, meu. Pá, tem que ir na manha, tem que ter cuidado. E, né? Fora aquele cara que faz qualquer coisa no trânsito aí. Sai pela direita, sai misturando e vai, vai, vai. Aí quando vê da bode lá na frente. Então tu te cuida aí, cara. Seja prudente aí no trânsito, tá? Seja prudente aí no trânsito. 14 para 5 da manhã.
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0: Bora lá pra quem é de Capricórnio, Aquário e Peixes. Capricórnio. O dia é razoável. Mudanças positivas podem surgir hoje. Reflita antes de iniciar um novo romance. Pensa bem se é isso que tu realmente quer. A saúde tá boa? 894 é o número. A cor é azul. A cor é azul para quem é de Capricórnio. Aquariano e aquariana, confere a hora, índio, velho. 14 faltando para 5. Agora o aquariano evita aí agir com arrogância, tá? Isso, humildade, sempre é bom a humildade. Porque isso aí pode criar inimizade entre os colegas de serviço, tá? Isso aí é muito ruim. É muito ruim, né? Um ambiente de trabalho, né? Com uma pessoa que vem com arrogância, não é legal. Então, evita isso aí, seja humilde. Valorize mais a pessoa amada. Amor e carinho, cara. Amor, carinho, atenção. Agora na saúde, trate de problemas na garganta. 573 é o número de sorte para hoje. A cor é vermelho para quem é de aquário. Fechamos a nossa primeira rodada, na nossa primeira hora do Bom Dia Caiçara para Peixes. Opciano, vai ser razoável o teu dia, tá? Agora no trabalho vai ser um dia bom. Vai ser um dia legal aí para assinatura de documentos. E tem uma coisa muito importante, cara. Nunca deixa de lado. Leia o que tu tá assinando. Leia com atenção, tá? Aí sim, estiver tudo de acordo contigo, bora lá. Mete a assinatura aí. No amor tem clima de harmonia. Clima de harmonia no romance. Olha aí, coisa boa. Mas não esquece, visita aí o teu dentista regularmente. 222 é o número de sorte para hoje. A cor é branco. Falei para você de Capricórnio, Aquário e também para você de Peixes. Não conseguiu ouvir o teu signo? Não te assusta. Na segunda rodada aqui agora, na segunda hora do Bom Dia Caiçara, eu repito.

0: melhor aí pra ti, viu? Chega aí, deixa eu te dar um abraço. Coisa boa. Ainda bom ganhar um abraço assim, né? Tem que ser todos os dias, não só no aniversário. Aquele abraço bem, bem apertado.
1: Um bom dia.
0: São Borja, como é que tá em São Borja, o Alberi? Alberi Dias, nosso colega de rádio aí em São Borja, daqui a pouquinho, né? A chapa esquenta por aí. Tá 13 graus a temperatura em São Borja. Chuvosa, madrugada chuvosa, São Borja e região. Valeu, índio velho, grande abraço aí pra ti e bom trabalho, tá? Bom trabalho aí pra ti.
1: Um bom dia.
0: Opa, Carlos, muito bom o programa, viu? Adoro ouvir o Bom Dia Caiçara. Olha aí, beijos pra ti, sempre bem-vinda. Chove, aonde? Na Betânia, tá chovendo bastante. Mas é chuva calma, graças a Deus, né? Cara, passou a noite toda assim, né? Essa chuva tranquila, pelo menos aqui, ó. Na Ipiranga com a João Pessoa. A noite toda, bateu água, mas bem tranquilinho. Ô, Dai, beijos no coração, tá, amada? Beijos aí, Dai. Alô, Belém, Novo. Alô, Zona Sul de Porto Alegre. Meu queridão aí. Obrigado aí pela audiência. O Luiz aí do Belém tá ligado na Rádio Caiçara. Que bom, que bom, que bom. Ótima quarta-feira aí pra ti também. Com o rádio ligado aí na Caiçara. A Rita de Cássia tá mandando um beijão pra todos os amigos aí. Valeu pra todos aí curtindo a Rádio Caiçara. Rita de Cássia, obrigado aí pela audiência. Zezé de Camargo e o Luciano. 10 minutos faltando para 5, bom dia. 10 para 5, antes de voltar para casa. Lembra dessa música aí? É boa, né? E toca aqui do Bom Dia Caiçara. 10 faltando para 5.

0: Zé de Camargo e Luciano, antes de voltar para casa. Agora 7, faltando para 5 da manhã. 7 para 5, 14 graus, manhã chuvosa. Tieto, acordou agora? É, mas que tal, Índio, velho? Bom dia para ti, então. Bom dia para ti. Para quem tá na lida aí desde cedo, para quem tá trabalhando aí, começou ontem às 7 da noite, vai até às 7 da manhã. Tá mais perto do que longe agora, né? Os amigos plantonistas aí, os técnicos de enfermagens, as enfermeiras, enfermeiros, plantonistas, sempre bem-vindos aí. Taxistas também, amigo vigilante, porteiro, pessoal fazendo a ronda aí nessa madrugada aí chuvosa. Barbaridade, vou te contar uma coisa. Não é fácil, né, Edilvê?
1: Cada pomo dessa estrada eu conheço bem. Meu querido amigo Carlos Roberto, é o Tica da Tinga, Severino, tio velho da Rádio Caiçara.
0: Olha aí,
1: ô, tio Carlos Roberto, manda um alôzinho pra dona Deja e amiga dela que mora aqui na Abolição, na Restinga Velha.
0: Isso.
1: Ela falou que fica desde as 4 da manhã ligadinha na Caiçara.
0: Que maravilha.
1: Essa música pra nós?
0: Claro.
1: Edson Poçano, Zezé de Camargo e Luciano, Carlos Roberto.
0: Já programei.
1: Carlos Roberto,
0: diga.
1: Eu tô acelerado porque a Restinga é um espetáculo.
0: É um espetáculo, né, tio?
1: Tô muito feliz. Meu sobrinho fez aniversário ontem, o Gil Giovanni. Então, um beijo, um abraço pra todos meus queridos amigos e minhas amigas. É o Tica da Tinga.
0: Aê! Valeu, Tica da Tinga.
1: Carlos Roberto, eu tô rouco de tanto cantar ontem.
0: Queridão, cara, queridão demais. Obrigado aí pela audiência, tá? Pra quem tá curtindo a Rádio Caiçara, o Leandro em Viamão. Bom dia, Leandro. Leandro, é a primeira vez que participa aí, Leandro? Tranquilo. Oi, Leandro.
2: Viamão, primeira vez eu ligo pra vocês aí.
0: Seja bem-vindo.
2: Vocês todo dia de manhã.
0: Que maravilha, coisa boa.
2: Pra luta mesmo.
0: Vamos lá, vamos pra lida.

0: Marta Vendinha, Denilson de Canoas, Rosane Maciel, Regina Santos na Turquia, o meu xarau Zé na Inglaterra, o Gasparzinho do Táquez e uma lua de A, Z, de zero a mil pra todos os amigos e amigas que são
1: isso
0: muita
1: aí.
0: Gente.
1: Valeu!
0: Só da quarta-feira pra todos nós, com a graça de Deus.
1: Amém! Zeca, que assim seja, Zeca do Guaju, tá dado aí o alôzão, já retribuído o alô de todo mundo aí, de todos os amigos, né? Zeca do Guaju, tá curtindo aí a Rádio Caiçara, tem aí um excelente dia pra você. 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

5:01, madrugada desta quarta-feira, chegamos praticamente aí na metade da semana, né? Ainda não é metade do mês, hoje dia 12, 12 do mês de agosto de 2026, portanto, uma madrugada chuvosa, acho que é desde ontem à noite, né? Começou aí a chuva, na metade da noite começou a instabilidade, a chuva aqui em São Borja, e a madrugada toda, claro que um pouco mais intensa, às vezes diminui, né? E depois vem com mais intensidade, mas uma madrugada chuvosa, mas não teve, assim, vento, né? Não teve vento forte, pelo menos aqui na cidade, não sei, no interior, pelo menos aqui na cidade não tivemos, então, o vento forte, apenas a chuva, né? Muitas vezes torrencial, portanto, a instabilidade, ela se faz presente aqui em São Borja. Mas a madrugada aqui a temperatura não está tão baixa, né? 13 graus. Ontem, para ter uma ideia, né? A madrugada foi bem mais baixa a temperatura, entre 9 e 10 graus. A madrugada foi mais fria, né? Com um pouco de vento também. A exemplo da última início de semana, da segunda-feira também, tivemos uma madrugada de vento gelado, a deixar a temperatura bem mais baixa, portanto. Aqui em São Borja, nesse momento, temperatura na marca aí dos 13 graus. Eu já também, mais adiante, vamos estar informando aí o nível do Rio Uruguai aos nossos ouvintes, né? Que estão ligados na programação da cultura. Por exemplo, no momento ainda não temos atualização do nível do Rio Uruguai. É a programação Amanhecer na Cultura, 5:01 e meio.

Trabalhando para o mercado da casa, a hora certa é a temperatura, né? Temperatura, portanto, de 13 graus. 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Também a refrigeração Butuí está com a gente aí na programação. 6,3 metros, né? Está baixando, 6,3. Ainda não baixou dos 6 metros o nível do Rio Uruguai, né? Medição das 13h45 da madrugada de hoje aqui em São Paulo de Garrucho também está baixando. 4,66 metros. 4,66 é a medição, portanto, lá de Garruchos. É a programação da 1260 nesta madrugada de quarta-feira, então dia 12 de agosto. Começando então com o Caetano Serrano, Bailanta Serrana. Nosso bom dia, já tem ouvintes aqui interagindo com a gente. Dessa vez ganhou do Magarino, né? Não tivemos um bom dia do Magarino, mas daqui a pouco ele deve estar com o radinho na cabeceira da cama. Bom dia, Alberi, tudo bem? Toca a música Relógio Quebrado com Zibizala. Ah, sim, essa música a gente ficou devendo ontem, né? Não sei quem é que está na audiência aqui, é o José. Isso, a gente tem o nome do perfil aí do WhatsApp de José. Agora não estou lembrado o nome aqui, mas enfim. Vamos deixar então já na ponta da agulha, né, para a edição das 5h15 aí, a partir das 5h15. No espaço do Sertanejão, o Zilo Izal, Relógio Quebrado, que ontem o Honório Andrade lá de São Severo destacou que a música seria com Lourenço Lorival, mas enfim, né, vamos trazer daqui a pouquinho o Relógio Quebrado no Sertanejão.

7:07, 5:07, 13 graus de temperatura, madrugada chuvosa desta quarta-feira, né? Hoje, na programação da 1260, dia 12 de agosto. Obrigado pela sua audiência e sintonia nos 1260 aqui da Cultura de São Borja. Temperatura 13 graus, portanto, né? Não está tão frio, mas com a chuva deixa bastante umidade, né? Portanto, a umidade se faz presente. Observando aqui com relação aos ouvintes que estão enviando seu recado, sua mensagem. Falando em recado, né, nosso muito obrigado, sou Oswaldo Carlos, nos ligou agora há pouco. A gente agradece, portanto, ao seu Oswaldo Carlos, na Fátima, aí do bairro Paraboi, né, chimarreando. Segundo ele, tem o hábito já de chimarrear, né, Oswaldo? Mesmo que não tenha aí o compromisso do trabalho daqui a pouco, aí o pessoal tem o hábito de trabalho. O pessoal que vai sair daqui a pouco, os caminhoneiros, né, os motoristas aí, tem que ter cuidado na estrada devido a bastante chuva. Portanto, a gente agradece pela audiência e deseja também um bom trabalho. Ligados na programação aqui da Cultura, trabalhando um oferecimento nos 1260 da Cultura, né? Aqui trazendo a informação durante as madrugadas das 5 até as 6:55. 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Mercado da Casa, hora certa e temperatura, 5:09, 13 graus a temperatura. Oswaldo Carpo chega aí, vamos trazer o Carlinhos Gonçalves primeiramente, né? Um dia de chuva, obrigado aí. Nosso bom dia para o seu João Brasil. Eloy Araújo, tio Novo Araújo, nosso bom dia se estiver nos ouvindo aí na programação da Cultura. O Paulinho do Mato Grande, bom trabalho, Paulinho. Todos os plantonistas, né? O Ayrton Santos lá em Novo Hamburgo, o Éder Weber em Juí, também o Márcio em Novo Hamburgo, todos esses samborgenses que estão ligados aí na programação através do rádio, da internet, no aplicativo do celular.

Programação Amanhecer na Cultura até às 6h55 aqui na Cultura de São Borja. João Luiz Correia, 5 horas e 15 minutos, a temperatura na marca dos 13 graus.

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3: Agora 5 horas mais 19 minutos, 5h19. 13 graus a temperatura no centro de São Borja.
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5h20, 5h20, né? Obrigado ao ouvinte que está interagindo com a gente durante a madrugada, participando aí da programação. Nosso muito obrigado aí pela participação, pessoal que está ligando também nos 1260 Márcio, Novo Hamburgo, né? Já correspondeu aí nosso alô e está trabalhando, quase largando aí o túlio, né, Márcio? Um bom turno, sabe, um bom chimarrão, um bom cafezinho. A gente agradece pela audiência nos 1260. Seu Dorval possivelmente deve estar com o radinho na cabeceira da cama, né, Tiju? Até o momento não nos mandou alô, mas tudo de bom, seu Dorval. Também o Margarinos, né? Ao Natanael, que daqui a pouco também está no trabalho aí. Observando aqui através do nível do Rio Uruguai, né, em Porto Mauá ele cresce, mas em Itapiranga ele estava crescendo desde ontem e começou a baixar, né? Baixou bastante já, 4,27 metros lá em Itapiranga, 4,27, medição das 4h15 da madrugada de hoje. Porto Mauá, 5,04 metros, está crescendo. Garruchos, 4,66 metros, está baixando, 4,66 metros ele baixa. São Borja, 6,03 metros. Não quer diminuir dos 6 metros aqui em São Borja, né? Lentamente, mas com certeza durante o dia vai diminuir mais. 6,13 metros está baixando, medição de 15 para as 4 da madrugada de hoje. E está aqui 6,60 metros, ele baixa também, 6,60, bem alto também, nível do Uruguai está aqui. Seu Jardim também é nosso bom dia, né? Possivelmente deve estar acordando agora. É a programação da 1260, lembrete também da Corsã. 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Programação aqui da 1260. O Amanhecer na Cultura, trazendo a música, o ouvinte participando, interagindo aí com a gente até 6h55, com temperatura na marca aí dos 13 graus. Vamos ouvir então Lourenço Lorival aí para o José do Carmo, né? Está lá na Vista Alegre. Obrigado, José do Carmo, pela audiência e sintonia. Pessoal do interior do município, os mais longínquos rincões do Sarandi, lá na Vila Brites, Sobradinho também, né? Inhuporã, Conde de Porto Alegre, no Sarandi. Mercedes, nosso muito obrigado. Samburá, Rincão de São Miguel. Chega então o Sertanejão aqui na programação Amanhecer na Cultura.

5:24, hora certa de temperatura para o mercado da casa, 13 graus, uma madrugada chuvosa aqui em São Borja. Chegando Milionário e Marciano aqui no Espaço do Sertanejão, no programa Amanhecer na Cultura.

0: horas e 28 minutos, 5:28, 13 graus de temperatura. Vamos saber mais sobre o tempo, como se porta aí durante essa quarta-feira, o restante da semana, chegando aí com a meteorologista Estael Cias aí da Metsul.
1: A tendência para esta quarta-feira é de tempo instável, com chuva em São Borja e todo o oeste gaúcho, por conta de um ar quente que desloca a chuva de norte para sul. O tempo fica instável e com 17 a 18 graus é a previsão de temperatura. Quinta-feira com muitas nuvens, chuva passageira com 14 a 19 graus. Na sexta e no sábado uma trégua na instabilidade, uma pequena janela aí de tempo seco com sol e nuvens. 14 a 22 graus na sexta, temperatura chegando aos 26, 27 no sábado. E para o domingo e segunda-feira, dias 16 e 17 de agosto, há uma expectativa de voltar a chover forte, até mesmo por conta da queda na pressão atmosférica. Poderemos ter um cenário aí de temporais, de eventos de chuva forte, com o tempo abafado ainda no domingo, com 28 a 30 graus de temperatura. Então, o ar quente eleva aí o risco para temporais. Já na segunda-feira, teoricamente, a chuva segue e a temperatura não passa dos 25 graus. Da Metsu Meteorologia, Estael Cias.
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0: Com pontualidade, 5h30, né? Madrugada desta quarta-feira, 5h30. É a madrugada da quarta-feira, dia 12 de agosto de 2026. Bom dia aí também pro Jefferson, Namar Cortez, né, Jefferson? Bom dia, meu patrão. É, tudo bueno, né? Escuta aí, Namar Cortez, manda baralhando a barbela aí com Newton Ferreira, né? Newton Ferreira, tá? Ok, obrigado ao Namar Cortez e o Jefferson. Também na sintonia da 1260, nós vamos pro Maicon, grande comunicador, Maicon, né, Maicon, tudo bom? Obrigado pela audiência, na sintonia da cultura, se der a rodar Destino de Gaiteiro do grupo Xixando, tá certo? Obrigado, Maicon, tudo bom pra vocês aí, a gente agradece. É, a gente bateu um papo rápido, foi na semana passada, né, Maicon? Ali, na, aliás, no final de semana, foi lá no parque, e ele destacou que sempre está com chimarrão aí, cevado na audiência aí da programação da 1260. Obrigado, Maicon. Pessoal que está nos ouvindo aí nas estâncias, nas fazendas aí, também nas granjas, né? Está valendo. Nosso muito obrigado pela audiência. Segundo o seu Jadir, é bastante chuva, né? Olha, falando sobre a chuva, o Mário Lopes, que é colaborador sempre da gente aqui, mandou o seguinte recado. Aliás, isso, mandou a seguinte mensagem. 55 milímetros, hein? 55 milímetros de ontem para cá. Madrugada aí foi mais intensa a chuva, né, Mário? Nós vamos ficar aguardando, que sabe até as 8 vem um pouco mais, uma outra pancada de chuva e aumenta aí o volume. Mário, pode nos mandar então um recado. Mas nosso muito obrigado, Mário Lopes, grande colorado, em madrugando nesta quarta-feira. 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O Tiju também nos mandando um recado, rodando cedinho, já chimarrando, né? Lá na São Rafael, todo o pessoal, né? Paulinho do Mato Grande. Paulinho do Mato Grande ontem mandou um recado do pessoal lá da São Rafael, ao seu José, né? É, também o Cláudio lá no Caçacã, o seu Pedro Lucas adiante lá de Oporã, Paulinho do Mato Grande, seus amigos e familiares. Chega aí Newton Ferreira, 5h34, 13 graus a temperatura.

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3: 5 horas e 42 minutos, faltando 18 para 6, 5 e 42, temperatura na marca dos 13 graus. Pessoal aí que está com o serviço aí agora no galpão, né? Tá complicado para as lavouras devido à chuva quase toda, desde ontem à noite, quase toda a madrugada, né? Aqui na programação da 1260, trazendo a informação no seu rádio. Obrigado pela sua audiência e sintonia nos 1260 da Cultura de São Borja. Os ouvintes, né, ligados na programação, nesta madrugada aí de quarta-feira. Quarta-feira, 12 de agosto, estamos na semana de número 33 do ano, né, 2026. De janeiro até agora já se passaram 225 dias, faltando 140 dias para o final do ano. Fase da Lua Nova, Estação do Inverno, Dia Nacional das Artes, Dia Nacional da Juventude hoje. Então, fatos históricos, né? 1928, nesta data, no bairro do Estácio, no Rio de Janeiro, é fundada a Deixa Falar, primeira escola de samba. 1943, é aprovado o formulário ortográfico de 1943, principal documento que regulou a grafia do português no Brasil até 31 de dezembro de 2008. Depois aí foi tirado alguns acentos gráficos, né? Acho que em 2008. 1991, é criado em São Paulo o Parque Estadual Fontes do Ipiranga, preservando as nascentes do Riacho Ipiranga, onde teria sido proclamada a independência do Brasil por Dom Pedro I. Os fatos aí da história... É, observando aqui através das redes sociais, né? O pessoal também que colabora com a gente. Nosso bom dia, o bom dia o Tiju, está pela cidade, né, Tiju? Segundo ele, acho que o senhor Dorval queimou o churrasco hoje. Mesmo assim, vai nosso obrigado pela audiência. Bom dia, amigo Alberinho, um bom programa, uma boa quarta-feira para todos nós. Obrigado então, João Dornelles, né? O Dornelles já chimarreando, ele que tem o Uber Rural, hoje está complicado, né, Dornelles, devido às estradas aí. Para sair para o interior. Também nosso bom dia para o seu Valdemiro Moscato, possivelmente deve estar nos ouvindo lá no 101. O Moscato também nosso bom dia, o José Paz, né? Em São João Mirim, também aproveitando umas folgas, umas férias. A gente agradece todo esse pessoal pela audiência na programação da Cultura para Refrigeração Butuí. 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
3: 5h46, faltando 14 minutos para 6. Madrugadinha desta quarta-feira, dia 12 de agosto. Chegando aí com mais música. Participação aí do Mano Lima, Gildinho.
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programação Amanhecer da Cultura, aqui nos 1260 da Cultura de São Borja, trazendo a música, informação, né, no seu rádio, aqui pela Cultura AM 1260. Nosso bom dia lá para Torres, né, na mais bela praia gaúcha, né, seu Oswaldo? Seu Oswaldo Barreto, bom dia a todos aqui. Está chovendo, manda um abraço para todos os meus irmãos, obrigado. Tem sua irmã na Maçambará, né, seu Oswaldo? E também o Darcy, aqui na Granja Maison, possivelmente deve ter mais familiares na audiência aí da programação. Nossa, muito obrigado, seu Oswaldo Barreto, também ao Darcy, Tereza, lá na Granja Maison, no Rincão de Santana, na Terezinha também, no Rincão de Santana. E hoje, quarta-feira, dia dos feirantes também, aqui na feirinha Tibiju de Dona Maria, Dona Leia, né? Possivelmente deve estar já pelo caminho, né, Dona Maria? Nossa, muito obrigado pela audiência, prendendo as intempéries. Claro que nesse momento não está chovendo, calmou aí a chuva, né? E, aliás, alguns aplicativos marcam que não vamos ter aí chuva nesta... Aliás, teríamos chuva nesta quarta-feira, mas mais durante a madrugada. Vamos ficar observando aqui. Então, esta condição, né, do tempo, aqui, segundo... se apresenta, até vai ser uma terça-feira com nebulosidade, né? Talvez alguma garoa aí por volta do meio-dia. Mas aí a previsão é de aumento na temperatura para os próximos 4 dias. Para hoje, 16, 17 graus. Para amanhã, também em torno disso, né? Sexta e sábado até domingo, para chegar a 28, até 30 graus no domingo. Segundo aí a meteorologista Elcias informou aqui na programação. A gente trouxe aí o boletim da meteorologista Elcias. Observando aqui através dos jornais, do jornal Correio do Povo, na madrugada desta quarta-feira, seguindo informação aqui, o jornal Correio do Povo. CBF confirma datas e horários dos grenais pelas quartas da Copa do Brasil. Vai ser Grenal, né, para definir os semifinalistas da Copa do Brasil. Inter e Grêmio se enfrentam nos dias 27 de agosto e 13 de setembro, 8 da noite. Será numa quinta-feira, né? Primeiro jogo no Beira-Rio e o segundo jogo na Arena, dia 27 de agosto e 13 de setembro. Duas quintas-feiras, portanto. Na área da política, líder do PT na Câmara passa mal e Mota cancela a sessão. Na área das notícias mundiais, em tenas dificuldades na busca por sobreviventes de terremoto na Colômbia. O governo do estado existe plano B e assistirá derrubado do veto, segundo a colunista Taline Optes do jornal Correio do Povo. Chuva avança pelo Rio Grande do Sul com frente quente nesta quarta-feira, né? A temperatura aumenta, sobe um pouco mais, né? E chuvas em todo o Rio Grande do Sul. Demae, Fraporte alinha estratégia de proteção e drenagem da área do aeroporto em Porto Alegre. Também outros destaques na área da políticas e eleições. Michele se reúne com Flávio pela primeira vez após desavenças. Também TSE se reúne nesta quinta em busca de consenso sobre IA nas eleições. Flávio Bolsonaro diz que irá a debates com Lula e que não deve explicações sobre Master. Na área do esporte, Fluminense empata sem gols com Rivadavia e vai decidir vaga na Argentina. Antes do Grenal, o Inter coloca Brasileirão como prioridade. Confira o calendário do Grêmio até definir o futuro na Copa do Brasil. Brasileiros poderão ver eclipse solar por transmissão na internet. Spotify cria selo para identificar artistas gerados por IA.

ontem, né? É, segundo aí o Mário Lopes, 55 milímetros aqui na cidade. Nosso bom dia também, também a família Nardes. Nosso muito obrigado, seu Tadeu, né? Ontem a gente bateu um papo aí rápido ali no bairro Piraí, né, seu Tadeu? Tudo é bom aí? Família 19, também lá no bairro do Passo. Nosso obrigado pela audiência, Mário Carpes também. Obrigado pela audiência aí no bairro Piraí. Também nossa alusão para Cátia, o Ivo, o Cláudio. Ah, o Cláudio Moreira também, um dos ouvintes aí, trabalha na Comac, né, Cláudio? A gente deseja também tudo de bom. Obrigado pela audiência na programação aqui da Cultura. Vamos trazer o Leonardo e também a participação do Serranos, Tertúlia. 2 minutos faltando para 6 e a temperatura em São Borja de 13 graus.

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1: 6h03, 6h03, madrugada desta quarta-feira, dia 12 de agosto. 13 graus é a temperatura no centro de São Borja. Nível do Rio Uruguai, medição aí de 15 para 5 da madrugada de hoje, 6,03 metros, está baixando, portanto. Há praticamente a mesma medição da madrugada, do início da madrugada, né? 6,03 metros. Ele está baixando cerca de 1,5 centímetros por hora, né? Portanto, aqui em São Borja. Vamos observar aqui em Garruchos, né? O nível do Rio Uruguai é 4,66 metros ainda em Garruchos. Ele está baixando praticamente 1 centímetro por hora, quase estabilizando. Quase estacionado, né? 4,66 em Garruchos. Nosso bom dia, professor Armando, né? Nos faz aqui um lembrete, né? Nesta data de passamento, né? Do ex-prefeito de São Borja, diretor também da emissora aqui da Rádio Cultura, doutor Arnaldo Mater, né? Arnaldo Mater, portanto, faleceu nessa data em 12 de agosto, segundo a professora Armanda. Também foi ex-prefeito aqui em São Borja. Obrigado, professora Armanda, pela colaboração. Agora 6h03, 6h03, é a programação da 1260. 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São Antônio Ávila, também nosso bom dia, bairro São João Batista, né? A gente agradece, portanto, esse pessoal que interage com a gente aí cedinho, seu Jadir também, lá na Granja São João. Obrigado, seu Jadir, um bom trabalho, ligados na programação aqui da Cultura. Também a dona Margarete Ferreira, o seu Baldo, né? Lá em São Marcos, nosso muito obrigado, seu Jairo, tudo bom, seu Jairo? Pedro Edson Araújo, obrigado ao Edson, né, Araújo, e também a dona Dalva, né, sempre lidando aí nas costuras. Obrigado, Edson, a gente sabe que depois das 6 está com o radinho ligado. Dona Denise Morgental, seu Valmor também, patronagem do CTG Tropilha Crioula. O Jorge Augusto, também seu Wilson Guimarães, possivelmente deve estar nos ouvindo. O Joel Fontella e também o Sérgio Ribeiro, Serginho Ribeiro, obrigado, Serginho, tudo bom aí pro pessoal, ligados na programação aqui da Cultura M 1260. E ouvindo também, utilizando aqui o nosso WhatsApp 996731260. Bom dia, que Deus abençoe o nosso dia aqui no bairro Betim, escutando o programa maravilhoso. Você dera a roda música O Vento, muito obrigado. Obrigado, portanto, a Mara, né? Ligado na programação da Cultura, né, Mara? Obrigado, portanto, pela audiência. Também o Cláudio Silva, estamos tomando no chimarrão desde as 5 da madrugada, tá certo? Obrigado, Cláudio, e também a Ana Rita, né? Sua esposa, a gente agradece também. Bom dia, bom trabalho, obrigado, Alfredo, pessoal do transporte do aplicativo. E tem também a participação aqui do Cláudio Moreira, que é ouvinte da gente nas madrugadas e também durante a tarde, né? A partir das 13h30 da tarde é sua, né, Cláudio? E já pede aqui, deu uma sugestão musical do César e Paulinho, Duas Vezes Você. Ofereça ao Mano Flávio lá em Floripa, aos amigos e colegas da Comax, aos vizinhos da Santos Reis, e deseja para a gente e a família, né, uma abençoada quarta-feira. Tudo é bom para vocês aí, o Cláudio também lá na Comax, ao Fortunato, né? A gente agradece pela audiência e sintonia na programação aqui da Cultura. Chegando aí os versos do Adriano Silva Alves, Talvez Eu Seja Campeiro.
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1: Certa a temperatura, 13 graus no centro de São Borja, para o mercado da casa. Hora certa, 6 horas e 12 minutos, 6 e 12, chegando aí os

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17 de temperatura para o mercado da casa, 17 minutos passando das 6 e 17, 13 graus de temperatura. Pessoal que tem que acordar, aliás, tem que levantar daqui a pouco, né? Está acordando aí para as aulas, professores, alunos, né? Pessoal, não pode se atrasar. Tempo instável, choveu uma chuva intensa até por volta das 5 da madrugada, né? Depois calmou mais. Agora retornou uma forma de neblina, quase uma garoa, observando aqui no centro da cidade. E chuva aí de 50 milímetros no bairro do Tiro. E também, falando em chuvas, né? Aqui em Santos Reis, aí o Dornelles, 50 milímetros, segundo ele, pediu uma música aí do Gildo de Freitas. Devendo, acho que ontem, né, Dornelles? A gente agradece pela participação aí no Santos Reis, localidade de Santos Reis. Nosso bom dia também, nós vamos pro seu Milton Painha ali em Santos Reis. Bom dia, Oberina, sintonia da programação, se possível, aguaceiro. Agora ficamos em dúvida, né, seu Pedro Fonseca de Encruzilhada. Segundo ele, Luiz Marenco, a gente encontrou aqui com o Newton Ferreira. Se não me falha a memória, foi uma das premiadas aí na Ronda de São Pedro, alguns anos atrás. Então, obrigado, seu Pedro Fonseca, pela audiência. Bom dia, Alberio. Luiz Carlos, né? Escuta chuva e chuva, tá certo, Luiz Carlos? Preparando aí pra academia também, né? A gente deseja também tudo de bom. É importante aí pra saúde, né, Luiz Carlos? A gente agradece pela participação aqui na programação da 1260. José Paes também, enviando o nosso bom dia, possivelmente já chimarreando, né? A gente agradece todo esse pessoal que participa aqui da programação. Ouvintes também lá de São Leopoldo, nosso bom dia também. Ligados na programação da cultura, a gente já mandou o alô lá em Voti e Novo Hamburgo pro Márcio, né? Também pro Ayrton Santos, pro seu Oswaldo Barreto lá em Torres, estão ligados na programação aqui da 1260, que traz a música e informação nas madrugadas aqui da cultura AM 1260. 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Chega aí o César e Paulinho,

hora certa é a temperatura, 6 horas e 23 minutos, 6h23, temperatura no centro de São Borja, na marca dos 13 graus, né? É uma madrugada aí chuvosa, tempo instável aqui em São Borja. Nosso bom dia, né, aos nossos ouvintes. Ah, tem um bom dia aqui também lá para a região de Porto Alegre. Bom dia, sou de São Borja, moro aqui em Porto Alegre, escutando vocês. Um abraço a todos aí na Vila Goulart, para a Leonel Brizola, para minha mãe Vicentina e para o Ivan. Obrigado aqui, o Marco Mota, né? Obrigado, Marco, tudo é bom? Nos enviou aí a mensagem lá da capital gaúcha. E essa aí é para você recordar, né? Um alusão para o Paulinho, Patriane, a Beire, lá em Araras, interior paulista. Também o pessoal que nos acompanha em outras localidades. Castelo de Amor, trio Parada Dura, né? Um dos clássicos aí do sertanejão, 6h24, a hora certa.

0: 6:27, 6:27, está aí o espaço do Sertanejão. Obrigado pela sua audiência e sintonia, pessoal. Está acompanhando desde a madrugada, né, desde as 5 até antes aí a programação através da Rádio Caiçara. Vamos à projeção do tempo novamente para esta quarta-feira aí com a meteorologista Estael Cias.
1: A tendência para esta quarta-feira é de tempo instável, com chuva em São Borja e todo o oeste gaúcho, por conta de um ar quente que desloca a chuva de norte para sul. O tempo fica instável e com 17 a 18 graus é a previsão de temperatura. Quinta-feira com muitas nuvens, chuva passageira com 14 a 19 graus. Na sexta e no sábado, uma trégua na instabilidade, uma pequena janela aí de tempo seco com sol e nuvens. 14 a 22 graus na sexta, temperatura chegando aos 26, 27 no sábado. E para o domingo e segunda-feira, dias 16 e 17 de agosto, há uma expectativa de voltar a chover forte, até mesmo por conta da queda na pressão atmosférica. Poderemos ter um cenário aí de temporais, de eventos de chuva forte, com o tempo abafado ainda no domingo, com 28 a 30 graus de temperatura. Então, o ar quente eleva aí o risco para temporais. Já na segunda-feira, teoricamente, a chuva segue e a temperatura não passa dos 25 graus. Da Metsu Meteorologia, Estael Cias.
0: E, portanto, a projeção do tempo e do clima, né? 6:28 para o seu Pedro Fonseca, chegando aí. Foi uma das músicas primeiras, belíssima música, né? E também letra, na voz do Newton Ferreira, aguaceiro, 6:28, temperatura em São Borja, 13 graus.

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4: 6 horas e 34 minutos, você confere aqui na Cultura, faltando 26 minutos, portanto, para 7 da manhã. 6h34, a temperatura continua na marca dos 13 graus, né? Nível do Rio Uruguai, daqui a pouquinho vamos atualizar os nossos ouvintes, né? Até o final aqui na última. Aliás, no próximo bloco da programação a gente atualiza também, melhor aí, o nível do Rio Uruguai aqui na cidade de São Borja. Nosso bom dia, ouvinte que está participando, né? A gente deseja também tudo de bom, um bom trabalho, um bom estudo, pessoal que vai para aula, né? Bom dia, amigo Alberi, bom dia, Magarinos, né? Bom dia, Magarinos, a gente agradece pela audiência na programação. É, também há 55 milímetros de chuva, hein? Está batendo aí todos os pluviômetros, né? É, Cláudio, Cláudio também lá na Vila Santos Reis e segue garoando. 55 milímetros de chuva. Então, batendo aí com o Mário Lopes lá no bairro do Tiro, tinha 55 milímetros na madrugada de hoje. A gente agradece, portanto, ao Mário Lopes pela colaboração, o Cláudio Moreira, todos os ouvintes que estão, mesmo aí com o tempo já ainda escuro, né? O pessoal foi lá conferindo o pluviômetro também aqui na cidade. Possivelmente no interior deve ter essa mesma quantidade de chuva. A gente agradece pela colaboração aqui na programação da Cultura. 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Nova fórmula, cuida do seu corpo e alivia a sua dor. 6 horas 38 minutos, 13 graus a temperatura. Vamos a mais um destaque aí, Crioulo dos Pampos. Nosso bom dia também para o João Garcia, lá em São Lucas. Obrigado, João. Aí atrapalha bastante a chuva, né? O pessoal que vai trabalhar na lavoura. Também um alusão para o Denilson Magro, né? Chimarreando. Mandou a foto aqui do chimarrão e do fogão além. Seu Firmino Dornelles, lá no Itaó, nosso bom dia também. E obrigado pela audiência e sintonia na programação. Chega o Crioulo dos Pampos, faltando 22 minutos para 7 da manhã. Temperatura 13 graus.

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4: Faltando agora 13 minutos para 7 da manhã, 6h47. A programação Amanhecer na Cultura trouxe informações durante a madrugada, interagiu principalmente com os ouvintes. Nosso muito obrigado pela excelente participação, grande participação dos ouvintes, né? Que participaram na programação aqui da Cultura. Observando alguns jornais aqui, né? Por exemplo, através das redes sociais do Facebook, o Diário de Santa Maria. Fábrica amplia produtos e anuncia a primeira água mineral de Santa Maria. Após 6 anos de testes, a Cirila obteve homologação da Agência Nacional de Mineração e começa a distribuir garrafas com e sem gás da marca Diamantina na semana que vem, na próxima semana, né? Tradicional fabricante de bebidas para a venda do produto com mais de em 30 cidades do Rio Grande do Sul. Anúncio e lançamento ocorreu na sede da empresa no bairro Perpétuo Socorro. Portanto, a fábrica amplia produtos e anuncia a primeira água mineral de Santa Maria. Segundo informações, é de um poço artesiano de 600 metros ou mais de 2 mil metros, algo assim, né? Portanto, eles trouxeram aí essa informação sobre a primeira água mineral de Santa Maria. Também sobre essa questão, o drama do terremoto lá na Colômbia, né? Estamos aqui vivos, irmãos enfrentam um novo terremoto na Colômbia após perder parte da família em tragédia na Venezuela. Já pensou, né, o drama desta família aqui? Então, está aí. Conta a história desses irmãos, segundo o jornal O Globo. Agora, 6h49, 6h49, agradecendo as empresas que ficaram com a gente, também a Refrigeração Butuí, Eurico Batista, pertinho da prefeitura, né, no centro da cidade. 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A gente retorna daqui a pouco, dentro de uma hora, no Gente Notícias, né? Com informações e depois à tarde, às 15h30, na tarde é sua. Há uma informação também, nosso bom dia, o seu Hélio, né? Lá na Grande Senador Reis, em Uporã. Segundo ele, bom dia, Alberi. Tudo bem? Aqui em Uporã, só esta noite, 85 milímetros de chuva, hein? 85, muita água, portanto, durante toda a noite e também durante a madrugada. Dona Isabel de Paulo, obrigado, Dona Isabel. Ontem a Dona Vera mandou um alô para ti, Isabel, do bairro do Tiro. Dona Vera nos ligou ontem, Mandando um alô aí pra comadre Isabel de Paula, Segunda Vera. É uma das ouvintes aí da programação aqui da 1260. Chegando Jorge Freitas, 6 horas e 51 minutos, 13 graus a temperatura dessa manhã, madrugadinha de tempo instável aqui em São Borja.

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3: Amável ouvinte, bom dia. Está no ar o programa 5 Minutos com Jesus, um programa da Igreja Evangélica Luterana do Brasil, Congregação Cristo de São Borja. Hoje, quarta-feira, 12 de agosto. O nosso tema é Pergunta Boba. Nunca pergunte, por que será que antigamente tudo era melhor? Essa pergunta não é inteligente. Livro de Eclesiastes, no capítulo 7, versículo 10. Querido ouvinte, o livro bíblico de Eclesiastes tem orientações e conselhos preciosíssimos e de espantosa atualidade. Um deles é que nunca façamos essa pergunta boba. Por que será que antigamente tudo era melhor? Não é inteligente descrever o passado como se tivesse sido perfeito. Um rápido sobrevoo pela história revela que isso não é verdade. Caim matou Abel e Auschwitz também matou pessoas. E o 11 de setembro e também a Covid-19 foram fatos inegáveis. Portanto, achar que antigamente tudo era melhor pode envenenar a mente das pessoas, especialmente da nova geração. Se antigamente tudo era melhor mesmo, por que Deus não permitiu que eu nascesse naquele tempo perfeito dos meus avós, pais e professores? Ainda que vivamos tempos difíceis, e os atuais realmente podem parecer os piores, nunca esqueçamos que o mundo foi criado por amor. Tornou-se imperfeito por causa da imperfeição humana, sim, mas foi resgatado por Cristo. Um novo tempo surgiu com a salvação e a paz que ele trouxe. Em Cristo, Deus mudou o curso da história. Quem nele crê, espera e ama. Crê que Deus dirige tudo como um mestre de cerimônias invisível em ação. E guarda reverente silêncio diante dos acontecimentos que não

0: foi pergunta boba. Para que você possa refletir, deixaremos a seguinte pergunta: a quem podemos confiar o passado? A quem podemos confiar o presente? E a quem podemos confiar o futuro? Oremos diante da cruz. Bondoso Deus, em tuas boas e sábias mãos estão o passado, o presente e o futuro do mundo que criaste e amas. Ensina-nos a olhar os tempos através do amor de Jesus, que trouxe a paz e a salvação para todos. Amém.
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Bom dia, amigos ouvintes. Estamos iniciando mais um programa de responsabilidade da Paróquia Imaculada Conceição. O Sol Nasce para Todos. Agradecemos a Deus por mais esse dia, pelo nosso trabalho, nossa família, pela presença do Senhor em cada um de nós. 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

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Avisos da Paróquia Imaculada Conceição. Hoje, Semana Nacional da Família. Hoje, quarta-feira, dia 12 de agosto, haverá Missa da Saúde na Matriz às 17 horas. Também hoje, dia 12 de agosto, haverá encontro da Semana da Família nos núcleos às 19 horas. Quinta-feira, dia 13, haverá adoração ao Santíssimo Sacramento na Matriz, das 14 horas às 17 horas. Também na quinta-feira, dia 13 de agosto, Noite das Famílias na Matriz, às 19 horas e 30 minutos. Na sexta-feira, dia 14 de agosto, haverá missa penitencial na Matriz às 6 horas da manhã. Também na sexta-feira haverá missa na Comunidade Espírito Santo às 19 horas. Também dia 14 de agosto, na sexta-feira, haverá missa na Comunidade Nossa Senhora das Graças às 19 horas. Dia 15 de agosto, no sábado, haverá missa de encerramento da Semana da Família na Matriz, às 19 horas. Também no domingo, dia 16 de agosto, haverá missa na Comunidade São Vicente de Paula, no asilo, às 8 horas da manhã. Também no domingo, dia 16, haverá missa na Comunidade Nossa Senhora da Saúde, às 9 horas e 30 minutos. Também no domingo, dia 16, haverá missa na Matriz às 9 horas e 30 minutos. E também no domingo, dia 16, haverá missa na Comunidade Cristo Redentor, no Rincão da Cria, às 15 horas. Está aberto o período de assinatura da liturgia diária para 2027. O valor no tamanho normal, R$ 60,00, e na letra grande, R$ 85,00. As encomendas até o dia 8 de setembro na Secretaria da Paróquia. Dizimistas aniversariantes de amanhã, quinta-feira, Eliane Nascimento Souza. Em nome da Paróquia Imaculada Conceição, desejamos aos aniversariantes muita saúde, paz e felicidade. Que as bênçãos de Deus sejam abundantes sobre você e sua família. Evangelho de hoje, Mateus capítulo 18, do versículo 15 ao 20. Naquele tempo, disse Jesus aos seus discípulos: Se o teu irmão pecar contra ti, vai corrigi-lo, mas em particular, a sós contigo. Se ele te ouvir, tu ganhaste o teu irmão. Se ele não te ouvir, toma contigo mais uma ou duas pessoas, para que toda a questão seja decidida sobre a palavra de duas ou três testemunhas. Se ele não vos der ouvido, dize-o à igreja. Se nem mesmo a igreja ele ouvir, seja tratado como se fosse um pagão ou um pecador público. Em verdade vos digo, tudo o que ligardes na terra será ligado no céu, e tudo o que desligardes na terra será desligado no céu. De novo eu vos digo, se dois de vós estiverem de acordo na terra sobre qualquer coisa que quiseres pedir, isto vos será concedido.
por meu Pai que estás no céu, pois onde dois ou três estiverem reunidos em meu nome, eu estou ali no meio deles. Reflexão. O texto do Evangelho tirado no capítulo 18 de Mateus, dedicado à vida da comunidade cristã, diz-nos que o amor fraterno exige também o sentido de responsabilidade recíproca, pelo que, se o meu irmão comete uma falta contra mim, devo usar de caridade para com ele, e antes de tudo falar-lhe pessoalmente, recordando-lhe que quando disse ou fez, não é bom. Este modo de agir chama-se correção. Correção fraterna. Ela não é uma reação à ofensa de que se foi vítima, mas é movida pelo amor ao irmão. Outro fruto da caridade na comunidade é a oração concorde. Jesus diz: Se dois de entre vós se unirem na terra para pedir qualquer coisa, obtê-la-ão de meu Pai que estás no céu, pois onde estiverem reunidos em meu nome, dois ou três, eu estou no meio deles. Certamente a oração pessoal é importante, aliás, indispensável, mas o Senhor garante a sua presença à comunidade, que, mesmo se for muito pequena, está unida e é unânime, porque reflete a própria realidade de Deus, uno e trino, comunhão perfeita de amor. Orígenes dizia que nós devemos exercitar nesta sinfonia, ou seja, nesta concórdia no âmbito da comunidade cristã. Devemos exercitar-nos quer na correção fraterna, que exige muita humildade e simplicidade de coração, quer na oração, para que se eleve a Deus de uma comunidade de veras unidas em Cristo. Rezemos a oração vocacional de diocesana. Jesus, Senhor Jesus, passaste ao largo do mar da Galileia e a muitos chamastes para estarem contigo e serem enviados em missão. Nós te pedimos, passa hoje nas famílias e comunidades da nossa Terra Santa. Olhe as crianças, jovens e adultos e repete o mesmo convite. Segue-me, dá-nos a coragem para deixar tudo e seguir-te na radicalidade do caminho. Faz que nosso sim seja como o de Maria, para sermos voz e testemunho de tua presença neste mundo. Senhor, ajuda-nos a realizar com ousadia a vontade do Pai, sobre o olhar atento e amoroso da Mãe Conquistadora e a proteção de São Miguel, na força do Espírito Santo. Amém. Chegamos ao final de mais um programa. Fiquem na paz e na alegria do Senhor. Um abençoado dia a você e sua família.

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1: E se você for uma pessoa com deficiência e nunca tenha se percebido assim? Olá, sou Giliane Andreola, advogada previdenciarista, e trago informações importantes sobre os direitos dos segurados do INSS. Talvez você esteja deixando de considerar direitos previdenciários importantes simplesmente porque nunca se identificou como PCD, uma pessoa com deficiência. E eu quero te esclarecer uma coisa. O PCD não é somente quem usa cadeira de rodas, muletas ou prótese. Você que tem alguma limitação física ou intelectual que acompanha você há muitos anos, você pode ser um PCD. Talvez seja a hora de olhar para essa história de uma outra forma. Porque ter uma deficiência não significa necessariamente não conseguir trabalhar, não conseguir andar ou precisar de ajuda de terceiros o tempo inteiro. Existem deficiências que não são visíveis. Por exemplo, a perda da visão, a perda auditiva, sequelas físicas como perder um dedo, perder uma ponta do pé, ou até uma limitação de movimento, ele não conseguir erguer um braço, movimentar a perna como deveria. São situações que podem precisar ser analisadas, mesmo quando, para quem olha de fora, quase nada parece diferente. Mas atenção! Ter uma doença, uma lesão ou um diagnóstico não significa automaticamente ser considerado PCD para fins previdenciários. É preciso analisar o impedimento de longo prazo, as limitações, as barreiras e a forma como tudo isso afeta a participação da pessoa na sociedade. E talvez você tenha passado a vida inteira fazendo exatamente isso. Aprendendo a conviver com a sua limitação, você se adaptou, continuou trabalhando, criou estratégias para realizar as suas atividades da vida normal. E justamente por ter aprendido a lidar com tudo isso, nunca pensou em si mesmo como uma pessoa com deficiência. E isso é muito comum, muitas pessoas agem assim. Mas uma coisa importante, estar adaptado não significa que a deficiência deixou de exigir. E essa análise pode ser muito importante para a Previdência, inclusive quando falamos da aposentadoria da pessoa com deficiência, que possui regras próprias e regras mais benéficas do que a aposentadoria comum. Então, se você se reconheceu em alguma dessas situações, talvez seja importante conhecer melhor os critérios e verificar de forma individualizada se a sua condição pode ser considerada uma deficiência para fins previdenciários. Porque conhecer seus direitos começa por reconhecer a sua própria história.
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Bom dia, 7 horas 33 minutos, quarta-feira, 12 de agosto de 2026. Faltam 141 dias para o final do ano. Neste momento, na capital gaúcha do Fandango, a temperatura é de 13 graus centígrados. Com Joilson Almeida na técnica de som, está começando Bom Dia Cidade, programa da Prefeitura Municipal de São Borja. E as inscrições para o desfile cívico-militar já estão abertas. As instituições interessadas em participar devem preencher o formulário de inscrição até as 12 horas do dia 20 de agosto de 2026. Portanto, até as 12 horas da quinta-feira da semana que vem. Para realizar as inscrições, basta acessar o formulário pelo QR Code disponível aqui na página da Prefeitura Municipal. Vamos em frente. Ontem foi o dia do advogado e a Prefeitura, por sua vez, parabenizou os profissionais da área pela passagem do dia. Uma outra informação, e é uma informação que a gente vem divulgando desde segunda-feira: descarte seu lixo eletrônico de forma correta. Hoje, quarta-feira, o caminhão da coleta estará em diferentes pontos de São Borja para receber materiais. Aliás, hoje estará no Parcão. Agora, daqui a pouco, a partir das 8 horas e até as 11 horas e à tarde, das 14 às 17 horas. Computadores, celulares, cabos eletrodomésticos, pilhas, tomadas e outros eletrônicos podem ser destinados corretamente. Portanto, hoje, lá no Parcão, você que tem materiais para descartar, pode fazê-lo tranquilamente. Leve até o Parcão e descarte todo e qualquer tipo de material eletrônico, eletroeletrônico que você possua. É uma gama enorme de materiais que tem para ser descartado. Bem, vamos seguindo. Já se falou bastante sobre o acampamento Farroupilha, que realmente foi um sucesso. E ainda hoje é possível ouvir falar sobre todas as atrações que foram reservadas para as pessoas que foram até o Parque de Exposições desde a quarta-feira, dia 5, até domingo, dia 9, com aquele pequeno empecilho, coisas do clima, da temperatura. A quinta-feira teve, no período da tarde, a sua programação cancelada, mas felizmente foi possível realizar o que era preciso durante a sexta-feira. E na sexta-feira, também no sábado e no domingo. Olha, só no domingo, minha gente, passaram pelo parque mais de 5 mil pessoas. Um dia de sol, de temperatura muito agradável, dia dos pais, muita gente foi ao parque para lá comemorar sem qualquer problema. Uma outra informação aqui. Atenção, cavalarianos. Se preparem desde já para ver as condições de saúde dos seus animais, porque vem aí, no mês que vem, a programação da Semana Farroupilha. E é claro que todos os animais deverão ter a documentação e que não tem qualquer tipo de doença. Então, seus proprietários deverão tomar esse cuidado antes de inscrever-se para participar do desfile, seja com piquetes, sejam em grupos de amigos, sejam em entidades tradicionalistas aqui do nosso município. 100% das escolas municipais estão regularizadas com a PPCI vigente. A Rede Municipal de Ensino de São Borja alcançou um importante marco. Todas as 32 unidades escolares estão com o alvará de prevenção e proteção contra incêndio vigente, garantindo mais segurança para estudantes, profissionais de educação e toda a comunidade escolar. Desse total, 19 escolas já possuem PPCI definitivo e 13 contam com a PPCI parcial, estando em fase de adequação para a obtenção do alvará definitivo,
conforme exigências do Corpo de Bombeiros Militar do Rio Grande do Sul. O resultado, claro, é fruto do trabalho contínuo da Secretaria Municipal de Educação, da Prefeitura Municipal, que investe na regularização, manutenção e qualificação dos espaços escolares, priorizando ambientes cada vez mais seguros, organizados e preparados para oferecer uma educação de qualidade. O município, a administração municipal, segue trabalhando para fortalecer a segurança e proporcionar mais tranquilidade a toda a comunidade escolar. Vamos em frente, porque agora vamos falar sobre dia D de vacinação para atualização da caderneta de vacinas. A Secretaria Municipal da Saúde convida pais e responsáveis a participarem do dia D de atualização da caderneta de vacinação, uma ação voltada para crianças e adolescentes menores de 15 anos de idade. Será no dia 22 de agosto, das 8 às 12 horas, na Central de Vacinas, localizada ali junto ao antigo Hospital São Francisco. Manter a caderneta em dia é essencial para proteger crianças e adolescentes contra diversas doenças. Leve a caderneta de vacinação e aproveite a oportunidade para verificar se alguma dose está em atraso. Perfeito? Aí, portanto, essa lembrança. Vamos, senhores pais responsáveis, tratar de verificar como estão as cadernetas de vacinação de cada criança para que elas possam ter as suas vacinas devidamente em dia. Agora vamos para a cronograma de vacinação nas escolas. Também para a atualização da caderneta de vacinação. A Secretaria Municipal da Saúde já iniciou neste mês de agosto, um cronograma de visitas às escolas e instituições de São Borja para atualizar a caderneta de vacinação das crianças. A ação tem por objetivo ampliar a cobertura vacinal, facilitar o acesso às imunizações e reforçar a importância da prevenção de doenças que podem ser evitadas por meio das vacinas. Confira agora datas e locais do cronograma e fique atento ao dia de vacinação na sua escola ou na escola onde seus filhos estudam. Bem, hoje é quarta-feira e vai acontecer a visita à Escola Estadual de Ensino Fundamental Tusnel da Lima Barbosa, localizada lá na rua Monsenhor Patrício Petijano, bairro do Passo. Amanhã, dia 13, será na Escola Municipal de Ensino Fundamental Vicente Goulart. Na sexta-feira, dia 14, será na Escola Municipal de Ensino Fundamental Ubaldo Sorrilha da Costa, também localizada no bairro do Passo, lá na rua Monsenhor Patrício Petijano. Na semana seguinte, dia 17, nós vamos ter a visitação à Escola Municipal de Ensino Fundamental Sagrado Coração de Jesus, o Sagradinho. No dia 18, será a vez do Colégio Sagrado Coração de Jesus, aqui na General Marques, esquina com Aparício Mariense. No dia 19, quarta-feira, será no Colégio Estadual de São Borja, o SESB. E no dia 20, no Instituto Federal Farroupilha. Já no dia 21, é uma sexta-feira, será na Unipampa. E, portanto, o cronograma a ser seguido de vacinação nas escolas para atualização das cadernetas de vacinação. 7:43 e assim estamos chegando ao final do Bom Dia Cidade desta quarta-feira. Um ótimo dia a todos e até amanhã às 7:30.

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0: Bia, muito bom dia, você que está na sintonia. Agora são 7h48. Programa Gente é Notícia chegando nessa manhã nublada de quarta-feira, 12 de agosto de 2026. Sejam todos muito bem-vindos à nossa programação que vai até às 9h10, trazendo informação em especial aqui da nossa São Borja, onde estamos, terra dos presidentes, primeiro dos sete povos das missões, capital gaúcha do Fandango. A nossa São Borja, nossa fronteira. E aqui a emissora está situada no centro da cidade, Riachuelo 928. E você pode participar conosco, aqui interagir conosco, nos mandar o seu questionamento, a sua mensagem, pelo nosso Facebook da Rádio Cultura e também por meio do nosso WhatsApp 996731260. Hoje estamos eu e Alberi Dias. Alberi, bom dia.
1: Bom dia, Nelis. Também os demais ouvintes aí da programação nesta manhã e também madrugada muito chuvosa aqui em São Borja, né?
0: Pois é, ontem a chuva veio, conforme o previsto, não é, Alberi? Ela acabou vindo, tivemos a noite, tivemos a madrugada, foi até uma chuva com bastante constância. 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E a gente já fala, então, do tempo, exatamente. Alberi, o que temos até o momento de chuva registrada na nossa cidade?
1: Pois é, pela colaboração, né, dos nossos ouvintes, lá em Iporã, segundo o seu Hélio, 85 milímetros de chuva.
0: Bastante, muita chuva, né?
1: É. E aqui também, durante a madrugada, foi uma chuva, às vezes, um pouco forte, né? Quando a gente chegou na emissora, até estava mais calmo. E tivemos 55 milímetros no bairro do Tiro, segundo o Mário Lopes, né, que sempre está colaborando com a gente. É 55 milímetros, então, no bairro do Tiro. E praticamente fechou aí com a FEPAGRO, né? O Carlos Ferreira nos enviou agora há pouco 51 milímetros na estação da FEPAGRO, acumulado até o momento do mês de agosto, 106 milímetros acumulado. A mínima de hoje foi 12 graus, segundo o Carlos Ferreira, e aqui no estúdio tivemos 13 graus, né? A gente estava registrando durante a madrugada 13 graus, mas segundo o Carlos Ferreira foi 12 graus às 2h40 da madrugada de hoje, né? A mínima, portanto. Então, 51 milímetros, segundo a FEPAGRO. E aí em São Marcos, outra localidade do interior, 23 milímetros, choveu menos, portanto. Então, sim, praticamente aqui na cidade, então, 50 milímetros, né?
0: Pois é, uma quantia bem considerável. E aí, o pessoal que mora no interior do município, mesmo aqui nos bairros da nossa cidade, quiser nos mandar qual foi o seu registro nessa chuva, por gentileza, mande sua mensagem, a gente vai reproduzindo aqui, comentando, para ver essa disparidade de chuva, dependendo da nossa localidade, dependendo inclusive do próprio bairro onde a residência fica situada, porque a gente vê muita diferença, né, Alberi?
1: Ah,
0: de um
1: sim.
0: Bairro para outro, por exemplo, do próprio registro do Adilson lá mais próximo, mais lá no Passo, e do que aqui próximo ao bairro do Tiro ou Paraboia. A gente vê uma grande diferença de um ouvinte para o outro.
1: É. Mas hoje acho que foi meio, como diz o gaúcho, meio parelho, né?
0: Temos que ter essa ideia melhor. Dependendo da participação aqui da nossa audiência, né, pessoal?
1: No Rincão de Santana, 50 milímetros. Então, fechando aqui com a cidade, né? Outro registro aqui...
0: Mas em Iporã deu 85, né?
1: Sim, 85, mas
0: olha só,
1: assim...
0: Olha, Iporã não é tão longe.
1: Pois é, mas a única que destoou, podemos dizer assim, um pouco da... E também São Marcos, né? São Marcos deu a metade do que deu aqui na cidade, praticamente, né? Deu 23, e aqui na cidade 50.
0: Isso é diferença, né?
1: É. Então, essas duas localidades aí. Já no 101, né, que é próximo lá de Iporã, 50 milímetros, segundo o seu Valdemiro Moscato. Então, é mais ou menos a média aí de 50 milímetros. Aqui na Encruzilhada, seu Pedro Fonseca, as chuvas dessa noite foram 37 milímetros. Certo, então, fazendo essa média aí praticamente de 50 milímetros, outros locais 37, 23 milímetros, né? Então, os registros aí dos ouvintes nossos, muito obrigado. Falta o registro aqui do seu Leomar, no bairro Paraboi, que sempre está colaborando, ele que faz também uma... Ele tem também a média e os acumulados do mês, né, Annelise? Seu Leomar, nosso muito obrigado pela audiência. A dona Eleni aqui, Rincão do Meio, 60 milímetros. Obrigado, dona Eleni. Nos enviou agora há pouco, né, no WhatsApp aqui da Rádio Cultura. Rincão do Meio, 60 milímetros. Bastante chuva também.
0: Pois é. Então, vamos lá. Né? Vamos ver como é que vai se comportar o tempo a partir de agora. A gente amanheceu com uma São Borja bem instável. Bastante nebulosidade, nesse momento não está garoando, não está chovendo, mas como é que será que vai ficar o dia de hoje? A gente já tem a previsão do tempo, a Estrela Cias, ela vem trazendo bem detalhado e também para os próximos dias da semana para a gente ter uma ideia de chuva e também de temperatura, né? Afinal de contas, nesse momento ainda, pelo menos meu aplicativo mostra 13 graus, mas a previsão é de que a gente comece a ter uma suba de temperatura, então vamos acompanhar.
2: A tendência para esta quarta-feira é de tempo instável, com chuva em São Borja e todo o oeste gaúcho, por conta de um ar quente que desloca a chuva de norte para sul. O tempo fica instável e com 17 a 18 graus é a previsão de temperatura. Quinta-feira com muitas nuvens, chuva passageira com 14 a 19 graus. Na sexta e no sábado, uma trégua na instabilidade, uma pequena janela de tempo seco com sol e nuvens. 14 a 22 graus na sexta, temperatura chegando aos 26, 27 no sábado. E para o domingo e segunda-feira, dias 16 e 17 de agosto, há uma expectativa de voltar a chover forte, até mesmo por conta da queda na pressão atmosférica. Poderemos ter um cenário aí de temporais, de eventos de chuva forte, com o tempo abafado ainda no domingo, com 28 a 30 graus de temperatura. Então, o ar quente eleva aí o risco para temporais. Já na segunda-feira, teoricamente, a chuva segue e a temperatura não passa dos 25 graus. Da Metsu Meteorologia, Stael Cias.
0: Então, tá aí, previsão de chuva para os próximos dias, de acordo com a Stael Cias, comentando, inclusive, trazendo detalhes do tempo, mais especificamente aqui para nossa São Borja. É essa temperatura que ela começa a subir. Ontem a gente não teve uma máxima alta. Ontem a máxima foi de 13 graus, porque todo dia permaneceu com bastante instabilidade. Não subiu muito a temperatura. Hoje, a princípio, a previsão é de que a temperatura já suba, talvez alcançando seus 17, 18 graus, mais ou menos. Então vamos aguardar e essa possibilidade ainda de chuva para hoje. Inclusive, a própria Metsu Meteorologia, ela repassou a informação que a segunda quinzena de agosto, ela indica a possibilidade de chuvas acima do padrão histórico em grande parte aqui do nosso estado. O Leandro Puchowski, que fez essa análise, e isso falando, né, a mais longo prazo, os mapas de previsão apontam que os volumes de chuva entre hoje e o dia 25 de agosto é que devem ocorrer e a maior concentração dos acumulados deve ser entre o sul do Paraná, Santa Catarina e o centro-norte aqui do nosso estado. Na média de diferentes modelos meteorológicos, algumas áreas do centro-norte gaúcho podem registrar acumulados entre 150 e 200 milímetros. Isso ao longo de 10 a 15 dias, mais ou menos. Em Santa Catarina e no sul do Paraná, os volumes previstos vão ficar, em geral, na faixa de 100 a 150 milímetros, com variações, obviamente, que de acordo com a localidade. Um dos modelos específicos analisados apresenta um cenário mais chuvoso ainda. Em algumas áreas aqui do estado, os acumulados podem ultrapassar 200 milímetros, entre 250 e 300 até o dia 25. Então, a probabilidade de chuvas de grande volume, elas seguem ainda até o dia 25 de agosto para o estado, Santa Catarina, dependendo do Instituto, e também Paraná.
1: Pois é, e se for no norte do Rio Grande do Sul, divisa com Santa Catarina, pode, todo esse volume de chuva pode acarretar aí no Rio Uruguai, né, Annelise? Reflexo no Rio Uruguai, na região norte e região oeste de Santa Catarina.
0: Que é uma grande preocupação nossa, em consequência do que essa elevação do nosso nível pode causar os transtornos novamente, uma enchente, retirada de pessoas, comércio sendo prejudicado. Até, eu não sei se tu tem atualização do nível do rio, Alberi.
1: A última atualização tinha era 6,03 metros, estava baixo, aliás, estava estacionado já, né? Não estava baixando. E Garruches 4,66. Ele esteve baixando durante o início da madrugada, depois se manteve. 4,66, Garruches e São Borja 6,03 metros. Então ele baixou, mas não está baixando tanto, né, Nelise? Já Porto Mauá está crescendo, 5,29 metros. Porto Mauá, 5,29 metros, ele está crescendo. É, mais um registro aqui do bairro do Passo, a Tereza, né? Terezinha Castro mandou 55 milímetros nesse local lá do bairro do Passo. 55 de chuva.
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0: 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Bom, eu quero convidar você a fazer parte da nossa live, então estamos ao vivo pela Rádio Cultura M no Facebook. Deixa eu passar aqui pelas mensagens que já foram enviadas. Chegou a Rede Pampa? Então, na sequência, eu venho com as mensagens da nossa audiência aqui. Por hora, Rede Pampa.
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2: Alerta laranja é emitido para o Rio Grande do Sul e chuva atinge todas as regiões do estado. Agora 8:01, 13 graus a temperatura. Este é o Pampa Notícias e vamos atualizando as principais informações do momento. O Instituto Nacional de Meteorologia emitiu 2 alertas de tempestades para o Rio Grande do Sul. A chuva atinge praticamente todo o estado nesta quarta-feira. A instabilidade traz risco de chuva, fortes raios e granizo, com acumulados entre 10 e 60 milímetros, principalmente nas missões, no Planalto, no centro, nos vales e na serra. O alerta laranja de perigo dura até o fim do dia. Já o amarelo, de perigo potencial, estende-se até a noite de quinta-feira. Um homem de 39 anos foi preso na madrugada desta quarta-feira após bater o carro em um poste e ser flagrado com maconha, cocaína e êxtase no veículo. O suspeito perdeu o controle do carro no cruzamento da Avenida Princesa Isabel com a Rua Gomes Jardim, no bairro Santana. Após o acidente, ele foi abordado pela Brigada Militar por volta das 13:30 da manhã. De acordo com a polícia, o homem vai responder por tráfico de drogas. O Congresso Nacional convocou para hoje a sessão para instalar a comissão mista, analisar a medida provisória que acaba com o imposto de importação de 20% sobre compras internacionais de até $50, a chamada taxa das blusinhas. Editado pelo presidente Lula em 12 de maio, a medida perderá validade caso não seja aprovada até 24 de setembro. Caso isso aconteça, a tributação de 20% vai ser retomada. A Câmara dos Deputados deve instalar hoje uma comissão especial para analisar a proposta de emenda à Constituição que reduz a maioridade penal para 18 ou de 18 para 16 anos. A proposta altera o artigo 228 da Constituição para estabelecer que a maioridade é atingida aos 16 anos, idade a partir da qual a pessoa é considerada penalmente imputável. As Forças Armadas da Ucrânia realizaram nesta quarta-feira um ataque com drones contra a cidade russa de Novorossiysk. A ofensiva matou a criança e feriu 8 pessoas, segundo autoridades locais. Em Krasnodar, centenas de drones foram interceptados. Novorossiysk é uma cidade portuária que dá acesso ao Mar Negro e foi atacada mesmo após o vice-presidente dos Estados Unidos, J.D. Vance, ter pedido a Kiev para cessar a ofensiva contra o local. De acordo com o jornal Financial Times, a solicitação foi feita no mês passado para evitar a desestabilização do mercado de petróleo. 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
6: Muito bem, vamos lá de volta. 8 horas, 11 minutos, 8 e 11. Vamos dando sequência aqui no programa Gente é Notícia, falar dos nossos parceiros, falar da Copatrigo, uma das principais cooperativas aqui no nosso estado, atendendo no nosso município, na BR-285, aqui próximo à nossa zona urbana. 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Bom, ontem, vamos já passar para os conteúdos, e ontem a gente teve a demolição de um prédio muito conhecido aqui no nosso município, que é o prédio que ficava localizado o Hotel Rio, na Aparício Mariense, na próxima ali à Prefeitura Municipal, antes da quadra do posto Santa Lúcia. E essa demolição acabou movimentando bastante as redes sociais, a comunidade em geral se manifestando, não é, sobre a necessidade de de trazer, né, mais espaços que estejam sendo utilizados de alguma forma ou outra, até porque aquele espaço não estava sendo utilizado. E também, né, os saudosos, aqueles que acham que a gente está destruindo a nossa história, Oberim. Mas o fato é que Sim. foi, então, demolido esse prédio e ele acabou causando um transtorno bem grande para aquela região, porque o pessoal ficou sem luz. Eu até não sei até que horas foi essa restabelecida essa energia elétrica, porque eu passei por lá, era 9 horas da noite, mais ou menos, 9h15, na hora que eu saí da audiência pública da plataforma logística, tava chuva, frio, e o pessoal da RGE tava lutando ali para restabelecer. Isso 9h20 da noite já.
0: Isso aí, não sei se foi ocasionado por, quem sabe, algum guindaste, alguma coisa, né, Liz, aqui?
6: Na verdade, o que aconteceu ali foi que o muro...
0: Ah, sim.
6: Ele acabou caindo e danificando o poste.
0: Da rede elétrica.
6: Da rede elétrica. E foi isso que aconteceu. Não foi o maquinário em si, mas ele acabou derrubando o muro e o muro que acabou danificando a rede. O Hotel Rio, então, ele acabou deixando de fazer parte aqui da nossa paisagem. Esse estabelecimento ele teve como proprietário Adolfo Poerski, que viveu ali, trabalhou, criou os filhos. E o Hotel Rio, a gente sabe, né, recebeu muitas pessoas que acabaram ficando por ali, passando noites por ali. Ele tornou-se uma referência. E agora a gente aguarda para ver o que será feito com aquele espaço. Esse espaço ele vai ser provavelmente utilizado para fins comercial, até pelo seu próprio lugar bem privilegiado aqui no nosso município, né, Alberim?
0: É. E
6: na
0: também
6: área central.
0: É servir até como residência para muitas pessoas, né? Serviu aí por algum tempo. Muitas pessoas usavam aí como residência ali o Hotel Rio, que fica entre o centro e o bairro Piraí, né, Nelise? Eu acho que é mais na região central, mas ficam quase aí no bairro Piraí também.
6: Ainda na área central, né, Alberim?
0: Sim, na área central.
6: E até se alguém mora por ali, sabe nos dizer se essa luz foi retomada e o horário. Ontem, obviamente que eles tiveram que fechar a rua, até pelo próprio perigo e risco de atingir alguém enquanto estava sendo demolido. E ele ficou uma boa parte do dia com aquela, né, com aquela quadra fechada. Como é a quadra da prefeitura, tem um volume grande de carros que circulam por ali, em especial no horário da saída do colégio, que pega exatamente o trânsito e o trajeto de muitos pais que ali dobram pela prefeitura municipal para seguir reto e para Piraí ou outro local por ali. Ali deu um leve engarrafamento, coisa que a gente não percebe em São Borja muito, não é? Mas ontem aconteceu, em especial nesse horário do meio-dia, Uberim.
0: É, até porque ali na Paris Mariense é utilizado, acho que o estacionamento dos dois lados, né, Liz? A direita e a esquerda.
6: Sim.
0: Muitos trajetos ali da Paris Mariense, acho que cerca de duas ou três quadras ali, tem estacionamento, então fica estreito ali a rua, como você diz, né? E agora com o transtorno de ontem, né? Então teve todo esse transtorno devido à demolição, podemos chamar assim, do prédio do Hotel Rio, que já fazia tempo já que estava desativado, né? Só não... Ontem foi a demolição.
6: Era um prédio bem antigo, mas era um prédio que ele não trazia uma beleza, ele não tinha um visual arquitetônico que chamasse atenção. Obviamente que ele fica na nossa lembrança, a gente cresceu olhando aquele espaço, mas não estava tombado. Inclusive, houveram algumas informações, alguns boatos de que havia sido ilegal essa demolição. Não, esse prédio, nós temos vários prédios tombados em São Borja. Esse não estava tombado. Ele estava liberado, foi pedido inclusive a liberação, estava tudo certo para que fosse feito essa demolição. Não foi nada, absolutamente nada ilegal.
0: Isso. Nos ligou também a professora Armanda, destacando que é na área central, não tem nada de bairro Piraí. Tá certo, obrigado professora Armanda por colaborar aí com a gente, tá certo?
6: Eu acho que bairro Piraí é a partir do missioneiro, antigo missioneiro,
0: sim, né? Aí já pertence a Piraí.
6: É, mais adiante um pouco. Deixa eu mandar bom dia aqui para a Nália Pinheiro, que está na nossa live, Luiz Augusto Celestino, Donata Marílio, João Pedro Arce Martins, aqui também o Jairo de Freitas Rodrigues, Neiva Silva, Valdocir Bianquinha, Silvane Melo, comentando que em Samburá, bem próximo à ponte Urucutaí, deu 50 milímetros. A Denise Machado aqui também conosco, a Vânia Cabral, a Fabiana Minhos, o Mário Lopes, a Neuza Batista também, Erlon e Fabiane, Josemar Velasque, Maria Aguirre, Leila Krieger e a Dona Rosa Lencina são as nossas participações aqui na nossa live.
0: E Santa Luzia, Nelise, a Dona Fátima Gaúna, né? 50 milímetros, segundo ela, Santa Luzia. Tem outra pergunta aqui de um ouvinte. Bom dia, você sabe dizer se ainda tem como regularizar o título de eleitor? O ouvinte aqui, eu acho que é o Adair. Acho que agora já encerrou o prazo, né?
6: O prazo para regularização do título de eleitor, ele já não vale mais, Alberim.
0: Sim.
6: O que ainda pode ser feito, deixa eu ver até que dia que foi esse prazo. A regularização foi até o dia 6 de maio.
0: Ah, faz tempinho, tá?
6: Inclusive a gente recebeu aqui na emissora a visita da Ariane, que é a chefe do cartório eleitoral, um tempo antes, em abril, ela já veio aqui conosco, ou em março, comentar a respeito desse prazo. O que termina no dia 20 desse mês é o prazo para eleitores com deficiência ou mobilidade reduzida solicitarem a transferência de local de votação. Esse é o único prazo que ainda temos aberto nesse momento para eleitores, para ter algum tipo de atualização, mas ele é bem específico para esses eleitores com deficiência ou mobilidade solicitar essa transferência da sua seção eleitoral para um local sem barreiras arquitetônicas. Ele começou já em julho, dia 20 de julho, ele já começou depois do período da regularização do título e vai terminar no dia 20 desse mês de agosto. E esse prazo também vale, 20 de agosto, para o eleitor que tenha sido acometido por algum impedimento físico temporário que dificulte esse acesso à urna eletrônica. E em todos esses casos, essa transferência ela vai ser temporária. Depois das eleições, o cadastro do eleitor retorna à sua seção de origem. Esse requerimento ele deve ser feito pelo próprio interessado, pelo próprio eleitor, em qualquer cartório eleitoral, mediante uma apresentação de documento oficial com foto ou, se não for necessário dessa forma, por intermédio de um curador, apoiador ou procurador, acompanhado de uma autodeclaração ou de documentação que comprove a deficiência ou a dificuldade de locomoção. Esse prazo é destinado aos eleitores com deficiência ou mobilidade reduzida que não solicitaram a transferência para uma sessão com acessibilidade antes que fosse fechado esse cadastro eleitoral para as eleições, que foi esse prazo que eu comentei, dia 6 de maio, que era o prazo para regularização do título de eleitor. É que esse prazo para regularização ele acontece bem antes das eleições, porque a verdade é que essa organização, os cartórios eleitorais, eles trabalham com bastante antecedência. Depois que começam os períodos das convenções, eles ficam muito focados com os candidatos e com as situações que acontecem e a organização para as eleições. Então, a documentação dos eleitores, ela tem que ser com um prazo maior, um prazo antes de começar a movimentação mais específica de candidatos. Por quê? Porque o prazo para para a candidatura, ele vai até agora esse sábado. Depois de sábado, não, né, termina esse prazo para as candidaturas e a partir do domingo nós já temos o início da campanha eleitoral de 2026.
0: E no rádio, acho que me parece no final do dia 28, né, Nelise?
6: No rádio, dia 28.
0: Rádio e TV, no caso.
6: A gente já começa as transmissões do horário eleitoral gratuito.
0: Vai cair numa sexta-feira, 28 de agosto.
6: E assim, ó, não é só o programa, né, Alberê? Não é só o programa. Nós temos, além do espaço do programa, que é um tempo maior, porque são 10 minutos corridos, nós ainda temos vários spots com as propagandas dos candidatos que vai passando na programação.
0: Inserções, né?
6: São várias, cerca de 20 a 30, mais ou menos. Então é bem, é um espaço bem considerável no rádio e na TV, que é utilizado por conta das propagandas eleitorais. E, obviamente, não preciso dizer, é um horário que ele é destinado de forma gratuita. Todas as rádios legais cadastradas na Anatel, elas precisam passar. Aqui em São Borja, são 4 rádios. A Rádio Cultura, a Rádio Fronteira, a Rádio Butuí e a Rádio Navegantes. A Butuí e a Navegantes são 2 rádios comunitárias. E as rádios AM, Cultura e Fronteira FM. São as únicas rádios que têm a obrigatoriedade de passar essa, as propagandas eleitorais.
0: E no caso, o horário político vai ser gerado por Porto Alegre, né? É a capital.
6: O horário político, eu acredito que sim, Alberim.
0: É, pelas emissoras de Porto Alegre.
6: É, claro que normalmente não são... no município nós geramos. É.
0: Não tem municipal, né?
6: É, se fosse municipal. Normalmente nas eleições municipais. Os blocos aqui, então, eles são das 7 às 7h25 e das 12 às 12h25. São 25 minutos, na verdade. Sim. Porque tem o tempo para os candidatos a deputado estadual, deputado federal, senador, governador e presidente, né? Então, são 25 minutos que são passados no início da manhã, das 7 às 7h25, e todos nós, obviamente, que temos que nos reorganizar com as nossas grades, e depois das 12 às 12h25, isso no rádio. Na televisão, das 13 às 13h25 e das 20h30 às 20h55. E aí, além desses programas, é que nós temos as inserções de 30 ou 60 segundos que são distribuídas ao longo da programação.
0: Vai até outubro, né? No caso, no primeiro turno, e depois... tendo o segundo turno, reinicia também a propaganda política, né?
6: Exatamente. Ele vai nesse primeiro turno e depois, entre os dias 8 de outubro e 23, volta a propaganda eleitoral já por conta do segundo turno, que vai acontecer no dia 25 de outubro. Então, a partir de agora, nós temos cada vez mais nós vamos acompanhar e vamos sentir as eleições mais próximas, né? Inclusive os debates e embates que acontecem em todos os municípios, praticamente, e inclusive as visitas dos candidatos que com certeza estarão aqui em São Borja buscando o seu voto, aqui que está me ouvindo. E a gente precisa ser muito sábio na hora de votarmos, para votar por alguém que vá contribuir de alguma forma aqui para o nosso município. Esse é o momento de todos nós sermos bem bairristas. Vamos votar para aqueles candidatos que têm, né, que conversam com a gente, que se demonstram ou que já fizeram algo por São Borja, que a gente sabe que vai manter o trabalho e tentar, né, pensar por nós e tentar não votar naqueles candidatos que nunca colocaram os pés aqui em São Borja, não conhecem, não sabem. Porque, assim, esse é o momento realmente da gente pensar em São Borja. Quando a gente fala em precisamos conquistar uma emenda para uma pavimentação ou para qualquer outra necessidade que o município tenha, as emendas elas são buscadas com os deputados. Então a gente precisa ter algum tipo de ligação para poder chegar neles, não é? Os próprios vereadores, cada um deles trabalha com seus deputados, já tem o acesso também que eles pedem as emendas. Nós temos vários deputados que vão à reeleição que também estão tentando essa reeleição e que tem um trabalho já consolidado em São Borja. Então, sempre vamos ficar atentos ao que esses candidatos, o que essas pessoas fizeram ou pretendem fazer, porque a gente também tem muito candidato que nunca foi deputado e que com certeza vai estar aqui no nosso município. Então, vamos questioná-los e vamos tentar buscar o melhor para a nossa cidade, que é o que a gente quer, né? Melhorias em São Borja. São 8 horas e 28 minutos, Alberi Dias. 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São 8 horas e 30 minutos, 8h30. Então a gente vai ao nosso intervalinho comercial na sequência. A gente segue com mais informações aqui no Gente a Notícia. Deixa eu só fazer um comentário aqui. O Ricardo Dornelis Schuquel. Bom dia. De qualquer forma, foi um prédio histórico que também fazia parte da história de São Borja. Isso é São Borja sendo São Borja. Então, Ricardo, né, contrariamente à demolição do prédio. Mas eu vou repetir, né, o prédio do Hotel Rio, ele não era tombado. Né, ele não era um estabelecimento, um prédio que estivesse tombado e que não fosse possível haver essa demolição. Tá? Ele não era. Entre vários que estão hoje aqui em São Borja tombados, esse não era um deles. João Hatz, bom dia, vamos ter Grenal. Pois é, Alberi, vamos ter Grenal na Copa do Brasil. O que, que você tem para nos falar sobre isso?
0: Não sei se é agora, pode comentar ou depois do intervalo.
6: Pode ser depois, então. Tá, depois. Verônica Krasman também aqui conosco, a Célia Ramos. Então, na sequência, a gente fala um pouquinho a respeito desse Grenal na Copa do Brasil. Já voltamos.
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6: Muito bem, vamos lá. Agora são 8 horas e 35 minutos, 8h35, dando sequência aqui no programa Gente é Notícia. A gente ia falar, Alberi, sobre o Grenal.
0: Sim.
6: Então vamos, depois a gente fala aqui com o nosso parceiro, com a JLA Energia Solar, mas primeiro vamos aqui falar sobre esse Grenal que acontece na Copa do Brasil.
0: É, Ana Elisa, ontem foi realizado o sorteio na sede da CBF dos confrontos, né? Da fase seguinte das chamadas quartas de final. Ficaram 8 equipes, né? E a partir de agora, depois, claro, da realização de 2 jogos, vão ficar somente 4 para semifinais. E o primeiro sorteio foi realizado e deu o clássico Grenal. E depois foi definido aí os locais e também as datas, né? O primeiro jogo será no estádio Beira-Rio. No dia 27 de agosto, será numa quinta-feira. Os dois jogos aí serão no meio de semana, quinta-feira. 27 de agosto no Beira-Rio. E o segundo jogo será na Arena, dia 3 de setembro. 3 de setembro, portanto, segundo jogo. Então, um clássico Grenal, para definir quem passar já vai para a semifinal da Copa do Brasil. E os demais confrontos, Cruzeiro e Atlético, outro clássico mineiro. Primeiro jogo, lá é utilizado... Aliás, o estádio do Mineirão, né, que é o estádio municipal que o Cruzeiro utiliza, e o estádio da Arena, MRV, que é o estádio do Atlético Mineiro. O primeiro jogo, então, será no estádio do Mineirão. Dia 25 de agosto e dia 1 de setembro, diferente aqui da data do Grenal, né? Será antes, então, esse jogo Cruzeiro e Atlético. Vasco e Vitória da Bahia, será dia 26 de agosto, numa quarta-feira, às 9h30, e o segundo jogo dia 2 de setembro. Dia 26 de agosto também tem Palmeiras e Santos, outro clássico paulista. Primeiro jogo no estádio, agora não é mais Parque Antártica, é Nubank Park. E o segundo jogo na Vila Belmiro, em Santos. Então, clássico paulista, dia 26 de agosto e dia 2 de setembro. Então, os jogos aí que vão definir as semifinais vão começar dia 25, depois 26 e 27. Terça, quarta e quinta, principalmente devido à questão da TV. E apenas o registro na história, né, Elisa? Acho que apenas uma vez teve clássico Grenal aí em quartas de final na Copa do Brasil. Então essa será a segunda vez que os rivais vão se encontrar na história, né? Antes desse confronto, desse ano de 2026, foi numa edição de 1992, em que houve empate em 1-1 no Olímpico, depois no Beira-Rio 0-0, e nos pênaltis o Inter venceu o Grêmio pelo placar de 3-0. Então, esse segundo será o segundo Grenal na história pelas quartas de final da Copa do Brasil. Então, a expectativa agora em meio ao Campeonato Brasileiro, né? Agora com o clássico Grenal que vai movimentar aí o Rio Grande do Sul nos dias 27, então, de agosto e depois dia 3 de setembro.
6: Muito bem. Então, já dia 27 de agosto, teremos o primeiro.
0: É, primeiro será no Beira-Rio e o segundo na Arena, que vai decidir aí.
6: Tá bom. Bom, então, recebendo aqui o nosso parceiro, José Sani Dornelis Carpes Júnior. Bom dia!
13: Bom dia, Nelise. Bom dia, Alberi. Bom dia. Os ouvintes da Rádio Cultura.
6: Temos um aniversariante hoje, Alberi. Parabéns.
13: Muito obrigado. Muitas
6: felicidades.
13: E o Alberi me tirou cedo da cama hoje para vir dar entrevista para ela. Para dar os parabéns ao vivo, eu acho.
6: Tá certo. É que ele tem que pegar a surpresa, né? Depois vai ter uma surpresa para ti. Pois muito bem. Então, 8h39, vamos falar um pouquinho a respeito de economia, Sani. E alguns questionamentos com relação à forma de economizar no verão. A energia, a gente sabe que teve um aumento. Inclusive, tu esteve aqui no programa falando desse aumento da energia, que começou em julho já, né? Junho?
13: Sim, é. Começou valendo já 19 de julho, né? Então, esse mês a gente está vendo o reflexo desse aumento da energia.
6: Da conta que já está chegando.
13: É.
6: Só que há uma preocupação maior por conta do verão.
13: É, na verdade, assim, ó, o perfil mudou um pouco neles. Então, até eu vim mais abordar, eu preparei essa abordagem porque o pessoal está assustado e a gente está vendo notícias no estado inteiro na questão da suba e contas estratosféricas, vamos dizer assim. Eu estava vendo agora pela manhã uma reportagem onde uma cliente da RGE, né, recebeu uma conta de 17 mil reais, né, e o consumo médio dela era 250. Óbvio que tem algum erro de leitura, algum erro de processamento nessa conta. Mas as reclamações, elas estão sendo recorrentes, tá? Principalmente na região de Passo Fundo, Erechim, aquela região mais norte e noroeste do estado. Já vimos reclamações em Canoas também, a gente vem acompanhando essas reclamações, né? Tanto que fizemos parte de uma associação, que é a Frente Gaúcha de Geração Distribuída, que também ela faz a defesa do consumidor, né? Que ela entra nesses assuntos. E passar para o pessoal, né, que tem a conta de energia alta, que realmente houve uma suba de 15% esse ano, né? E também estamos em bandeira amarela. Mas o perfil do consumidor, do cliente mudou, Annelise. O perfil do consumo mudou. Nós não tínhamos frios decorrentes, vamos dizer, dias mais, com mais frio, semanas mais frias, né? Dava aquele frio de 3, 2, 3, 4 dias e daqui a pouco vinha aquele calorico de novo. Nós temos mais frio nesse inverno. Então as pessoas acabam consumindo mais. Aí entra o consumo do chuveiro, entra o consumo do aquecedor, né? Vamos dizer, um exemplo bem simples, né? A gente vê nos free shops, nas lojas, por aí, aquele aquecedorzinho pequenininho de banheiro, né? Tão baratinho, 40 pila, 39.
6: É, nem tão baratinho assim, é, 100 e poucos, vai, mas tudo bem.
13: Mas aquele, Nelise, pode ser o vilão do consumo de energia dentro da tua casa, se tu não souber usar ele, né? Outro exemplo, o ar-condicionado, né? O ar-condicionado no quente, ele também consome tão quanto mais do que no verão, né? No frio. Então, são N fatores que acaba aumentando tua conta e tu vai dizer assim, não, mas eu não gastei tudo isso. O inverno passado eu não gastei tudo isso. Né? E realmente há um consumo, se tu vai ver, mudou o teu perfil de consumo. Né? E a gente vê nessas regiões mais frias, como a Serra, né? Erechim é uma região fria. Isso eu venho vendo estudos. Claro que houve algumas distorções nas contas de energia em alguns clientes, né? Mas na regra geral mudou o perfil de consumo. Nós tivemos um aumento enorme de consumo de tarifa de energia, né? E aí tudo isso agrega que uma conta que estava 300, ela vai vir para 450, 500. Então a cada ano que passa, né, a gente muda o nosso perfil de consumo e a gente vem também sofrendo com essa inflação energética, né? O ano passado foi 14% também e realmente foi impactante. Então passa, tu te acostuma e aí é que eu venho sempre dizer, na questão da energia solar. Aquele produto de energia, ele está despreocupado, né? Então o que teve é previsibilidade. Ele sabe que ele vai gastar, ele colocou a placa, ele deixou de comprar, de trocar o carro, ou deixou de arrumar a casa, mas ele deu a prioridade para a economia, prioridade para as placas solares. Esse está tranquilo, eu sempre gozo. Eu digo, olha para o seu vizinho, vê se tem placa solar. Esse não está chorando com a suba de energia. Então, tem N coisas, né, Annelise? Uma outra questão que eu venho aqui também trazer para os nossos clientes e para quem tem placa solar. Todo mundo sabe que a placa solar, para produzir, depende do sol, né? Nos últimos meses, a gente tem tido muito pouca incidência solar e radiação. Então, nós tivemos muito pouca produção de energia nas placas. As placas dependem do sol. Com esse tempo chuvoso, caiu a produção. Então, muita gente vem nos procurar lá para mostrar a conta de energia, né? E a gente diz, olha, realmente esse ano, esse mês, as placas não produziram como deveria produzir. Um ano atípico, chuvoso, né? Cinzento, meses cinzentos. Para ter uma ideia, eu trouxe um dado aqui que comprova, né? Porque nós temos lá dentro do monitoramento do cliente, a gente tem o que se chama hora-sol, né? Ele calcula os picos de potência do equipamento, porque quando vamos ver, é ao meio-dia, ele está no seu pico de potência. Eu peguei e fiz uma relação de meses anteriores, quando nós tínhamos sol, para o mês passado, tá? Então, ele conta por horas sol. Então, 77 horas sol no mês de maio nós tivemos, e tivemos 30 horas sol, que é uma referência do aplicativo, esse mês passado. Então, para te ver, menos da metade de luminosidade nós tivemos. Então, isso decorre do quê? Da conta de energia mais cara, porque as placas não produziram. Quem tem uma placa solar bem dimensionada, tem aquele saldo, Nelis. Tá aquele saldo lá, aquela poupancinha na RGE com os créditos, aí faltou, ela buscou, né? Então, tem todas essas questões. A gente vê hoje no setor, no setor solar, né? No setor de energia, que a coisa está mudando, as tecnologias estão chegando e não se admite mais um profissional do setor de energia elétrico não saber fazer uma leitura da conta de energia, né? Aquele profissional que instalou lá e o cliente vai lá e diz, veio conta, bah, mas não sei ler, e esse TUSD, eu não sei o que é isso, mas e essa cobrança aqui, também não sei, tem que ir lá na RGE. Hoje não se admite mais esse profissional, né? O profissional de solar, ele tem que ser um profissional completo, né? Saber tudo, ponto a ponto, né? O cliente vai lá, a gente explica, muitas vezes é culpa do cliente, porque houve um consumo excessivo, né? Muitas vezes alguma cobrança indevida da concessionária, a gente diz, olha, vai lá e revê isso aqui, tá mal, pergunta por quê, né? Tenta pedir o reembolso. Então, é um suporte a mais que eu acho que toda empresa tem que prestar. E aí vem o diferencial da JLA, ela presta esse suporte. Tecnologias estão mudando. Uma placa de 600 watts hoje, sim, existe N placas de 600, 630, 620 no mercado, né? Mas a tecnologia embarcada dentro daquela placa, ela pode ser da mesma potência, mas tem várias marcas. Aqui tem marcas que tem uma tecnologia mais avançada, que tem mais eficiência, que vão produzir mais. Um exemplo, né, temos uma placa da marca Longi, que para nós aqui já tivemos testes de pesquisa, que no inverno, em tempo sombreamento, com sombreamento, com a questão da baixa radiação, ela produz mais que as outras. Então, tem diferenças de produtos no mercado.
6: Então, quer dizer que, às vezes, o barato, também na questão das placas de energia, pode ser caro. Ou melhor, pode ser ineficiente.
13: Assim, ó, hoje, tá, em energia solar, quem procura apenas preço, vai pagar o caro lá pra frente. Isso aí já é, assim, ó, já tá virando regra, tá? Os equipamentos daram, a tecnologia me dou, e quem chega procurando apenas preço, vai pagar caro no futuro. São produtos de longa vida, né? São produtos que tu espera ter em cima do teu telhado e produzindo a tua energia por 20 anos ou mais, né? Então tem que pensar, não é um produto que daqui a 3 anos eu vou trocar, ou não, é um produto que está em cima do teu telhado, é longa vida. E muita gente vai procurar preço e não procura a qualidade. Então, hoje a JLA, ela procura né, ter preço, mas nunca deixando de lado a qualidade e o desempenho dos produtos e as tecnologias que estão surgindo.
6: E quem está preocupado com o verão, dá tempo ainda de instalar, de fazer a, de adquirir, fazer a instalação e poder usufruir dessa né, desse benefício das placas de energia solar já para os meses quentes, começando, vamos dizer que em novembro já começa o calor, né?
13: Annelise, quem está preocupado com o inverno, porque continua. O inverno vai continuar, vamos dizer, as estufas estão aí, tu sabe muito bem, né? O banho quente está aí com
6: mas
13: a resistência.
6: No verão, normalmente, a gente acaba gastando mais.
13: Sim.
6: Vamos dizer, nível da empresa.
13: E aí vem o susto, né?
6: É.
13: No verão vem o susto, sim. Dá tempo, com certeza, né? Nós estamos lá à disposição. E dá tempo de adquirir o seu kit, o seu projeto... Né? Nós temos...
6: Em média, quanto tempo para que o cliente vá hoje lá na JLA, feche um projeto e haja a instalação? Tipo, chegar as placas e acontecer essa instalação.
13: Olha, na questão da instalação, a gente pede assim só... O equipamento, ele tá praticamente pronto à entrega, tá? O que a gente pede hoje é aquela paciência para a gente adequar o nosso volume de instalação. Tá? Um exemplo... Eu não consigo instalar na sexta-feira para o cliente porque eu já tenho um cronograma de instalação, né? Já tem um cronograma de instalação já para percorrer. Então eu vou dizer, olha, na quinta-feira de semana que vem eu consigo instalar, na segunda de semana que vem eu consigo
6: então
13: instalar.
6: Então é rápido.
13: É rápido, né? A homologação com a RGE, sim. Está um pouquinho mais demorado, mas continua ficando assim que a gente pede o prazo de 21 dias. Né, 21 dias, 30 dias, dependendo muito do caso, mas isso a gente explica lá para o cliente, como eu digo, a gente é bem transparente e abre o livro para ele, olha, é assim assado, né, no teu caso é assim, os problemas que podem ocorrer na homologação que a gente tenta resolver e resolve são desse jeito, então a gente abre o jogo, vamos dizer, e a transparência é tudo para dentro da empresa, né, Annelise?
6: Muito bem, aqui até tem uma mensagem da Tânia Rodrigues. Tá, e quem não tem aquecedor, não usa ar-condicionado, temos que resolver essas situações. Então, a única forma de resolver, na verdade, a situação, o aumento de energia não tem como lutar, não é? Ela já está acontecendo, a nossa conta já está chegando a um preço mais caro. A única forma é de buscar uma alternativa segura e econômica. E uma delas, justamente, é a instalação de placas de energia solar. Tem muita gente preocupado porque não é seu. Vamos dizer que está num imóvel alugado. E, de repente, fique 1, 2 anos, 3, 5. Só que como as placas de energia têm 20 anos de vida útil, obviamente que quer levar essas placas depois embora. É possível?
13: Sim, sim. São equipamentos, tudo que a gente chama plug and play, né? Tu tira o parafuso, tu cola um exemplo no Brasilite. São parafusos inox especiais que sai aquele parafuso de fixação do Brasilite, né? Do fibrocimento, e entra esse parafuso especial inox. No momento que tu vai tirar, ele sai, né? São tudo equipamentos que são montados, podem ser retirados e montados em outro lugar. Então, sem problema algum, Annelise.
6: E você comentou a respeito da baixa luminosidade, que não, obviamente, que não há uma produção de energia como os dias que a gente tiver bastante sol. Mas isso é só um período, né?
13: Assim... É, esse ano foi atípico, né, Annelise? Então, mas há aquele que tem, né, que teve a previsibilidade e tem aquele saldo em conta, que não está sofrendo tanto.
6: Como assim o saldo em conta?
13: O saldo em conta é o crédito, né? Vamos dizer que ele produziu e ele tem lá o seu crédito na RGE, lá na conta dele, vamos dizer, na poupancinha dele de créditos de quilowatts. No momento que faltou, que o equipamento dele não gerou o suficiente e ele gastou a mais, né? Não teve aquela, ele gastou a mais. Realmente, esse mês eu gastei, veio a família, eu liguei o aquecedor, eu liguei o ar-condicionado, estava muito frio, a minha casa estava um gelo, né? Ele gastou a mais, mas ele tem lá aquele saldo em conta, ele buscou, né?
6: Então, e ele consegue ver esse saldo,
13: claro,
6: que ele tem?
13: Claro, na conta de energia ali mostra tudo. A conta é bem transparente e clara. Ela mostra tudo que tu tem.
6: A conta de energia da RGE mesmo.
13: Da RGE. Né? Eu fiz aqui, eu fui, Annelise, só para te ter uma ideia. Eu fui vamos dizer assim, colocado a provas de um cliente que estava contestando, disse, não, mas não vale a pena. E aí eu aceitei o desafio, tá? E aí eu fui para, como digo, fui para os livros e comecei a calcular. Calculadora. E eu fiz um cálculo, tá, para esse cliente, assim, para mostrar para ele, e eu achei interessante, porque foi uma coisa que eu não, a gente não mensura o que a gente já pagou de energia, o que a gente vai pagar com, apenas com o aumento de energia. Só para você ter uma ideia, tá? Os aumentos de energia, deixa eu só abrir aqui. Os aumentos, eu vou falar em números, tá? Nem em porcentagem. Eu peguei um parâmetro de 2024, porque foi um ano que não teve sub por causa das enchentes, tá? Então foi um acordo lá e não houve essa sub. Em 2024, todos nós, pagávamos 0,92 centavos, tá? Em 2025, esse 0,92 passou para 1,05, tá? Agora, em 2026, esse 92 passou para 1,21 o quilowatt, tá? As projeções de 27, que vai passar para 1,42, tá? E as projeções para 2028, isso eu fui bem conservador nas projeções de suba de energia, tá? Então, em 2028 vai passar para 1,59. Eu fiz um cálculo, esse cliente aqui, ó. Esse cliente que gasta 660 kWh média, ele gasta isso aí, ele é bem regular, ele tem a casa dele, mas ele nunca ultrapassou essa média ano de 660, tá? É um cliente bem regrado, vamos dizer assim, né? Ele saiu lá em 2024 de R$607 a conta.
6: 660 kW e a conta 607.
13: 607 em 2024, tá? E aí ele saiu, ele foi para, em 2028, a projeção é que ele de 607 ele vai para 1052. Isso aqui, ó, agora em 2028. Não estamos falando lá em 2035. Estamos falando aqui 2 anos para frente. Então, na projeção, houve uma suba de 73%. Né? E aí, o mais impactante é o valor que ele pagou nessas diferenças. Tá? Essa conta de 2024... Esse de 607 kW, 660 kW, tá? Ele vai de 2024 a 28, com as projeções, sendo conservador, cito muito, ele vai pagar R$46 mil.
6: Ano?
13: Não, até 2024 a 2028. Isso não a conta dele, só o que houve da inflação energética. Eu só somei os 14% que teve ano passado, os 15% que teve esse ano, né? A estimativa para o ano que vem é 18% para o residencial, né? E fui conservador de puxar o 2028 para 12%. Então, me impactou o cálculo também, eu mostrei para ele, a gente fez cálculo em cima, eu gosto de dizer que fizemos o cálculo em cima do joelho ali, ele viu a realidade. Então, é previsibilidade, Anelise. Então, cada vez tu vai pagar mais energia. Quem tem energia solar está protegido da suba, produz sua própria energia. Tem uma segurança jurídica com essas subas. Vem bandeira amarela, já estamos em bandeira amarela, vem bandeira vermelha. Então, realmente, quem ainda duvida que a energia solar não é um bom negócio para sua casa, para sua vida, eu não sei, não tem explicação.
0: Tem aqui uma sugestão da Mari do Rincão de Santana, Sani. Por que as empresas de placas solares não fazem um convênio com a RGE para colocar placas nas casas de pessoas de baixa renda, com parcelas acessíveis ao bolso do consumidor? Desconto na conta de luz seria ótimo para o pobre e também para a energia pública, segundo a Mari.
13: Na verdade, Alberi, com a concessionária ela não é a comercializadora, tá? Ela é apenas concessionária, então... Sim. Teria que mudar muito as regras, né? Com a ANEL, a burocracia legal seria muito grande, porque hoje a RGE ela não vende a energia, né? Ela administra toda a questão da rede, ela compra a energia, repassa e tem todo um plus em cima, né? Então, legalmente não seria possível. Mas há uma luta incessante do Movimento Solar Livre, que é o movimento nacional de todas as frentes estaduais, para que se crie esse programa, para que se crie um programa mais facilitado de poder dar condições, né? E aí via ministério, estamos tentando êxito, mas não tivemos muito, tá, Alberi? Mas a nossa luta continua lá para viabilizar 6 módulos, 8 módulos, mais ou menos, não digo para o baixa renda, sim, mas para aquela pessoa que quer ter acesso a produzir sua própria energia, né? Porque muitas vezes hoje está vindo essa conta, o porquê da conta alta? Uma grande parcela dessa conta alta, Alberi, dessa 14%,

0: forma popular, e quem é que vai pagar a conta de toda essa energia dando de graça, pessoal? Né? De todos esses subsídios à energia. Ele simplesmente repassou no valor da tarifa de quem paga energia. Então hoje nós estamos sofrendo, uma boa parte desse aumento é por causa dos programas populares, onde não houve a previsibilidade do governo para saber sair aquele dinheiro e atirou para o consumidor pagar a conta aquele programa. Sim. Então, existe N questões que agora a gente já está entrando numa outra seara, né? É. Mas há essa possibilidade, mas precisa ter vontade governamental. Vontade dos governos federais que estão aí. A gente vem tentando há tempos, né? É o nosso sonho de fazer um programa assim, Alberi, com parcelas baixas, sim, subsidiada pelo governo federal, onde todo mundo possa ter acesso, pelo menos, no mínimo, a 4 módulos, a 4 placas, a 6 placas.
1: Isso. E também o seu Leomar, né? Ele destaca aqui que teve um aumento na conta. Ele tem 9 placas solares, seu Leomar, aqui do bairro Paraboina. Ele pagava em média R$180, foi mais de R$760, segundo ele, a conta de luz.
0: Olha, seu Leomar, temos que verificar bem aí, pode haver algum erro, seu Leomar, né? Porque pagar pular de 180 para 700, né?
2: Tem que ver os quilowatts, né?
0: É, talvez pode ter um aumento de consumo aí, pode existir. Pode haver que o seu sistema baixou a produção, baixou, e o senhor não tinha aquele crédito para gastar nesse momento, né? Ou pode haver uma cobrança indevida, tudo pode. Passe lá na JLA que a gente dá uma olhada nessa conta, e aí que eu digo, todo profissional de placa solar tinha que saber olhar uma conta para auxiliar o cliente, né? Ele tinha que saber o que é o TUSD para mostrar para o cliente, o que vem de imposto, o que não vem, como é que faz a leitura, se está correta aquela leitura, se não está, verificar a leitura do contador. Isso eu acho que é obrigação de cada empresa de energia solar com o seu cliente. Não é simplesmente instalar a placa, tirar lá, virar as costas e tchau, deu, acabou a nossa relação. Não, né? Senhor Omar, estamos na esquina do Hotel Albino lá. Leve essa conta, vamos dar uma olhada sem compromisso, não tem problema. A gente analisa a conta, se há algum erro, a gente já vai identificar na hora ali. O senhor vai na RGE, vai conversar com o pessoal, já a gente deixa mais ou menos indicado, não tem problema.
2: Bom, muito obrigada.
0: Muito obrigado, eu que agradeço, Annelise. Eu prometo vir com mais, eu digo, não tanto com apelo comercial da JLA Energia Solar, mas com mais informações e também algumas dúvidas, né, do pessoal, a gente tenta responder.
2: Tá certo. 9-2, vamos ao intervalinho, nosso tempo já está quase estourado. Já voltamos para as ocorrências policiais.

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5: Muito bem, vamos lá para a Rede de Açougues Popular, as ocorrências policiais. Teve início ontem, em São Luís Gonzaga, a segunda edição de 2026 do curso de patrulhamento de fronteiras. Essa capacitação é realizada pelo CRPO Missões e pelo 14º BPM, sob supervisão do Departamento de Ensino da Brigada Militar. O curso busca aprimorar técnicas e conhecimentos dos policiais para atuação no combate à criminalidade nas regiões de fronteira, com foco em ações de prevenção, fiscalização, controle e repressão aos delitos na faixa de fronteira do nosso estado. O Corpo de Bombeiros registrou ontem atendimentos a uma ocorrência de trânsito e a dois casos envolvendo animais em São Borja. Na rua Riachuelo, esquina com a rua Engenheiro Manuel Fagundes, houve uma colisão entre um carro e uma motocicleta. O condutor da moto de 23 anos ficou ferido e foi encaminhado ao Hospital Ivo Goulart para atendimento médico. Também foram registrados dois salvamentos de gatos na rua César Pereira da Cunha. Dois homens foram presos durante o cumprimento de um mandado de busca e apreensão na localidade Rincão dos Ornelles, em Santiago. A ação foi realizada conjuntamente pela Brigada Militar e Polícia Civil. Durante as buscas, a patrulha rural do 45º BPM, com o apoio do setor da inteligência, apreendeu um rifle calibre 22, munições, animais silvestres abatidos e outros materiais relacionados à prática de caça. Os dois homens foram encaminhados à Delegacia de Polícia de Pronto Atendimento para os procedimentos legais. Uma fiscalização da PRF resultou na apreensão de mais de 21 quilos de maconha e na prisão de uma passageira de 26 anos na tarde de ontem em Bagé. O veículo fazia o trajeto entre Porto Alegre e Santana do Livramento quando foi parado pelos agentes para fiscalização. Durante a verificação das bagagens despachadas, os policiais localizaram tabletes de maconha que totalizaram 21.130 quilos. A passageira, natural de Porto Alegre, foi presa em flagrante e encaminhada junto com o entorpecente apreendido à Delegacia de Polícia de Pronto Atendimento de Bagé. Aqui também um homem de 43 anos foi preso 3 vezes pela Brigada Militar em Ijuí nas últimas horas em ocorrências distintas. A última detenção ocorreu no final da tarde de ontem, depois de uma nova ocorrência registrada no município. Edson Nilson Ramos Campos tem diversos registros policiais, entre eles uma ocorrência relacionada a estupro. Durante uma das abordagens, conforme informações policiais, ele teria desacatado integrantes da Brigada Militar e adotado comportamento de deboche diante das câmeras de imprensa, chegando a enviar beijos em direção à reportagem. Mesmo após as sucessivas detenções, a autoridade policial responsável pelo caso, delegado Antônio Soares, determinou a liberação do homem. Ele responderá pelos fatos em liberdade.
6: Informação, Nelise, com relação à região. Um acidente entre duas carretas deixa o motorista morto na RS-135 em Getúlio Vargas. Aliás, adiante um pouquinho aqui da região, né? Um grave acidente foi registrado por volta das 7h20 da manhã de hoje, né? Quarta-feira. Então, esta ocorrência envolveu duas carretas e terminou com, infelizmente, a morte de um dos motoristas que seria morador de Bento Gonçalves. Segundo informações apuradas, uma das carretas trafegava no sentido Erechim, quando teria cruzado para a pista contrária e atingido frontalmente outro veículo, que seguia no sentido oposto. Equipes do Corpo de Bombeiros Militar, SAMU e da Polícia Rodoviária Estadual foram mobilizados para esta ocorrência. E também outro grave acidente ocorreu na 285, foi hoje de manhã, às 6h30, já do final da madrugada, né? Uma mulher morreu em um acidente na 285 entre Juiz e Vitória das Missões. Um grave acidente de trânsito envolveu um carro e um caminhão e deixou, infelizmente, esta vítima fatal, né? Foi nesta região, na região conhecida como Curva dos Castelhanos, ocorrência registrada por volta das 6h30. A identidade ainda não foi confirmada oficialmente pelos órgãos responsáveis. As circunstâncias da colisão ainda estão sendo apuradas. Observando aqui nas fotos, né, estava molhada a pista BR no momento desse acidente fatal, né, Lise?
5: Muito cuidado nas estradas, sim, não é, Alberi? Quando a gente está com esse tempo, sempre tem que ter cuidado, mas esse tempo com chuva, garoa e pista molhada é pior ainda. O risco é muito mais perigoso. Bom, as informações policiais aqui para a Rede de Açougues Popular, a garantia da melhor qualidade da carne com o melhor preço é na Rede de Açougues Popular. 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
5: Então vamos já fechando o programa, Alberi Dias.
6: Isso, a gente retorna a partir das 13h30 desta quarta-feira na tarde a sua, Nelise.
5: 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Final de programa, excelente quarta-feira a todos. Nós voltamos com mais Gente da Notícia amanhã, se Deus quiser. Fiquem com o Eugênio Dutra e o Linha Aberta. Forte abraço.
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0: Nicolas Caneira.
1: Leilão de soja na China, forte demanda, 90% do lote de 518 mil toneladas. Tivemos três leilões na sequência, três leilões que somaram uma demanda total de 1 milhão e 50 mil toneladas, o equivalente mais ou menos a 15 barcos. A cobertura foi pequena, foi curta, o cobertor não deu para a cabeça e o pé. Os chineses compraram menos aqui na América do Sul, Argentina e Brasil. Para julho, agosto e provavelmente setembro e outubro vai ficar também abaixo do ano passado. Portanto, a demanda dos leilões, se tivermos mais alguns, vai continuar boa. Mas o principal pepino para as processadoras privadas lá na China é que a soja brasileira continua muito cara. E ainda não podem comprar soja americana porque ainda tem a tarifa. E a Argentina não está ajudando, não está dando uma mãozinha igual ao ano passado. Provavelmente, os estoques na China de soja e de farelo e de óleos vai começar a cair esse ano mais cedo do que o ano passado. China pode ficar com menos soja até o final do ano, o que forçaria então uma redução do seu processamento. Para reverter isso, teria que vir comprar mais forte aqui no Brasil, ou retirado das tarifas nos Estados Unidos durante a visita de Xi Jinping em setembro. Nesse momento, nós temos Chicago subindo 5 centavos para a soja. Ontem caiu 10 centavos. Fundos caindo fora do óleo de soja acabou derrubando a soja também. E já tem gente falando em produtividade, não para esse relatório de hoje, mas, de repente, para o relatório de setembro, em 55 bushels por acre para a soja. O USDA, no ano passado, 53 bushels por acre. E, nesse ano, a estimativa é de 53 ainda. No relatório de hoje, não acredito muito em grandes revisões nas produtividades. Alguns apostando em redução na produtividade do milho e manutenção na produtividade da soja. Mas devemos ficar atentos também à área. Provavelmente nós vamos ter aumento de área de soja de novo. A questão é quanto. Mais de 500 mil acres, na minha opinião, seria baixista em relação às expectativas e também o balanço americano. Para frente, ainda temos questões bem importantes com relação à demanda por soja americana. Na minha opinião, a demanda do chinês por soja americana nessa temporada vai ser maior do que o mercado está precificando. Mas para isso, depende da retirada das tarifas. Motivo principal: Brasil muito caro e não está conseguindo suprir todo o mercado. A nossa indústria, os compradores não China e a própria China. Como comentei, China comprou a menos, não porque quis, mas porque a oferta não foi tão grande assim. E também boa participação, na verdade recorde, dos compradores não China. O mercado, no geral, continua tradando duas coisas, falando de Bolsa de Chicago: a sazonalidade, que é de queda, sazonalidade conhecida como pré-colheita, e também o clima, que deu uma ajeitada muito boa, favorecendo principalmente a soja. Sabemos que a soja gosta de apanhar e apanhou bem em julho, mas agora veio o refresco. Para o milho é outra história. Mês de julho, pendoamento. Provavelmente algumas regiões acabaram sofrendo com temperaturas noturnas elevadas e durante o dia também muito quente e muito seco. Mas isso foi revertido. As lavouras mais atrasadas serão as melhores, provavelmente. Mas nesse momento a história nos Estados Unidos é outra. Temos bases em queda, especialmente para o milho. A colheita no Delta está acelerada. As barcaças começaram a cair, o custo do frete, e por isso o milho americano entrando mais barato. Os embarques nos Estados Unidos continuam a todo vapor. Estados Unidos realmente dominando o mercado. E Brasil ficando para trás. Argentina levemente acima do ano passado. E o programa de milho na Ucrânia foi muito bem até junho. Julho já capengou bem e agora agosto provavelmente vai continuar capengando devido à guerra. E os problemas logísticos. Só para ter uma ideia, o seguro de guerra dos navios passou de 0,5% para 1% e agora está em 2%. Sendo que alguns já falando em 5%. Aí o bicho pega.
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11: E se você for uma pessoa com deficiência e nunca tenha se percebido assim? Olá, sou Giliane Andreola, advogada previdenciarista, e trago informações importantes sobre os direitos dos segurados do INSS. Talvez você esteja deixando de considerar direitos previdenciários importantes simplesmente porque nunca se identificou como PCD, uma pessoa com deficiência. E eu quero te esclarecer uma coisa. O PCD não é somente quem usa cadeira de rodas, muletas ou prótese. Você que tem alguma limitação física ou intelectual que acompanha você há muitos anos, você pode ser um PCD. Talvez seja a hora de olhar para essa história de uma outra forma. Porque ter uma deficiência não significa necessariamente não conseguir trabalhar, não conseguir andar ou precisar de ajuda de terceiros o tempo inteiro. Existem deficiências que não são visíveis. Por exemplo, a perda da visão, a perda auditiva, sequelas físicas como perder um dedo, perder uma ponta do pé, ou até uma limitação de movimento, de não conseguir erguer um braço, movimentar a perna como deveria. São situações que podem precisar ser analisadas, mesmo quando, para quem olha de fora, quase nada parece diferente. Mas atenção, ter uma doença, uma lesão ou um diagnóstico não significa automaticamente ser considerado PCD para fins previdenciários. É preciso analisar o impedimento de longo prazo, as limitações, as barreiras e a forma como tudo isso afeta a participação da pessoa na sociedade. E talvez você tenha passado a vida inteira fazendo exatamente isso, aprendendo a conviver com a sua limitação, você se adaptou, continuou trabalhando, criou estratégias para realizar as suas atividades da vida normal. E justamente por ter aprendido a lidar com tudo isso, nunca pensou em si mesmo como uma pessoa com deficiência. E isso é muito comum. Muitas pessoas agem assim. Mas uma coisa importante, estar adaptado não significa que a deficiência deixou de exigir. E essa análise pode ser muito importante para a Previdência, inclusive quando falamos da aposentadoria da pessoa com deficiência, que possui regras próprias e regras mais benéficas do que a aposentadoria comum. Então, se você se reconheceu em alguma dessas situações, talvez seja importante conhecer melhor os critérios e verificar de forma individualizada se a sua condição pode ser considerada uma deficiência para fins previdenciários. Porque conhecer seus direitos começa por reconhecer a sua própria história.
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1: Agora são 9:30, 9:30. Estamos começando o nosso programa de hoje um pouquinho atrasado, né, gente? 9:30, 13 graus a temperatura em nossa cidade. Tempo úmido, céu encoberto e uma garoa fina se faz presente nesta manhã de 12 de agosto, gente. 12 de agosto, meio de semana, uma quarta-feira, viu? Estamos vivendo o dia de número 220 do ano. E estão faltando, claro, 145 dias para o final de 2026, não é? Hoje, gente, hoje é o Dia Internacional da Juventude, hein? Hoje, Dia Internacional da Juventude. A todos, todos os jovens, né? Juventude, que beleza, né? Que saudade, né, gente? Da juventude. E a lua é nova, viu? Passa a ser lua nova, é isso? Me ajudem aí a conferir as mudanças da lua, lua nova. A nossa equipe que está chegando para ficar com você até o meio-dia, é na mesa de som, controle técnico com a seleção musical da manhã, o colega Bonimar Lima. No departamento de rádio jornalismo, no departamento de notícia, no departamento de esportes, o colega Adilson Ribas. É, lá na recepção, atendendo todos os ouvintes, na coordenação pessoal do programa, a colega Ritinha Machado. E a apresentação é deste amigo de vocês, Eugênio Dutra, que mais uma vez deseja bom dia, São Borja. Hoje vamos começando o programa porque estamos um pouquinho atrasados, né, gente? Trazendo a nossa mensagem, como acontece de segunda a sexta, neste horário para vocês. Um abraço, amigo, um abraço fraterno, um abraço leal para você no dia de hoje. Que você seja feliz, que você faça a pessoa que está ao seu lado feliz, que você possa entender que com palavras fortes, você pode atingir a sensibilidade das pessoas, você pode magoar as pessoas, você pode ferir as pessoas com uma palavra, né, gente? Existe um ditado popular que a nossa boca, a nossa língua, de onde saem as frases, as palavras, é mais forte do que uma flecha. Você nunca ouviu alguém falar isso? Que a nossa língua, ela é uma arma tão poderosa que é mais forte que uma flecha. Você sabe por que isso? Porque a flecha fere o nosso corpo, sangra o nosso corpo. E a palavra não. A palavra machuca a nossa alma e ela permanece ali por toda a nossa eternidade. Eu digo sempre para vocês aqui que nós temos dois ouvidos, dois, e uma só boca, uma. Então é preciso ouvir mais do que falar mais, não é? Mas existem pessoas que teimam em ferir, que gostam, que têm prazer em dizer as palavras pesadas, amargas, sem qualquer tempero, para ferir, para machucar, para atingir. É ou não é, gente? Então que você não faça isso ao longo do dia de hoje. Que você possa trocar as palavras. Ao invés de uma palavra forte, agressiva, uma palavra doce, bondosa. Aí você vai construir, aí você vai somar, aí você vai crescer e o ambiente vai ficar diferente. Fica ou não fica? Então, uma bela de uma quarta-feira para você. Vamos cantar nossa música da alegria? A nossa musiquinha do sorriso? Cante comigo! É para descontrair, é para você tornar o ambiente mais alegre, viu? Você tem que aprender o refrão dessa música, gente.

dia, amigos. Bom dia, bom dia, bom dia para você que está com a gente aí no interior do município, nos bairros, nas vilas. Você que sintoniza a gente em outra cidade do estado, fora do estado, em outro país, receba um pedacinho de São Borja aí, onde quer que você esteja, tá bem? Grande abraço para todo mundo, para os professores, para os profissionais da construção civil, para o pessoal das viandas, produzindo alimento que nos fortalecerá logo mais ao meio-dia, é isso? Cozinheiras, bom dia. Dona de casa, bom dia. Empregada do lar, bom dia. Vai pra cá, eu vou junto. Vai pra lá, me leva junto. E assim nós passamos a manhã inteira. Juntinhos, é ou não é? Então, bom dia. Olha, estão faltando 22 minutinhos para as 10 da manhã. 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Muito obrigado pela companhia. Vamos juntos até o meio-dia. Então, trazendo a primeira música de hoje, a música que a gente fez com o colega Marcelo Quevedo, Filho Pródigo. Uma música com uma mensagem muito profunda, muito gostosa. Preste atenção.

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Com fervor oravas a mim, e eu te respondia, sarava tuas feridas, curava tuas enfermidades, e enviava o meu anjo para te proteger, quando dizias, não dá mais. Grande era a nossa comunhão, filho. Porém, um dia sem esperar, notei tua ausência na minha casa. 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Mas hoje, meus anjos aqui no céu estão em festa pelo teu arrependimento. 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Por isso, estás aí. Eu te acolho novamente em nossa família e te concedo pleno perdão. Nunca mais te desvie do meu caminho. Vá e não peques mais. 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

0: Estão faltando 13 minutinhos para as 10 da manhã, 13 para as 10, 13 graus e a temperatura na cidade, viu, gente? 13 graus. 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Mas e esse tempo, hein? Quem é que tá comigo? A Estael? Hein, Estael? E esse tempo, como é que vai ficar aqui na nossa região, Estael? Vai ficar tempo bom? Vai chover mais? Hein, Estael? Fala pra gente aí.
1: A tendência para esta quarta-feira é de tempo instável, com chuva em São Borja e todo o oeste gaúcho, por conta de um ar quente que desloca a chuva de norte para sul. O tempo fica instável e com 17 a 18 graus é a previsão de temperatura. Quinta-feira com muitas nuvens, chuva passageira com 14 a 19 graus. Na sexta e no sábado, uma trégua na instabilidade, uma pequena janela aí de tempo seco com sol e nuvens. 14 a 22 graus na sexta, temperatura chegando aos 26, 27 no sábado. E para o domingo e segunda-feira, dias 16 e 17 de agosto, há uma expectativa de voltar a chover forte, até mesmo por conta da queda na pressão atmosférica. Poderemos ter um cenário aí de temporais, de eventos de chuva forte, com o tempo abafado ainda no domingo, com 28 a 30 graus de temperatura. Então, o ar quente eleva aí o risco para temporais. Já na segunda-feira, teoricamente, a chuva segue e a temperatura não passa dos 25 graus. Da Metsu Meteorologia, Stael Cias.
0: Muito bem, é assim. Assim vai permanecer os próximos dias. Se prepare, viu? 7 para as 10, 7 minutinhos para as 10 da manhã, Lojas Benoit, com grande prazo. 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

0: Hoje é quarta-feira, dia 12 de agosto de 2026. Eu sou a Suzy Luiz e estou chegando com as previsões astrais para esse dia 12 de agosto. Vida longa para quem dá mais um giro em torno do sol. Quem nasce no dia 12 de agosto é do signo de leão, com a personalidade do signo de escorpião. Pessoas que carregam uma forte influência, tanto no plano físico quanto no plano espiritual. Tudo de bom para você que faz aniversário hoje, 12 de agosto. Áries, touro e gêmeos. Oi, Áries, nascidos de 21 de março a 20 de abril. Áries, hoje as estrelas anunciam um dia feito sob uma encomenda para você curtir o seu dia na companhia de pessoas que você ama. A relação com a família vai ser prioridade e você vai economizar carinho e atenção no convívio com os queridos. A cor para hoje é o verde, números da sorte 59, 19 e 40. Touro, nascidos de 21 de abril a 20 de maio, touro astral está todo trabalhado na maravilha e surpresa deliciosa de marcar presença na vida das pessoas. Seu jeito vai ficar mais receptivo, carinhoso e também falante. Sinal de um dia bem animado. A cor para hoje é o lilás, números da sorte 44, 41 e 14. Gêmeos, nascidos de 21 de maio a 20 de junho, gêmeos, hoje é uma notícia boa, viu, para suas finanças. Enquanto a lua nasce no céu, o dinheiro pode crescer na sua carteira. Então bora correr atrás dos interesses e dar duro, assim você vai dobrar as suas chances de progresso e sucesso. O amor recebe boas vibrações. Cor para hoje verde, números da sorte 59, 15 e 22. Eu já volto e falo com Câncer, Leão e Virgem, mais um bloco de previsões.
1: Daqui a pouquinho, Câncer, Leão e Virgem para você, mais três signos do nosso horóscopo do dia. No próximo bloco, vamos falar da nossa enquete popular, tá bem? No próximo bloco. 4 minutinhos para as 10 da manhã, 4 para as 10. Bom dia! É um prazer estar na sua companhia.

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7: Bom dia, Eugênio.
1: Bom dia, 10 horas, 6 minutinhos, 10 mais 6 e a hora do nosso Linha Aberta, né, gente? Pequeno problema aqui no meu retorno. Uma coisinha aí que está acontecendo no meu retorno. Pronto. Olha, o Jantar Baile Beneficente reúne comunidade em apoio ao Lar Acolher, viu? O Lar Acolher realiza no próximo sábado, agora 15 de agosto, a partir das 20 horas, um Jantar Baile Beneficente no CFTG Farroupilha, em São Borja. O evento marca também o aniversário de 3 anos da instituição e tem como principal objetivo arrecadar recursos para contribuir com a continuidade do trabalho desenvolvido pelo Lar e com a busca de aquisição do imóvel próprio. A programação

0: A programação contará com jantar, com galeto e acompanhamento, além de animação do grupo Tranco Baileiro, proporcionando uma noite de confraternização, música e solidariedade. Durante o evento também será realizado o sorteio da Rifa Solidária, que segue à venda e tem como prêmio um Peugeot 307, ano 2010. Manual com teto solar e bancos de couro. A iniciativa integra as ações do Lar Acolher para arrecadar recursos e contribuir com a aquisição do imóvel próprio da instituição e conta com o apoio de Pedrinho Automóveis. Para mesas, para o jantar tem valor de R$200 para 4 pessoas. Os interessados podem adquirir suas mesas ou números da rifa entrando em contato pelo telefone 99187-6134 ou 97354588. Mais do que uma celebração, o Jantar Baile Beneficente representa uma oportunidade de unir a comunidade em torno da solidariedade e contribuir diretamente para o futuro do Lar Acolher, fortalecendo a continuidade do trabalho de acolhimento, cuidado e inclusão desenvolvido pela instituição. Que beleza, né, gente? Lar Acolher. Sociedade precisa dar as mãos para o Lar Acolher. 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Gente, a nossa enquete popular da semana atende à sugestão do Silvio e da Sônia. Nós já falamos lá no início sobre a violência familiar, né? Mas esta semana nós queremos saber os motivos. Os motivos pelo qual existe a violência familiar. Você lembra que eu falei na segunda-feira de uma briga em casa? Do casal, onde o homem tirou a vida da mulher, sabe por quê? Sabe o motivo? Que um mata o outro? Porque a pia estava suja, com borra de café. Pronto. Isso fez com que ele acabasse tirando a vida da sua companheira. Já pensou, gente? Um outro exemplo que eu dei para vocês foi aquele da mãe, que o filho tirou. O filho tirou a vida da mãe. Você sabe por quê? Porque ela queria que ele colocasse um casaco para sair. Ele estava para sair. E ela disse: filho, põe um casaco. E insistiu para que ele colocasse. Ele foi lá, pegou uma faca e acabou matando a mãe. A mãe. Que coisa séria, né, gente? O outro, um presidiário que saiu nos dias dos pais, agora, essas liberdades que dão para um presidiário, saiu, foi em casa, matou a mulher. Sabe por que que matou a mulher? Porque ela não ia visitá-lo no presídio. E por aí vai, gente, os exemplos que está acontecendo, né? Hein? Uma moça que traiu o esposo. Este aqui até tem que reconhecer o valor do homem. Eram casados, ela traiu ele, engravidou, escondeu a gravidez. Ela escondeu a gravidez da traição Ele, o homem, claro, o esposo, descobriu, suspeitou, descobriu. E o que que ele fez? Não, ele não bateu nela, ele não atacou ela, não. Ele pegou o que era seu e foi embora. Ela escondeu, ganhou a criança em casa e escondeu numa mata, no mato. Jogou fora. Que coisa, gente. Que loucura. Então a nossa enquete popular da semana é conversar com você sobre esses motivos banais que fazem com que um tire a vida do outro. O nosso WhatsApp para você ligar pra gente é o 996531260. É isso, você liga, fala com a gente aqui, conversa, dá a tua opinião, não fica em cima do muro. Vamos tentar salvar um casamento. Salvando um, tá bom, um matrimônio. Nós queremos é que você não brigue por motivos banais, esses motivos que não tem nada a ver. Tá certo? Então tá bom. Agora são 10h13. Você quer saber como é que vai ser a novela hoje? Hã? Tá curioso? Então vamos lá. Resumo de novela.
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2: Por aqui, seguindo em A Nobreza do Amor, nesse dia 12 de agosto. Te conto que Virgínia afirma que avisará a Gendal sobre o paradeiro de Alica e Sebastião teme a reação do rei de Batanga. Ladisa consegue despistar Pascoal. Sebastião sonda José sobre sua origem. Malungo escreve a Alica e conta que Gendal ainda não o permitiu retornar à Batanga. Mirinho pede desculpas a Manuel e agradece sua amizade. Eu fico por aqui. Obrigada pela companhia. Daqui a pouquinho tem mais, okay. Em Coração Acelerado.
0: Daqui a pouquinho tem mais papo de novela, resumo de novela pra você, viu? 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Daqui a pouco a relação de alguns medicamentos que eu tenho aqui para você. Daqui a pouquinho vou trazer a relação de alguns medicamentos que eu tenho à disposição aqui. Tá bem? 13 graus a temperatura, céu encoberto, chove na cidade. 10h14, bom dia!

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0: Um prazer estar na sua companhia. 10:21, 10:21. Bom dia para o amigo Eliseu, que está em sintonia conosco. Nosso bom dia também para a amiga, a dona Fátima da Rosa, que está também em sintonia com a gente, né? Bom dia, Eugênio. Eu queria saber se no meu caso, que já tenho e não tenho muita reserva, nunca sobre, me manda, faz favor, o telefone desta firma solar, esquina da Praça da Lagoa. Tá bom, já tá aí, tudo certinho pra você, viu? Tá bem? Hoje foi muito importante a entrevista do diretor Sani aqui no programa da Gente é Notícia, né? Esclarecendo, informando exatamente o funcionamento das placas solares, viu, gente? Como funciona, como não funciona. Hoje, por exemplo, já há dias, né? Com céu encoberto, sem a presença do sol. Claro que as placas não recebem a energia, né? Muito interessante, viu? Olha, o Piquete Tiro de Laço convida todos para a seguinte programação. Dia 16, domingo, almoço com churrasco e acompanhamento. E a partir das 14 horas, domingueira animada pelo grupo Os Mensageiros. E a partir das 14 horas, Chiru do Vale. Apresenta ao vivo os músicos presentes direto para a Rádio Atlântida FM do Piquete Tiro de Laço. Não será permitido dançar de chapéu, boné, bermuda ou mini saia. Isso você já sabe, né, gente? 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Olha, eu tenho aqui o remédio Simvastatina 20 miligramas. Tenho também o cloridrato de metformina 850 miligramas. E tenho o furosemida 40 miligramas. Se você utiliza um desses medicamentos, tem a receita, pode mandar pegar conosco, tá bom? Vamos com mais três signos do nosso horóscopo do dia.
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2: Mais um bloco de previsões astrais por aqui. Câncer, Leão e Virgem. Câncer, nascidos de 21 de junho a 21 de julho. Câncer, os astros capricham no céu e o signo mais privilegiado hoje é o seu. A lua anuncia um período perfeito, sem defeitos em todos os aspectos. Um programa diferente ou viagem pode dar certo. A cor para você é o bege, números da sorte 44, 15 e 33. Leão, nascidos de 22 de julho a 22 de agosto. Leão, no que depender das estrelas, esse dia vai ser sem maiores contratempos. Só fica mais sossegado do que você geralmente gosta, Leão. Use seus instintos para tomar iniciativas e decisões. Cor para hoje azul, números da sorte 34, 52 e 47. Virgem, nascidos de 23 de agosto a 22 de setembro, Virgem, a natureza do seu signo hoje é mais seletiva nas escolhas e nas companhias. O desejo de interagir com as pessoas vai crescer. Você vai esbanjar simpatia e vai ter disposição para socializar hoje. A cor para você é o cinza, números da sorte 06, 44 e 17. Eu já volto e falo com Libra, Escorpião e Sagitário.
0: Libra, Escorpião e Sagitário, daqui a pouquinho no programa. A dona Clarice manda dizer o seguinte: oi, aqui na Avenida Leonel Brizola, tem dois postes sem luz já há dois meses. A Leonel Brizola é aquela que sai para o trevo, viu, gente? Do trevo do rancho até o trevo de Santiago ali, né? Dois postes sem luz é o recado que a dona Clarice manda dizer. Atenção, pessoal da iluminação pública, na Avenida Leonel Brizola, tá bom? Vamos colocar lá a lâmpada que está faltando. Certo, dona Ione, bom dia. lindo dia para você. Manda uma mensagem à dona Ione. Muito obrigado, viu? Deixa eu cumprimentar o meu amigo Furtuoso da Rosa. O Furtuoso está aniversariando hoje. Mas que maravilha, meu querido amigo, viu? Olha, Furtuoso, a dona Sônia tá mandando um abraço para você e o desejo de muita saúde, de muitas felicidades pelo aniversário. A Furtuoso da Rosa, lá no bairro do Passo, lá na República, né? Tá aniversariando hoje, tem festa por lá, né, dona Sônia? Aquele abraço. Ele pediu, vamos rodar a música que ele pediu aí, hein? Não sou convencido, 10h27, bom dia!

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7: E se você for uma pessoa com deficiência e nunca tenha se percebido assim? Olá, sou Giliane Andreola, advogada previdenciarista, e trago informações importantes sobre os direitos dos segurados do INSS. Talvez você esteja deixando de considerar direitos previdenciários importantes simplesmente porque nunca se identificou como PCD, uma pessoa com deficiência. E eu quero te esclarecer uma coisa. O PCD não é somente quem usa cadeira de rodas, muletas ou prótese. Você que tem alguma limitação física ou intelectual que acompanha você há muitos anos, você pode ser um PCD. Talvez seja a hora de olhar para essa história de uma outra forma. Porque ter uma deficiência não significa necessariamente não conseguir trabalhar, não conseguir andar ou precisar de ajuda de terceiros o tempo inteiro. Existem deficiências que não são visíveis. Por exemplo, a perda da visão, a perda auditiva, sequelas físicas como perder um dedo, perder uma ponta do pé, ou até uma limitação de movimento, de não conseguir erguer um braço, movimentar a perna como deveria. São situações que podem precisar ser analisadas, mesmo quando, para quem olha de fora, quase nada parece diferente. Mas atenção! Ter uma doença, uma lesão ou um diagnóstico não significa automaticamente ser considerado PCD para fins previdenciários. É preciso analisar o impedimento de longo prazo, as limitações, as barreiras e a forma como tudo isso afeta a participação da pessoa na sociedade. E talvez você tenha passado a vida inteira fazendo exatamente isso. Aprendendo a conviver com a sua limitação, você se adaptou, continuou trabalhando, criou estratégias para realizar as suas atividades da vida normal. E justamente por ter aprendido a lidar com tudo isso, nunca pensou em si mesmo como uma pessoa com deficiência. E isso é muito comum, Muitas pessoas agem assim. Mas uma coisa importante: estar adaptado não significa que a deficiência deixou de exigir. E essa análise pode ser muito importante para a Previdência, inclusive quando falamos da aposentadoria da pessoa com deficiência, que possui regras próprias e regras mais benéficas do que a aposentadoria comum. Então, se você se reconheceu em alguma dessas situações, talvez seja importante conhecer melhor os critérios e verificar de forma individualizada se a sua condição pode ser considerada uma deficiência para fins previdenciários. Porque conhecer seus direitos começa por reconhecer a sua própria história.
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10: Bom dia, Eugênio.
11: Bom dia. Tudo certo, gente? Tudo bem. Olha, meio de semana hoje. Hoje, 12 de agosto, uma quarta-feira, né? Estamos vivendo o dia de número 220, viu, gente? 220 dias na graça de Deus, não é? A nossa enquete popular e as razões da violência doméstica. É, eu estou passando para vocês alguns episódios onde um tirou a vida do outro por besteira. É, por besteira. Agora que eu estava vendo, uma moça tirou a vida do namorado. Sabe por que ela tirou a vida do namorado? Porque ela pediu para ver o celular dele e ele não permitiu. Ele não permitiu. Ela ficou agressiva, ficou brava, ficou nervosa, sabe essas coisas assim? E acabou tirando a vida do namorado. Por besteira, gente. Essas coisas que a gente vem falando para você, né? Por besteira. Daqui a pouco eu trago outros exemplos que acontecem pelo Brasil. E eu espero que, trazendo esses exemplos, eu possa ajudar você a evitar isso, né? Evitar o pior, né, gente? Tá bem? 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Eu recebi uma postagem aqui de uma amiga que eu gostei muito, viu? Gostei muito mesmo. Ela filmou a abertura do programa da música do Nosso Sorriso. Ela cantou e filmou e me mandou. Olha aqui, que beleza. Deixa eu ver como é o nome dela.
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11: Olha aí, deixa eu passar de novo. Gostei.
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11: É, deixa eu ver como é o nome dela. Gostei, ela filmou e me mandou. É, Daiane. Ô, Daiane, aquele abraço pra você, Daiane. Muito obrigado, viu? A iniciativa dela foi muito bonita. É, muito bonita. Ela filmou a nossa cantoria aqui da música da abertura. Você pode fazer isso querendo, viu, gente? Tá, minha amiga, meu amigo? Canta, dança e manda pra mim. Faça como a Daiane. Obrigado, Daiane. Ela está aqui na cozinha, conforme o vídeo, com o celular ali, com o radinho ligado, cantando a nossa música. Que beleza. Muito obrigado a você. Agora, 22 para as 11, resumo de novela.
13: Tudo que acontece nas principais novelas. Por aqui nosso resumo de hoje seria Coração Acelerado, mas olha, as cenas não serão divulgadas, então vamos falar um pouquinho de Por Você, que estreia no segundo semestre de 2026 com a novela das sete, substituindo Coração Acelerado. Na grade da emissora, protagonizada por Sharon Menezes, que interpreta Isabela, a produção ainda conta com Tiago Lacerda, Amaury Lorenzo e Aline Moraes no elenco. Olha isso, tem tudo pra ser top. Obrigada pela audiência. Daqui a pouquinho tem Quem Ama, Cuida.
11: Daqui a pouquinho, Quem Ama, Cuida. Cuida ou não cuida? Isso. Vamos então com o Adilson, chegando em nome da rede de açougues populares com as ocorrências registradas nas últimas 24 horas.
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11: Bom dia, Dilson.
15: Bom dia, Eugênio. Bom dia ao nosso colega Bonimar Lima, nosso colega Moisés Brites, também aqui na parte técnica. Os nossos ouvintes vão trazer, então, as manchetes da área de segurança pública que vão ser repassadas na íntegra às 12h30 no Jornal Cultura. O homem é preso 3 vezes pela Brigada Militar em poucas horas em Juí. Se dá para pedir música no Fantástico, né? Foi 3 vezes preso no mesmo dia. Polícia Rodoviária Federal prende passageira com mais de 21 quilos de maconha em ônibus na BR-293. 2 homens são presos durante operação contra a caça ilegal em Santiago. Bombeiros atendem acidente entre carro e motocicleta e realizam salvamento de gatos. Brigada Militar inicia curso de patrulhamento de fronteiras em São Luís Gonzaga. Polícia Federal alerta para golpes com uso indevido do nome da instituição. Fiscalização apreende 2 toneladas de alimentos impróprios em Santiago. 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
1: Estão faltando 13 minutinhos para as 11 da manhã. 13 para as 11, gente. Estamos em nome da Eco Verde. 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Olha, eu tenho aqui uma mensagem. Bom dia, Eugênio. Que linda essa reflexão que vocês gravaram. Isso aí toca no fundo na alma da gente. Muito obrigado por você estar de volta, fazendo o programa, alegrando as nossas manhãs, dando força, coragem para prosseguir. Escutar o seu programa todas as manhãs, mesmo não te mandando mensagem. Sempre estou escutando. Obrigado, Eugênio Dutra. Quem assina é a dona Ilza Massuda. Obrigado, dona Ilza. Muito obrigado pelas palavras, viu? Para a senhora também. E quando desejar, pode mandar mensagem, sem problema algum. Agora estão faltando 12 para as 11. Nós temos mais 3 signos para você que segue o horóscopo.

0: volta, mais um bloco de previsões astrais por aqui. Libra, Escorpião e Sagitário, falo com você agora, Libra. Nascidos de 23 de setembro a 22 de outubro, Libra, esse dia, os astros garantem que pular cedo da cama e for à luta é o melhor que você pode fazer na vida. O dia fica mais tranquilo e vai ser um momento de se desligar das responsabilidades. Cor para hoje branco, números da sorte 33, 23 e 14. Escorpião, nascidos de 23 de outubro a 21 de novembro. Escorpião, o Sol e Netuno trazem boas vibrações e tudo vai fluir do jeitinho que você esperava, com surpresas deliciosas. A Lua ingressa na fase crescente e sorri para Vênus. A cor para você é o azul, números da sorte 32, 14 e 22. Sagitário, nascidos de 22 de novembro a 21 de dezembro. Sagitário, seu dia começa com vibrações tranquilas. Curtir um pouco da preguiça e recarregar as baterias te dar energia hoje. Você pode se deparar com boas chances de realizar negócios vantajosos e resolver questões importantes. A cor para hoje é o preto, números da sorte 23, 51 e 04. Eu já volto com o último bloco e falo com Capricórnio, Aquário e Peixes.
1: Muito bem, daqui a pouco mais três signos para você que quer saber o que que os astros recomendam para o seu dia, né? 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Vamos seguindo, deixa eu ver quem é que está comigo aqui. Bom dia com chuva, Mariclei Cardoso. Bom dia, dona Mariclei. É verdade. Um dia com chuva. Alguns dias serão com chuva. O Paulinho também manda uma mensagem pra gente, viu? Bom dia, Eugênio. Estou na escuta do programa, no Parque de Máquinas da Prefeitura. Manda um alô aí para todos os funcionários daqui do parque, em especial para o Newton. Ok, Newton, aquele abraço. Pessoal da Prefeitura Municipal, pessoal funcionário público, ouvindo a nossa programação, né? Que coisa boa. Tem mais mensagem aqui. Deixa eu ver aqui, o que que ela mandou dizer? A Daiane, aquela que dançou a música, ó. Tua música do sorriso está fazendo isso com a gente. Mas que beleza, Daiane, ela tá dançando. Eu e a tia Bica, lá em Uporã, todos os dias fizemos isso. Esperamos no momento da música do sorriso e uma canta para a outra. Mas que coisa linda, Daiane. Grande abraço para você. Eu ainda te dou uma ideia, diz ela. Fazer um desafio divertido. Fazer uma semana de vídeo de sorriso. Os ouvintes fazem um vídeo dançando, te mandam e na sexta-feira tu escolhe o mais divertido e dá um brindezinho. Já faz um movimento legal na manhã. Daiane, mas é verdade, Daiane. A Daiane está sugerindo que quando a gente canta a música do sorriso, você que é meu ouvinte, filme você cantando e dançando, eu imagino. Manda para mim, na sexta-feira eu faço uma seleção e dou um prêmio para o melhor cantor, o melhor dançarino. Vamos aperfeiçoar essa ideia? Muito obrigado, viu, Daiane? Que coisa boa. 5 para as 11.
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11: Bom dia, Eugênio.
12: Olá, bom dia.
11: Como
12: 11 horas mais 7 minutinhos. 11:07. A temperatura deve se manter, né? 14 graus. 14 graus a temperatura em nossa cidade. 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

0: 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Deixa eu mandar um bom dia aqui para o Bruno, que está ouvindo a gente. Obrigado, viu, Bruno? Ele diz aqui, bom dia, bom dia. Está em sintonia, imagino, com a nossa programação, o Bruno. Ah, mais uma mensagem da dona Iraci Santos. Bom dia, Eugênio. Também gosto da música. Se você está triste e vive carrancudo, basta um sorriso e será feliz. Que beleza, dona Iraci. Aquele abração para a senhora. Tudo de bom. Faça um filmezinho cantando e manda para a gente aí, tá? É, mais uma mensagem, Maria dos Santos. É, por favor. Ah, eu não tenho aqui, viu, dona Maria? Eu não tenho aqui, mas vou procurar para a senhora, tá? Vou procurar para a senhora, sem dúvida nenhuma. Pode ficar tranquila. E vou mandar. Bom dia, Eugênio. Tem um colchão de casal para doar. Olha aqui a dona Eva Elaine. Tem um colchão de casal para doar. Quem é que realmente está precisando de um colchão de casal, hein? Essa senhora tem um colchão de casal para doar. Se alguém realmente precisa, entra em contato comigo aqui. Tá bom? Deixa eu mandar um bom dia também para o pessoal lá da Luterana. É, pessoal da Luterana. Amanhã, gente, quinta-feira, dia 13, tem a nona galinhada da Lelute, é isso? Hã? Nona galinhada. É um grupo de homens que promove essa galinhada, viu? É um jantar. E você pode levar para casa, galinha e acompanhamento. Pessoal da Luterana, lá estou nos informando. Luterana Piraí, nona galinhada, amanhã à noite, 8:30, lá na Luterana. Você pode levar para casa também. Beleza, né? Que dê tudo certinho aí, viu, gente? Tudo dê certinho aí. Vamos com o nosso resumo de novela.
1: Cuida quarta-feira, 12 de agosto, gente. Elis interrompe o clima entre Pedro e Adriana. Edivaldo registra Pilar observando Yuri desfilar um trajeto de banho. Francesca aparece para Otoniel e afirma que o anel de Arthur está na casa do ex-patrão. Brigitte acusa Bia de não cuidar direito da filha. Eu fico por aqui, obrigada pela audiência. Amanhã eu volto com mais resumos de novelas.
0: Amanhã, então, tem mais resumo de novela. 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

0: sua alegria, né, gente? É o nosso Linha Aberta em sua terceira e última hora. Bom dia, Eugênio. Tenho um colchão de casal para doar. Nós temos, então, um colchão de casal para doação aqui, viu? Também, se você está precisando realmente, fala comigo. Mais uma mensagem que chega para o nosso WhatsApp. Bom dia, Eugênio. Estou sempre na escuta. Manda um abraço para todos aqui de Santos Reis. Aqui é a Raquel. Ok, Raquel. Na Vila Santos Reis. Tudo de bom para vocês. Tá bom? Quem mais que tem aqui? Deixa eu ver aqui. Ligação perdida, um bom dia, mas não tem nome. Esqueceu de botar o nome. Eu estou pedindo para vocês, meus amigos, não me levarem a mal. Mas quando mandar uma mensagem para o programa, bota o seu nome. Porque eu gosto de me dirigir a você. Pode botar, inclusive, outro nome se não quer botar o seu. Não importa. Mas eu acho que tem que ter um nomezinho ali na mensagem para mim saber com quem eu estou falando, para mim me comunicar. Aqui tem uma mensagem de voz, eu não sei se tem nome. Eu vou ouvir, depois eu vou botar no ar, tá? A nossa enquete popular, gente, é com relação aos motivos que acabam separando os casais, que acaba separando a família. Quais são os motivos verdadeiros? Esses motivos são convincentes, hein? Onde um tira a vida do outro. Aqui, por exemplo, o homem tirou a vida da mulher porque a pia estava suja. Isso é motivo para raiva, para brabeza. A pia estava suja com café, ele tirou a vida dela, hein? O outro, um presidiário, estava preso, saiu da cadeia agora no Dia dos Pais, que ele sai, dois dias, uma coisa assim, foi para casa, matou a mulher. Por que que matou a mulher? Porque a mulher ia muito pouco no presídio. Vê se pode isso, os motivos. Um filho matou a mãe, por quê? Porque a mãe pediu para que ele usasse um casaco. Bota o casaco, meu filho. Ele ficou bravo. Meu Deus do céu. Acabou tirando a vida da mãe. Pode isso, gente. Hein? Uma mulher tira a vida do marido porque ela estava traindo. Ela traía ele. Fez uma emboscada para ele. O amante foi lá e matou ele. Veja só, gente. Agora tem essa história aqui que merece um registro. De um casal onde ela traiu o marido, escondeu a gravidez, ele percebeu a gravidez, lá no final da gravidez, ele percebeu que ela estava grávida e tinha um amante. Ele descobriu que ela tinha um amante e que estaria grávida. O que que ele fez? Ele pegou uma faca? Não. Ele pegou um revólver? Não. Ele bateu nela? Não. Sabe o que que ele fez? Pegou a roupinha dele e foi embora. Pronto, é isso que tem que ser feito. É assim que tem que ser feito. Não adianta brabeza, não adianta isso, não adianta aquilo. Ah, essa é a nossa enquete popular. Quer participar? Manda para o nosso WhatsApp, tá bom? Vamos com os três últimos signos do nosso horóscopo do dia.
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2: Último bloco das previsões astrais por aqui. Capricórnio, Aquário e Peixes. Boa quarta-feira, Capricórnio. Nascidos de 22 de dezembro a 20 de janeiro, o céu despeja energias maravilhosas no seu astral. E quem ganha com isso são os seus relacionamentos. O dia ideal para trocar ideias e seu jeito vai ficar bem mais carinhoso, que deve reforçar os laços com os queridos. A cor para você é o cinza, números da sorte, Capricórnio 47, 38 e 11. Aquário, nascidos de 21 de janeiro a 19 de fevereiro, Aquário, hoje é o seu dia interessado em oportunidades de trabalho e grana. Vai nessa porque o retorno está garantido. Os astros revelam que o dinheiro vai vir para o seu bolso. A cor para hoje, Aquário, é o amarelo, números da sorte 50, 42 e 23. E para fechar as previsões, peixes nascidos de 20 de fevereiro a 20 de março, novidades chegam da lua anunciando um dia incrível. Seus encantos vão ficar irresistíveis e você vai chamar atenção pelo seu jeito bom. Sol e Netuno seguem no seu signo e também prometem um período de vitalidade e bem-estar. No amor, você vai ter momentos especiais. Cor para hoje, lilás, números da sorte 38, 25 e 20. Amanhã tem mais previsões. Um abraço para você. Okay, até lá.
0: Ok. Amanhã tem mais previsões. Daqui a pouquinho, Gente da Terra, uma música de São Borja que nós rodamos prestigiando os compositores daqui. Vamos ver essa mensagem aqui, o que quer dizer essa moça? Vamos ver.
3: Tudo bem, não faz muito agora eu vi na rádio que vocês tinham um colchão de casal pra doar. Eu queria pro menino que eu cuido.
0: Você queria um colchão de casal pro menino que você cuida? Deixa eu ver de novo essa mensagem.
3: Tudo bem, não faz muito agora eu vi na rádio que vocês tinham um colchão de casal pra doar. Eu queria pro menino que eu cuido.
0: Tá bom, vamos conversar, tá? Deixa eu conversar com você depois. Deixa eu ver mais uma mensagenzinha aqui. Bom dia, Eugênio. Estamos na escuta. Um abraço para todo mundo. Tá bom, muito obrigado então aqui. Vamos botar o nomezinho, tá, gente? Não esqueçam de botar o nomezinho. Bom dia, Eugênio. Gostaria de saber se o senhor sabe se acharam aquele senhor do asilo que fugiu. Não, acho que não acharam. Não acharam ainda, não. Não. Viu, Márcia? A Márcia que manda essa mensagem perguntando. É incrível, né, Márcia? É incrível, as pessoas saem, desaparecem e não acham. E tem outras pessoas que estão desaparecidas há tempo. Existem outras pessoas que estão desaparecidas. Eu conheço uma pessoa que eu tinha uma amizade por ele. Era um profissional de pintura e tal, meu amigo. Está desaparecido já há um ano. Aí depois tem aquele outro jovem que desapareceu ali. Agora tem esse senhor que desapareceu também. Que coisa, né? Tá, Márcia? Não acharam ainda. É até bom que eu vou falar pro departamento de redação de notícia aqui, para que eles façam uma leitura das notícias, né? É. 11h27, 11 horas 27 minutos. Vamos seguindo? Vamos lá. Gente de valor chegando no programa.
4: Tio Novo Araújo.
0: Tio Novo Araújo. Ô, tio Novo Araújo. Aquele abraço pro senhor. Tudo de bom. Tá cantando no programa.

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7: Bom dia, Eugênio.
8: Estão faltando 21 minutinhos para o meio-dia. Uma temperatura de 14 graus na cidade de São Borja. Estamos apresentando a terceira e última hora do nosso Linha Aberta desta quarta, dia 12. Olha, gente, nós temos alguns medicamentos aqui para oferecer a vocês, mas só entregamos mediante a receita, tá bom? Por exemplo, furosemida 40. Se você utiliza este medicamento, você pode mandar buscar se você tiver a receita. Temos também o simvastatina 20. Simvastatina 20. Tem a receita? Pode mandar buscar. Cloridrato de metformina, 850 miligramas. Tem a receita? Manda buscar. E se você tem medicamentos aí na sua farmácia particular, não está usando mais, ele está perdendo a validade, manda para a gente, porque muitas pessoas não têm condições de comprar e estão precisando desses medicamentos. Tá bom, gente? Acabamos de encaminhar um colchão que nos foi doado, não é? Nos doaram um colchão de casal. Uma moça nos solicitou, já encaminhamos o endereço para ela também. Tá bem? Que maravilha quando a gente pode estender a mão, não é? Nós estamos aqui para fazer, como eu digo sempre, o meio de campo. Você está precisando? Eu peço. Você que tem e não está usando, faz a doação. E assim nós vamos ajeitando a vida de um, vamos tirando o sofrimento da vida do outro, vamos oportunizando uma vida melhor para um semelhante. É ou não é? Então. 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Vamos seguindo, gente. Olha, deixa eu ver aqui, o nosso telefone é o 996731260. Você que não tem o nosso WhatsApp aí, é bom você ter aí no seu celular. Um dia é um dia, né? Anota aí. 996731260. 996731260. Tá bem? Liga pra gente, coloca aí, porque se comunica conosco, tá? Vamos nos comunicar. Ecoverde. Você sabe que a Ecoverde faz a coleta seletiva, né? Hoje é quarta-feira. É quarta-feira, eu acho que não tem. Deixa eu ver aqui. Quarta-feira não. Sexta-feira. Sexta-feira tem coleta seletiva no aeroporto, na Vila Kubitschek, no Itaxerê, Paris Sampaio, Vila Jaguari, Umbu, Brizola, Vila Cabeleira e Vila São Francisco, tá? Eco Verde, com a cidade limpa. 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
7: Bom dia, Eugênio.

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0: um prazer estar na sua companhia. 11 para o meio-dia. 11 para o meio-dia. Em nome da Rede Vivo Supermercados, Farmácia São João, Fruteira Serrana, Cinebins, Rancho Atacadista e Ecoverde, o Adilson está chegando com as manchetes esportivas e as manchetes que estarão no grande Jornal Cultura das 12h30. Adilson.
1: Isso, Eugênio. Então vamos trazer as informações do esporte. Então agora no final de semana nós temos jogo aí da Associação São Borges Futsal. Joga fora de casa com a equipe do Capão do Cipó, domingo. Nós vamos abordar esse jogo aí. Agora definido, né, os horários dos confrontos da Copa do Brasil, né, Inter e Grêmio vão se enfrentar em duas quintas-feiras, a projeção era em duas quartas, mas serão em duas quintas-feiras, vão passar os horários aqui, qual o canal que vai passar os jogos, vão passar aqui no Panorama Esportivo, e também os resultados de ontem da Copa Libertadores da América, Copa Sul-Americana e os jogos que vão ter hoje por essas duas competições, tá? As informações do Panorama Esportivo.
0: Sim.
1: E às 12h30 do Jornal Cultura, as manchetes. Inscrições abertas para o desfile cívico-militar 2026 São Borja. A CF São Borja enfrenta Capão do Cipó neste domingo pela Série Bronze. Lar Acolher promove jantar baile beneficente neste sábado. Câmara realiza hoje audiência pública sobre revisão do plano diretor. Vereador Paulo César Ribas Lopes destaca ações, recursos e revela sonho de ser prefeito na Fronteira FM. Fiscalização apreende 2 toneladas de alimentos de próprio Santiago. Polícia Federal alerta para golpes com uso indevido do nome da instituição. Às 12h30 no Jornal Cultura comigo, aguardo vocês.
0: Ok, muitas informações a partir do meio-dia, viu? Para você. Tá certo? Muitas, muitas informações. Deixa eu mandar um bom dia pro meu querido amigo Paulo Fonseca, que está em sintonia com a gente. Aquele abraço, meu parceiro. Tudo de bom para você. Bom dia, Eugênio. Escutando aqui em Bento Gonçalves, Edu Ayu, com a música para Marlene no Itaxerê. O Edu manda para Marlene, ele está em Bento Gonçalves, em sintonia com a gente. Mas que maravilha! Bom dia, Eugênio. Aqui é a Eva. Estou em Curitiba, mas escutando o seu programa todos os dias. Muito feliz com a sua volta para a Rádio Cultura. Abraço. Ô, dona Eva, aquele abração para a senhora. Dona Eva Pinto está em Curitiba, em sintonia conosco, não é, dona Eva? Que beleza, que beleza. Muito obrigado, viu? Tá certo? Vocês todos que estão em sintonia com a nossa programação. Agora estão faltando 8 minutos para o meio-dia. Vem aí os aniversariantes de hoje. Hoje, dia 12 de agosto. Estamos chegando no meio do mês, hein, gente? 12 de agosto. Feliz aniversário, Ana Paula Pimentel. Feliz aniversário, Simone Dornelles. Eula Araújo, que está também aniversariando hoje. Lucas Vieira. Bom dia, Lucas. Tudo de bom. Feliz aniversário. Está encerrando um ciclo e começando o ciclo novo, a Júlia Batista. Hoje está aniversariando Nilva Santos. Bom dia, dona Nilva. Feliz aniversário. Marcelo Moraes também hoje está pagando a prestação da vida. Fabiana Ruschel Rites Scalco também está aniversariando hoje. E Cris Pereira. Alô, Cris, tudo de bom. Saúde, paz, amor a todos os aniversariantes do dia.

0: Eugênio.
1: Muito bem, faltando 2 minutinhos para o meio-dia, 2 para o meio-dia, gente. Amanhã passou rápido, né? Novo encontro amanhã, às 9 da manhã, com mais uma audição do seu programa popular, o nosso Linha Aberta. Tá combinado? Na sequência vem aí muita informação para você com o colega Adilson Ribas. Beijo para todo mundo, fiquem com Deus, até amanhã!

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3: Muito bom dia, meus amigos. Muito bom dia, com a temperatura nesse momento de 15 graus em São Borja. Vamos à apresentação de mais uma edição do Panorama Esportivo no seu rádio, nesse momento, meio-dia, 8 minutos, quarta-feira, dia 12 de agosto de 2026. Vamos juntos na condução do programa, sempre aguardando a tua mensagem, a tua participação pelos nossos meios, pelo nosso WhatsApp 55 99673-1260. 55 99673-1260. Vamos na condução do Panorama Esportivo, convidando aos amigos a seguir as nossas páginas nas redes sociais: Facebook da Rádio Cultura M, Instagram da Rádio Cultura M, e dá uma forcinha no meu Instagram pessoal lá, Adilson Ribas Jornalista. Pesquisa ali, na lupinha ali do Instagram, na pesquisa. Vamos juntos na condução do programa até as 12h30. E às 12h30, também comigo, nós trazemos um informativo do Jornal Cultura com muita informação para vocês. Informações do município, parte econômica, parte política e também as informações da área de segurança pública.

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Um abração especial aqui para a dona Fátima, veterinária, que está acompanhando aqui a nossa programação. Obrigado aqui pelo seu seguimento nas redes sociais. MTK Fátima, auxiliar técnica e veterinária. Então, um abração para a nossa amiga aqui, que está acompanhando a nossa programação aqui das ondas da 1260 e participando aqui do Panorama Esportivo. E um abração especial também aqui para a dona Maurília. Dona Maurília, sempre presença cativa aqui no nosso programa. Bom dia, Dilson. Estamos aqui na Aparício Sampaio, escutando os seus comentários. Um abração para dona Maurília e também para o seu Alcides Camargo. Também quero mandar um abração especial lá para os meus tios, lá na comunidade da Vicentinos. Abração para minha tia, que está sempre acompanhando aqui a minha tia Iracema. E também o seu Elias, que eu tenho certeza que estão com o radinho ligado a todo vapor lá na comunidade Vicentinos, tá bom? Então vamos às informações do mundo dos esportes, tá? Até o calor com o retorno do Campeonato Brasileiro e também o retorno da Copa do Brasil, a Série B do Campeonato Brasileiro não parou nesse tempo, tá? E um adendo especial, tem um time gaúcho realmente fazendo uma baita temporada na segunda divisão. Aliás, fez uma ótima Copa do Brasil, até acima da expectativa, e eu tô falando do Juventude. O Juventude, neste momento, em 21 rodadas, estaria garantindo o acesso à primeira divisão. O Juventude é o segundo colocado da Série B, com 38 pontos conquistados, 2 pontos apenas atrás do Criciúma, time de Santa Catarina, o Tigre, que tem 40 pontos. Então, uma grande perspectiva do Juventude voltar à primeira divisão do ano que vem. Juventude, que inclusive fez um campeonato estadual muito bom, né? Aliás, foi o time que trouxe maior adversidade ao Grêmio no Campeonato Gaúcho, né? Teve aquele lance polêmico do Pavon lá, cobrou um lateral com os pés dentro do gramado, né? O Juventude, assim, ó, o Juventude realmente esteve muito próximo de eliminar o Grêmio no Campeonato Gaúcho, tanto que foi para os pênaltis. Você já dava um indício que faria uma segunda divisão bem competitiva. Então, o Juventude é o segundo colocado da Série B. Na última rodada, ganhou do Novo Horizontino em São Paulo por 1-0. E deixa eu ver quando a Juventude joga agora. A Juventude joga sábado, dia 15, às 18h30. Vai enfrentar a equipe do Fortaleza no estádio Alfredo Jaconi. Então, inclusive, o Fortaleza é o terceiro colocado. Um adendo, né? A Série B está com uma nova fórmula, né? Que só os dois primeiros colocados garantem acesso direto. O terceiro, o quarto, o quinto e o sexto colocado vão disputar uns confrontos eliminatórios, mata-mata. Aí é o terceiro contra o sexto e o quarto contra o quinto. Então é importante tu ficar ou tu ser campeão ou tu ser vice para te subir direto e se escapar desses confrontos eliminatórios, que você sabe muito bem que no mata-mata tudo pode acontecer. Hoje nós temos Libertadores da América e também Copa Sul-Americana. Aliás, ontem nós já tivemos jogos pela Sula e também pela Libertadores da América. O que nós tivemos ontem pela principal competição do futebol sul-americano? Assisti boa parte desse jogo aqui. Fluminense e Independiente Rivadavia. Independiente Rivadavia aí que tem uma centroavante Arce, que é sonho de consumo do Inter. Até deu acompanhada no jogo mais para ver o potencial desse jogador. Assim, foi pouco acionado, até porque o Rivadavia jogou fora de casa, o Maracanã, e jogou todo postado atrás. 0-0. Fluminense muito vaiado. Direção do Fluminense recebendo várias vaias, reclamações dos torcedores, e o técnico Zubeldía com a cabeça na guilhotina. Muito pressionado, com várias faixas contra a sua sequência de trabalho no Fluminense. O Fluminense teve um resultado ruim. Tem que ganhar na Argentina ou pelo menos empatar no confronto de volta e levar para os pênaltis. Ficou difícil a situação do Fluminense. E o outro jogo que nós tivemos ontem pela Libertadores, o tradicional Estudiantes de La Plata só empatou em casa 1-1 com a Universidad Católica do Chile. O que nós temos hoje pela Libertadores da América? Nós temos hoje na Argentina, no estádio Cidad de São Vicente López, 19 horas, o Platense enfrenta a equipe do Coquim Bonito. O Platense aí que tem um dos seus jogadores mais conhecidos aí, o Vitor Cuesta, que foi muito tempo zagueiro do Internacional, aliás, é o capitão da equipe do Platense.
né? Teve até uma passagem bem interessante aí pela equipe do Internacional. Fez até uma boa dupla de zaga, o Rodrigo Moledo. Então, 19 horas, Platense e Coquim Bonito. Também quero mandar um abração especial aqui pro nosso amigo Rafael Santos Fraga, lá no loteamento Altos da Boa Vista, sempre acompanhando aqui a nossa programação. Hoje também 19 horas, o Palmeiras agora no Bank Park, que já foi Parque Antártica, né, que já teve vários nomes, Allianz Park, agora é no Bank Park. Enfrenta o Cerro Porteño. Aliás, parece que toda a Libertadores da América existe esse enfrentamento entre Palmeiras e Cerro Porteño. Palmeiras joga hoje o confronto de ida. Aliás, até vou voltar aqui na página dos grupos, só para mim não falar, trazer uma desinformação, mas vou conferir aqui. Sim, eu estaria certo se trouxesse isso, mas conferi por via das dúvidas. O Palmeiras e o Cerro Porteño foram do mesmo grupo na primeira fase da Copa Libertadores da América e voltam a se enfrentar agora nas oitavas de final. Então, Palmeiras e Cerro Porteño, esse jogo vai ser realizado hoje em São Paulo. E 9:30 da noite, para mim, é o confronto mais equilibrado dessa fase de Libertadores da América, Cruzeiro e Flamengo. Na teoria, o Flamengo seria muito favorito, mas o Flamengo não vem empolgando tanto assim, apesar de estar em segundo lugar do Campeonato Brasileiro, não faz jogos empolgantes. Nós vimos aí há poucos dias o Internacional empatando com o Flamengo, já foi eliminado da Copa do Brasil. Então o Flamengo não é um time que empolga, tá? E o Cruzeiro sim, o Cruzeiro é um time em franca recuperação no Brasileiro, tá bem na Copa do Brasil, e eu acho que o Cruzeiro sim pode fazer enfrentamento com o Flamengo, e se eliminar o Flamengo, não, pra mim não vai ser aquela coisa, nossa, que zebra, ninguém esperava. Não, eu acho que o Cruzeiro pode fazer um enfrentamento de igual para igual contra o Flamengo, e sim, acho que tem condições de eliminar o Flamengo. Acho que o Flamengo é favorito por todo o seu arsenal qualificado de elenco, mas o Cruzeiro realmente vem em franca recuperação, e o trabalho do Cruzeiro, do Arthur Jorge, é melhor que o do Leonardo Jardim. Então, nesse momento, o treinador do Cruzeiro faz um trabalho melhor que o treinador do Flamengo. Então, assim, eu acho que é um confronto pau a pau, inclusive ao jogo hoje da TV aberta pela Rede Globo. Pela Copa Sul-Americana, o que nós tivemos ontem? O Boca ontem não jogou no seu estádio, na La Bombonera, jogou ontem no estádio El Palacio, mesmo assim ganhou e ganhou bem. Tá, o Boca Júnior ganhou ontem 3-1 do Deportivo Recoleta. Não teve a estreia ainda do atacante Ener Valencia. Até deu uma espiada no jogo do Boca ontem, o Valencia ainda não fez a sua estreia. Ganhou e ganhou bem, 3-1, e encaminhou. Não está definido, mas encaminhou uma classificação. O Boca agora, na semana que vem, vai defender o resultado no Paraguai. Quem conseguiu um resultado interessante é o São Paulo. Mesmo que mais um jogo sem vencer da equipe do Dorival Júnior, o São Paulo empatou 1-1. Com o Bolívar, na altitude, no estádio Orlando Siles, agora na semana que vem, jogando do Brasil, grande possibilidade do São Paulo ganhar o seu jogo e garantir a classificação. O que nós temos hoje na Sula? Confronto brasileiro, estádio Cícero de Souza Marques, RB Bragantino e Atlético Mineiro. Então, confronto aí do Energético contra a Ave, né? Bragantino e Atlético Mineiro, bom jogo. Hoje, 19 horas, Tigre e Montevideo City Torque, esse jogo sendo realizado no estádio Monumental Victoria, na Argentina. Esses os jogos de hoje pela Copa Sul-Americana.

No final de semana também nós temos aí o retorno da Série Bronze. A Série Bronze volta ao nosso radar aí com o jogo da Associação São Borgense Futsal, que joga contra a equipe CMD Capão do Cipó. Recordando aos amigos, né, que a equipe de São Borja está na segunda colocação do seu grupo com 13 pontos e tem plenas condições aí de conseguir o resultado positivo. É mais time que a equipe do Capão do Cipó. Inclusive, no primeiro turno, o time de São Borja ganhou e ganhou bem do seu adversário. Então, é uma grande possibilidade de mais 3 pontos na conta da equipe comandada aí pelo técnico Juvenil. Tá, o jogo é domingo, 18 horas. E, claro, muitas informações aqui pela Rádio Cultura sobre este confronto. E ontem a CBF definiu os horários dos confrontos dos jogos da Copa do Brasil. Tá? A grande expectativa é que o clássico Grenal, os dois Grenais, fossem realizados em 2 quartas-feiras. Não vai ser. Vão ser em 2 quintas-feiras. 20 horas. Tá? E, pelo menos pra mim, tá? Eu não gosto muito de acompanhar os jogos. Até não acho que os narradores, comentaristas, os repórteres da Amazon Prime não sejam bons. Mas é que tem uma coisa que é o famoso delay, né? Tem um delay do Amazon Prime em relação a muito delay em relação ao rádio. Tem, como é uma transmissão streaming, transmissão pela internet, eu tenho um horário de transmissão, o meu vizinho tem outro, depende muito da conexão de internet. Uns são assinantes do Amazon Prime, o famoso assinante mesmo, tem aqueles que usam outros subterfúgios para ter a transmissão. Então é um delay, não é tão sincronizado, tá? Em relação ao rádio, em relação a eu tenho um sinal, o vizinho tem outro, então tem um delay bem complicado, tá? Muito parecido com os jogos da Cazé TV em relação à Copa do Mundo, tá? Eu particularmente não gostei. Queria que fosse pela RBS ou pelo Premier ou Sport TV, mas querer não é poder. Então, os horários dos jogos da Copa do Brasil são os seguintes, tá? Os Grenais. Quinta-feira, 20 horas, o primeiro Grenal no estádio Beira-Rio, tá? Mando do Internacional, transmissão do Amazon Prime, confronto de volta quinta-feira, dia 13 de setembro, 20 horas, Arena do Grêmio também, transmissão do Amazon Prime. Os outros jogos, terça-feira, 9 horas da noite, Cruzeiro e Atlético Mineiro, dia 25 deste mês, numa terça, o confronto de volta também será numa terça-feira, 1º de setembro, aí o mando do Atlético da Arena MRV. São Januário, quarta-feira, 9:30 da noite, dia 26 deste mês, Vasco e Vitória da Bahia, confronto de volta marcado para o dia 2, numa quarta-feira, dia 2 de setembro, quarta-feira, 9:30 da noite, no estádio Barradão, onde o Vitória vem sendo realmente um baita mandante. E o clássico de São Paulo, Palmeiras e Santos, em 2 quartas-feiras. Dia 26 desse mês, 9:30 da noite, no Beck Park, ou Parque Antártica, como você preferir, né? E na Mística Vila Belmiro, dia 2 do outro mês, 2 de setembro, 2/9, Vila Belmiro, quarta-feira, 9:30, Santos e Palmeiras. Então, definidos os horários dos enfrentamentos da Copa do Brasil.

Então esse foi o panorama esportivo de hoje, com muita informação, informação do esporte local, segunda divisão do Campeonato Brasileiro, enfrentamentos da Copa do Brasil, Copa Sul-Americana, Libertadores da América, tivemos a interação dos nossos queridos ouvintes aqui na programação. E obrigado a todos que acompanharam mais uma vez o informativo dos esportes. Um abração especial também para o nosso amigo Valdionir de Melo Moraes, que está acompanhando o programa e interagiu e fez o seu segmento aqui na nossa rede social, no nosso Instagram. Grande abraço a todos. Vem aqui um break comercial, deixei separadinho também aqui uma musiquinha. Vamos tomar uma água, vamos trazer um respiro e depois nós vamos trazer o informativo de hoje do Jornal Cultura. Grande abraço a todos, boa quarta-feira.

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1: Inscrições abertas para o desfile cívico-militar 2026 em São Borja. Associação Samborgense Futsal enfrenta Capão do Cipó neste domingo pela Série Bronze. Lara Colher promove jantar baile beneficente neste sábado. Câmara de Vereadores realiza hoje audiência pública sobre revisão do plano diretor. Vereador Paulo César Ribas Lopes Cardial destaca ações, recursos e revela sonho de ser prefeito. Fiscalização apreende 2 toneladas de alimentos impróprios em Santiago. Polícia Rodoviária Federal alerta para golpes com uso indevido do nome da instituição. Os detalhes estão nessa edição de 16 de agosto do Jornal Cultura, com redação de Adilson Ribas, Anelise Andres, Enéia Júnior e Gelci Saraiva, e a apresentação de Adilson Ribas.
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1: Informativo 12 de agosto, quarta-feira. Clima: esta quarta-feira será de muitas nuvens na região de São Borja. A chuva, que começou ontem no final da tarde, se estendeu até a madrugada de hoje. O volume pluviométrico registrado em São Borja foi de 51 milímetros, conforme dados do Instituto Meteorológico Experimental José Pereira Alvarez. A temperatura mínima foi de 12 graus e à tarde a máxima deverá chegar aos 16 graus. A chuva deverá retornar durante a noite, novamente com possibilidade de volumes expressivos. Na quinta-feira, o tempo permanece nublado, com mínima de 13 graus. À tarde, a máxima deverá chegar aos 17 graus, com períodos de sol entre nuvens. Na sexta-feira, a previsão indica pancadas de chuva pela manhã, com mínima de 14 graus e a máxima de 18, mantendo o tempo nublado ao longo do dia. Inscrições abertas para o desfile cívico-militar 2026 São Borja. Estão abertas as inscrições para as instituições interessadas em participar do desfile cívico-militar 2026 São Borja. O cadastro deve ser realizado até o meio-dia, do dia 20 de agosto. As inscrições devem ser feitas por meio de um formulário disponibilizado nas redes sociais da Prefeitura Municipal de São Borja. Neste ano, o desfile terá como tema nacional os 400 anos das missões jesuíticas guaranis. O tema regional será os 185 anos da Polícia Civil do Rio Grande do Sul, enquanto o tema municipal destacará São Borja, o primeiro dos 7 povos das missões. A programação reunirá instituições civis e militares em uma celebração da história, da cultura e das tradições do município. A Associação Samborgense Futsal enfrenta o CMD Capão do Cipó pela Série Bronze. A ACF São Borja volta à quadra nesse domingo pela Série Bronze. A equipe enfrenta o CMD Capão do Cipó às 18 horas no ginásio Alacir de Soê, em Capão do Cipó. O time samborgense ocupa atualmente a 2ª colocação do grupo, com 13 pontos, e vai em busca de mais um resultado positivo fora de casa para seguir entre os primeiros colocados da competição. O confronto será importante para a CF na sequência da Série Bronze. Mesmo atuando como visitante, a equipe de São Borja busca somar pontos e manter a boa campanha no campeonato. Coleta de lixo eletrônico acontece hoje, em frente ao Parcão. A Prefeitura de São Borja realiza nesta quarta-feira mais uma etapa da coleta de resíduos eletrônicos. Depois da ação realizada ontem na Praça da Lagoa, o caminhão está hoje em frente ao Parcão, onde permanece até às 17 horas. A população pode levar equipamentos eletrônicos que não são mais utilizados para receber a destinação correta. Entre os materiais estão computadores, celulares, cabos, eletrodomésticos, pilhas, tomadas e outros equipamentos. A orientação é para que esses resíduos não sejam descartados junto ao lixo comum. A iniciativa contribui para a preservação do meio ambiente, evitando a contaminação do solo e da água e ajudando a manter Samborja mais limpa e sustentável.
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1: FGTACINE divulga vagas de emprego para esta quarta-feira. A agência FGTAS de Samborja divulgou, nesta quarta-feira, novas oportunidades de emprego para quem está em busca de uma colocação no mercado de trabalho. As vagas disponíveis são para garçom, servente de limpeza, atendente de padaria, empregada doméstica e vendedor externo. Os interessados podem procurar atendimento na Rua Cândido Falcão, 1077, ao lado do Banco do Brasil, ou pelo WhatsApp 55981310010. Jantar baile beneficente arrecada recursos para o Lar Acolher em Samborja. O Lar Acolher realiza no próximo sábado, a partir das 20 horas, um jantar baile beneficente no CFTG Farroupilha. O evento também marca os 3 anos de atuação da instituição e tem como principal objetivo arrecadar recursos para a continuidade dos trabalhos e para a busca pela aquisição de um imóvel próprio. A programação contará com jantar à base de galeto e acompanhamentos, além da animação do grupo Tranco Baileiro, proporcionando uma noite de confraternização, música e solidariedade. Durante o evento também será realizado o sorteio da Rifa Solidária, que tem como prêmio um Peugeot 307, ano 2010, com câmbio manual, teto solar e bancos de couro. A iniciativa conta com apoio do Pedrinho Automóveis. As mesas para o jantar têm o valor de R$ 200 para 4 pessoas. Os interessados em participar ou adquirir números da rifa podem entrar em contato pelos telefones 55 98187 6134 ou pelo telefone 55 99735 4588. A promoção busca mobilizar a comunidade samborgense em torno de uma causa social, contribuindo diretamente para o fortalecimento do trabalho de acolhimento, cuidado e inclusão desenvolvida pelo Lar Acolher e para o projeto de conquista da sede própria.
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1: Câmara realiza hoje audiência pública sobre revisão do plano diretor. A Câmara de Vereadores de Samborja realiza hoje, às 19 horas, uma audiência pública sobre a revisão de pontos do plano diretor do município. O encontro acontece no plenário da Câmara de Vereadores. A audiência será um espaço para diálogo e participação da comunidade, permitindo que cidadãos, entidades, instituições apresentem sugestões e contribuições para o aperfeiçoamento da legislação urbanística. A discussão também busca colaborar com o planejamento do desenvolvimento de Samborja, considerando as necessidades do município e as demandas da população. A comunidade está convidada a participar e acompanhar o debate. A audiência pública ocorre hoje, a partir das 19 horas. Vereador Paulo César Ribas Lopes destaca ações, recursos e revela sonho de ser prefeito na Fronteira FM. O vereador Paulo César Ribas Lopes Cardial participou nesta quarta-feira do programa Atualidades da Fronteira FM, conduzidos por Lutero do Carmo e Adilson Ribas, onde fez uma avaliação do primeiro semestre de atuação na Câmara e falou sobre projetos, recursos destinados a Samborja, fiscalização do governo e seu futuro político. Cardial afirmou que pretende manter, no segundo semestre, o trabalho de defesa da comunidade, especialmente das defesas em situação de maior vulnerabilidade. Segundo ele, sua atuação como vereador inclui fiscalizar, cobrar e também fazer críticas construtivas quando identifica problemas na administração pública. Mesmo integrando a base do governo municipal, afirmou que não pretende deixar de apontar aquilo que considera necessário corrigir. Entre as ações destacadas, o vereador citou a articulação para a liberação de R$400 mil para a conclusão da delegacia da Polícia Rodoviária Federal e a conquista de uma nova caminhonete para a corporação, que, conforme relatou, já está em circulação. Na área de infraestrutura, Cardial destacou a pavimentação da rua José Ribeiro entre a rua Afonso Lourenço Aquino, uma demanda antiga da comunidade. Segundo ele, parte dos recursos restantes da obra está sendo utilizada na execução das calçadas. O vereador também mencionou recursos para a pavimentação nas proximidades do estádio Vicente Goulart e defendeu o uso de concreto em determinadas obras para considerar um material mais resistente e de manutenção mais simples. Durante a entrevista, Cardial também falou sobre a sua relação com o governo municipal e afirmou que não possui cargos de indicação na prefeitura. Disse que já tentou indicar pessoas qualificadas para alguns setores, mas não conseguiu. E ressaltou que isso não interfere em sua postura como vereador. Ao falar sobre seu futuro político, Cardial revelou que tem o sonho de ser prefeito de Samborja. O vereador lembrou que antes de chegar à Câmara, também tinha o sonho de atuar na política e ocupar uma cadeira no Legislativo. Segundo ele, agora existe o desejo de, futuramente, ter a oportunidade de administrar o município e colocar em prática ideias que considera importantes para a cidade. Cardial afirmou, porém, que não trata uma eventual candidatura como a decisão já definida. Disse que respeita as decisões do partido e que o momento adequado será definido futuramente. Para ele, o principal objetivo é poder contribuir ainda mais com Samborja e com a população. O cenário político também esteve entre os assuntos. Cardial declarou apoio ao candidato Zuco para o governo do estado e avaliou que uma eventual vitória poderia trazer benefícios para Samborja. O vereador também explicou que decidiu não concorrer a deputado estadual neste ano, por ter assumido um compromisso com Salmo Dias Oliveira, a quem declarou apoio. Para deputado federal, confirmou apoio à deputada Anne Ortiz, destacando recursos já destinados ao município, entre eles R$400 mil para melhoria nos vestiários do estádio Vicente Goulart, além de investimentos em outras estruturas esportivas. Cardial também citou a destinação de 2 veículos para assistência social e de um micro-ônibus de 21 lugares, cujo recurso, segundo ele, já está na conta da pasta. Ao longo da entrevista, o vereador reforçou que pretende seguir atuando na busca por recursos, fiscalização e atendimento às demandas da população de Samborja e do interior.
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1: O homem é preso 3 vezes pela Brigada Militar em poucas horas em Juí. Um homem de 43 anos foi preso 3 vezes pela Brigada Militar em Juí nas últimas horas, em ocorrências distintas. A última detenção ocorreu no final da tarde de ontem, após uma nova ocorrência registrada no município. Identificado como Edson Nilson Ramos Campos, o homem possui diversos registros policiais, entre eles uma ocorrência relacionada a estupro. Durante uma das abordagens, conforme informações policiais, ele teria desacatado integrantes da Brigada Militar e adotado comportamento de deboche diante das câmeras da imprensa, chegando a enviar beijos em direção à reportagem. Mesmo após as sucessivas detenções, a autoridade policial responsável pelo caso, delegado Antônio Soares, determinou a liberação do homem. Ele responderá pelos fatos em liberdade. Polícia Rodoviária Federal prende passageira com mais de 21 quilos de maconha em ônibus na BR-293, em Bagé. uma fiscalização da Polícia Rodoviária Federal resultou na apreensão de mais de 21 quilos de maconha e na prisão de uma passageira de 26 anos na tarde desta terça-feira em Bagé. O veículo fazia o trajeto em Porto Alegre e Santana do Livramento quando foi parado pelos agentes de fiscalização. Durante a verificação das bagagens despachadas, os policiais localizaram tabletes de maconha que totalizaram 21 quilos. A passageira, natural de Porto Alegre, foi presa em flagrante e encaminhada juntamente com o entorpecente apreendido à delegacia de pronto atendimento de Bagé. Dois homens são presos durante operação contra a caça ilegal em Santiago. Dois homens foram presos durante cumprimento de mandado de busca e apreensão na localidade de Rincão dos Dornelles, em Santiago. A ação foi realizada conjuntamente pela Brigada Militar e Polícia Civil. Durante as buscas, a patrulha rural da 45ª BPM, com apoio do setor de inteligência, apreendeu um rifle calibre 22, munições, animais silvestres abatidos e outros materiais relacionados à prática de caça. Os dois homens foram encaminhados à Delegacia de Polícia de Pronto Atendimento para os procedimentos legais. Bombeiros atendem acidente entre carro e motocicleta e realizam salvamento de gatos. A Corporação de Bombeiros Militar registrou nesta terça-feira atendimento a uma ocorrência de trânsito e a dois casos envolvendo animais samborja. Na rua Riachuelo, esquina com a rua Engenheiro Manuel Fagundes, houve uma colisão entre um carro e uma motocicleta. O condutor da moto, de 23 anos, ficou ferido e foi encaminhado ao Hospital Ivan Goulart para atendimento médico. Também foram registrados dois salvamentos de felinos na rua César Pereira da Cunha. Os atendimentos ocorreram às 17h25 e às 19h10. Brigada Militar inicia curso de patrulhamento de fronteiras em São Luís Gonzaga. Teve início nesta segunda-feira em São Luís Gonzaga a segunda edição de 2026 do curso de patrulhamento de fronteiras. A capacitação é realizada pelo CRPO Missões e pelo 14º BPM, sob supervisão do Departamento de Ensino da Brigada Militar. O curso busca aprimorar técnicas e conhecimentos dos policiais para atuação no combate à criminalidade nas regiões de fronteira, com foco em ações de prevenção, fiscalização, controle e repreensão aos delitos na faixa de fronteira do Rio Grande do Sul. Polícia Federal alerta para golpes com uso indevido do nome da instituição. A Polícia Federal alerta para uma nova modalidade de golpe em que criminosos utilizam de forma indevida o nome da instituição, do Banco Central e de outros órgãos públicos para enganar vítimas e conseguir transferências bancárias. Segundo o alerta, os golpistas podem apresentar documentos falsificados, utilizar nome de autoridades e até realizar chamadas de vídeo para dar aparência de legitimidade à fraude. A Polícia Federal reforça que não solicita PIX, TED, empréstimos ou transferências bancárias para conduzir investigações, nem pede o envio de valores para contas de terceiros. A instituição também não realiza audiências por chamadas de vídeo em aplicativos de mensagem, nem exige sigilo ou impede que pessoa consulte familiares ou advogados. Fiscalização apreende 2 toneladas de alimentos impróprios em Santiago. Uma fiscalização do Ministério Público do Rio Grande do Sul apreendeu cerca de 2 toneladas de alimentos impróprios para consumo em 6 estabelecimentos de Santiago. Nesta terça-feira, foram encontrados principalmente carnes, embutidos, queijos e produtos de padaria vencidos, sem procedência ou armazenados de forma inadequada. Os estabelecimentos foram autuados. Parte dos produtos foi destinada à alimentação animal e o restante encaminhado para descarte. Durante a operação, também houve uma prisão em flagrante por desacato às autoridades.
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Bem, olá amigos, olá amigas, muito boa tarde para você, muito boa tarde para aqueles que estão sintonizados aqui nos 1260M da Rádio Cultura de São Borja, no ar a edição do nosso programa, programa Momento de Fé, levado ao ar sempre, de segunda a sexta-feira, nesse horário, aqui das 13 horas, onde nós sempre temos uma mensagem de esperança, de fé, de Deus. Além, é claro, de falar dos trabalhos aí que acontecem na nossa igreja. Igreja que está em dois endereços aí, né? Nova Vida Church está lá na Tancredo Neves 1915, na Piraí, na Perimetral, ali, um grande espaço, onde funciona a nossa sede da igreja. E também nós temos a nossa filial do bairro do Passo, que funciona ali na Avenida Francisco Miranda, 722. Ali, no antigo mercado e padaria Santa Rita, ali tem sido um lugar também de encontro, lugar de novos começos para a cidade de São Borja, para a região. Aqui eu quero cumprimentar a todos os nossos amigos aí que fazem aquela pausa para nos escutar, amigos de São Borja, amigos de Santo Tomé, amigos de cidades vizinhas, amigos da cidade e também da área rural, amigos que nos escutam em todos os lugares, recebam o nosso carinho, assim como também o nosso forte abraço. Obrigado você que sintoniza com a gente, você que acompanha nosso programa, você que faz aquela paradinha aí para nos ouvir. Obrigado. Daqui a pouco tem uma reflexão que eu creio que vai ajudar muita gente. Também, ao final desse programa, nós temos uma oração muito forte. Então, aquelas pessoas que gostam da oração do rádio. Pastor, eu posso colocar um copo com água? Pode, claro. Eu posso deixar aqui a roupa do meu filho, da minha filha, as fotos para a oração? Pode, claro. Chave da casa, do carro, chave do trabalho. Óbvio, pode sim. Nós vamos estar com certeza orando. Você pode também deixar o nome de alguém aqui nos comentários da nossa live. Temos uma live aqui no Instagram. Para você que me ouve pelo rádio, nós também temos uma transmissão simultânea no Instagram da Nova Vida Church SB. Então é só você procurar e você já tem acesso à nossa live e a gente já pode digitar aí o nome de alguém, se quer, nome de alguma pessoa, enfim, alguém que você queira incluir nesse momento especial. Eu quero também comentar com você um pouquinho aí da nossa semana, que já começou com todo o trabalho aí, né? Na segunda-feira, células. Ontem, terça-feira, células. Tivemos células pela cidade, mesmo com chuva. Eu estava observando aqui nos grupos que as células funcionaram. Olha que legal. E a nossa célula em Santo Tomé foi uma verdadeira bênção. Tínhamos um grupo muito grande, apesar da chuva. E entendemos, logicamente, que compreendemos que nem todos podem se deslocar quando chove. Tudo fica mais difícil, especialmente quem mora mais longe, quem tem filho pequeno, né? Quem mora em localidades de difícil acesso. E a gente sabe que é mais desafiador. Então, mesmo assim, tínhamos um belo público lá. Foi aquela benção maravilhosa. E a gente quer agradecer todos os amigos que estavam conosco em Santo Tomé. Foi maravilhoso, como sempre. Uma palavra muy buena a todos nós. Muy bueno. E sempre uma alegria estar com nossos irmãos acá em Santo Tomé. E hoje nós temos aí no Passo, gente, olha só o que nós temos no Passo hoje. Hoje nós iniciamos uma jornada, uma campanha de fé muito, muito poderosa, chamada Tudo ao Pé da Cruz. Como é que funciona, pastor? Eu vou explicar para você. Nós vamos ter no Passo, nós preparamos uma cruz muito grande. É uma cruz iluminada. E essa cruz, ela é de um tamanho muito grande, mas grande a ponto de você passar por dentro da cruz. Você nunca fez isso.
Você vai passar por dentro da cruz. Tem noção do que é isso? E então eu vou colocar na sua mão um pedido de oração. Você vai levar para sua casa e vai trazê-lo na próxima semana. E ao trazê-lo na próxima semana, você vai passar pela cruz e colocar o seu pedido. E ali você vai já pegar o próximo pedido. E assim nós vamos ter semanas apresentando a Deus nossos pedidos. Tudo aquilo que você está necessitando. Tudo aquilo que você está precisando. Você vai passar pela cruz. Pastor Alex, por que passar pela cruz? Porque muitas pessoas que frequentam uma igreja entendem a figura da cruz. Entendem que a cruz representa o cristianismo. Mas muita gente não entende o significado para elas. O significado da cruz no que tange a mudança de vida. A cruz, gente, foi aonde Jesus resgatou a humanidade, onde ele conquistou tudo que as pessoas precisam. Então, quando uma pessoa passa pela cruz, ela tem um entendimento do que a cruz representa. Você está entendendo? Isso é muito forte. Isso é, olha, vai valer a pena quem estiver com a gente no passo. Eu sei que hoje o tempo está chuvoso e a previsão é de mais chuva. Mesmo assim, eu vou dar o pré-início da campanha. Hoje eu vou colocar o pedido na sua mão. E quando nós, na próxima semana, você estiver conosco, você vai ver o que vai acontecer. Vai ser tremendo. E hoje nós vamos ter Santa Ceia lá no passo. Então você que não pôde tomar ceia ainda, não deu para tomar ceia domingo, hoje vai ter ceia no passo. Então se você precisa cear, o dia é hoje. E também vamos ter depois sexta-feira, aí lá na Piraí, nos dois horários, às 9 e às 20. E no domingo, nós temos aquele super culto de domingo. De manhã já tem no passo e à noite nós temos ali, aquela reunião linda, à noite. Com detalhe, nós fizemos uma pequena alteração atendendo pedidos da comunidade, da igreja. Nós tivemos uma alteração de horário domingo à noite. O nosso culto será, durante o inverno, às 19 horas, um pouco mais cedo. Então você vai mais cedo e você volta para casa também mais cedo. Entendeu? 9 da manhã no passo e 19 na Piraí. Não às 20 mais. Isso só domingo. Sexta permanece igual. Aí domingo sim. Domingo 19 horas. E você é nosso convidado. Vem tá com a gente que vai ser tremendo. Vamos falar de uma reflexão aqui hoje? Reflexão interessante, hein? Vamos lá? Momento de reflexão. Meu amigo, minha amiga, eu quero falar um pouco hoje daquilo que tem como fundamento a nossa campanha da quarta-feira no passo, que é o pedido de fé que você vai fazer. Pastor, por que um pedido de fé é uma coisa tão importante? Eu vou explicar. Na vida, tem coisas que vão depender só de mim. Só de mim, só de você. Mas tem coisas que nós vamos precisar da intervenção divina. Por isso existe o pedido de oração, você entende? Tem coisas que você vai resolver, tem coisas que você vai atrás, vai fazer, vai dar certo, ok? Mas tem coisa que está fora da nossa capacidade, nosso alcance. E é nesse momento que entra o pedido de oração. Para você ter uma ideia de como isso é forte, a Bíblia tem um relato assim, grandioso, que é um dia que Jesus está no caminho de Betânia, uma localidade, e Jesus vai até uma figueira buscar figo para comer, uma figueira na beira da estrada. Quando ele chega perto da figueira, surpresa, não tinha um único figo, nada. Então Jesus
ele dirige uma palavra para aquela figueira dizendo: nunca mais nasça fruto de ti. E segue a caminhada. Os discípulos olham aquela situação ali, aquele cenário, aquela cena, não falam nada. Eles observam, ficam quietos, porque não é comum alguém falar com uma planta, com uma árvore. Nós não sabemos o que eles pensaram, mas dá para imaginar. Devem ter pensado: poxa, ele está falando com uma figueira? Ele está bem, será? Isso é loucura, o camarada está falando com uma figueira, é isso mesmo. Só que na volta, no dia seguinte, uma cena completamente inusitada. Aquela figueira estava só ela, seca desde a raiz. E ali eles não ficaram quietos. Aí eles perguntaram, eles pontuaram: mestre, figueira que o senhor maldiçou, secou, como quem diz assim, como que secou? O senhor só falou com ela? Qual que é a dinâmica dessa história? E ali, Jesus abre uma das maiores revelações do Novo Testamento. Ele diz assim: se vocês disserem a esse monte, ergue-te, lança-te no mar, não duvidar no coração, mas crê que será feito o que vocês estão dizendo, tudo que vocês disserem vai acontecer. Se vocês falarem e no coração não duvidarem, vai acontecer, disse ele. E disse mais: e tudo que vocês pedirem, olha aí o pedido de oração, pedirem na oração, creia que vocês receberam e já é de vocês. Então você vê que Jesus, ele encoraja aqueles homens a fazerem um pedido de oração. Coisas que, você vai entender, tirar esse monte de lugar é uma coisa que humanamente impossível. E isso é uma figura de linguagem para situações que nós humanamente não conseguimos. Quer que eu dê alguns exemplos? Imagine você que está aí lutando por um emprego. Você tem um currículo bom, você tem um histórico bom de trabalho, mas não consegue trabalho. Aí você até pensa que o problema é a economia, ou é a cidade, ou é o lugar, mas aí você olha para o lado e vê que tem outras pessoas que já conseguiram. E você não. Teus amigos conseguiram, você não. Então tu começa a pensar: não, tem alguma coisa me bloqueando, tem alguma coisa espiritual no meio. E realmente, tá entendendo? Você olha assim: pá, mas não tá ruim para todo mundo, tá ruim para mim. Os outros estão indo, estão vencendo, estão progredindo, estão prosperando. Eu é que não tô. Então você começa a pensar: tem alguma coisa errada aí. Não é verdade? A mesma coisa na vida conjugal, na vida sentimental. Você não consegue dar certo. Você conhece uma pessoa, parece que seus relacionamentos têm prazo de validade. Chega um certo tempo, não tem mais jeito de dar certo. E a única opção é a separação. Já aconteceu várias vezes isso. Aí você fica pensando: e agora? Pá, eu tento ser uma pessoa legal. Eu não sou uma pessoa difícil de conviver. Eu não sou uma pessoa complicada. Eu sou uma pessoa tranquila. Então tem alguma coisa bloqueando esse lado da vida. Já tem outras pessoas que é no lado financeiro. A pessoa está sempre enrolada nas finanças. Ela está sempre amarrada, sabe? Sempre está precisando de socorro financeiro. Ela não tem um mês da vida dela que ela tem tranquilidade, que ela consegue pagar tudo e sobrar. Não tem, é sempre no sufoco. É sempre com a corda no pescoço. É sempre assim, ó. Sempre assim, desse jeito. E não é má gestão, não é que a pessoa não sabe controlar as finanças, não é que a pessoa tem má administração pessoal, não é isso. Não é que ele ou ela é compulsivo para compras, não. É que sempre acontece alguma coisa para enrolar a vida financeira. Sabe? É aquele cliente que comprou bem, mas não te pagou, aí tu já ficou enrolado com o fornecedor. Sabe? É aquela pessoa que chegou para você um dia, seu amigo, pediu emprestado um valor ali, você na hora não tinha tanto sobrando, mas estava ali, você, tá, é meu amigo, vai me pagar mês que vem, aí só que o meu amigo não conseguiu te pagar e te colocou numa situação de enrolação.
sabe? Aquela coisa, sempre atrasando aluguel, sempre atrasando parcela do carro, sempre atrasando parcela da moto, do financiamento da casa, da compra do terreno. Nunca está em dia, está sempre rolando, sabe? É sempre aquela coisa, usando um ditado comum aqui, destampa, tampa um buraco, mas destampa outro. Nunca consegue equilibrar. Tem alguma coisa errada aí. Não é normal. Está entendendo? Como não é normal também você ganhar de um lado e perder do outro. Tem gente que vive, a vida é assim, ganha, mas só que perde. Nada para nas mãos, o prejuízo sempre abraça aquela pessoa. Sempre tem prejuízo, em algum jeito as coisas vêm e acabam amarrando. Então por tudo isso, nós precisamos aprender a usar a nossa fé. E uma das maneiras é o pedido de oração. Por isso que eu vou te entregar um pedido para você levar na cruz lá no passo. É uma cruz iluminada, porque eu quero que ilumine os seus caminhos. Quero que você saia de lá iluminada, iluminado, sabe? Chega de só ver os outros vencerem, só ver os outros conseguirem, e você sempre na fila. Quando vai chegar a sua vez? Você já se perguntou isso? Gente que me escuta hoje que disse no travesseiro, meu Deus, quando vai chegar a minha vez? Todo mundo está conseguindo se dar bem, vencer, resolver a vida. E eu, quando é que eu vou me dar bem? Quando é que eu vou sair dessa situação? Parece que nunca. Então você precisa iluminar o seu caminho. E aí que entra a fé. A fé, ela entra justamente aonde a nossa condição humana acabou. Aonde eu não consigo mais. Quer ver um exemplo também disso? É quando o médico chega e fala, olha, não tenho o que fazer, a situação é delicada. Aí entra a fé para quebrar esse diagnóstico e mostrar uma realidade diferente. Mas para quem é isso? Para quem fica em casa, esperando as coisas melhorarem sem nenhuma ação? Meu amigo, deixa eu te falar uma verdade aqui que ninguém te conta. O que eu vou te falar agora aqui, ninguém te diz. Mas eu tenho que te dizer, as coisas não mudam enquanto a gente não se mexe. As coisas só mudam quando você se move. Enquanto você ficar parado, estático, na mesma condição, você vai permanecer nesse ciclo repetitivo, nessa situação que está sempre na mesma coisa, mês após mês, ano após ano, nada muda, porque é necessário, meu amigo, uma atitude diferente. Você pode estar me escutando no rádio todo dia. Alivia. Assim, acrescenta, agrega, claro. Mas sabe o que é realmente o meu desejo? É que você levante da cadeira que você está sentado e diga, vou nessa igreja hoje. Lá ninguém vai te perguntar a tua religião. Ninguém vai te cobrar ingresso. Ninguém vai te pedir dinheiro. Ninguém vai te pedir nada. Pastor, como assim? Então como é que a igreja existe se ninguém vai me pedir nada? A igreja existe porque existem fiéis, dizimistas e ofertantes que não são pessoas que são obrigadas a isso. Sabe quem são essas pessoas? Gente que um dia foi muito abençoada na igreja e até hoje é. Essas pessoas têm uma gratidão e é por meio delas que eu estou aqui todo dia no rádio. Por causa desses apoiadores do rádio, muitas vezes anônimos, que você não ouve o nome aqui, que eu consigo chegar todo dia na tua casa. Tem alguém investindo em você que está me ouvindo. Alguém investindo na melhora da sua vida. Alguém que um dia, assim como tu, uma situação difícil, doença, dívida, problema em casa, problema com o filho, droga, vício. Assim como um dia você está hoje, alguém esteve. Esse alguém foi alcançado por essa graça, por meio desse programa, por meio do nosso Ministério Nova Vida. E foi abençoado e mudou de vida. Alguém que um dia tinha depressão, alguém que um dia tinha ansiedade, alguém que um dia não tinha emprego, não tinha o pão na mesa, em muitos casos. Essas pessoas querem que os outros que estão nos acompanhando também tenham acesso a essa nova realidade. Então quero te convidar. Vai ser na nossa filial do Passo, nessa quarta, com chuva ou sem chuva, a partir das 8 horas da noite. Venha pegar o seu pedido gratuitamente. Eu vou te esperar, eu, Pastor Alex, uma equipe lá, vamos estar juntos, esperando por você, e vai ser simplesmente demais. Então você que precisa iluminar o caminho,
Você é uma pessoa cheia de sonho. Não é falta de trabalho, não é falta de esforço, não é falta de vontade, não é falta do que é e do que tange para o lado humano. Essa parte você sempre faz e tira de letra. A questão é o que está fora do teu alcance, da tua alçada, aquilo que não depende só de ti. Aí entra a fé, minha amiga. Aí entra o pedido de fé. E sabe, quem foi que nos ensinou a fazer isso? O próprio Jesus. No livro de João, capítulo 16, 24, tem uma palavra ali que ela é perfeita. Ele diz assim: até agora vocês nada pediram em meu nome. Peçam e vocês receberão, para que a alegria de vocês seja completa. Então você vê que o interesse dele é que a sua alegria e a minha seja completa. Se tem alguém interessado na sua realização, é o próprio Jesus, é o próprio Deus. Então, vamos usar a nossa fé. Repito, não é para fazer o que eu tenho que fazer. Não entendamos errado. Deus não faz o que eu tenho que fazer. Deus faz o que eu não consigo fazer. Então faça a sua parte hoje. Dê o seu passo de fé. Venha, ninguém vai perguntar a sua religião. Você senta em qualquer lugar que você quiser. Se você não gostar, você pode levantar e ir embora. Ninguém vai te barrar, nem te perguntar absolutamente nada. Está tudo certo. É um culto leve, uma reunião inteligente. Não é extensa. A reunião dura 1h15. Então, começando às 8, ela vai acabar em torno de 9h15. Você está indo para casa. E eu vou estar lá hoje com você e vou te esperar. Tá certo? Espero que esse programa de hoje tenha acrescentado, nem que seja um pouquinho, a sua fé. Nem que seja uma frase, tenha melhorado o seu dia. Vamos falar com Deus agora? É momento da oração, aproxime do rádio. Meu Deus e meu Pai, quanta gente que tem feito tudo o que pode, mas tem coisas que estão fora do seu alcance, da sua alçada. Gente que tem lutado bastante, gente que tem enfrentado tantas lutas, ó Deus. Então hoje eu quero lhe apresentar a vida daqueles, meu Pai querido, que estão lhe servindo, aqueles que estão lhe escutando, aqueles que hoje essa palavra foi como luz na escuridão, foi como uma chama, foi como uma luz no coração dos teus filhos. Ajude a todos, dê força para essa senhora, ou esse senhor está conosco hoje, e que aqueles que escutam e beberem da água sejam abençoados, que todas as coisas voltem para o lugar, que se alguém está doente, haja cura completa, Senhor. E assim será. Amém e amém. Meus amigos, estamos chegando ao final do nosso programa, agradecendo aqui a audiência de tantas pessoas que nos deram oi. Minha querida Norma, a Cade Santo Tomé, bendiciones, pastor, oh, bendiciones, graças aí pela participação. Minha amiga Suzana também com a gente, obrigado Suzana, aqui de São Borja, Suzana de São Borja. A Ali deu oi pra gente, tudo bem Ali? É, aqui amiga ou amigo, é, não aparece o nome, só diz sobrenome Sasso. É, na escuta do bairro Betim, obrigado. Quem mais deu oi pra gente? Aqui meu amigo Patrick Souza, personal Patrick, boa tarde, pastor. Boa tarde, meu querido Patrick. Patrick, companheiro da gente aí, né? Patrick subiu ao monte conosco e lá no monte ele deu um aquecimento e um alongamento aí pro pessoal, né? Não sentir tanta dor, né? Na trilha do monte, né? Que fizemos agora há pouco com a igreja. Foi muito bom, né, Patrick? Patrick, companheiro já aí, um bom tempo já na igreja, né, Patrick? Já foi pro encontro, já fez escola, parceiraça. Gente, tô indo embora, mas eu volto amanhã com você. Eu espero você hoje lá no passo, hein? Vai tá bem bom, vai tá bom demais. Forte abraço, com Santa Ceia eu te espero hoje. Deus te abençoe, que viva Cristo. Tchau.

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2: E se você for uma pessoa com deficiência e nunca tenha se percebido assim? Olá, sou Giliane Andreola, advogada previdenciarista, e trago informações importantes sobre os direitos dos segurados do INSS. Talvez você esteja deixando de considerar direitos previdenciários importantes simplesmente porque nunca se identificou como PCD, uma pessoa com deficiência. E eu quero te esclarecer uma coisa. O PCD não é somente quem usa cadeira de rodas, muletas ou prótese. Você que tem alguma limitação física ou intelectual que acompanha você há muitos anos, você pode ser um PCD. Talvez seja a hora de olhar para essa história de uma outra forma. Porque ter uma deficiência não significa necessariamente não conseguir trabalhar, não conseguir andar ou precisar de ajuda de terceiros o tempo inteiro. Existem deficiências que não são visíveis. Por exemplo, a perda da visão, a perda auditiva, sequelas físicas como a perder um dedo, perder uma ponta do pé, ou até uma limitação de movimento, de não conseguir erguer um braço, movimentar a perna como deveria. São situações que podem precisar ser analisadas, mesmo quando, para quem olha de fora, quase nada parece diferente. Mas atenção, ter uma doença, uma lesão ou um diagnóstico não significa automaticamente ser considerado PCD para fins previdenciários. É preciso analisar o impedimento de longo prazo, as limitações, as barreiras e a forma como tudo isso afeta a participação da pessoa na sociedade. E talvez você tenha passado a vida inteira fazendo exatamente isso, aprendendo a conviver com a sua limitação, você se adaptou, continuou trabalhando, criou estratégias para realizar as suas atividades da vida normal. E justamente por ter aprendido a lidar com tudo isso, nunca pensou em si mesmo como uma pessoa com deficiência. E isso é muito comum, muitas pessoas agem assim. Mas uma coisa importante, estar adaptado não significa que a deficiência deixou de exigir. E essa análise pode ser muito importante para a Previdência, inclusive quando falamos da aposentadoria da pessoa com deficiência, que possui regras próprias e regras mais benéficas do que a aposentadoria comum. Então, se você se reconheceu em alguma dessas situações, talvez seja importante conhecer melhor os critérios e verificar de forma individualizada se a sua condição pode ser considerada uma deficiência para fins previdenciários. Porque conhecer seus direitos começa por reconhecer a sua própria história.
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3: E se você for uma pessoa com deficiência e nunca tenha se percebido assim? Olá, sou Giliane Andreola, advogada previdenciarista, e trago informações importantes sobre os direitos dos segurados do INSS. Talvez você esteja deixando de considerar direitos previdenciários importantes simplesmente porque nunca se identificou como PCD, uma pessoa com deficiência. E eu quero te esclarecer uma coisa. O PCD não é somente quem usa cadeira de rodas, muletas ou prótese. Você que tem alguma limitação física ou intelectual que acompanha você há muitos anos, você pode ser um PCD. Talvez seja a hora de olhar para essa história de uma outra forma. Porque ter uma deficiência não significa necessariamente não conseguir trabalhar, não conseguir andar ou precisar de ajuda de terceiros o tempo inteiro. Existem deficiências que não são visíveis. Por exemplo, a perda da visão, a perda auditiva, sequelas físicas como perder um dedo, perder uma ponta do pé, ou até uma limitação de movimento, de não conseguir erguer um braço, movimentar a perna como deveria. 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Mas atenção, ter uma doença, uma lesão ou um diagnóstico não significa automaticamente ser considerado PCD para fins previdenciários. É preciso analisar o impedimento de longo prazo, as limitações, as barreiras e a forma como tudo isso afeta

0: conhecer a sua própria história.
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Em 1998, eu tinha 44 anos de idade, eu fui assistir a um filme que nesse ano está fazendo 20 anos. Um filme que talvez quem tem mais idade que tenha assistido, chamado O Resgate do Soldado Ryan. Esse filme já tem 2 décadas. Esse filme conta uma história que a gente não pode esquecer. E ele tem nele algo que eu queria trazer como marca inicial nessa reflexão. Quem aqui assistiu ao filme se lembra, ele é um filme já clássico, que é o que vou falar aqui é spoiler, mas isso para quem já assistiu não vale, para quem não viu, feche os ouvidos. O filme conta uma história magnífica, difícil de assistir. É um filme do Steven Spielberg, cujo ator principal é o Tom Hanks, e o segundo é o Matt Damon. Nesse filme, o roteirista produziu uma história maravilhosa, difícil de lidar. Na Guerra Civil Norte-Americana, houve uma situação em que 4 filhos de uma mesma mãe morreram na Guerra Civil Norte-Americana. E como 3 deles haviam sido mortos durante o combate, as forças de direção trouxeram o 4º filho para que ele não fosse também morto e a família não ficasse sem nenhum dos seus. Ele não o fez. O roteirista do filme O Resgate do Soldado Ryan leu essa história porque viu um dia o túmulo deles e resolveu passar a história para a Segunda Guerra Mundial. E a história, portanto, do filme O Resgate do Soldado Ryan se dá na Segunda Guerra Mundial com uma missão. Há um capitão, que é feito pelo Tom Hanks, que precisa juntar mais 7 e montar um grupo que vá até a Europa, a França, resgatar um paraquedista que, especializado em ataque, tinha se perdido no meio da Europa, porque o paraquedas caiu, né, num local onde não havia tropas aliadas. É necessário que ele vá ser resgatado por comando do general Patton. O general Patton determinara que famílias em que havia vários filhos, quando alguns deles tivessem morrido, aquele que sobrevivesse deveria ser levado para casa. Isso é real. No caso, a história não é real em relação à Segunda Guerra, mas em relação a esta autorização, sim. E o filme se dá exatamente com a organização de um grupo de 8 pessoas que desembarca na Normandia, né, exatamente em 1944, no famoso Dia D. Os primeiros 20 minutos desse filme, para quem não gosta de cinema realista, não deve ser visto, porque você tem que ficar de olhos fechados. Ele é absolutamente nada romântico com a ideia de guerra, de arma, de sangue. É uma coisa fortíssima. E eles entram na Europa em busca de um rapaz chamado Ryan, que precisa ser levado para casa. Dá para você imaginar como a história se desenrola. Isto é, achar um paraquedista de uma tropa norte-americana perdido na Europa em meio a uma guerra, né, ainda mais sem aqueles meios digitais que o Pedro tanto aprecia.

democracia é um pouco mais complicado. E é curioso, porque eles vão pouco a pouco, vários deles vão morrendo para chegar até o soldado. E o encontram. E ele se recusa a ir para casa, ele não quer. Ele quer continuar em combate, ele acha que é um dever e uma missão dele continuar no combate. Mas vários morrem para que ele possa ser salvo. E uma cena inacreditável, dificílima de lidar, é a cena quase final, em que o capitão feito pelo Tom Hanks, ele está morrendo, porque ele enfrenta um tanque dos nazistas. E ele perece exatamente nesse combate. Pouco antes de morrer, enquanto ele está deitado, encostado numa mureta, quase já no final, o Ryan vai até ele. O jovem de 18 anos vai até ele. E o tenente, desculpe, o capitão, segura o Ryan pela gola do uniforme, olha para ele um pouco antes de morrer e diz: faça por merecer. Faça por merecer. E o filme vai até o final com algo fortíssimo, que é o Ryan, já idoso, no cemitério visitando o túmulo do capitão. Enquanto ele está orando pelo capitão, a família dele está mais à distância, ele já bastante idoso, ele termina, ele dialoga com o capitão, agradecendo, claro, né, com o túmulo, faz continência e chama a esposa dele, que vem pouco a pouco, ele segura na mão dela e pergunta: eu fiz por merecer? Essa é uma das questões mais difíceis que a gente pode ter de lidar. Quando esse título da reflexão aqui hoje é: se você não existisse, que falta faria? Em última instância, a grande pergunta é: fazemos por merecer? Por merecer a existência, a vida, esse mistério magnífico do qual nós participamos e não conhecemos toda a razão? Essa vida que nós partilhamos com outras e outras e outras formas de vida, será que nós a desperdiçamos, a colocamos fora? Cada vez que eu vejo e revejo a cena, eu me lembro dessa pergunta que ecoa dentro de mim. Sem ser aqui dramática em excesso, sem ser também piegas, a frase é muito forte. Se alguém grudasse na gola do meu casaco e tivesse morrido quase, como aconteceu com vários outros, para que eu pudesse viver, e dissesse no último suspiro: faça por merecer. Isso é forte demais. É interessante, porque as homenagens que a gente recebe, elas, vez ou outra, nos levam exatamente a pensar isso. Será que nós fazemos por merecer? Merecer o quê? A amizade que partilhamos, a solidariedade que nos oferece, a alegria que a gente pode ter, os momentos também de fraternidade que se tem, aquilo que é para nós uma condição de existência que não necessariamente é colocada...

0: 14:11, 2:11. Estamos de volta, estamos chegando, está no ar pela Rádio Cultura de São Borja. O programa A Tarde é Notícia. Tranquilo, sempre maravilhado com a vida, estamos no ar a partir de agora e até às 13:30 da tarde. As primeiras atualizações da segunda parte do dia na sala de redação da Rádio Culturas, principais notícias, sempre com o destaque para aquelas que são relevantes em nível local. Guerra dos presidentes, dos sete povos, a primeira redução, a velha São Borja. Nesse momento, ainda sob atmosfera instável, subiu a temperatura, subiu 5 graus hoje durante a manhã, 18 agora no centro da cidade, a umidade, a garoa persistem neste novo ciclo de instabilidade que encostou aqui no estado do Rio Grande do Sul e se mantém. É por isso que nós vamos de imediato na abertura do programa, para quem tem compromisso, para quem tem saindo daqui a pouco e não ouviu ainda a previsão hoje da Estael Cias. A Estael da Metsul Meteorologia fala sobre hoje, quarta-feira, próximas horas e os próximos dias.
1: A tendência para esta quarta-feira é de tempo instável, com chuva em São Borja e todo o oeste gaúcho, por conta de um ar quente que desloca a chuva de norte para sul. O tempo fica instável e com 17 a 18 graus é a previsão de temperatura. Quinta-feira com muitas nuvens, chuva passageira com 14 a 19 graus. Na sexta e no sábado, uma trégua na instabilidade, uma pequena janela de tempo seco com sol e nuvens. 14 a 22 graus na sexta, temperatura chegando aos 26, 27 no sábado. E para o domingo e segunda-feira, dias 16 e 17 de agosto, há uma expectativa de voltar a chover forte, até mesmo por conta da queda na pressão atmosférica. Poderemos ter um cenário aí de temporais, de eventos de chuva forte, com o tempo abafado ainda no domingo, com 28 a 30 graus de temperatura. Então, o ar quente eleva aí o risco para temporais. Já na segunda-feira, teoricamente, a chuva segue e a temperatura não passa dos 25 graus. Da Metsu Meteorologia, Estael Cias.
0: Aqui é o nosso contato, 99673-1260, 99673-1260. Nosso WhatsApp. Quarta-feira, hoje, dia 12 de agosto de 2026. Com isso, chegamos ao dia 224 deste ano, quarta-feira, miércoles. Também aconteceu nesta madrugada a mudança de lua, o passe de lua. E então, lua minguante agora. Para quem se importa, para quem acredita em suas influências, em se tratando de lua minguante, está aí. Entrou agora na madrugada desta quarta-feira. Faltam a partir de hoje 141 dias para o final do ano. 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A tarde é notícia. O Rio Uruguai, aqui com a informação da Refrigeração Butuí, Rio Uruguai está baixando já desde ontem Começou a baixar, ontem chegou a 6h40, eu falei 6h40 de manhã, está diminuindo. A diferença é que agora acelerou essa baixa do rio, o nível está baixando mais rápido, agora 5,92 metros aqui no Porto de São Borja e acelerou para 1,3 centímetros por hora. Que vem diminuindo, estava em torno de 0,5 centímetro nas últimas horas, agora acelerou. Então, 5,92, baixando 1,3 centímetros por hora. 18 graus a temperatura aqui, o ouvinte pede, o ouvinte escolhe, a gente entre as informações sempre destaca a música, sempre tem espaço para a música.

0: 2:19, Erasmo Esteves, nascido no Rio de Janeiro em 5 de junho de 1941 e falecido no dia 22 de novembro de 2022, artisticamente conhecido como Erasmo Carlos. Esse cantor e compositor, ator e multi-instrumentista, um dos pioneiros do rock no Brasil, nos anos 60, parceria com o Roberto Carlos, compondo várias músicas juntos, que gravavam em seus discos em carreira solo. Filho de baianos, o Erasmo Carlos, nascido na Tijuca, na Zona Norte, sua mãe era mãe solteira, seu pai desconhecido. Só veio a conhecer seu pai aos 23 anos de idade. Seus primeiros trabalhos foram aos 10 anos, vendendo revistas usadas numa quitanda e rãs para botequins da vizinhança. Também vendia rolinhas ao primo Raul, para quem também trabalhou colocando cartazes quando ele atuou como cabo eleitoral para um candidato a deputado. 1957, para ajudar a mãe que havia se separado do padrasto de Erasmo e trabalhava muito para pagar as contas, arranjou alguns empregos nos quais pouco durava, incluindo mostrador de imóveis, do qual foi demitido após o chefe descobrir que ele promovia festas nos imóveis cujas chaves ele possuía, auxiliar de almoxarifado numa loja de Milos, no qual só compareceu no primeiro dia por não suportar o cansaço, office boy na Cerâmica São Caetano, de onde saiu após flagrar uma secretária e um diretor tendo um caso. E por aí foi. Erasmo Carlos Sebastião Rodrigues Maia. Erasmo conhecia Sebastião Rodrigues Maia, que mais tarde ficaria conhecido como Tim Maia, desde a infância. Entretanto, a amizade só viria na adolescência, por meio do gosto de ambos pelo rock and roll. E aí o início desta história, que é muito rica, é uma obra de arte muito extensa, muito longa, do Erasmo Carlos, que hoje está entre as informações aqui no programa. A gente vai destacar parte da sua gigantesca obra de arte. Como falei, Erasmo Esteves era o nome de batismo. Depois ficou conhecido no meio artístico como o Tremendão, Gigante Gentil e Rei do Rock Brasileiro. Nascido em 1941, no Rio de Janeiro, e falecido aos 81 anos em 2022, também no Rio de Janeiro. Erasmo Carlos, de 1958 a 2022.
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0: 2:23, break comercial e as notícias.

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2: E se você for uma pessoa com deficiência e nunca tenha se percebido assim? Olá, sou Giliane Andreola, advogada previdenciarista, e trago informações importantes sobre os direitos dos segurados do INSS. Talvez você esteja deixando de considerar direitos previdenciários importantes simplesmente porque nunca se identificou como PCD, uma pessoa com deficiência. E eu quero te esclarecer uma coisa. O PCD não é somente quem usa cadeira de rodas, muletas ou prótese. Você que tem alguma limitação física ou intelectual que acompanha você há muitos anos, você pode ser um PCD. Talvez seja a hora de olhar para essa história de uma outra forma. Porque ter uma deficiência não significa necessariamente não conseguir trabalhar, não conseguir andar ou precisar de ajuda de terceiros o tempo inteiro. Existem deficiências que não são visíveis. Por exemplo, a perda da visão, a perda auditiva, sequelas físicas como a perder um dedo, perder uma ponta do pé, ou até uma limitação de movimento, de não conseguir erguer um braço, movimentar a perna como deveria. São situações que podem precisar ser analisadas, mesmo quando, para quem olha de fora, quase nada parece diferente. Mas atenção, ter uma doença, uma lesão ou um diagnóstico não significa automaticamente ser considerado PCD para fins previdenciários. É preciso analisar o impedimento de longo prazo, as limitações, as barreiras e a forma como tudo isso afeta a participação da pessoa na sociedade. E talvez você tenha passado a vida inteira fazendo exatamente isso, aprendendo a conviver com a sua limitação, você se adaptou, continuou trabalhando, criou estratégias para realizar as suas atividades da vida normal. E justamente por ter aprendido a lidar com tudo isso, nunca pensou em si mesmo como uma pessoa com deficiência. E isso é muito comum. Muitas pessoas agem assim. Mas uma coisa importante, estar adaptado não significa que a deficiência deixou de exigir. E essa análise pode ser muito importante para a Previdência, inclusive quando falamos da aposentadoria da pessoa com deficiência, que possui regras próprias e regras mais benéficas do que a aposentadoria comum. Então, se você se reconheceu em alguma dessas situações, talvez seja importante conhecer melhor os critérios e verificar de forma individualizada se a sua condição pode ser considerada uma deficiência para fins previdenciários. Porque conhecer seus direitos começa por reconhecer a sua própria história.
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5: A Câmara de Vereadores de São Borja realiza nesta quarta-feira, às 19 horas, uma audiência pública sobre a revisão de pontos do plano diretor do município. O encontro acontece no plenário da Câmara de Vereadores. audiência será um espaço para diálogo e participação da comunidade, permitindo que as pessoas, entidades e instituições apresentem sugestões e contribuições para o aperfeiçoamento da legislação urbanística. A discussão também busca colaborar com o planejamento do desenvolvimento de São Borja, considerando as necessidades do município e as demandas da população. A comunidade está convidada a participar e acompanhar o debate. A audiência pública ocorre hoje, a partir das 19 horas.
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Estamos de volta, são 2:31, 2:31, 18 graus, tempo instável, segue chovendo aqui na Terra dos Presidentes desde manhã. A chuva da madrugada, da noite da madrugada, que foi calma, mas que foi persistente, ela não cessou praticamente toda a noite. E aí o acumulado chegou a 50 milímetros de manhã, fora o restante aí do dia. Agora estava mais forte, né? Agora há pouco, então, esses números são os números do início da manhã. E oficialmente, lá na estação da Fepagro, 51 milímetros. Esta é a marca que será registrada para somar aos 106 milímetros até de manhã, que eram acumulados aqui no município no mês de agosto. Nestes 12 primeiros dias do mês, choveu 106,5 milímetros aqui no programa. E aí, também as primeiras informações lá, esses números não podem ser atualizados ainda porque continua chovendo, mas de manhã São Marcos foi a região onde choveu menos. Na noite de ontem e madrugada, 23 milímetros. Lá no Rincão de Santana, 50, muito parecido com o aqui registrado também. Rincão do Meio choveu mais, 60 milímetros. E aí foi. E, graças a Deus, novamente uma chuva mansa, calma, sob efeito do El Niño. Enquanto estamos diante de dias chuvosos, sem ventos, já estamos bem no lucro. O El Niño está ativo no sul do país e não resta dúvida que temos pela frente no mínimo três, toda a primavera, segundo os meteorologistas, bem complicada. Volumes de chuvas em eventos mais severos como estão acontecendo aqui em volta. E aí eu incluo Itaqui, eu incluo Santo Antônio das Missões, mas na nossa região, fora as outras, né, que até tornados foram registrados. 3 no estado do Rio Grande do Sul em menos de um mês. Então talvez esse seja resultado dos primeiros efeitos. Talvez seja não, é resultado dos primeiros efeitos do chamado Super El Niño, não duvide. Não duvide, porque hoje as informações são muito precisas. Os meteorologistas estão debruçados aí sobre os satélites, os mapas, que podem dar uma previsão muito próxima do que acontece. Alguns até na mosca, acertando exatamente o que acaba por acontecer na prática. E a intenção é prevenir as pessoas, sempre. Evitar que sejam pegas de surpresa é a função da previsão do tempo. 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

antes tarde do que nunca. Quarta-feira de tarde, então, finalmente publicado nas redes sociais da Prefeitura Municipal de São Borja o resultado das atividades realizadas no chamado Acampamento Farroupilha, que nesse ano contou com a realização de um festival de músicas alusivo aos 400 anos das missões. E esse evento, esse festival de músicas Canto aos Ancestrais, foi realizado durante o acampamento Farroupilha. E agora, finalmente, então, foram divulgados os resultados. Hoje de manhã até eu lia em o site de uma rádio de Alegrete que estava publicando a final das gineteadas aqui de São Borja e os vencedores, até porque são alegretenses que ficaram com a premiação maior aqui. Bom, então agora vamos divulgar. Fazem poucas horas que essa matéria foi publicada, então. A dança e a tradição como protagonistas do entreveiro artístico. Competição reuniu grupos de diferentes faixas etárias na categoria pré-mirim na dança artística, entreveiro artístico. Categoria pré-mirim, o título ficou com o CTG Farroupilha, que também conquistou o prêmio de melhor coreografia. O segundo lugar foi para o Centro Nativista Boitatá. Categoria mirim, primeiro lugar ficou com o Centro Nativista Boitatá, seguido pelo CFTG Farroupilha em segundo, pelo CTG Revivendo a Tradição em terceiro. Boitatá também recebeu o prêmio de melhor coreografia. Entre os juvenis, o CFTG Farroupilha conquistou o primeiro lugar e o prêmio de melhor coreografia. O Boitatá ficou com a segunda colocação. Categoria adulta, vencedor foi o Centro Nativista Boitatá. Categoria veterana, Centro Nativista Boitatá em primeiro lugar, enquanto o CFTG Farroupilha conquistou a segunda colocação e também o prêmio de melhor coreografia. E encerrando a disputa na categoria Xiru, o título ficou com o CFTG Farroupilha. Entreveiro artístico. Bom, depois tem aqui também a publicação dos concursos dos casais fandangueiros. Vamos ver, os vencedores foram definidos nas categorias pré-mirim, mirim juvenil, adulta, veterana e xiru, demonstrando a presença de diferentes gerações no movimento tradicionalista. Categoria pré-mirim, o título ficou com Mauro Lucas Cortes e Luciele Losalda, representantes do CTG Revivendo a Tradição. Categoria mirim, vencedores foram Bernardo Borges e Manuela Carpes, do Centro Nativista Boitatá. A entidade também conquistou a categoria juvenil com Felipe Picon e Mariane Gaúna. Entre os adultos, Arthur Araújo Barbosa e Tainara da Rosa, representantes do Tropilha Crioula, conquistaram o primeiro lugar na categoria adulto. Categoria veterana, os vencedores foram Cristiano Nunes e Gislaine da Silva, do CFTG Farroupilha, entidade que também levou o título na categoria Xiru, com Lucélio Fortes da Silva e Luciana de Ávila Martins. O concurso integrou a programação do acampamento Farroupilha. E teve aí dentro do acampamento Farroupilha o festival, né? O Canto aos Ancestrais, como falei. Esse é um evento que é patrocinado pelo Estado do Rio Grande do Sul, na Secretaria de Cultura, e com vários eventos em todos os sete povos das missões. Alguns mais, alguns de uma programação mais intensa, outros menos, mas aqui ficou então definido esse festival de música Canto aos Ancestrais. Vamos ver, primeiro lugar ficou com a Vaneê,
Canto da Terra Viva, de Mauro Nardes, Nelito Sarturi e Albert Lopes, em ritmo de zamba. Segundo lugar ficou O Coração de Gonzales, de Matheus Marquesã Bauer e Marcelinho Carvalho, que também recebeu o prêmio de melhor letra. Terceiro lugar foi para Um Regresso às Origens, de Joel de Freitas Paulo, Nirion Machado e Jonathan Machado, em ritmo de um rasguido doble. Entre as premiações especiais, Rodrigo Rodrigues foi escolhido o melhor instrumentista. Das Raízes do Meu Canto, Lieron Carvalho e Rubelar Ferreira recebeu melhor melodia. E Adam César foi eleito o melhor intérprete. O prêmio de melhor arranjo ficou com Missioneira, de Paulo Ricardo Costa e Henrique Bagesteiro. O Curador de Alma, de Vladimir Andrade Alves, foi escolhida como mais popular, enquanto Meu Canto é Missioneiro, de Dilamar Costenaro Halber Lopes e José Ribeiro Filho, recebeu o prêmio de melhor tema. Ao todo, 15 composições participaram da seleção, representando diferentes ritmos da música regional, como vaneira, zamba, chamamé, milonga, chamarra, chacareira e rasguido doble. Então é isso. Esse foi o resultado, então, do Canto aos Ancestrais, festival da música missioneira, realizada no final de semana no Parque Serafim Dornelles Vargas. 14:43.

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0: Estamos de volta. Faltam 10 minutos para as 3 horas da tarde de quarta-feira. Hoje está bom para um bolinho frito com açúcar e canela, né? Bolinho de chuva e um bom café preto com esse tempo. É um bom chimarrão, um chimarrão bem tupetudo. Faz muito bem também. Essa tarde está propícia para isso. Tem, não está muito frio, 18 graus. Mas o problema é a umidade e a chuva que persistem. Olha nisso aí. Eu vou nesse bloco ainda reapresentar novamente a previsão do tempo, algumas informações, porque a audiência se renova muito e as pessoas que chegam não ouviram mais cedo. Pessoas que chegam mais tarde ou ligaram o rádio agora. Vamos lá então, Stael, depois sala de redação.
1: A tendência para esta quarta-feira é de tempo instável, com chuva em São Borja e todo o oeste gaúcho, por conta de um ar quente que desloca a chuva de norte para sul. O tempo fica instável e com 17 a 18 graus é a previsão de temperatura. Quinta-feira com muitas nuvens, chuva passageira com 14 a 19 graus. Na sexta e no sábado, uma trégua na instabilidade, uma pequena janela aí de tempo seco com sol e nuvens. 14 a 22 graus na sexta, temperatura chegando aos 26, 27 no sábado. E para o domingo e segunda-feira, dias 16 e 17 de agosto, há uma expectativa de voltar a chover forte, até mesmo por conta da queda na pressão atmosférica. Poderemos ter um cenário aí de temporais, de eventos de chuva forte, com o tempo abafado ainda no domingo, com 28 a 30 graus de temperatura. Então, o ar quente eleva aí o risco para temporais. Já na segunda-feira, teoricamente, a chuva segue e a temperatura não passa dos 25 graus. Da Metsu Meteorologia, Stael Silva.
0: E agora a informação da sala de redação.
2: Sargento da Brigada Militar morre em acidente na BR-285. Uma sargento da Brigada Militar morreu em um acidente de trânsito na manhã desta quarta-feira na BR-285, na região da Curva dos Castelhanos, em Vitória das Missões. Carla Adriana Brumbaques, de 44 anos, era a única ocupante do carro que colidiu com um caminhão. Ela seguia de São Luís Gonzaga para Santo Ângelo, onde ministraria aulas no Colégio Tiradentes da Brigada Militar. Com 25 anos de atuação na corporação, Carla trabalhava na área de ensino. As circunstâncias do acidente serão investigadas. Da redação do Grupo SBC para a Tarde a Notícia, Gelci Saraiva.
0: É, 285 faz mais uma vítima. Mais uma vítima, dessa vez, a sargento, né, do... sargento do exército, que perde a vida em um acidente na 285, localidade de Mato Castelhano. Uma lástima, né? Quando vidas são perdidas em função de falta de estrutura ideal de trafegabilidade em uma BR que até os quero-queros, né, que moram nos campos próximos, sabem que não suporta mais a intensidade do tráfego de caminhões, carros, ônibus e veículos de todos os tipos rodando por uma rodovia que, lá quando foi projetada, não tínhamos 20% de tráfego como temos hoje. E aí o resultado sempre é pior, o pior possível, né? Os acidentes gravíssimos e pessoas toda semana perdendo a vida em função da falta de investimentos onde realmente precisaria ter. Se falam em investir, aí vai a discussão em primeira mão: quem vai pagar a conta? Vamos pedagiar e vamos fazer com que o próprio consumidor, no caso o motorista, pague essa obra. Nós não vamos pagar. E assim tem sido, infelizmente. E pior ainda, no estado do Rio Grande do Sul, que se tornou um dos estados onde nós temos a maioria das RS, todas com pedágio hoje, E o Eduardo Leite, o governador, só não conseguiu concluir seu plano porque a Assembleia Legislativa vetou, trancou, né, derrubou aí essa proposta de leiloar mais 8 trechos das RS para iniciativa privada. Do bolso do Estado, nada. Né? Do cofre do Estado, nada. Quem paga é quem roda. E os casos, infelizmente, acabam muito mal. São 2:55, 2:55, 18 graus.

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Estamos de volta, são 3 horas e 2 minutos, 15 horas e 2 minutos. 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

0: Pro Goiânia, e teve mais ou menos em torno de 80 pessoas, né, que foram afetadas em relação à enchente, né? E ainda, para as pessoas terem noção, ainda há 7 pessoas em abrigos do município ainda sendo aparadas em relação à enchente, né? Até as pessoas estão voltando aos poucos para casa, né? Inclusive, muitas pessoas estão voltando a partir de hoje, né? É com o auxílio da Defesa Civil do município, com apoio também do Exército da cidade, né? Então, o pico lá em Uruguaiana da enchente foi 9 metros e 22 centímetros.
1: É bastante para Uruguaiana.
0: Sim.
1: Né? Não, e tu sabe que a ideia de que, olha, parou de crescer o rio, começou a baixar, resolveu. Aí tiram o foco da situação, quase ninguém mais fala, quase ninguém mais se importa de, pelo menos, ter noção do que está acontecendo e o que dá para fazer.
0: Sim.
1: Mas aí é exatamente uma ideia muito errada, né? Quando o rio começa
0: totalmente
1: a baixar...
0: Totalmente equivocada,
1: né? Quando começa a baixar... Hoje até... de manhã a gente conversava lá com o vereador Paulo César Cardial, lá no programa da Fronteira FM, e até abordávamos esse assunto por ele ser um vereador que tem conhecimento prático mesmo da beira de rio, do
0: relacionamento à pesca, né?
1: Não é aquele vereador que só ouve pela internet, ou lê pela internet, é porque conhece. E o município de São Borja deveria ter, sim, eu acredito, são essas ações que eu defino como sendo questão de gestão, prioridade e empenho. Como assim? Você sabe que nós estamos em meio a um El Niño, que recém começou, que tem pelo menos toda a primavera para agir aqui ainda nos Estados do Sul, então o rio vai crescer de novo. Nós vamos ter outras enchentes.
0: Até 2027 é a tendência, né?
1: É inevitável isso. Ora, se você tem um depósito com aquilo que olha, certíssimo que vai ser necessário para socorrer pessoas depois, sejam tábuas,
0: telhas,
1: um brasilite, um zinco, um depósito.
0: Tem um depósito, lunas, né? Um depósito estruturado para colocar esses materiais.
1: Exatamente.
0: Né?
1: Então seria mais fácil de atendê-los quando os eventos acontecerem, esses problemas relacionados ao clima.
0: Porque, por exemplo, Lutero, já que tu tocou nesse assunto, até o vereador Cardial tocou hoje conosco aí pela manhã na Fronteira FM, na Atualidades, e a gente sabe que nós vamos ter vários dias, inclusive a previsão do tempo está falando, e olha quantos dias com chuvas em sequência. Tu imagina, vem uma chuva volumosa, esperamos que não aconteça, mas infelizmente é uma tendência, vem uma chuva com granizo. Uma chuva com granizo aí que destela em várias casas, até tu fazer o procedimento, tu ir nas empresas que trabalham com esse tipo de produto, pode vir outra chuva, e aí só as lonas paliativas não vão resolver.
1: Nós, como nos encontramos em uma área de risco para enchentes, sempre que chover acima da média, isso poderia muito bem ser providenciado para atender de forma muito rápida. São ações preventivas, que poderiam resolver a vida de muitas pessoas quando são atingidas de forma muito rápida, uma resposta muito mais rápida. 13:09 desta tarde, 50 mais ou menos.
0: 51, Lutero, nós tivemos aí algumas cidades aí que, no estado, que tivemos uma marca muito próxima de 100 milímetros aí. Ibirubá, os Cruz Alta teve 62 milímetros, Tapera teve 60 milímetros, para te ver que nós tivemos uma chuva bem relativa, muito parecida grande com essas principais volumes que tiveram no estado. Nós tivemos 51, né?
1: É menos mal que essa região aí, as águas não
0: interferem,
1: não
0: muito,
1: escoam, né? Na bacia do Rio Uruguai. Sim, essas pegam a região do Guaíba, dos vales,
0: sim,
1: e vão terminar no Guaíba.
0: Sim.
1: Não é para nós, dessa escapamos, né?
0: Mas essa, até estava acompanhando aí umas informações aí do IMET, né? Que essas chuvas mais... A tendência é que chova até domingo, mas as chuvas mais volumosas no estado é entre hoje e quinta, né?
1: Depois vamos ter uma trégua aí no sábado e domingo.
0: Isto.
1: Não, sexta e sábado estão falando, né? Depois domingo já complica um pouco,
0: sim,
1: mais.
0: Sim, a trégua é... Talvez até chova, né? Mas serão, assim, pancadas isoladas, né?
1: Chove menos.
0: Sim.
1: Chove menos. Muito bem, senhor Dilson. Estávamos esperando a definição da CBF sobre as datas dos grenais e as demais partidas.

0: partidas ou confrontos das quartas de final da Copa do Brasil. Definido, então, as datas?
1: Definido, Lutero. A gente estava numa expectativa dos jogos serem realizados em duas quartas-feiras, né? Vão ser em duas quintas-feiras, tá? O primeiro clássico será disputado no dia 27 deste mês, às 8 horas da noite, no Beira-Rio.
0: Numa quinta-feira.
1: Numa quinta-feira, 8 horas da noite. O primeiro jogo, o mando do Inter. E o confronto de volta será dia 13 de setembro, também às 20 horas, também numa quinta-feira. Ambos os jogos com transmissão do Amazon Prime. Não é da Globo, não é do Premier, do grupo do Sport TV, enfim. É transmissão, então, exclusiva do streaming do Amazon Prime, tá? A CBF acabou espalhando alguns jogos na terça, botou jogos na quarta e botou jogos na quinta-feira, tá?
0: Quem vencer esse confronto, jogo de ida e volta, já estará nas semifinais.
1: Isto, estará a 3 jogos do título.
0: Sim.
1: 3 jogos. A final vai ser a final única, né? Não tá ainda.
0: Não é ida e volta.
1: Não, a final será jogo único. A CBF ainda não definiu ainda o mando de campo, né?
0: E o local? O local é sorteado ou é um escolhido pela CBF?
1: Da final?
0: É.
1: A final ainda não foi decidida pela CBF o mando do campo, tá? Eu tenho, aí é um feeling, tá? Eu acho que se o Vasco não for pra final, só ficou um carioca, né? Uhum. Eu acho que a final vai ser no Maracanã.
0: Independente de quem for o finalista.
1: Se for pra lá, Palmeiras e Inter, Palmeiras e Grêmio, né? Vitória e Grêmio, Vitória e Inter, eu acho que se não tiver o Vasco da Gama, eu acho que é uma grande possibilidade de ser no Maracanã.
0: Bom,
1: será a primeira vez da Copa do Brasil em final, em jogo único. Então certo. Eles provavelmente vão querer botar o estádio mais midiático do futebol brasileiro, né?
0: E as regras que foram lançadas na Copa do Mundo estão em execução? Estarão nessas?
1: Estarão.
0: Nas quartas de final da Copa do Brasil.
1: Mas sabe, Lutero, assim que essas regras também, não tem almoço grátis, né? Essas regras também eu acho que entram muito também na seara da TV. A TV quer que o jogo termine cada vez mais rápido. Sabe? Pra TV não é interessante ter 5 de acréscimo no primeiro tempo e 10 no segundo tempo. A TV tem toda uma grade cronometrada. E às vezes os jogos têm 10, às vezes tem 15 de acréscimo.
0: E vem aumentando. Ô, Adilson, quais são as principais mudanças, além do sorteio do mando de campo, que nem está definido ainda? E é como o jogo único. Olha, final. Assim como a Comebol faz, a final será no Monumental de Nunes, anuncia antes. E aqui isso não foi feito.
1: Sim. Bom, as principais regras, né? É tentar acelerar mais o jogo, aí nós entramos muito na seara da cera, né? Dos escanteios, laterais serem cobrados cada vez mais rápido, né? Nós temos, por exemplo, às vezes tem um lateral para um time. Tá, e o time tá ganhando, falta 2 minutos pra acabar. O atacante ameaça que vai cobrar, deixa até o lateral esquerdo vir e o tempo tá passando. E não tem uma regra de contagem, por exemplo, lateral. Tem que ser um negócio mais. Vai ter um tempo estabelecido pra cobrar com rapidez. Os escanteios também. Às vezes vai um batedor bater um escanteio, ele pensando bem, não, vou bater. Deixa pra outro batedor. Então o cara que já vai lá já bate o escanteio. Entendeu? Ter um jogo mais rápido, um jogo mais dinâmico, pra cada vez mais o árbitro dar menos acréscimo.
0: É, mas nós temos aqui, por exemplo, tem 6 segundos
1: já pro goleiro. Já tem a contagem do goleiro agora, né?
0: Não, tudo bem, mas olha só, essa regra de 6 segundos do goleiro com a posse da bola na mão...
1: Se não cobrar escanteio.
0: Não, tudo bem, mas isso já existe há quanto tempo e nunca foi colocado em prática, mas a regra existe.
1: Sim, Lutero, tu já viu umas vezes, talvez.
0: É, talvez umas duas em toda a história, depois de criada a regra. Sim. O goleiro pega, geralmente ele cai, ele se joga. É, o goleiro. E aí depois que ele levanta, ele fica, olha, eu já cansei de cuidar no relógio só para ver quanto tempo e ninguém faz nada. Então, essa regra deverá ser executada. O impedimento é automático?
1: Aliás, esse aí é uma... Isso aí é uma das coisas, esse impedimento semiautomático aí é uma das melhores
0: invenções. Semiautomático.
1: Semiautomático é uma das melhores invenções aí, né?
0: E está valendo.
1: Está valendo. Está valendo.
0: Você não precisa ir lá e traçar a linha.
1: Vou passar um pouquinho das regras com calma, tá?
0: Vamos lá então.
1: É goleiro com a bola, limite 8 segundos, né? Com a bola nas mãos. Se excedido, gera um escanteio para o adversário. Arremesso lateral. 5 segundos para o jogador efetuar a cobrança assim que tiver a posse da bola nas mãos. Eu tinha salientado agora. Substituições. O atleta substituído tem até 10 segundos para deixar o gramado pelo ponto mais próximo. Então, assim, ó, subiu a placa, tu tá... Às vezes o jogador atravessa todo o campo pra substituição, não, o mais próximo. Se tu tiver atrás do gol, tu vai sair atrás do gol agora, né? Pra ter mais dinamismo, né? Atendimento médico, atendimento no gramado. O jogador que receber atendimento médico precisa sair de campo e aguardar um minuto para poder retornar.
0: Esse minuto é novo.
1: Isto.
0: Mas, claro, que sair já precisava sair, mas...
1: Atendimento ao goleiro. Se o goleiro solicitar atendimento médico, paralisando o jogo, um jogador de linha da mesma equipe deve, de forma obrigatória, deixar o campo por um minuto. Legal, né?
0: É. São novidades, né? E tu tá certo com a intenção de diminuir aquilo que se chama de cera.
1: Sim.
0: Né? Tempo.
1: Deixar o jogo
0: partidas
1: mais dinâmico, né? Conduta e atuação do VAR. Ó. Protocolo Vini Júnior. Jogadores que cobrirem de forma intencional a boca ao discutir com o adversário com a arbitragem serão punidos diretamente com cartão vermelho.
0: Né, aquela... Sim, a mão na boca pra evitar a leitura labial.
1: Tu manda o cara pro quinto dos infernos lá pra não ter a leitura labial, né?
0: Por que Vini Júnior?
1: Ah, boa pergunta. Provavelmente ele deve fazer esse tipo de ação.
0: Não, não, tu sabe por quê? Porque essa foi uma ação que ele definiu como sendo uma forma das pessoas usarem o racismo contra ele com a mão na boca.
1: Sim.
0: Entendeu? Tapa a boca e aí usa o racismo, né? E para mim foi esse o principal motivo. Sim. De ter levado o nome dele.
1: Diálogo com o árbitro. Apenas o capitão da equipe tem autorização para falar e pedir esclarecimentos ao árbitro durante a partida.
0: Essa eu quero ver.
1: Essa vai ser difícil, né? Na hora dos empurra-empurra ali, né?
0: Essa eu quero ver.
1: Né? Revisão do segundo amarelo. O VAR passa a ter permissão para checar lances que envolvam a aplicação de segundo cartão amarelo, resultando num cartão vermelho. Acho justo, tá? Às vezes, até porque às vezes o primeiro amarelo, às vezes, foi um erro do árbitro, né? Então, acho que tu ter a opção assim, pô, não foi falta. Tu vai lá dar um cartão amarelo e a cabine, vem aqui analisar o lance, não foi nada. E o juiz deu o cartão amarelo, acho justo. São essas novas regras aí.
0: Sim, agora elas passam a valer a partir, então, dessas datas aí.
1: Agora, na próxima rodada, sim, do Brasileirão, já estarão em vigor.
0: Agora?
1: Claro, agora. Que o Grêmio enfrentar o Atlético, o Inter enfrentar o Remo, já estão em vigor. Todas as competições nacionais que tem o adjunto do VAR, tá valendo.
0: Olha só, vamos ver então, até que ponto isso vai influenciar no andamento das partidas.
1: Sim.
0: E se as regras serão executadas mesmo, né, cobradas.
1: O grande ponto é, vamos ver se os jogos realmente vão terminar mais rápidos, né, ter menos acréscimos, né, porque às vezes os juízes dão tantos acréscimos por causa que os jogadores demoram muito para sair do gramado, né, ficam fazendo aquela cera, principalmente o time que tá ganhando, né.
0: É, mas tem uns pontos aí que eu estou duvidando ser colocado em prática, viu? Estou duvidando de que forma isso vai acontecer. Mas, vamos ver. Vamos acreditar que sejam, então, executadas as mudanças, se é que a ideia é agilizar o jogo, né? E torná-lo um jogo, talvez, mais justo para todos, né?
1: É, agora, com o auxílio da tecnologia, né, Lutero, o jogo, quanto mais limpo e mais justo for, né?
0: Claro.
1: Tem as ferramentas para fazer isso, né?
0: É só usar.
1: Sim, a que eu mais gostei, assim, a que tá acelerando mais o processo é o impedimento semiautomático, né?
0: Sim, aquele tempo ali.
1: Aquele lance do Internacional e Flamengo, do primeiro gol do Inter ali, né? Assim, era um lance bem difícil, a olho nu, e o juiz já deu gol legal.
0: Sim, porque eu já tinha informação.
1: O Carboneiro tá atrás da linha da bola, gol legal.
0: Sim. E se vai para o traçado aquele sistema de linhas, estava demorando 5 minutos, às vezes, 4 minutos parado, traçando linha.
1: E aí entra a demora, imagina, um lance, 5 minutos e um acréscimo depois. É. Mais substituições. Aí o que acontece? Um jogo ter 10 minutos de acréscimo.
0: Mata a grade nenhuma, da TV, né? Nenhuma partida terminava hoje, se terminar antes de 52, 53, olha, é uma das que acaba rápido, né? Sim. Geralmente é mais. Tá ficando em torno de 8, 7, 8, 9 minutos de acréscimo sempre.
1: O jogo mais atrativo que nós vamos ter na noite de hoje, que é na Libertadores da América, assim, é um jogo que teria potencial até para ser uma final antecipada, tá? Nós temos Cruzeiro e Flamengo pela Libertadores hoje, tá? Dos melhores elencos aí do futebol sul-americano. Claro que o Flamengo tem um material mais farto que o Cruzeiro, mas a diferença não é tão gritante assim. Aliás, porque o Cruzeiro nesse momento é um time que está numa crescente e o Flamengo está em declínio, né? O Flamengo não é líder do Campeonato Brasileiro, o Flamengo está eliminado da Copa do Brasil. É ao contrário do Cruzeiro, que foi lanterna do campeonato, já está em quinto lugar, depois que trocou o treinador, né? Está vivo na Copa do Brasil, né? E tem boas condições de fazer um enfrentamento à altura contra o Flamengo. O jogo é 9:30 hoje, tá? É o jogo da Globo, inclusive, tá? Cruzeiro e Flamengo. Então é uma expectativa de dois grandes jogos aí.
0: Campeonato Brasileiro não rola hoje, não tem, né?
1: É data envolvendo competições Comebol. Da Comebol. Tá, e aí o Campeonato Brasileiro volta no final de semana.
0: Muito bem. Sobre a Sul-Americana, não. Sul-Americana é esse jogo apenas que tu falou.
1: Pela Libertadores, pela, o jogo
0: pela
1: mais...
0: Libertadores.
1: O jogo mais atrativo pela Libertadores, sim, né? Ontem nós tivemos aí o São Paulo empatando pela Sul-Americana, empatou 1-1 com o Bolívar, né? Que acabou eliminando o Grêmio na fase anterior, né? O São Paulo segue sem vencer, mas conseguiu um resultado importante na altitude. Empatou 1-1, então se vencer aqui o confronto de volta por um gol de diferença estará classificado. O Boca também jogou ontem pela Copa Sul-Americana, ganhou 3-1 ontem dos paraguaios da equipe do Deportivo Recoleta. Até dei uma espiadinha para ver se o Ener Valencia não ia fazer essa estreia ontem, mas o Valencia não fez sua estreia ontem, não foi preciso, porque o Boca ganhou e ganhou bem. O Fluminense empatou ontem na Libertadores, 0-0 ontem com a equipe do Independiente Rivadavia, 0-0 no Maracanã. Muitas vaias em relação ao trabalho do técnico Zubeldía, né? Tá bem pressionado no cargo. E nós tivemos ontem Estudiantes da La Plata e Universidade Católica empatando em 1-1. Os jogos que nós tivemos ontem na Libertadores da América. Destaque também o Palmeiras joga hoje pela Libertadores. Joga 19 horas em casa. Agora é no Bank Park. Nesse dia nós estávamos conversando aí, quando eu comecei a acompanhar futebol, era Parque Antártica.
0: Parque Antártica,
1: né? Foi trocou para Allianz Parque. Agora é no Bank Park.
0: Por que será colocar o nome de um banco? O que tu imagina?
1: Patrocínio, né? Tá bem. Uma hora nós vamos se acostumar, quem sabe o Beira-Rio e a Arena com o nome desse naipe aí.
0: Pode ser que sim. Tendência é essa.
1: Sim. Quando vê o nome do estádio do Grêmio é Marquespan Arena, hein?
0: É, Marquespan Arena.
1: Marquespan Arena.
0: Arena Marquespan.
1: É.
0: Porque seria um nome que teria uma, certamente aí, um peso muito grande também, né? Sim. Trata-se de uma empresa gigantesca, né?
1: Sim.
0: Do Marcelo Marques.
1: Marcelo Marques.
0: Muito bem, seu Dilson, vamos ter que liberar o estúdio aí, que o Moisés está ansioso para resolver aí um problema. O que que houve aí, Moisés? Você tá tentando resolver um problema de...
1: Vai terminar agora o programa, Lutero. Moisés vai adesivar aqui, ó. Somente pessoal autorizado.
0: Boa essa. Forte abraço.
1: Abraço.
0: Muitas graças. Vem aí o Alberi Dias com o seu programa Tarde é Sua. Voltamos amanhã. Saúde e sorte.
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15 graus a temperatura no centro de São Borja, agora 15 horas mais 36 minutos, 15h36. Estamos abrindo a programação A Tarde é Sua. Nesta tarde, tempo instável em São Borja, mais uma vez, né? Tempo instável, neblina, garoa, uma sensação de muita umidade e a temperatura não está tão baixa, né? 15 graus nesse momento, 15 graus. Uma tarde de quarta-feira hoje, quarta-feira no calendário, hoje dia 12 de agosto, estamos chegando, uma tarde semelhante a ontem, só que um pouquinho pior, podemos chamar assim, um pouquinho pior devido a estar essa questão da umidade da garoa, onde estava nublado, né? Mais uma vez, até a gente chama a atenção dos ouvintes, reflexão aí do ouvinte, e também provocando o ouvinte, melhor dizendo, né? Provocando o ouvinte em estar com seu chimarrão, daqui a pouco o bolinho frito, a pipoca, o bolo também, né? Na audiência aí da programação da cultura, pode enviar o seu recado. Ontem até tivemos umas quantas fotos, recados aí dos ouvintes, né? Que enviaram pra gente aí, até o pessoal ia publicar nas redes sociais da emissora. Faltou só a gente receber aquele brinde aqui na emissora. Alguns até tiveram essa ideia, né? Tá bom, então a gente agradece para o ouvinte, deseja também bom proveito, você que vai tomar um chá daqui a pouco, no meio da tarde, o cafezinho, o chimarrão, né, acompanhado desses ingredientes, desses itens. 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As empresas que estão com a gente na Tarde da Cultura, 3 horas 37 minutos e meio, 16 graus a temperatura. Alemão do Forró, na tarde da quarta-feira, hoje quarta-feira, né? Apenas retificando, não sei se a gente falou na quinta, então hoje é quarta-feira, dia 12 de agosto.

tempo instável aqui em São Borja, 16 graus a temperatura nesse momento. Estava em 15 graus, né? 16 graus nesse momento. A temperatura até um pouquinho mais elevada que ontem, mas com mais umidade. Ontem tivemos uma máxima de 13 graus, né? E hoje, então, está 16 graus, mas com mais umidade, portanto. Agora, 15 horas mais 42 minutos. A gente até falou em provocar o ouvinte, né? Dona Márcia Cristina, já tomei o chá para aquecer a tarde gelada. Tá certo, obrigado, Márcia. Até nos mostrou aqui a foto da xícara, né? Em frente ao fogão a lenha. Tá certo, aí no interior do município São Donato, né, Márcio? Obrigado pela audiência. Também o seu Telmo, mais o Alisson, possivelmente deve estar em viagem, né? E a gente está com a programação aqui da Tarde é Sua. Dona Ramona Araújo, né, participando também nesta quarta-feira, dia 12 de agosto, sugerindo aí o Amado Batista Celesteiro das Noites. Tem um jantar-baile beneficente e reúne comunidade em apoio ao lar acolher, o lar acolher, portanto, belíssimo trabalho também aí da a Vânia, né, Vânia Alves. E o Lar Acolher realiza no próximo sábado, dia 15 de agosto, a partir das 8 da noite, um jantar baile beneficente no CFTG Farroupilha, aqui em São Borja. O evento vai marcar também o aniversário de 3 anos da instituição e o objetivo é arrecadar recursos para contribuir com a continuidade do trabalho desenvolvido pelo Lar e com a busca pela aquisição do imóvel próprio. A programação vai ter o jantar com galeto e acompanhamentos, além da animação do grupo Tranco Baileiro, proporcionando a noite de confraternização, música e solidariedade. E também durante o evento será realizado o sorteio de uma rifa solidária, né? Que segue à venda e tem como prêmio um Peugeot 307 ano 2010. Manual, teto solar e bancos de couro. A iniciativa integra ações do Lar Acolher para arrecadar recursos e contribuir com a aquisição do imóvel próprio da instituição e conta com o apoio do Pedrinho Automóveis. As mesas para o jantar, R$200 para 4 pessoas. Interessados podem adquirir as mesas e os números da rifa entrando em contato com os fones 99187-6134 ou 99735-4588. Repetindo, 99735-4588 ou 99187-6134. Então está aí o jantar baile no CFTG Farroupilha, né? Excelente iniciativa, portanto. E também no próximo domingo, 16 de agosto, só estamos, parece que agora essa semana foi o início do mês de agosto e no final de semana já vamos estar passando da metade do mês, né? Dia 16 de agosto, então, o Piquetinho de Lá, estou convidando a todos para a seguinte programação: almoço com churrasco e acompanhamentos, e a partir das 14h, a domingueira, animada pelo grupo Os Mensageiros. Às 14h, o Chiro do Vale vai estar apresentando ao vivo os músicos presentes, direto do Piquete Tiro de Laço. Não será permitido dançar de chapéu, boné, bermuda, minissaia, patrão João Brasil e Piquete Tiro de Laço. E a programação para domingo, então, né? Almoço com churrasco e acompanhamentos, e às 14h, domingueira, animado pelo grupo Os Mensageiros, do seu Valdir. Grupo Os Mensageiros, grupo local aqui, São Borgense. Também nosso obrigado pela audiência e sintonia, né? O pessoal que acompanha a programação aí nos 1260, programação de segunda a sexta, das 13h30 até às 17h45. Vamos trazer a música aí para o pessoal relembrar-nos aqui na programação da cultura. Nosso boa tarde para o Antônio Veiga Machado, a Marisa, né? Nosso boa tarde também a Dona Joana Santa Catarina, né? A Dona Flori, tudo é bom? Também a Dona Tânia, o seu e o doutor Paulo Alves lá na localidade de São Donato. Pessoal que acompanha a programação da 1260. Vamos trazer aí para recordar, acho que é essa música dos anos 70, 80, Jane Irondi, Não Se Vá, na tarde aqui da Cultura, faltando 14 para as 4 da tarde, aqui a tarde é sua.

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1: 11 minutos faltando para as 4, está aí Jane Irondi. Há pouco também tivemos o Alemão do Forró, mas na hora do Alemão do Forró, quem estava nos acompanhando, né? Nos mandou inclusive aqui um áudio. É, seu pessoal, claro, não pode ver aí, mas de repente vai aparecer nas redes sociais o Alisson Velasque indo para o Chile, mas numa nevasca, né, Alisson? Dos dois lados da estrada. A gente deseja também tudo de bom aí para ti, sempre cuidado aí nas estradas, né? É, mas uma imagem bonita e outra também, podemos dizer assim, preocupante, né? Para quem está viajando, né? Tem que ter toda a segurança possível aí. A gente agradece pela foto, pelo vídeo aí, Alisson. Boa tarde aqui em Zapala, Argentina, indo para o Chile. Um forte abraço. Um abraço para ti, Alisson. A gente deseja também tudo de bom. Agora há pouco a sua mãe, a dona Márcia, né, também nos mandou aqui um recado. Está tomando um chazinho, um cafezinho. A gente deseja também tudo de bom para o seu Telmo, né? São ouvintes de sempre aqui da programação da Cultura. Uma belíssima imagem, mas também preocupante. Aliás, com relação a isso, tem muitos, acho que ainda continua, né? Muitos, são centenas de caminhões, caminhoneiros retidos aí no Chile, né? E nas nevascas. Até no WhatsApp aqui da emissora, a gente observando agora, mandou no meu WhatsApp aqui, também no WhatsApp da emissora, aí os caminhões, né? Uma imagem bastante preocupante, os caminhões retidos aí e não podem voltar nem seguir em frente, né, Wallace? Devido à questão aí das nevascas entre Argentina e o Chile. Boa tarde, Oberia Mário do Rincão de Santana. Gostaria de escutar Você Fica ou Vai com Ponce. Não sei direito o nome. É Ponce, né? Tá certo. Vamos tentar descobrir aqui. Obrigado a Mari, né, Rincão de Santana. Obrigado pela audiência. Na Maurília também. Boa tarde, seu Oberia. Estou escutando o programa maravilhoso aqui na Paris, Sampaio. Uma ótima tarde para o senhor. Tá certo. Obrigado, Ana Maurília. Faltando 8 agora para as 4 da tarde. 8 faltando para as 4. 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Rod Stewart, né? Aqui na programação, vamos ouvir o som internacional. Você que está viajando, obrigado pela audiência, obrigado pela carona também. Faltando 6 minutos para as 4h.

0: minuto e meio faltando para as 4 da tarde, até serve como trilha musical essa do Rod Stewart, né? Baby Jane, aqui na programação da Cultura, Tarde é Sua. Já já tem informações, notícias pela Rede Pampa, né? A gente também vai trazer algumas informações que são destaques, que foram destaques na manhã de hoje, que são destaques da tarde. Você pode também obter através das redes sociais aqui da Rádio Cultura, no portal ESBC, no Facebook da Rádio Cultura, tem muitas informações de São Borja e também da região. Vem aí notícias pela Rede Pampa, edição das 4 da tarde, depois tem edição das 5 e mais as notícias, né, para Nicola Veículos.
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2: Morre homem em situação de rua que foi incendiado enquanto dormia em Alvorada. Horas em ponto, esse é o Pampa Notícias e vamos atualizando as principais informações do momento. Morreu no início da tarde desta quarta-feira um homem em situação de rua que teve o corpo incendiado enquanto dormia em Alvorada, na região metropolitana. O caso aconteceu na madrugada desta terça-feira na Avenida Getúlio Vargas. Uma ambulância do Serviço de Atendimento Móvel de Urgência foi acionada e encaminhou a vítima ao Hospital Cristo Redentor. O agressor teria saído de um bar e despejado gasolina na vítima. A Delegacia de Homicídios do município está fazendo diligências para identificar e localizar o autor, que fugiu logo após o início das chamas. Candidato do PSD à presidência da República, Ronaldo Caiado, afirmou nesta quarta-feira que o ex-presidente Jair Bolsonaro perdeu a reeleição em 2022 por falta de entregas. Caiado também criticou o que chamou de populismo desenfreado na América Latina, atacando políticas de transferência de renda associadas ao PT. As declarações aconteceram em um almoço com empresários promovido pela Associação Comercial de São Paulo, na capital paulista. De 34 anos foi preso preventivamente por suspeita de estuprar a própria filha de 15 anos. A ação foi promovida pela Delegacia de Proteção à Criança e ao Adolescente de Canoas. A identidade do suspeito não foi divulgada. Sua prisão preventiva se deve ao risco concreto de reiteração criminosa. A Organização das Nações Unidas está preparando um fundo de emergência para a Colômbia após terremoto no país. A organização afirmou que mais de 200 pessoas morreram e 2.500 ficaram feridas após um abalo sísmico de magnitude 7,4 na escala Richter atingir o país no início desta semana. O porta-voz adjunto da ONU afirmou que foram registrados danos generalizados em residências e na infraestrutura pública, enquanto interrupções nas comunicações, no transporte e nos serviços públicos dificultavam as operações de ajuda nas áreas mais atingidas. Donald Trump afirmou nesta quarta-feira que os Estados Unidos controlam o Estreito de Hormuz. O republicano destacou que deve manter o bloqueio no tráfego de embarcações no local, chamou o controle total de muro de aço e disse que o Irã não pode fazer nada a respeito. O preço do petróleo subiu à medida que o Irã endurece sua posição sobre o controle da hidrovia e outras exigências para o fim da guerra. E agora as informações do mercado financeiro. O dólar comercial opera em alta de 0,07%, cotado a R$ 5,16. O euro comercial opera em baixa de 0,09%, cotado a R$ 5,95. O principal índice da Bolsa de Valores Brasileira B3 opera em baixa de 0,08%, aos 167.748 pontos. 4:03, confira mais informações em osul.com.br ou baixe o aplicativo no seu celular, é grátis.
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1: 4:05, 4:05. Então a todos os motoristas, caminhoneiros, vai o nosso boa tarde, né? Também desejo de boa viagem. Pessoal também do transporte escolar que ficam na audiência aí da programação da Cultura, também com informações. E há pouco também a gente destacou sobre o pessoal, né? Fez a provocação, pessoal que está aí no em casa, no fogão a lenha, curtindo a programação da Cultura. O Baita Velho convida pro Costelão no Alma dos Pampas, dia 22. Ah, tá certo, dona Diva, né? Baita Velho aí está com seu chimarrão, o seu João Manuel, né? Agora acho que isso, é o João Manuel, o Baita Velho, tá certo? Com, já com chimarrão, né? Obrigado, Nadiva, pela foto aí. Tá certo, dia 22, então tem Costelão na Alma dos Pampas, dia 22, é num sábado. Sem ser esse sábado que vem, agora é dia 15, no outro final de semana, né, Nadiva? Então tá certo, pode nos informar aqui o valor, enfim, os acompanhamentos. Tá certo, obrigado, Nadiva, e também o Baita Velho, João Manuel. 4:07, nós vamos pro Salvador Machado, aí no Juaí, na estrada do Mato Grande, no interior do município, pessoal no Galpão, curtindo a programação da Cultura, né, revisando, quem sabe, os maquinários, lavoura aí na estrada, tá complicado devido à instabilidade. Seu Jadir, aí na Grande São João, dona Rose, seu Daniel, aí no, do Butuí, obrigado, dona Rose, tudo é bom pra você, a gente agradece pela audiência e sintonia nos 1260. Então, que é boa tarde aí com música, chega o Amado Batista,

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0: Agora 4 horas e 15 minutos e o pessoal participando da programação, né? Uns também nos acompanhando, os caminhoneiros, viajando em direção ao Chile, né? Na nevasca aí, nosso desejo tudo de bom ao Alisson. E também o seu Luiz Antônio Godoy, a dona Alcenira, debulhando milho aí no galpão e o rádio a todo volume, né? Na audiência da cultura aí. E no som do Amado Batista, né? Tá certo, pessoal, aí debulhando milho e na audiência da programação da cultura. E também ligados na 1260, né? E uma fruta aí pra sobremesa, né? Obrigado pela audiência aí, dona Alcenira. Tudo bom? Bom trabalho, né? Trabalhando aí mesmo com o tempo instável, né, pessoal? Não, a sesta já terminou, né? Agora estão no trabalho aí no meio da tarde. E seu José Carlos César, boa tarde, seu José, tudo
1: boa
0: é bom?
1: Boa tarde, meu amigo.
0: Boa tarde. Tá certo, obrigado aí.
1: Eu ia pedir uma música com Gilberto e Gilmar.
0: Sim.
1: Assino com X.
0: Ah, tá ok.
1: Tô eu e a minha mana aqui tomando Sim. mate e escutando, é maravilhoso.
0: Ah, obrigado, hein? Tá certo, obrigado pelas palavras
1: aí. Um abraço, aí. Meu amigo, velho. Deus no comando sempre.
0: Tá certo.
1: E a minha irmã disse que não perde não teu programa.
0: Ah, tá certo, que é bom, hein?
1: É, rádio e televisão ligado.
0: Muito obrigado.
1: O Gadinho tá sempre ligado no teu programa.
0: Sim.
1: Rosa da cultura. É, Rosa da cultura dela.
0: Tá certo.
1: Dona cultura.
0: Ok, a dona Neuza, né? No Itaxerê, obrigado, seu José Carlos, nos mandou um áudio aí, a gente agradece pela audiência e sintonia nos 1260, né? Ligados, assino com X, já vamos programar aí para o horário do Sertanejão a partir das 4h30, dentro de mais alguns minutos, seu José Carlos. A gente vai estar rodando aqui na 1260, trabalhando para a JLA Energia Inteligente, Ótica Líder, Mercado da Casa, doutora Dara de Meira Odontóloga, também Nicola Veículos com as notícias, né? É a programação da tarde aqui nos 1260. Já tem o Brilha Som, sugestão aí musical dos ouvintes. Agora tem a participação da Geuci. Vamos então à participação da Geuci. Geuci vem desde a redação da Folha de São Borja, né? Depois a gente retorna aí com mais música. Sucesso na sua tarde de quarta-feira, 12 de agosto.
2: Redação da Folha de São Borja para a Rádio Cultura, Geuci Saraiva.
3: Uma sargento da Brigada Militar morreu em um acidente na manhã desta quarta-feira na BR-285, na região da Curva dos Castelhanos, em Vitória das Missões. Carla Adriana Brumbaques, de 44 anos, era a única ocupante do carro que colidiu com um caminhão. Ela seguia de São Luís Gonzaga para Santo Ângelo, onde ministraria aulas no Colégio Tiradentes da Brigada Militar. Com 25 anos de atuação na corporação, Carla trabalhava na área de ensino. As circunstâncias do acidente serão investigadas. A Polícia Federal alerta para um novo golpe em que criminosos usam de forma indevida o nome da instituição, do Banco Central e de outros órgãos públicos para aplicar fraudes e conseguir transferências bancárias. Os golpistas podem apresentar documentos falsos, usar nomes de autoridades e até fazer chamadas de vídeo para dar aparência de legitimidade. A Polícia Federal reforça que não solicita PIX, TED, empréstimos ou transferências para realizar investigações, nem pede depósitos em contas de terceiros. Em caso de dúvida, a orientação é interromper o contato e confirmar a informação pelos canais oficiais da Polícia Federal. O Tribunal Regional Eleitoral do Rio Grande do Sul deu prazo de 3 dias para que o candidato ao governo do estado, Luciano Zucco, do PL, apresente seu plano de governo no processo de registro da candidatura. O pedido de registro já foi encaminhado, mas está suspenso devido à ausência do documento. A decisão foi publicada nesta quarta-feira. Segundo a intimação, não foram identificadas outras pendências no processo. Da redação, Geuci Saraiva.
0: Pra Mari lá do Rincão de Santana, venceu o pause, você fica ou vai, né, Mari? Obrigado, Mari, pela audiência no Rincão de Santana, 4 horas e 19 minutos, a hora certa. Temperatura 16 graus.

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1: 4h24, 16 horas, 24 minutos, 16 graus a temperatura, Brilha Som. Mais um destaque musical aqui na programação da Tarde é Sua.

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1: Estão abertas as inscrições para as instituições interessadas em participar do Desfile Cívico-Militar 2026 de Samborja. O cadastro deve ser realizado até o meio-dia do dia 20 de agosto. As inscrições devem ser feitas por meio de um formulário disponibilizado nas redes sociais da Prefeitura de Samborja. Neste ano, o desfile terá como tema nacional os 400 anos das missões jesuíticas guaranis. O tema regional será os 185 anos da Polícia Civil do Rio Grande do Sul, enquanto o tema municipal destacará Samborja, o primeiro dos sete povos das missões. A programação reunirá instituições civis e militares em uma celebração da história, da cultura e das tradições do município.
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1: Agora 4 horas mais 28 minutos e meio, 16 graus a temperatura no centro de São Borja. Daqui a pouquinho vamos atualizar também o nível do Rio Uruguai, né? Os nossos ouvintes da 1260. Enquanto isso, as manchetes aqui do Jornal Correio do Povo, né? Manchetes, vamos atualizar também as manchetes desta quarta-feira, da tarde de quarta-feira. Rio Grande do Sul tem episódio longo de chuva, confira como será o dia a dia de instabilidade. A Metsul, né, também destacou e também faz um alerta que acumulados em alguns locais, né, esta semana e a semana que vem, podem atingir 200 milímetros, aponta a Metsul. Também, na área da política, entenda a decisão de Moraes contra suspeita de dar informações sobre Dino a blogueiro. Morre o homem em situação de rua que foi incendiado enquanto dormia em Alvorada. Inclusive foi destaque agora há pouco nas notícias, né? Pela Pampa Notícias. Mais de 30 mil clientes seguem sem energia elétrica no Rio Grande do Sul. Já parte para 6 dias, né? Em alguns locais aí, interior, acho que de Rio Grande, Santa Vitória e Palmar, tem pessoas que já estão perdendo os alimentos, né? No interior aí dessas cidades. Eleições. Plano de governo trava registro de candidatura de Luciano Zucco ao governo do Rio Grande do Sul. Com ponte interditada, a balsa será utilizada para transporte de passageiros de Mussum e Encantado. Também destaques, Caiado diz que o Bolsonaro perdeu a reeleição em 2022 por falta de entregas. Haddad relata abordagem policial fora do padrão e perseguição a seu motorista. Porto Alegre concentra a maioria dos QGs eleitorais dos candidatos à majoritária. Também destaque na área do esporte, né? Inter fica perto de anunciar atacante sueco Niklas Eliasson, acho que é mais ou menos Eliasson, mais ou menos essa pronúncia. Grêmio baixa a folha de 23 milhões para 18 milhões de reais por mês. Inter desiste de contratar centroavante congolês. Grêmio contrata Leonardo Gaciba como consultor de arbitragem. Os bastidores e a seleção da 54ª edição do Festival de Cinema de Gramado. Raça holandesa definirá tradicionais campeões de produção e morfologia durante a Expo Inter 2026. Aí, portanto, um dos destaques do jornal Correio do Povo. Plano Nacional de Logística prevê 1,2 trilhões de reais em investimento. Brasil reduz pobreza, mas amplia desigualdades, mostra estudo. O ONU pede à Rússia que permita a participação do único partido antiguerra nas eleições parlamentares. Os destaques aí do jornal Correio do Povo. 4 horas 31 minutos, 4h31. Obrigado pela participação do ouvinte que está interagindo com a gente, enviando seu recado, sua participação através do WhatsApp aqui da Cultura. Tem participação também do Kid, né, Kid? Obrigado aí pela audiência. Ligados na programação da Cultura. Nossa, boa tarde. Obrigado, Kid. Tudo bom? Tá certo, obrigado, hein? Ok.
2: Pedi uma música aí no sertanejão clássico, aí, Alberi.
1: Certo.
2: Trio Parada Dura aí. Trio Parada Dura é um avião das nove.
1: Ah, ok.
2: Tá bom, Alberi?
1: Certo, valeu, Kid. Obrigado, hein?
2: Um abraço, hein? Aí.
1: Tudo
2: um
1: bom.
2: Aí pro
1: Jaime. Tá certo.
2: Manda um abraço pra ele aí.
1: Tá bom, vamos.
2: Itaqui,
1: lá. Ok, lá no Itaqui, tá certo. Obrigado ao Kid, né? O Jaime Seivald. Ele que trabalha na área de saúde no Itaqui, Dona Rosinha, né? Boa tarde, Alberina Escuta, boa tarde, Dona Rosinha. A gente agradece pela audiência e sintonia na programação da 1260.

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5: 4h37, 4h37, aqui o Espaço do Sertanejão, nos 1260 da Cultura. Fazendo a música, informação, seu Vilso Guimarães na Chapecó. Obrigado, seu Vilso, tudo bom? Obrigado pela audiência. Também tem aqui a Maria Denir Quevedo. Olá, Alberi, estamos na escuta. Aliás, todos os dias, desde cedinho, um abraço. Tá certo, obrigado a Maria Denir, aqui no Capão Alto, né? E todos os seus familiares, desde cedinho, curtindo a programação aqui da Cultura. Nossa boa tarde também é seu Baldo, dona Margarete, lá em São Marcos. Também o seu Tadeu Nardes, né? A família Nardes também sempre está na escuta aí da programação da Cultura. Boa tarde, Alberi, em Roda do Fogão. Toca uma música do Rio Negro, São Limões. Tá, pode faltar lenha aí, né, seu Francisco? Não, tá, brincadeira. Tem lenha até a altura do fogão, né? Tá certo, obrigado aí pela audiência. É, sempre bem prevenido, né? Aliás, esse inverno foi... Tá sendo longo, né? Tá sendo bastante intenso também. Acho que desde junho, não, acho que antes do mês de junho, já maio, né? Já registrava aí o frio, o friozinho, então. Continuou com fortes geadas esse ano, né? Junho, julho. Agora mês de agosto também. Aliás, continua aí no inverno, né? Mas... é um inverno aí pouco atípico, diferente. Obrigado, seu Francisco Godoy, na audiência da Programação da Cultura. Tudo é bom. Aliás, vai vir uma do Rio Negro Solimães, sugestão aí da Maristela, com a música de São Paulo a Belém. Um alusão para a Beira e para o Paulinho lá em Arara, sempre acompanhando a programação na hora do café da tarde. Aliás, eu acho que já saiu o café da tarde, né? Eles costumam aí trabalhar o café da tarde antes das 4 da tarde, né? E agora faltam já 22 minutos para 5. 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Vamos observar se não tem mais nenhum recado aqui na programação, né? O pessoal está enviando a sua mensagem. Ah, o José Paz, estamos na escuta, já tomamos o café. Tá certo, obrigado aí pela audiência. O pessoal que participa da programação.
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3: E se você for uma pessoa com deficiência e nunca tenha se percebido assim? Olá, sou Giliane Andreola, advogada previdenciarista, e trago informações importantes sobre os direitos dos segurados do INSS. Talvez você esteja deixando de considerar direitos previdenciários importantes simplesmente porque nunca se identificou como PCD, uma pessoa com deficiência. E eu quero te esclarecer uma coisa. O PCD não é somente quem usa cadeira de rodas, muletas ou prótese. Você que tem alguma limitação física ou intelectual que acompanha você há muitos anos, você pode ser um PCD. Talvez seja a hora de olhar para essa história de uma outra forma. Porque ter uma deficiência não significa necessariamente não conseguir trabalhar, não conseguir andar ou precisar de ajuda de terceiros o tempo inteiro. Existem deficiências que não são visíveis. Por exemplo, a perda da visão, a perda auditiva, sequelas físicas como perder um dedo, perder uma ponta do pé, ou até uma limitação de movimento, de não conseguir erguer um braço, movimentar a perna como deveria. São situações que podem precisar ser analisadas, mesmo quando, para quem olha de fora, quase nada parece diferente. Mas atenção! Ter uma doença, uma lesão ou um diagnóstico não significa automaticamente ser considerado PCD para fins previdenciários. É preciso analisar o impedimento de longo prazo, as limitações, as barreiras e a forma como tudo isso afeta a participação da pessoa na sociedade. E talvez você tenha passado a vida inteira fazendo exatamente isso. Aprendendo a conviver com a sua limitação, você se adaptou, continuou trabalhando, criou estratégias para realizar as suas atividades da vida normal. E justamente por ter aprendido a lidar com tudo isso, nunca pensou em si mesmo como uma pessoa com deficiência. E isso é muito comum, muitas pessoas agem assim. Mas uma coisa importante, estar adaptado não significa que a deficiência deixou de exigir. E essa análise pode ser muito importante para a Previdência, inclusive quando falamos da aposentadoria da pessoa com deficiência, que possui regras próprias e regras mais benéficas do que a aposentadoria comum. Então, se você se reconheceu em alguma dessas situações, talvez seja importante conhecer melhor os critérios e verificar de forma individualizada se a sua condição pode ser considerada uma deficiência para fins previdenciários. Porque conhecer seus direitos começa por reconhecer a sua própria história.
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Voltando para 5 da tarde, daqui a pouco também tem informações, notícias, né, pela Rede Pampa, para Nicola Veículos, JLA Energia Inteligente, doutora Dara de Meira, odontóloga, com gabinete odontológico na Galeria Presidente Vargas, sala 404, Mercado da Casa, com atendimento desde as 7h30 da manhã até as 8h30 da noite, não fechando meio-dia. 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Está aí para o Kid, né? É, sugeriu aí a música Avião das Nove, trio Parada Dura. Na programação aqui da 1260, faltando 7 minutos para 5, aqui é a programação Sertanejão Clássico, dentro da tarde a sua. Daqui a pouquinho vem também o Espaço Tertúlia.

Faltam 3 minutos para 5 da tarde, 3 faltando para 5. Vamos informar sobre o nível do Rio Uruguai. Pessoal, eu estava nos perguntando se foi o seu José Ávila, né? Obrigado, seu José, na audiência da programação. Antes tem um recado aqui da Roda Asa Delta, sempre na companhia Fabiana, né? Fabiana, acho que ela é de São Miguel, né, Fabiana? Da Central Mente Campuchinho. Obrigado, Fabiana, pela audiência. Ah, também outro ouvinte aqui. É o João e a Roseli da Teobaldo Claus. Manda uma música para nós, estamos na escuta. Boa tarde, então, seu João, dona Roseli aí. E também a Vitória, né? Vitória deve ser do trabalho, né, João? Obrigado pela audiência. 3 minutos faltando para 5. Livre do Rio Uruguai em São Borges está baixando 5,91. 5,91 metros ele baixa, né? Medição é essa de 15 para as 4 da tarde. O meu colocar aqui que está crescendo, Itapirangue está baixando 5 metros, 3,53 metros. 3 metros e 53 em Itapirangue está baixando. Porto Mauá, que ele cresce, né? 6 metros e 3. Hoje pela manhã estava 5,54. Agora 6 metros e 3, medição da tarde, em Porto Mauá. Garruchos está crescendo também, 4 metros e 67. 4,67 em Garruchos. Aliás, 4,86, né? 4,67 estava de manhã. Agora 4,86 em Garrucho, ele cresce apenas em São Borja, que está baixando 5,91, e também lá em cima, né? Podemos dizer assim, Itapiranga. O Porto Mauá está crescendo, o Garrucho está crescendo, e aqui em São Borja está baixando 5,91. Então, apenas esclarecimento aí aos nossos ouvintes aí da 1260, dentro do quadro do Sertanejão. Vamos então aguardar aqui as informações e notícias, né, para a Rede Pão. Depois a gente retorna aí com o espaço na programação aqui da Cultura, 1260, né? No espaço Tertúlia, o melhor da música do Rio Grande, também da música nativa.

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1: Moradores de Pelotas com casas destruídas por ciclone podem solicitar vistoria para tentar garantir recursos para reconstrução. Em ponto, esse é o Pampa Notícias e vamos atualizando as principais informações do momento. Moradores de Pelotas com casas destruídas com danos estruturais ou com risco de desabamento em razão do ciclone podem solicitar vistoria da prefeitura. O objetivo é identificar imóveis que precisam ser interditados ou reconstruídos e buscar recursos do governo federal. Quem teve apenas o telhado danificado deve procurar a Defesa Civil para solicitar auxílio. O pedido pode ser feito presencialmente ou pelo telefone da Secretaria de Habitação e Regularização Fundiária. Até esta quarta-feira, 24 pedidos haviam sido registrados. Dois irmãos foram absolvidos pelo Tribunal do Júri pela participação na morte de uma mulher em Porto Alegre. Eles respondiam por homicídio e ocultação de cadáver e eram suspeitos também de roubar objetos da vítima. O principal responsável pelo crime foi condenado a 19 anos de prisão em 2025. A vítima foi morta a golpes de marreta e teve o corpo esquartejado em agosto de 2015. O Ministério Público informou que vai recorrer da decisão que absolveu os irmãos. A Câmara dos Deputados instalou nesta quarta-feira a comissão especial que vai analisar a proposta de redução da maioridade penal de 18 para 16 anos. Os integrantes do colegiado confirmaram na reunião a escolha do deputado Aloysio Mendes como presidente. O deputado Mendonça Filho também foi anunciado como relator. As forças de segurança do Kuwait impediram um plano de ataque contra uma instalação vital. Um cidadão do país ligado ao grupo terrorista Estado Islâmico foi preso antes da execução do ato. Segundo o Ministério do Interior, o suspeito recebeu treinamento em explosivos e na fabricação de drones. Ele teria construído um drone para ser usado no ataque, mas o local que seria alvo não foi informado. O suspeito foi encaminhado às autoridades competentes para a continuidade das investigações. A Organização das Nações Unidas prepara um fundo de emergência após o terremoto na Colômbia. O porta-voz da instituição afirmou que a catástrofe causou danos generalizados em residências e na infraestrutura pública. Ele afirmou que recursos do Fundo Central de Resposta a Emergências da ONU serão destinados e que mais detalhes podem ser anunciados nos próximos dois dias. Agora as informações do mercado financeiro. O dólar comercial opera em alta de 0,19%, cotado a R$ 5,17. O euro comercial opera em alta de 0,03%, cotado a R$ 5,95. O principal índice da Bolsa de Valores Brasileira B3 opera em baixa de 0,05%, aos 167.787 pontos. 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

Para 6 minutos, nível do Rio Uruguai, né? A gente informou no espaço anterior, 5,91 metros, está baixando, 5,91. Mas ele cresce em Porto Mauá, né? Cresce ainda lentamente e também em Garruchos. Nosso boa tarde aqui para... Tem um ouvinte aqui que está participando da programação da 1260, enviando seu recado aqui, na companhia da programação da Cultura. Também, o seu Valdir, né? Obrigado, seu Valdir, também a dona Fátima, nosso muito obrigado, pessoal, está com chimarrão e uma pipoquinha, né? Estão saboreando a pipoca aí no final da tarde, aí, obrigado, seu Valdir e dona Fátima, boa tarde, na escuta, gostaria de ouvir a música Palavra de Cantor com João de Almeida Neto, tá certo? Deixando a sua sugestão musical, escutando o programa Pipoca do Lado, oferece para Karina, José Dorival e a dona Tereza. Então, os ombros da dona Tereza, José Dorival, a Karina, na audiência aí da programação da Cultura M 1260. 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

que é a programação Espaço Tertúlia nos 1260 da Cultura de Samba. A gente vem ressaltando desde o início aqui da programação A Tarde é Sua, né? 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

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Vamos trazer aqui na programação da 1260 agora o Teixeirinha. Teixeirinha trazendo gineteada em vacaria. Pessoal que está chimarreando, está fazendo seu lanche, está na audiência aí da programação da cultura, vai daqui a pouco para o trabalho, né? Está trabalhando também na área da construção civil, na área da mecânica. As costureiras, né? Também a gente deseja tudo de bom. 17 horas e 13 minutos.

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7h18, 5h18, a programação aqui à tarde é sua na Cultura de São Borges. 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Nicola Veículos com as notícias, né? Daqui a pouco tem mais uma edição. Aliás, vamos trazer também a projeção do tempo. Vamos observar se vai ser enviada aqui pra gente. Vamos trazer a projeção do tempo através da Metsu aqui pra cidade de São Borja e a região. E o pessoal também que está participando, nosso muito obrigado. Também lá do Encruzilhado, seu Pedro Fonseca, né? Louco das Éguas, com João Marcos, né? Tá certo. Obrigado aí ao seu Pedro Fonseca do Encruzilhado. Uma foto aqui, nosso boa tarde, né? Escuta, né? Saboreando um bolinho frito aqui, obrigado pela audiência e sintonia, né? Minhas rosquinhas, o Eliseu Weber, na Boa Vista, né, Eliseu? Nosso muito obrigado, está bonito aí, nosso muito obrigado pela audiência, daqui a pouco saboreando, quem sabe com chimarrão, com um cafezinho preto. 17h19, a hora certa, chega Guto Gonzalez. Música.

Walter Moraes, 17h22, aqui na programação da Cultura de São Borja. A programação é tarde, é sua, né? E o Espaço Tertúlia na quarta-feira, dia 12 de agosto. Temperatura, tempo nublado, tempo instável, 16 graus.

0: 17h26. Convite para a missa de sétimo dia de falecimento. Maria Tereza Melo Mota, viúva. Filhos, genros, nora, netos, demais familiares de Luiz Felipe Ramos Mota, Fiapo, convidam para a missa de sétimo dia de falecimento ser celebrada quarta-feira, portanto hoje, dia 12 de agosto, às 19h, na Igreja Matriz São Francisco de Borja. Familiares antecipam agradecimentos. 17h27.
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3: O Lar Acolher realiza no próximo sábado, 15, a partir das 20 horas, um jantar-baile beneficente no CFTG Farroupilha, em São Borja. O evento também marca os 3 anos de atuação da instituição e tem como principal objetivo arrecadar recursos para a continuidade dos trabalhos e para a busca pela aquisição de um imóvel próprio. A programação contará com jantar à base de galeto e acompanhamentos, além da animação do grupo Tranco Baileiro, proporcionando uma noite de confraternização, música e solidariedade. Durante o evento, também será realizado o sorteio da Rifa Solidária, que tem como prêmio um Peugeot 307, ano 2010. As mesas para o jantar têm o valor de R$ 200 para 4 pessoas. Interessados em participar ou adquirir números da rifa, podem entrar em contato pelos telefones 991-87-6134 ou 997-35-4588.
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meia da tarde, 17 horas e 30 minutos, já chegando pro, pendendo pro final da tarde, apesar que agora os dias estão um pouco maiores, podemos dizer assim, né? Com mais luminosidade, ele está amanhecendo mais cedo e também já o entardecer um pouco mais tarde. Claro que agora esses dias de tempo instável não aparece tanto, né? Mas se tivesse tempo bom aí, a gente já poderia também notar e observar. Agora 17 horas e 30 minutos e meio. Nosso boa tarde aos ouvintes que estão interagindo com a gente pelo 996731260. Tem mais recados aqui. Boa tarde, Alberi. Estou na escuta. Um abraço, João Ratz. Obrigado, João. Tudo bom? A gente agradece pela audiência e sintonia aqui na programação da Cultura. Também nos enviou aqui um boa tarde, né? O 99973 não se identificou aqui, ouvinte. Pode enviar o seu... a sua localização, né? Também o seu Pedro Fonseca, lá de Encruzilhado. Ah, sugeriu aí o João Marcos com o Louco das Éguas, tá certo? Obrigado pela audiência também aqui na programação da Cultura 1260.

nossos ouvintes aí do interior do município também, o José Paz, nosso muito obrigado. Ah, bom final de tarde, né, José? A gente agradece também o seu Francisco, lá em São Marcos, enviou aí também a foto aí cedinho do seu fogão a lenha já aí pronto, aceso, chimarrão também pronto, né? Boa tarde também, o Anadir, lá em São Marcos, na Granja Mesomo. Obrigado, Anadir, tudo é bom? Pessoal da localidade de São Marcos, a gente agradece São Miguel também. Nosso boa tarde, chegando Mano Lima, 17h31.

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4: Agora 17 horas mais 37 minutos, já chegando na reta final aqui da programação A Tarde é Sua e do Espaço Tertúlia, né? Apenas atualizando aqui com relação ao nível do Rio Uruguai. Nós começando lá por Porto Mauá, 6,02 metros, né? É, está agora baixando, 6,02 metros, esteve 6,03 metros em Porto Mauá. Garrucho, ele continua crescendo, 4,91 metros, 4,91 metros, esteve 4,86 metros durante a tarde de hoje, agora 4,91 metros. Em São Borja está baixando, 4 metros, 5,90 metros. São Borja, o nível do Rio Uruguai, está baixando 5,90 metros. A gente retorna amanhã, já na reta final aqui da programação, nas Madrugadas da Cultura, a partir das 5 horas da manhã, quinta-feira. E depois à tarde, na Tarde é Sua, também na participação do programa Gente Notícia. 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Daqui a pouco também tem o Laudelino, né? Com o Entardecer na Querência. E a todos, um bom final aí de quarta-feira. Chegando aí, João Marcos, Louco das Éguas.

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2: E se você for uma pessoa com deficiência e nunca tenha se percebido assim? Olá, sou Giliane Andreola, advogada previdenciarista, e trago informações importantes sobre os direitos dos segurados do INSS. Talvez você esteja deixando de considerar direitos previdenciários importantes simplesmente porque nunca se identificou como PCD, uma pessoa com deficiência. E eu quero te esclarecer uma coisa. O PCD não é somente quem usa cadeira de rodas, muletas ou prótese. Você que tem alguma limitação física ou intelectual que acompanha você há muitos anos, você pode ser um PCD. Talvez seja a hora de olhar para essa história de uma outra forma. Porque ter uma deficiência não significa necessariamente não conseguir trabalhar, não conseguir andar ou precisar de ajuda de terceiros o tempo inteiro. Existem deficiências que não são visíveis. Por exemplo, a perda da visão, a perda auditiva, sequelas físicas como perder um dedo, perder uma ponta do pé, ou até uma limitação de movimento, ele não conseguir erguer um braço, movimentar a perna como deveria. São situações que podem precisar ser analisadas, mesmo quando, para quem olha de fora, quase nada parece diferente. Mas atenção! Ter uma doença, uma lesão ou um diagnóstico não significa automaticamente ser considerado PCD para fins previdenciários. É preciso analisar o impedimento de longo prazo, as limitações, as barreiras e a forma como tudo isso afeta a participação da pessoa na sociedade. E talvez você tenha passado a vida inteira fazendo exatamente isso. Aprendendo a conviver com a sua limitação, você se adaptou, continuou trabalhando, criou estratégias para realizar as suas atividades da vida normal. E justamente por ter aprendido a lidar com tudo isso, nunca pensou em si mesmo como uma pessoa com deficiência. E isso é muito comum, muitas pessoas agem assim. Mas uma coisa importante, estar adaptado não significa que a deficiência deixou de exigir. E essa análise pode ser muito importante para a Previdência, inclusive quando falamos da aposentadoria da pessoa com deficiência, que possui regras próprias e regras mais benéficas do que a aposentadoria comum. Então, se você se reconheceu em alguma dessas situações, talvez seja importante conhecer melhor os critérios e verificar de forma individualizada se a sua condição pode ser considerada uma deficiência para fins previdenciários. Porque conhecer seus direitos começa por reconhecer a sua própria história.
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Boa tarde, caros ouvintes do programa Escola de Jesus. Evangelho de Nosso Senhor Jesus Cristo segundo São Mateus. Glória a vós, Senhor. Naquele tempo, disse Jesus a seus discípulos: se teu irmão pecar contra ti, vai corrigi-lo, mas em particular, a sós contigo. Se ele te ouvir, tu ganhaste o teu irmão. Se ele não te ouvir, toma contigo mais uma ou duas pessoas para que toda a questão seja decidida sob a palavra de duas ou três testemunhas. Se ele não vos der ouvido, dize-o à igreja. Se nem mesmo a igreja lhe ouvir, seja tratado como se fosse um pagão ou um pecador público. Em verdade vos digo, tudo o que ligardes na terra será ligado no céu, e tudo o que desligardes na terra será desligado no céu. De novo, eu vos digo, se dois de vós estiverem de acordo na terra sobre qualquer coisa que quiserem pedir, isto vos será concedido por meu Pai que está nos céus. Pois onde dois ou três estiverem reunidos em meu nome, eu estou ali no meio deles. Palavra do Senhor. Graças a Deus. No Evangelho de hoje, vemos as instruções que Jesus dá à Igreja nascente. Todos nós somos chamados a fazer parte do corpo místico de Cristo. Essa é a vocação deixada por Deus para toda a humanidade. Ele deseja que todos os povos cheguem ao conhecimento da verdade e, conhecendo-a, tornem-se membros da única Igreja de Cristo. Sim, pois Nosso Senhor não possui dois corpos. O seu único corpo é a Santa Igreja Católica. Contudo, para vivermos verdadeiramente como Igreja, precisamos nos configurar a Jesus. Por isso, Nosso Senhor nos oferece orientações que revelam ao mesmo tempo a espiritualidade da vida eclesial e os princípios da disciplina da Igreja. Se o teu irmão pecar contra ti, vai corrigi-lo, mas em particular, a sós contigo. Ao chamar o outro de irmão, Jesus refere-se antes de tudo àquele que pertence ao mesmo corpo de Cristo. Evidentemente, devemos amar e perdoar todos os homens. Porém, nesse contexto, o Senhor fala especificamente da relação entre os membros da Igreja. Se um irmão peca contra nós, devemos enxergá-lo como parte de nosso próprio corpo. Ninguém deseja amputar um dedo diante da primeira enfermidade. Antes, faça todo o possível para curá-lo. Da mesma forma, Jesus estabelece um caminho de paciência e caridade. Primeiro, a correção pessoal. Depois, a presença de testemunhas. E, por fim, a intervenção da própria Igreja. Trata-se de um verdadeiro esforço para resgatar aquela alma. Entretanto, pode chegar um momento em que esse membro, persistindo na sua obstinação, coloque em risco todo o corpo. É por isso que Jesus afirma: se nem mesmo a igreja lhe ouvir, seja tratado como se fosse um pagão ou um pecador público. Isto é, como alguém que já não vive a comunhão da igreja. Em seguida, ele reafirma a autoridade concedida à igreja. Tudo o que ligardes na terra será ligado no céu, e tudo o que desligardes na terra será desligado no céu. É a mesma autoridade anunciada anteriormente a São Pedro, quando Jesus prometeu que as portas do inferno não prevaleceriam contra a sua igreja. Então, para que isso aconteça, em situações extremas, pode ser necessário afastar aquele que já se tornou causa de corrupção para todo o corpo. Assim como um membro gangrenado precisa ser amputado para preservar a vida do organismo. Portanto, Cristo, em sua infinita caridade, ensina-nos a tratar cada irmão com zelo, amor e solicitude, procurando sempre a sua salvação,
No entanto, São Paulo também adverte que quando alguém que se diz cristão persiste obstinadamente no pecado e se recusa à conversão, é preciso evitá-lo. O apóstolo não está dizendo que devemos nos afastar de todos os pecadores, porque nesse caso seria necessário sair do mundo. Afinal, convivemos diariamente com pessoas que ainda não conhecem Jesus, e é natural que elas tenham uma vida pagã. O verdadeiro perigo está naquele que conserva apenas a aparência de cristão, recebendo a confiança reservada a um irmão, mas interiormente rejeitando o evangelho e agindo como um vírus infiltrado na igreja, corrompendo-a por dentro. Esse torna-se mais perigoso do que o pagão declarado, justamente porque sua influência nasce da falsa aparência de fidelidade. O ensinamento de Jesus é claro. Depois de esgotados todos os recursos da paciência, da correção fraterna e do amor, se alguém demonstra que nada quer com Cristo, é preciso reconhecer essa realidade e aplicar as suas consequências. Por esse motivo, o Senhor nos alerta: cuidado com os lobos em pele de ovelha. Deus os abençoe.

nome do Pai, do Filho e do Espírito Santo. Amém. O anjo do Senhor anunciou a Maria e ela concebeu do Espírito Santo. Ave Maria, cheia de graça, o Senhor é convosco. Bendita sois vós entre as mulheres e bendito é o fruto do vosso ventre, Jesus. Santa Maria, Mãe de Deus, rogai por nós, pecadores, agora e na hora de nossa morte. Amém. Eis a escrava do Senhor, faça-se em mim segundo a vossa palavra. Ave Maria, cheia de graça, o Senhor é convosco. Bendita sois vós entre as mulheres e bendito é o fruto do vosso ventre, Jesus. Santa Maria, Mãe de Deus, rogai por nós, pecadores, agora e na hora de nossa morte. Amém. E o Verbo Divino se fez carne e habitou entre nós. Ave Maria, cheia de graça, o Senhor é convosco. Bendita sois vós entre as mulheres e bendito é o fruto do vosso ventre, Jesus. Santa Maria, Mãe de Deus, rogai por nós, pecadores, agora e na hora de nossa morte. Amém. Rogai por nós, Santa Mãe de Deus, para que sejamos dignos das promessas de Cristo. Oremos. Infundi no nosso espírito a vossa graça, ó Pai. Vós que na anunciação do anjo nos revelastes a encarnação do vosso Filho, pela sua paixão e cruz, conduzi-nos à glória da ressurreição por Cristo nosso Senhor. Ó minha Senhora e minha Mãe, eu me ofereço todo a vós e em prova da minha devoção para convosco, eu vos consagro neste dia e para sempre meus olhos, meus ouvidos, minha boca, meu coração, inteiramente todo o meu ser. E porque assim sou vossa, incomparável Mãe, guardai-me, defendei-me como coisa e propriedade vossa. Amém. Jesus, Mestre Divino, que chamastes os apóstolos a vos seguirem, continuai a passar pelos nossos caminhos, pelas nossas famílias, pelas nossas escolas e continuai a repetir o convite a muitos de nossos jovens. Dai coragem às pessoas convidadas, dai forças para que vos sejam fiéis como apóstolos leigos, como sacerdotes, como religiosos e religiosas, para o bem do povo de Deus e de toda a humanidade. Amém. Em nome do Pai, do Filho e do Espírito Santo. Amém.

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0: Fernando Bodimar Lima, estamos chegando com a temperatura de 14 graus. 14 graus. Em relação a ontem, tá quente, né, Bodimar? Ontem estava bem mais frio aí este horário. Então vamos dando uma de casa nesse dia 12 de agosto. Já chegamos aí praticamente quase na metade do mês de agosto. Passa muito rápido, né? 225 dias já do ano, faltando 141. 33 semanas já do ano. Deixa eu ver o que eu tenho aqui, não muita importância na minha agenda gaúcha. Então vamos dando uma de casa, agradecendo aos amigos e amigas, agradecer a Deus pelo privilégio de nos encontrar em mais uma programação de final de tarde, boca da noite. Amigos que já estavam aí com o colega Alberi Dias, e a tarde é sua. E agora há pouco a Carla Vargas aí com o programa Na Escola de Jesus e a oração da Ave Maria. Então um convite a todos para seguir com a gente até às 8, eu e Bonimar Lima, na companhia de vocês, que nos honra muito aí pela sintonia, tanto aqui na cidade quanto no interior. Amigos do campo, amigos da cidade, amigos que ouvem pela internet, na rede mundial de computadores. Então vamos chegando aí, dando o de casa e já saber aí como é que vai ser comportado, hein? Choveu bastante esta noite, né, Bonimar? Muita chuva esta noite. Então vamos saber aí como é que se comporta a quinta-feira, a quinta e a sexta e o final de semana, com a Metsul.
1: A tendência para esta quarta-feira é de tempo instável, com chuva em São Borja e todo o oeste gaúcho, por conta de um ar quente que desloca a chuva de norte para sul. O tempo fica instável e com 17 a 18 graus é a previsão de temperatura. Quinta-feira com muitas nuvens, chuva passageira com 14 a 19 graus. Na sexta e no sábado, uma trégua na instabilidade, uma pequena janela aí de tempo seco, com sol e nuvens, 14 a 22 graus na sexta, temperatura chegando aos 26, 27 no sábado. E para o domingo e segunda-feira, dias 16 e 17 de agosto, há uma expectativa de voltar a chover forte, até mesmo por conta da queda na pressão atmosférica. Poderemos ter um cenário aí de temporais, de eventos de chuva forte, com o tempo abafado ainda no domingo, com 28 a 30 graus de temperatura. Então, o ar quente eleva aí o risco para temporais. Já na segunda-feira, teoricamente, a chuva segue e a temperatura não passa dos 25 graus. Da Metsu Meteorologia, Estel Cias.
0: A Estel Cias, da Metsu Meteorologia, aí, chegando aí com a previsão do tempo. O Bonimar Lima, então nós vamos já dando uma de casa e agradecendo aos amigos e amigas aí que já estão mandando as suas mensagens e cumprimentar musicalmente aos amigos e por conta da Vidro Sul 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Bueno, vamos chegando aí cumprimentar os amigos aí, porque eu tô chegando, Bonimar, solto das patas.
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0: Bueno, bueno, Bonimar Lima, então nós pagamos uma dívida aí, né? Eu tinha um pedido ontem, é da nossa amiga Jose, a Joice aqui na próximo o Hospital Ivan Goulart, e trouxemos então para ela Francisco Vargas, Chucro de Berço e o Luiz Cláudio, Solto das Patas. Mas agora, pouquito eu estive ali no Hospital Infantil Ivan Goulart, fazendo uma visita aí pro meu grande amigo, seu Círio Neigaúna. Alô, seu Círio! A gente sabe que esse lugar aí é um lugar de recuperação, que não é fácil ficar dias e dias, noites e noites, parecem mais lentos, né, seu Círio? Mas a gente sabe que o senhor é muito forte, seu Ciro Gaúna. O senhor é muito forte e vai vencer mais esta fase, viu? Abraço para a Lelê, a Leonardo aí que está aí com o senhor, a neta, e parabéns já recebendo mais uma neta aí, né, seu Ciro? Filha do Leandro. Então mais uma neta aí, seu Ciro. Mais força, né, seu Ciro? Mais força vai ter aí para que logo, logo a neta anda agarrada nas suas bombachas aí, pro senhor não fazer arte de novo, né, seu Ciro? Agarrada nas bombachas pra não subir onde não deve, nos galpão aí, né? Deu um contramogango, né? Mas tá passando, né, seu Ciro? Então, força, fé, foco, pense em tudo que o senhor já passou junto com a sua família, com seus amigos, né? Você, seu Ciro, o senhor é uma garra gigante dentro do senhor, viu, seu Ciro? O senhor é forte. Cada dia que passa é um passo mais perto do senhor ficar bem, viu? Cada dia que passa é um dia que o senhor vai melhorando aos pouquitos e logo, logo vai estar junto com a sua família, com os seus em casa, né? Estamos contando as horas para o senhor estar em casa de novo. E o meu rancho, o senhor sabe que é seu também, viu, seu Ciro? O meu rancho é seu também, então descanse e deixe que os médicos, os profissionais da saúde cuidem do senhor, viu, seu Ciro? Então descanse, fique tranquilo, e os médicos aí, os profissionais de saúde vão estar do seu lado aí sempre a hora que precisar. Não tenha pressa, tá, seu Ciro Gaúna? Não tenha pressa, o seu corpo precisa desse tempo para ficar bom, para sarar, né? E o nosso pensamento não sai nem um pouquinho aí, nem um segundo do senhor aí, orando, rezando aí, para que o senhor fique bom logo, logo. E rir de tudo isso que passou, sossegados em casa, né, seu Ciro? No seu canto, tá? Então, Deus que cuide dos seus momentos aí, com os seus, com a sua família aí, que logo, logo vai estar em casa, cuidando do seu rancho lá, tá bom, tio Ciro? Baita abraço aí, todo o programa de hoje vai pro senhor, tá bom, meu galo véi? Nosso galo cinza aí, seu Ciro Neigaúna, que Deus lhe conforte e lhe dê bastante. Tá escutando lá no celular, né? A Leonardo colocou no WhatsApp, no aplicativo da Cultura, e ele tá ouvindo o nosso programa. O programa todo de hoje vai pro senhor, tá bom, seu Ciro Gaúna? Bueno, vamos chegando então, Bonimar Lima, por conta das empresas que patrocinam este programa, Vidrosul Vidraçaria, ali na Júlio Trois, 2131. 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É, recupera aí logo, seu Ciro, pra, se Deus quiser, logo, logo aí, nos festejos de Farroupilha lá no CTG, nosso CTG, que o senhor ajudou a fundar, o CTG, revivendo a tradição. 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Ô, Lima Lima, vamos dar uma espiada aqui no que o pessoal já tá mandando o chasque aqui pra nós, já vamos com mais músicas no programa. Vamos ver aqui, o Charola escutando a gente, ó, chimarrão com a erva mate e tomeleiro. Boa noite, Bagual Velho. Boa noite, Charola. Chimarrão bem cevado com a erva mate e tomeleiro. O Renato Monteiro, lá em Caçapava do Sul. É, deixa eu ver aqui. Meu amigo Laudelino, eu não sei, não sai a voz da escuta do programa, do amigo. Um abraço aqui, tá chovendo. Abraço, boa noite, baita Laudelino. Tamo na escuta do programa, tá chovendo aqui, ó, chovendo. Lá em Caçapava do Sul, um grande abraço aí pra ti, viu? E deixa eu ver, o Eloy Paulo Saitenfus, um abraço pro Eloy, ó.
1: Mas uma música pra os amigos aí que tiver na escuta, o Jorge Gavião lá pro senhor, os amigos que tiver na escuta aí, seu Paulo lá, companheiro seu, do Jorge Gavião, né? É o pedreiro. Eu não tenho renda agora, estão lidando pra cidade, mas que um dia vão vir aqui em casa lidar de novo. E um abração pra todos que se sintam abraçados aí. E umas garoazinhas aqui em casa, deu 55 essa noite.
0: Opa!
1: Tá deitando garoa de novo. Tá bom. Minha roda do fogo aqui com o povo. Vamos fazer um carreteiro.
0: Muito bom.
1: Um carreteiro e um feijãozinho. Bastante puxeiro.
0: Que coisa.
1: Forte a coisa.
0: Mas que maravilha, meu amigo Eloy Paulo Saitenfus. Obrigado pela audiência aí, galo velho. Vamos ver aqui quem mais tá aqui comigo. Seu Leomar Milbrat, boa noite, seu Leomar, obrigado pela audiência. Boa noite, Laudelino, estamos aqui no Ivaí, comendo um bolo frito. Eu e o Osvaldo e o Setembrino mandam uma música pra nós, obrigado. Jesus, alô, Jesus Pedroso Souza, aquele abraço, estão lá, comendo um bolo frito, o Osvaldo e o Setembrino e o Jesus. Muito obrigado aí pela sintonia de vocês. Amiga Lena Araújo, lá do Rincão do Meio. Boa noite, Laudelino. Obrigado pela divulgação do nosso evento que foi realizado os dias 7 e 8, o qual foi um sucesso. A tua parceria e apoio são muito importantes para nós. Gratidão. Tamo junto. Amiga Lena, precisar de nós aí, não tem dia, não tem hora, não tem porteira fechada, viu, Lena? Não tem portão no cadeado no portão, viu? Um grande abraço aí, Helena, precisar de nós aí, parabéns aí pelo sucesso que foi as festas lá no Rincão do Meio, né? Um grande abraço, muito obrigado pela sintonia. O Ricardo Betim, boa tarde, Laudelino, 65 milímetros de chuva no Rincão Abençoado de São Ramão, na escuta, fazendo uma boia e ouvindo o programa. Ah, fazendo um poroto negro, né? Fazendo um feijãozinho. Um grande abraço aí, Ricardo Betim, lá em São Ramão. Muito obrigado aí sempre pela audiência. Bueno, o preto dos Trapa Pintura. Boa noite, meu amigo Laudelino. Tô na escuta. Alô, Preto. Rodrigo, Homem Ramão. Muito obrigado a todo mundo aí pela audiência. Bueno, bonimadinho. Sou bonito, mas só que eu não danço bem. Quem dança bem é o Cláudio Miro Escobar, né, Cláudio Miro?
2: Então vai pra mim. Pode dançar bastante nos Pagos de Soledade, na Serra.

0: pensei bastante. Vamos fechar na cordona, companheiro.
1: E dança bem, Claudio Miro. Então, me vou pra Vaneira, João Luiz Correia.

0: Esse é o nosso povo gaúcho.
1: Bueno, Bonimar Lima, já são 18h30, 6h30, 6h30. Hoje quarta-feira, né, Bonimar? Hoje quarta-feira não tem a loteria. Loteria é... Opa, Claudio Miro! Obrigado pela audiência, Claudio Miro. Não deu de casa em Itapera, né? Então hoje a loteria é às 8, né? Às 8 da noite e sai o sorteio da loteria. Os Monarcas, sou bonito e danço bem. E é pro Claudio Miro, né? E o João Luiz Correia, me vou pra Vaneira. Bonimar, eu tô aí com a Vânia Alves, a vereadora Vânia Alves, e ela tá fazendo agora, tá com a gente aí, tá viajando, inclusive ela, nós tínhamos acertado para vir no programa, mas em função de uma viagem de última hora, não pôde estar com a gente, mas a gente vai, já vai adiantando o assunto, né? Que grande jantar, baile, jantar fandango, beneficente, que está reunindo a comunidade em apoio ao Lar Acolher. E eu vou falar com a vereadora Vânia e vai falar um pouco aí, ela que é a coordenadora, enfim, aí todos os detalhes passam pela Vânia Alves. Um grande abraço, boa tarde, boa noite, vereadora Vânia.
2: Boa noite, Laudelino, boa noite a toda a comunidade que está na escuta aí do teu super programa e muito obrigado aí por estar divulgando essa causa.
1: Com certeza. Agora é dia 15 agora, né, vereadora Vânia?
2: Isso. No próximo sábado agora, lá no CFTG Tropilha Crioula.
1: No CFTG Farroupilha, né?
2: Isso, desculpa, perdão. CFTG Farroupilha, exatamente. CFTG Farroupilha, o patrão Kiko nos emprestou lá a entidade para fazermos um grande jantar baile beneficente em prol do Lar Acolher.
1: Celebração de aniversário, né, vereadora Vânia?
2: Exatamente, essa entidade aí que cuida de pessoas com deficiências, tanto na questão de moradia, né, de algumas pessoas que se encontram em vulnerabilidade social, que são órfãos, tanto quanto na questão de oferecer oficinas de estímulo para essas crianças especiais. Então, está completando 3 anos essa entidade. E nós estamos aí ajudando a promover esse jantar baile beneficente lá no CFTG Farroupilha, nesse sábado, então, com a animação do grupo Tranco Baileiro. E o cardápio do jantar é galeto e acompanhamentos.
1: Olha só que maravilha. Tá, e nessa oportunidade aí também vamos fazer um sorteio. Inclusive, tá correndo uma rifa, uma ação entre amigos de um carro, né, vereadora Vânia?
2: Exatamente. Nós ganhamos um carro do Pedrinho Automóveis. Lindo carro, Peugeot. E o valor da cartela é R$50 para concorrer a esse carro. Ainda temos cartelas à disposição. É só entrar em contato conosco ou ir até o Lar Acolher para adquirir a sua cartela. E nesse dia faremos o sorteio, então. Desejar, agradeço aí o CFTG Farroupilha, o patrão Kiko, e toda a sua patronagem, também ao Pedrinho, que nos doou o carro, toda a equipe do Lar Acolher. Estou aqui também com o diretor Odierle, que tem detalhes do carro aí, se quiser passar para o pessoal, eu não sei bem o detalhamento do carro.
1: Opa.
2: Mas tem aí.
1: Dá tempo, né? Alô, Odierle, o meu amigo Alô, Odierle, diretor lá do centro de Lar Acolher. Maravilha, maravilha, prazer falar contigo, Odi, me conta um pouquinho desse carro aí e me conta também sobre, eu sei que o grupo aí, o Lar Acolher, aí tá em busca de recursos para adquirir o espaço próprio, né? Um ambiente próprio aí, porque tem a despesa de aluguel e tudo, então eu sei que esse grupo aí, o pessoal tá trabalhando junto para buscar recursos aí para adquirir um espaço próprio aí do Lar Acolher, né, Odi?
3: É isso aí, senhor. Nós estamos localizados ali na frente do quartel de engenharia, bem em frente ao muro, e aquele prédio é alugado, e a gente está trabalhando para a compra do prédio, né?
1: Isso.
3: E a gente pode construir e abrir mais vagas também para os especiais órfãos, né, que necessitam de mais vagas, e daí a gente pode construir. E aí para isso que a gente está fazendo essa promoção agora nesse jantar baile.
1: Uhum.
3: E desde o começo do ano nós estamos vendendo uma rifa de um carro, que é um Peugeot 307, banco de couro, câmbio manual, teto solar, completo de tudo, um baita carro, branco, assim, de presença, bonito, inclusive vai estar lá na noite do sorteio, vai estar lá na frente do CFTG Farroupilha, e a gente convida a comunidade para se fazer presente conosco, jantar conosco, dançar nessa noite. Também vai ser uma noite de fortes emoções, né? Nós estamos preparando homenagens lá para os acolhidos também, para os residentes que moram conosco. Vai ser uma noite bem agradável e a gente convida a comunidade a se fazer presente. A gente sabe que tem muita gente que nos ajuda, empresários, amigos, e essa é uma excelente oportunidade, adquirindo uma mesa e também comprando um número da rifa do carro. O número da rifa é apenas R$50, né? Por apenas R$50 esse carro pode ser seu. E na mesa é no valor de R$200 para 4 pessoas. Será servido galeto com acompanhamento, Chiloto.
1: Bom de preço, ainda mais pensando que estará colaborando 50 pila por pessoa, galeto e acompanhamentos. E dança bastante com essa gurizada buena do grupo.
3: Tranco Baileiro.
1: Tranco Baileiro, gurizada buena aí, os queridos aí do Tranco Baileiro. Então tem certeza. E daqui a pouco todos aqueles amigos que estão vindo e adquiriram o número da rifa, já vai pronto daqui a pouco para vir de carro para casa, né, Odir?
3: É verdade. Quando vê, já volta de Peugeot para casa, né, Tilogan?
1: Mas que maravilha. Então eu quero parabenizar a iniciativa e as pessoas que estão junto, que estão trabalhando. A gente sabe que o custo é altíssimo para manter o lar a colher e buscando também recursos para adquirir o espaço próprio, né? Um imóvel próprio aí do lar a colher. Tenho certeza que com a ajuda de cada pessoa que está ouvindo o programa, que participar aí, claro que é que nem de grão em grão a galinha enche o papo, né? Aos pouquinhos vamos, vai adquirindo aí valores aí para adquirir o imóvel, que está para venda, inclusive, o imóvel, né, Odier?
3: Isso, está para venda. Nós já alugamos há 2 anos atrás com a perspectiva de compra, né? Ah, os outros nos alugaram. Aí eles nos deram um prazo de 1 ano, aí a gente conseguiu renovar por mais 1 ano, só que agora...
1: Tem que ir atrás.
3: Esse prazo. Ou a gente compra, ou a gente tem que entregar o prédio, né? E é assim, ó, graças a Deus ali é um espaço, que a gente diz assim, que foi Deus que nos colocou ali dentro.
1: Com certeza, acessibilidade e tudo, né?
3: Ele já era todo adaptado, porque o casal de idosos que morou ali por último, né? Eles já tinham adaptado toda a casa, então para nós, com as crianças especiais ali, parece que veio para eles mesmo, né? Então a gente pede ajuda da comunidade para que nos ajude a adquirir, né? Que a gente consiga, nem que seja pelo menos dar uma entrada para os donos, né? E continuar pagando mensalmente, continuar pagando anualmente, mas a gente faz esse apelo para a comunidade que nos ajude para que a gente possa continuar nessa casa que já está praticamente toda adaptada para eles e tem terreno para construir mais vagas, né, futuramente.
1: Exatamente. Parabéns, Odiel, pelo trabalho de vocês aí e desejar aí que tem certeza aí que vai superlotar ali o CFTG Farroupilha para esse evento beneficente, tá bom, Odiel?
3: Tá bom, Tilado, muito obrigado mais uma vez pela sua força, pela divulgação que o senhor está sempre dando no nosso trabalho.
1: Tá, já transmito aí para a vereadora, vou falar novamente para me despedir da vereadora Vânia, despedir no sentido da ligação, né?
3: Então, muito obrigado, Aldelino, pela ajuda.
1: E então desejamos aí que seja uma noite de festa, uma noite de emoções, como falou o diretor Odier aí, que todo mundo consiga estar colaborando aí para que os objetivos aí do Lar Acolher sejam alcançados aí, e Deus com certeza está junto aí com vocês, como falou o Odierne, o local ali vai ser no futuro aí, com certeza, de propriedade do Lar Acolher.
2: Amém, é um trabalho humanitário, Aldelino, que cuida pessoas que mais precisam da nossa ajuda, e também pessoas que queiram nos ajudar com insumos alimentícios para o jantar também. Nós estamos ganhando caixas de galeto e outros alimentos que vão ser usados no jantar. Pessoas às vezes querem doar de alguma forma e não sabem como. Entre em contato conosco que toda ajuda servirá de bênção.
1: Com certeza. Principalmente que a matéria-prima do galeto é o galeto. O pessoal puder dar meia caixa de galeto, dar 5 quilos, 10 quilos, o que puder ajudar sempre vai ser bem-vindo, né, vereadora Vânia?
2: Muito obrigado.
1: Deus abençoe, boa viagem para vocês e os objetivos com certeza serão alcançados.
2: Amém, amém, em nome de Jesus. Muito obrigado e um abraço a toda a comunidade de São Borja.
1: Tá bom, um abraço aí para a vereadora Vânia e o Odier lá do Lar Acolher. E que Deus abençoe, que vai ser um grande evento. Bonimar Lima, vamos trazer um trancão de livramento. Os quatro Galdérios cantando para nós.

0: Olha só, Bonimar, até os Ramos estavam na festança dos Medeiros, né, compadre Erlei? Compadre Erlei Ramos também estava na festança dos Medeiros. Olha, nós ouvimos os quatro Gaudério, Trancão de Livramento e o Bando Gaúcho, a festança nos Medeiros. Um abração da Maristela e pra Zeta, o seu Pedro, o Ricardo, a Márcia e a Lili. Todo mundo ouvindo a gente, né, Marcela? Zeta, o Pedro, o Ricardo, a Márcia e a Lili ouvindo o programa Entardecer na Querência. Meu amigo Jean, do Piquete Os Tauras, do Laço. Alô, Jean. Muito obrigado pela audiência, amigo Jean. Ó, compadre Leia. Ei, olha. O meu, olha, que a gente tá perto. Escutando a gente, ele é com a comadre de Lênia, lá em Garruchos. E o Jean, do Piquete Os Tauras, do Laço, convidando agora para um bingo, né? Agora, próximo dia 15, sábado, né, Jean? Sábado, agora, às 8 da noite, na Associação dos Moradores do Bairro Florencio, aqui no Guimarães. Vai estar bingo, ó. Na barra, 10 quilos de arroz, meio fardo de refrigerante e uma blusa. Não é a blusa vermelha, viu? Não é a blusa vermelha. O prêmio de fundo, uma cesta básica e meio fardo de refrigerante. Segunda rodada, na barra, 10 quilos de arroz, meio fardo de refrigerante e um ferro elétrico. Fundo, uma cesta básica, meio fardo de refrigerante, uma garrafa térmica. Terceira rodada, na barra, 15 quilos de arroz, meio fardo de refrigerante, 5 quilos de coxa e sobrecoxa. Fundo, uma cesta básica, meio fardo de refrigerante, um fardo de cerveja. Quarta rodada, na barra, um fardo de arroz, um fardo de cerveja, fundo, meia ovelha e um fardo de cerveja. Quinta e última rodada, na barra, uma caixa de coxa sobre coxa, um fardo de cerveja, fundo, meia ovelha, um fardo de refrigerante e um fardo de cerveja, tá bom, pessoal? E agora, próximo dia 15, às 8 da noite, na Associação de Moradores, bairro Florencio Aquino, Guimarães, tá bom, Jean? Um abraço aí pra ti, a patroa e todo mundo aí que faz parte desse Piquete Os Tauras do Laço. Inclusive, meu amigo Antônio Gaúcho, né, Antônio? É desse piquete aí também. Olha aqui a Escola Paris Sumariense, promovendo agora sexta, viu? Sexta-feira, Colonial Beneficente, viu? Colonial Beneficente, sexta-feira, dia 14, lá no CFTG Farroupilha, às 8 da noite, sexta-feira. Primeira rodada, baita bingo, hein? É, o meu amigo, meu irmão Márcio Trindade vai estar cantando esse bingo também. Olha aqui na barra, uma cesta básica, 30 trufas e R$100. Fundo, 10 quilos de arroz, uma chaleira elétrica e mais R$100. Segunda rodada, na barra, um fardo, uma cesta básica, um kit de decoração e R$100. Fundo, um ventilador, uma bombacha feminina e mais R$100. Terceira rodada, na barra, um liquidificador, um fardo de refrigerante, mais R$100. Fundo, 10 quilos de arroz, uma batedeira e mais R$100. Quarta rodada, na barra, uma cesta básica, 10 quilos de arroz e R$100. Fundo, 10 quilos de arroz, uma air fryer, R$100 e mais uma torta. E na última rodada, na barra, 20 quilos de arroz, 10 quilos de coxa sobre coxa e R$200. Fundo, um chancho, um porco, um fardo de refrigerante, uma faca artesanal e R$1.500 em dinheiro, tá bom? E a cartela é uma por 10 e 3 por 20. Baita bingo, hein, filho? Baita bingo. Então tá todo mundo convidado para este baita bingo ali no CFTG Farroupilha. Mais um chasque chegando aqui, Bonimar, o Piquete Tiro de Laço, convidando a todos para a seguinte programação. Domingo, dia 16, almoço com churrasco e acompanhamentos. E a partir das 14 horas, domingueira animada pelo grupo Os Mensageiros. E a partir das 2 da tarde, o Chiru. Chiru do Vale apresenta ao vivo os músicos presentes direto da Rádio Atlântida FM do Piquete Tiro de Laço. É, o repeteco aí do João Brasil, repetindo que não é permitido dançar de chapéu, boné, bermuda ou mini saia, né, João? Bonimar, eu tenho uma utilidade pública, nota de falecimento e convite para enterro. Círio Fagundes, viúvo, Cissa, Círio, filhos, genro, nora, irmãos, cunhados, sobrinhos, demais familiares da sempre lembrada Eliana Maria Marquesan Fagundes. Com pesar, participam a parentes e amigos do seu falecimento ocorrido hoje. Os atos fúnebres estão sendo realizados na Capela Vera Bastion do Centro Sala A. De onde o féretro será conduzido às 10h30 de amanhã para o Cemitério Municipal Jardim da Paz. Participamos do falecimento de Eliana Maria Marquesan Fagundes. Os familiares antecipam agradecimentos. Ano chegando, Borimar Lima, e já informando. Borimar, por gentileza, traz o Chasque da Cultura. Borimar, traz o Chasque da Cultura e nós já voltamos com mais músicas no programa.
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2: Bueno, bueno, aqui ó, nosso amigo Sandro. Alô, Sandro! Olha aqui, ó, montei, ó.
3: Como ter que ir jogar esse bingo, né? Vou trazer esse tchante para fazer um assado.
2: É, né, Sandro? Vamos trazer esse tchante aí, Sandro. Não vamos perder. Então, sexta-feira, ali no CFTG Farroupilha, Colonel da Escola Parício Mariense. Mais um chasque aqui. E... Natalício. Dom Laudelino. Opa, Dom Laudelino, amigo velho. Tenho alguns CDs do Mano Lima. Se não... Não são piratas. Quero te doar. Pensei em ti. Com certeza, Natalício Cortez. Vou fazer o seguinte, Natalício, os que eu tenho vários do Mano Lima, vou tirar uma foto dos que eu tenho, tu vê se confere com os que tu tem, os que eu não tiver, aí com certeza, né? Com certeza tem interesse pra nós tocar pro povo aí, tá bem? Natalício Cortez, baita abraço, muito obrigado aí pela doação e pelo carinho, meu galo, velho. O Beto Colorado, tchê, Beto, vai dar Grenal, hein, tchê? Vai dar Grenal na Copa do Brasil. Grande abraço aí, Beto Colorado, obrigado pela audiência. Vai ter galeto domingo aí, né, Beto? Aí no Paraboi vai ter galeto, tá? Um grande abraço aí pra ti. A minha amiga Letícia Amaral, grande, quero comprar número da rifa do carro pra ajudar o lar a colher. Que maravilha, que coisa mais linda, os gestos aí, né? Um grande abraço aí, Letícia, lá da Associação de Moradores lá do São Marcos, lá do São Marcos, ó. E mais um convite, a comunidade de São Marcos convidando todos pra prestigiar a nossa festa dia 8 de novembro, olha aí, 8 de novembro, ao meio-dia, vai ter aquele tradicional churrasco campeiro e acompanhamento, né? Teremos uma copa bem montada, com bebidas, à tarde teremos aquela domingueira animada pelo Jonathan Marques, né? Traga sua família, teus amigos e prestigie a festa lá de São Marcos, viu? Da comunidade de São Marcos, né, Letícia? Vamos continuar divulgando até o dia da festa este grande evento aí, tá bom? Um grande abraço e muito obrigado pela audiência. A minha amiga Carmen ali no passo, ó, tudo bem, Laudelino, com você? Eu quero homenagear o meu esposo João Santa Catarina, hoje está de aniversário com a música do Gildo de Freitas. Um abraço pra você. Traz a mula preta, hein, Bonimar? Traz a mula preta pra nós homenagear aí o a pedido aí da Carmen, a mula preta aí com o Gildo. Eu sou a Carmen Vieira, Santa Catarina, então parabéns, domingo a festa pode vir, é nosso convidado. Obrigado, Carmen, muito obrigado, vai ter festa pra celebrar o aniversário do João, né, do nosso amigo João Santa Catarina, desejar muita saúde, muita luz, muita paz, muita alegria pra ele, viu? São os desejos nosso aqui, meu e do Bonimar Lima também. Quando o Bonimar acha a mula preta, é, qualquer coisa, tiver arisca, Bonimar, tiver arisca aí, pode laçar a mula preta aí. Boa noite, aqui é o Wilson Araújo, hoje encontrei o Wilson Araújo ali no Hospital Infantil Ivan Goulart. Boa noite, Laudelino, tô na escuta deste baita programa, obrigado pelo baita, um forte abraço, meu amigo, viu, se puder tocar Saudades da Minha Terra com Gildo. Ou vou te pagar com uma do Gildo aí, com a mula preta também, viu, seu Araújo? Obrigado pela audiência, meu galo velho. Muita saúde, muita luz, muita paz pra ti. Então, ô João, alô, João, Santa Catarina, vai pra ti o Gildo de Freitas, então, cantando a mula velha.

Senhor, Santa Catarina, nossa homenagem, muita saúde, muita luz, muita paz e muita alegria para esse amigo, viu? São os desejos aqui da nossa programação. Mano, Bonimar Lima, vamos fazer o seguinte, vamos trazer um vistaço na tropa aí com o grupo Fourechão. Um vistaço na tropa.

0: Bueno, Bonimar Lima, programa Entardecer na Querência, onde o povo há 20 e tantos anos já nesse programa no ar, né? Mas agora com essa adicionada em mais uma hora, ainda o povo fica bem à vontade para ouvir, né, seu Celso? É, fala aí, tio Celso.
1: Um abraço, então. Muito bom teu programa. Eu gosto da música do Bota aí, bem diversificada, né? Muito boa, muito fora do ar, né? Só nós pra gente se entender. Mas é isso aí. Um abraço, então. Muito bom teu programa. Eu gosto das músicas do Bota aí, bem diversificada, né? Muito boas músicas.
0: Ô, tio Celso, obrigado pela... O tio Celso aí, que ele é dona Eleonora ali, com aqueles produtos de casa, né? Tudo orgânico, é alface, a couve e a couve-flor, tem de tudo, né? Logo, logo teremos tomate também, né, tio Celso? Então, tudo que ele produz, ele vende para as pessoas que gostam de um produto orgânico ali. Ali em frente à Becker, né, ali pertinho da Câmara de Vereadores. Seu Celso, dona Eleonora, sucesso. E caldo de cana também, né, seu Celso? Caldo de cana também. Aquele abraço e obrigado. Tá fogoneando, fazendo uma boia no fogão ali. E ouvindo o nosso programa. Grupo Fogo de Chão, um vistaço na tropa, ouviu aí, seu Celso? E os mateadores, quando os versos vêm pras casas. Vamos ver aqui. O seu Valentim, escutando o programa. Um abraço aí, seu Valentim. Muito obrigado pela audiência, seu Valentim, o pai do Cito. É, seu Valentim, pai do Cito, né? O meu amigo Bronzoni também, que faz parte do grupo Os Cavaleiros da Fronteira. Que amanhã estão largando, né? Estão botando o pé no estribo e largando. É, pra a geração da chama crioula trazer a centelha aí pra lá em Rio Pardo, lá na cidade histórica de Rio Pardo, vai ser a geração da centelha da chama crioula, né? E aí distribuir para todas as regiões tradicionalistas, né? E no dia 3 de setembro, é claro, início de setembro, dia 5 de setembro, né? Estaremos lá com o Dirceu, a Mani Ivanir, lá na distribuição da centelha da chama crioula, lá em Mato Queimado. E depois de lá pra cá, essa gurizada buena aí do nosso grupo, os Cavaleiros da Fronteira, vem furquilhado até a São Borja, até a nossa cidade, aí pra acender o nosso candeeiro ali na Praça 15 de Novembro, na plataforma cívica. E distribuição aí para os CTGs, os nossos piquetes aí. Ah, chama arde nos corações dos nossos gaúchos e gaúchas da capital do Fandango aí nos CTGs e nos nossos piquetes, né? Um grande abraço e muito obrigado pela audiência aí, o patrão Rodinei Caetano, patroa Lore lá do nosso CTG, revivendo a tradição. Estão ouvindo a gente, né? Depois de aquele descanso, né? Começando o descanso aí após dias de trabalho desde o início do acampamento, né, patrão? Desde o início do acampamento, a preparação do acampamento do nosso CTG Revivendo, lá no Sindicato Rural, por ocasião do acampamento Farroupilha. Agora um descanso, é, incluído o trabalho do dia a dia, né, patrão? E logo, logo aí, no início de setembro, daqui a pouco a Lore me repete aí a programação aí dos festejos Farroupilha antecipado, né, patrão? Me manda aí pra nós ir começar a divulgar agora e convidar o povo aí, toda a gauchada aí dos CTGs, dos piquetos, pra participarem lá no nosso Sarandi, né? Nos nossos festejos Farroupilha. O Alisson Velasque, boa tarde, Laudelino, na escuta, na cidade de Zapala, na Argentina, indo devagarito em busca do Chile. Forte abraço, Alisson Velasque, mas olha só a geleira.

0: Rapaz do céu. Olha o gelo que o homem tá cortando, gelo, ó. Em Zalapa, na Argentina, indo devagarito em busca do Chile. Tá, aquele abraço, Alisson. Muito obrigado aí pela audiência, Galo Véi. Deus te proteja, Deus te cuide aí, viu? Antônio Gaúcho, buenas. Filho Laudelino indo pro rancho escutando a boa música. Um grande abraço. Muito obrigado pela audiência, Antônio Gaúcho. Indo pro rancho, nos levando de carona. Que maravilha, né? A gente ter amigos aí que nos levam de carona. Seu Valentim. Um abraço, seu Valentim. Cito Car. Um grande abraço aí. Qualquer hora. Bom, tem que largar uns apoiadores, uns patrocínios aqui no programa, né, Cito? Um abraço e muito obrigado pela audiência aí, Cito Car. Sapataria Monteiro, Bodimar Lima. Tive ali agora. Um abraço aí pras, né, as amigas ali da Sapataria Monteiro. 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Não, na Diamante é do Chiquinho, lá é a... Bom, é aqui na Paris de Marense, né? Cruzou em frente à prefeitura. É, cruzou em um novo local, até o que ali, menos de um ano, né? 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Então, as gurias aí, de, como é que você diz, deu ali a brilhante. Ai, como é bom ter os amigos aí que nos socorrem de vereda, né? Aqui no ar, que não tem de estar esperando lembrar, né? O Ricardo Betinho, a brilhante, né? O nosso amigo Celso ali da Brilhante. Tá, aquele abraço aí, o Ricardo Betinho. 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Um abraço, gurias, ali da Sapataria Monteiro, que não... A Vanessa, né? Nossos amigos aí que sempre estão ligados na programação. Mano, Bonimar Lima, vamos com... Eu não te mandei ainda o César Tati, né? Acho que não veio o César Tati hoje, ele me mandou aqui digitado. Vamos ver aqui. Super 1, deixa eu achar aqui, Bonimar, eu acho que ele me mandou digitado aqui. Super 1, é, me mandou digitado aqui. Alô, César Tati! Ah, para repetir as de ontem, Bonimar. Vou te mandar aqui, repetimos as de ontem. Rádio. Mandei pra ti. Vai grudando essa aí, Bonimar. Vai grudando enquanto eu já vou te mandar aí o Alcides lá da Sete Povos. E vou te mandar a erva mata e tomereiro. Vai grudando aí.
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1: 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Ô, de música, Bonima Lima, João de Almeida Neto canta no programa.

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Alôzão, Terci Dornelis, lá da Brizola. Terci, lá se saiu do Vildo de Freitas.

seguindo, né, Bonimar? Vamos seguindo. Bonimar, eu te mandei aí do Renato Monteiro aí, uma palhinha. Vamos dar uma palhinha aí, que logo, logo, agora não adianta, em setembro, outubro, ele vai estar gravando. Aí, claro que ele tá cru ali, só com a gaita botoneira dele, né? Só com a gaita de oito socos ali e a voz. Aí vai pra estúdio, aquela coisa toda, né, Renato Monteiro? E aí vamos dar uma melhorada, vai melhorar bastante, né? Isso aí, tá crua essa música aí, né? Tá crua, então quando ficar pronta realmente em estúdio, aí vai ficar de fundamento. É uma música aí que ele homenageia antigos comércios e as pessoas do Nhuporã. As que maravilha, né? Pessoas do Nhuporã. Então vamos ouvir aí o Renato Monteiro e Bonimar Lima. Olha, olha, olha.

0: Com a gaúcha, Renato Monte, filho do Jaci Monteiro, né? Mambelo, rapaz, olha. Que maravilha. Parabéns, Inhuporã, por receber essa homenagem de um filho do Inhuporã. Que maravilha, né, Che? A hora que tiver o... Deve ser lembranças, ou meu belo Inhuporã, meu... É, enfim, o belo não cai bem para nossa linguajar gaúcho, né, Che? Mas manda para nós aí, assim que estiver pronto, viu, Renato Monteiro. Uma música para Marlene lá no Itaxerê, esse aqui é o Duda, lá em Garibaldi. É todo mundo ouvindo em tudo que é canto desse Rio Grande Velho, né, Che? O Ezequiel, boa noite, Laudelino, tamo na escuta. Eu, meus filhos, Antony, o Riquelme e o Ítalo. Um abraço, manda uma música pro meu amigo Edu, lá em Farroupilha. Ao Duda, né? Um abraço aí pro Duda, lá em Farroupilha. Grande abraço, irmão do Baitaca, o Ezequiel. Todo mundo ouvindo a gente, né? Tia Flori, alô, Tia Flori, obrigado pela audiência aí, Tia Flori. Boa noite, amigo Laudelino. Em nome da Chinoca Culinária Gaúcha, queremos agradecer, primeiro lugar, a Deus e por nos dar saúde e oportunidade. Depois, aos amigos e visitantes no acampamento Farroupilha, gratidão a ti, Laudelino, por sempre nos apoiar. Foi um sucesso e obrigado a todos que nos prestigiaram. E em breve teremos novidades. Gratidão, dupla DD. A Denise e a minha amiga Darcy, a dupla DD, a Denise e a Darcy, Denise e Darcy, né, fizeram bonito, né, sucesso, né, e também nas mãos dessas pessoas maravilhosas, da nossa, que cuidam muito bem do correto da nossa culinária gaúcha, né, tá, e parabéns aí pelos saborosos pratos que prepararam ali no acampamento Farroupilha, a Denise e a Darcy. Um grande abraço, muito obrigado aí pela audiência e pelo carinho também. Pode contar comigo, viu, Darcy? Tia Darcy, tia Dá, temos o privilégio aí de ter como amigo aí a tia Dá, tia Darcy e a nossa amiga Denise, a esposa do patrão Valmor, ali do Tropilha Crioula. Parabéns aos homens, né? Parabéns aos homens aí que estavam junto, né? Estavam junto aí com as mulheres, trabalhando, né, para tratar e receber cada cliente, cada amigo que chegou ali no... Na Chinoca, né? Na Chinoca, ali no acampamento Farroupilha. Um baita de um abraço aí pra vocês. Amiga Viviane, aqui vai sair uma galinhada hoje. Aqui deu 51 milímetros, amiga Viviane, lá em São Pedro do Butuí. Me guarda a prova, a rapa dessa galinhada, viu, Viviane? O amigo João Dornelles, um grande abraço. Vai sair, me manda uma prova, viu? Me manda uma prova aí dessa galinha com arroz. Meu amigo Ramão, irmão do Baidec, Leandro Piquete, peão de estância ali na esquina Santo Inácio. Fala aí, tu mesmo aí, patrão Ramão.
1: Boa noite, seu Laudelino. Eu tô aqui na escuta do teu programa. E diz uma coisa, Laudelino, tu que é muito parceiro do Antônio Gaúcho, ele faz parte do Piquete Os Tauras. E onde é que fica esse Piquete Os Tauras? Tu que tá por dentro da jogada, eu já ouvi falar desse Piquete. Nós temos começar a representar o nosso Piquete também. Vamos ter que começar a visitar essas entidades para visitarem nós também lá no Piquete, que é a distância, né?
0: Uma colar,
1: é mesmo esse Piquete, o Antônio Gaúcho é de lá, é do Piquete, é desse Piquete Os Tauras, né?
0: Uhum.
1: E tu que tá, onde é que fica esse Piquete? Me dá as dicas onde é que fica, eu vou ter que visitar esse Piquete, porque agora começar a representar o Piquete pela distância, né? E nós vamos ter que andar nas entidades também para eles nos visitarem também, né? Tu sabe que se tu não visitar ninguém vai no nosso Piquete.
0: Coisa gaúcha.
1: Me dá um alô, hein?
0: Tá bem, Antônio Gaúcho, meu amigo Ramão, patrão, ele é o peão de estância e unidos pela tradição, né? O dois patrão, velho gaúcho, né? O Ramão, irmão do meu amigo Baidec, e o Valdecir Pinheiro, Lando, unidos pela tradição. Que coisa gaúcha, né? Eu tenho o prazer de poder ajudar esses amigos, né? Eu já falo com o Jean, eu também quero ir contigo, viu, Ramão? Eu quero ir contigo, o dia que tu for aí nesses piquetes aí, me convida que eu vou contigo também. Eu nunca fui lá no Jean, lá nos Taura do Laço, viu? Nunca tive o privilégio de ir lá, mas vamos ir se Deus quiser. Meu amigo Igor, baita abraço pro Igor, né? O Igor, 3L Drone e... Um grande abraço aí, ó, aqui ó, o pessoal tem um curso de drone, né, Igor? Vai ter um curso de drone. Inscrições abertas, curso piloto de drone agrícola. Olha, piloto de drone da agrícola, 40 horas total, duas semanas, de segunda a sexta-feira, das 8 ao meio-dia, das 2 da tarde até as 6 da tarde, aulas teórica e prática. Vou lidar com os drones, hein, gurizada? Situação real de campo, simulação ANAC, prova da CAAR. Pilotos certificados com experiência, conteúdo, tecnologia ARP, segurança e legislação da ANAC, mapa. Tchê, vai ter um curso. Interessante aí que a gurizada faça este curso, hein? Tá? É interessante, deixa eu ver aqui quando. Certificações excluídas, certificado piloto de drone agrícola, escola registrada. Tá, eu vou passar o contato aqui do Igor, que aqui não tem a data, não tem a data. Ah, aqui tá a data do curso, dia 8 de setembro, de 8 de setembro a 12. De 8 de setembro a 12 de setembro, é presencial, tá bom, pessoal? De 8 a 12 é presencial este curso de drone. Que maravilha, tá bem, Igor? Pode deixar, vamos fazendo o povo se inteirar dessa situação aí, tá bem? Ó, o Antônio Gaúcho, ó, vai ser bem recebido, Antônio, o Ramão, aqui no piquete, o seu Ramão e a turma toda. Olha, já demos um recado aqui do Antônio Gaúcho, né? Antônio Gaúcho, que vai ser bem recebido. Me passa o endereço, Antônio Gaúcho. Me manda o endereço aí que eu já mando aí pro patrão. Vamos ver quem mais, o João Carlos escutando a gente. Boa noite, João Carlos. Tchê, Aldelino, tchê, é tanta coisa que o pessoal nos manda que nós temos. Bonimar Lima tem tem uma utilidade pública aqui, valeu pela lembrança, Bonimar. Nota de falecimento e convite para enterro. Círio Fagundes, viúvo, Cissa, Círio, filhos. Genro, nora, irmãos, cunhados, sobrinhos, demais familiares, a sempre lembrada Eliana Maria Marquesan Fagundes. Com pesar, participam a paredes e amigos do seu falecimento ocorrido hoje. Os atos fúnebres estão sendo realizados na Capela Vera Baixo do Centro, Sala A, de onde o feto será conduzido às 10h30 de amanhã para o Cemitério Municipal Jardim da Paz. Participamos do falecimento de Eliana Maria Marquesan Fagundes. Os familiares antecipam agradecimentos. Bom dia, Marlima. Amanheceu chovendo? Então, por quê? Hoje é dia de chuva, Walter Moraes.

0: Tony Barlima, 2 horas e retorna tão curto espaço pra gente estar com os amigos, né? Walter Moraes, dia de chuva, e o Luiz Marenco batendo água. Mano,
1: rapaz do céu,
0: 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Mandemar Lima, deixa eu ver, já está no arremate do programa. Eu vou agradecer a Deus pelo privilégio de ter me encontrado com os amigos, amigas que não perdem o nosso programa. Vamos ver, quem mais está aqui comigo? Ah, a Maruca lá em Uporã, né, Duda? A Maruca lá em Uporã está ouvindo a gente. Um abraço aí para Maruca, a Tatiane em Uporã. Alô, Tatiane, em Uporã. Vamos ver quem mais aqui. Minha amiga Nara e o Wilde lá em Mercedes estão lembrando que a festa do peixe foi cancelada, viu, pessoal? Foi cancelada a festa do peixe, ficando para outubro, e motivo aí das chuvas, fortes chuvas que está previsto aí para o final de semana. Fiquem todos com Deus e o pastor José de Moraes e Palavras Amigas.

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2: 20 horas e 14 graus.

Olá, amigos! Olá, você que está ligado com a gente aqui através da sua Rádio Cultura. Estamos chegando para mais um programa Palavras Amigas. Que Deus abençoe a todos vocês que estão ligadinhos conosco nesta noite de quarta-feira, né? Quarta-feira chuvosa, mas uma chuva tranquila, né? Esperamos que continue assim, que não venha mais os vendavais, os temporais, porque aí ninguém merece, né? Depois o meu amigo Laudelino, que está rumando para o rancho para comer aquele mocotó, comer aquele carreteiro de charque, né? Nós estamos chegando para aquele momento de reflexão, aquele momento de gratidão a Deus por mais um dia que findou, por mais uma noite que se iniciou, e que essa noite seja realmente repleta, né, de bênçãos, de grandes realizações na vida de todos nós. Que você está me ouvindo agora, seja você católico, espírita, evangélico, livre pensador, que as dádivas preciosas do Criador realmente possam repousarem sobre as vossas vidas para trazer-lhes paz, alegria, saúde e muita felicidade. Deus abençoe a você que está ligado conosco aqui na cidade, você que está ligado comigo no interior do município, você que está ligado também através da internet, que as dádivas preciosas dos céus sejam derramadas sobre a sua vida de uma maneira especial, que Deus possa complementar aquilo que estiver faltando na tua vida, que você possa alcançar através de Jesus Cristo, o Santo Filho de Deus. Meu abraço, meu carinho, a você que está ligado então, também você que esteve ontem participando, né, lá na Associação da Vida Goulart. Meu abraço, meu carinho ao pessoal lá da Associação da Vida Goulart, que Deus abençoe a todos vocês. Meu amigo Dinarte, lá do Mercado Santos, né? Que com certeza agora está ecoando aí dentro do mercado a nossa voz. Meu abraço aos clientes que estão aí fazendo compra, pessoal que está aí no supermercado Santos, aí na Vila Goulart, que Deus abençoe a todos vocês, que Deus vos dê também uma noite abençoada, uma noite com aquele descanso merecedor depois aí de mais um dia de atividade. Gente, já quero lembrá-los, conforme falei hoje no outro programa, que já está decidido o dia, né, que nós teremos aquela excursão para a cidade de São Luís Gonzaga. E eu falei hoje na outra emissora e o pessoal está empolgado, hein? Você tem que se antecipar, ligar para marcar o seu lugar, se não chega no dia, não vai ter lugar. E aí você vai ficar simplesmente só na vontade de ir. Então você já pode, hoje mesmo, fazer como alguém já fez, pessoas que já fizeram, já pagaram, outras já guardaram lugar para pagar agora no meio da semana, né? Será apenas R$ 45,00 a passagem para irmos lá a São Luís Gonzaga no próximo dia 13 de setembro. Vai haver até uma mudança também na nossa celebração, que a gente costuma realizar sempre no segundo domingo de cada mês. Excepcionalmente, no mês de setembro, nós estaremos realizando a Santa Ceia do Senhor no primeiro domingo. Guarde bem, hein? Primeiro domingo de setembro, nós então estaremos realizando a Santa Ceia do Senhor, porque dia 13 a gente vai estar então lá na cidade de São Luís Gonzaga.

congrega na reinauguração da nossa igreja. O pessoal está mil lá. Hoje tinha lá que 7 pessoas trabalhando para concluir a obra lá da nossa igreja em São Luís Gonzaga, a igreja que tinha sido devastada, né, por aquele temporal que deu há mais de 2 anos atrás, já faz, né? E então atingiu aquela coisa que vem assim, pega uma reta e vai levando tudo que tem pela frente, né? Então agora dia 13 de setembro, a gente vai estar reinaugurando a nossa igreja lá na cidade de São Luís Gonzaga. E você, é claro, não pode ficar de fora. Você tem que fazer aquele esforço para estar presente para este dia especial de bênçãos que teremos lá na cidade de São Luís Gonzaga, dia 13 de setembro. Embarque bem a data aí e você já pode agora mesmo mandar uma mensagem lá para a pastora Berenice. Você que já tem o número dela, mande uma mensagem ou mande para mim mesmo agora aqui e já reserve aí o seu lugar para estar presente então na excursão que vai sair aqui de São Borja no dia 13 de setembro. Você não pode, é claro, deixar de participar deste grande evento que será realizado lá na cidade de São Luís Gonzaga. DDD 54, número 9992-5627. Este é o meu WhatsApp para você mandar a sua mensagem e a gente vai estar incluindo você. Vamos estar incluindo você no grande momento de fé e devoção, a corrente do pensamento positivo, aquele momento em que portas se abrirão e bênçãos descerão sobre as vossas vidas de uma maneira especial. E atenção, gente, porque sexta-feira agora, hein? Sexta-feira agora, estaremos iniciando aquela série de sextas-feiras especiais, aonde vamos, em nome daquele que vive, rever, contemplar as maravilhas do Senhor Jesus nesta sexta-feira, em 2 horários, 14h30 e 19h30, na Joyce Marcarpes, número 65, esta série especial que vamos estar realizando cada dia, cada noite. Vamos estar falando ali sobre aquilo que o Mestre fez e continua fazendo. Por quê? Porque ele deixou um recado para mim e para você nos dias atuais. E estes sinais acompanharão aqueles que crerem. Então nós cremos, nós confiamos que portas irão se abrirem, vidas serão transformadas, vidas serão curadas, vidas serão novamente abençoadas de uma maneira especial. Você que é daquelas pessoas que há um tempo atrás você teve um encontro com o Senhor Jesus e contemplou tantas coisas maravilhosas durante um período, durante um tempo, e de repente você começou a ver, começou a notar tantas e tantas coisas negativas, tantas e tantas coisas inundando a própria igreja, né? E você acabou se decepcionando porque você não contemplou mais aqueles tempos primórdios, aqueles tempos que você, desde que entrava na porta da igreja, você já sentia um ambiente transformado, um ambiente modificado. Então você quer contemplar, quer ver, quer viver as maravilhas do Senhor Jesus, marque este encontro com Deus a partir de sexta-feira agora, 2 horários, 14h30 e 19h30, Joyce Marcarpes, número 65, será o palco das maravilhas do Senhor Jesus. E eu estou convidando você para vir participar. Ah, mas eu sou católico, ah, mas eu sou espírita. Não interessa a tua religião, não importa a tua religião, não importa o teu credo religioso, eu quero ver você contemplando, sendo alcançado através das maravilhas do Senhor Jesus, nesta sexta-feira, Joyce Marcarpes, número 65, o local, o endereço, aonde está situado

0: Santuário Bom Jesus, Bom Jesus dos Milagres. Venham participar e você vai ser com certeza abençoado, abençoada através do poder da fé. Eu quero lembrá-los também que cada sexta-feira nós estaremos direcionando as orações, as preces a um certo tipo de problema, algum certo tipo de atrapalho, seja na família, seja na vida profissional. Você que é aquela pessoa que, como diz um certo texto do Sagrado Livro de Deus, você se esforça, você batalha, você semeia muito, mas na hora de colher, você colhe pouco. Parece que vem uma verdadeira tempestade e leva toda a semente, teu esforço que você fez, parece que não tem nenhum tipo de sentido, não consegue conquistar os teus objetivos, teus ideais. Sexta-feira agora, o início das maravilhas do Senhor Jesus. Ele vai fazer, sim, milagres na tua vida. É, você que está me ouvindo agora, que deita e não consegue dormir, você que está me ouvindo neste momento, todo o esforço que você faz na hora da chamada colheita, você não consegue colher nada. Parece que vem alguém e puxa literalmente o teu tapete. Você não consegue nem sequer ter aquele minuto de paz, aquele minuto de alegria, porque está sempre surgindo o chamado gasto extra para atingir as tuas economias. Sexta-feira agora, dia de iniciarmos, noite de iniciarmos esse trabalho especial das maravilhas do Senhor Jesus. E você, é claro, é o meu convidado especial para vir, e eu tenho certeza que a bênção do Pai, do Filho e do amado e querido Espírito Santo vai estar, sim, repousando sobre a tua vida, sobre o teu lar, de uma maneira fantástica, de uma maneira maravilhosa. Sexta-feira agora, hein? Não fique de fora. Venham participar. Por quê? Porque Deus tem bênçãos para lhes proporcionar. E dia 13, gente, dia 13, a excursão para a cidade de São Luís Gonzaga. Você pode já hoje mesmo entrar em contato com a gente para reservar o seu lugar para estar conosco dia 13, lá na cidade de São Luís Gonzaga. A passagem, apenas R$45. É, a passagem vai ser bem econômica, porque se você for de ônibus da linha, você vai pagar só de ida, muito mais do que isso. Então você vai ir e voltar em nome do Cristo vivo com apenas R$45. DDD 54, número 9992-5627, este é o meu WhatsApp para você mandar aí a tua mensagem, o teu recado, e a gente vai estar incluindo vocês todos no final do programa na poderosa corrente do pensamento positivo. Vamos ouvir uma canção, daqui a pouco eu volto.
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mais uma vez. 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

0: Muito bem, já estamos de volta com o seu programa Palavras Amigas, aqui através da maior da 1260, a sua Rádio Cultura. Gente, a vida é um pedacinho de tempo que se despede de nós todos os dias. Então, viva a vida. É, muitas e muitas vezes as pessoas acabam deixando, né, de apreciar algo tão importante, tão maravilhoso que é a vida de todos nós. Quantas e quantas pessoas que infelizmente, por motivos às vezes de uma depressão, motivos de perdas, elas não têm aquela estrutura para suportar e acabam investindo contra a sua própria vida. Pessoas que muitas vezes jovens, mas que estão tomadas por forças negativas, por angústia, por dor, por sofrimento. E uma das coisas que é fundamental na vida de todos nós é a chamada estrutura espiritual. Por mais que o ser humano muitas e muitas vezes não consiga entender a necessidade da gente ter aquele momento de reflexão, de adoração a Deus. Muitas pessoas interpretam esse tipo de atitude como um fanatismo religioso, e é claro que às vezes até existe, né? Mas a aproximação de Deus, da maneira correta, da maneira certa, isso traz firmeza, traz estrutura, traz segurança. Aquela pessoa que tem realmente a iniciativa de tirar momentos para se apresentar diante de Deus, para agradecê-lo, para entender, compreender a necessidade que todos nós temos e que precisamos, na verdade, de estarmos de bem com Deus. Isto faz toda a diferença, não só na nossa vida, como na vida daqueles que se aproximarem de nós, aqueles que a gente convive no dia a dia, e é claro, isso está também relacionado à nossa família, esposo, esposa, filhos, amigos. É uma coisa que está entreligado em vários aspectos da nossa vida, lá no trabalho. Se a pessoa tem realmente aquela chamada estrutura espiritual, ela jamais se deixará levar pelas energias negativas, pelas energias contrárias. Ela vai conseguir conquistar os seus ideais, os seus objetivos. Ela vai conseguir realmente vencer até mesmo aquelas adversidades, aqueles problemas, aquelas batalhas que às vezes as pessoas olham de um ângulo, olham de outro e muitas e muitas vezes baixam a cabeça, colocam a cabeça entre as mãos, debruçam-se sobre a mesa e pensam no seu subconsciente. Agora chegou o fim. Eu não vou conseguir sair dessa. Eu tenho que me conformar, porque, na verdade, eu perdi. Mas quando a pessoa tem essa estrutura, é aquele alicerce que vai garantir que a sua vida não será um fracasso, a sua vida não será destruída pelas energias ruins, pelas energias negativas. Você que está me ouvindo agora, pare um pouquinho o que você está fazendo. Vamos conversar um pouquinho? É, você mesmo, que está me ouvindo neste momento, e a tristeza tem tomado conta da tua mente, do teu subconsciente. Quantas e quantas vezes você já pensou em desistir? Quantas e quantas vezes você começou a entender, pensar que não tem mais motivo para você lutar para que o teu casamento volte a ser como era antes? Você está entendendo que não tem mais jeito, mas eu digo a você, tem jeito sim. Sabe o que está faltando? Está faltando a estrutura para você vencer. Está faltando o ânimo para você dizer não ao negativismo. Está faltando você demarcar na tua caminhada que dali para frente você não será mais aquele fracassado, aquele derrotado. Não serás mais aquela mulher que fique chorando pelos cantos da casa, mas você vai reagir, você vai levantar a cabeça, você vai lembrar-se das palavras que o grande apóstolo São Paulo uma certa vez se pronunciou e disse: eu sei viver em qualquer situação, porque eu tudo posso naquele que me fortalece. Você vai entender a viver, vai aprender a viver, na verdade, os momentos difíceis, os momentos de angústia, os momentos de tribulações, crendo e confiando que há um alguém que está ao teu lado, e esse alguém se chama Deus. E aí, meu querido, e aí, minha querida, eu não estou aqui para falar de um fanatismo religioso, mas estou aqui para te dizer que quando a gente crê realmente no Todo-Poderoso, até mesmo aquilo que parecia ser impossível começa a tornar-se possível diante de cada um de nós. DDD 54, número 9 99925627. Este é o meu WhatsApp para você mandar aí a tua mensagem e a gente vai incluí-los na corrente no final do programa. Eu quero lembrá-los também mais uma vez, então, dia 13 de setembro, a excursão para a cidade de São Luís Gonzaga. Passagem R$45. Você pode hoje mesmo já marcar o teu lugar para você guardar realmente, porque a procura é grande, hein? Muitas pessoas estão procurando e de repente chega no, mais para próximo do dia, alguém pode dizer: mas falta tempo ainda. Pois é, mas o pessoal está a mil, né? Então não perca a oportunidade para estar com a gente lá em São Luís Gonzaga, dia 13 de setembro, na reinauguração da nossa igreja lá na cidade de São Luís Gonzaga. E eu lembro também que nós vamos mudar, então, a celebração da Santa Ceia para o primeiro domingo de setembro, no mesmo horário, 8 da manhã e também às 19h30. Então a Santa Ceia do mês de setembro será no primeiro domingo, 8 da manhã e também às 19h30, porque no segundo domingo nós estaremos lá, em nome daquele que vive, na cidade de São Luís Gonzaga, para este momento especial da reinauguração da nossa igreja lá na querida cidade de São Luís Gonzaga. DDD 54, número 9 99925627. Este é o meu WhatsApp para você mandar a tua mensagem e a gente, é claro, vai estar incluindo todos vocês no grande momento de fé e devoção através do rádio, aquele momento em que vidas serão transformadas, serão agraciadas através do grande poder da fé, do grande poder do Cristo, o Filho de Deus. Vamos ouvir mais um louvor, daqui a pouco eu volto com mais palavras amigas para o seu coração.
1: Essa história é muito linda. Uma certa vez Jesus curou 10 leprosos de uma vez, mas sabe o que acontece? Só um voltou. Só um voltou para agradecer. Quantos são agradecidos? Porque Jesus entrou na sua casa e fez um milagre em sua casa.

0: coração assim, ó.
1: Mas não vá embora.
0: Não vá embora, Pai. Fica, Jesus. Fica aqui.
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3: Muito bem, já estamos na reta final do nosso programa e você ouviu esse lindo louvor, ao qual eu tenho certeza que muitas pessoas se identificaram aí com a mensagem retransmitida por este louvor, uma mensagem realmente muito linda, extraída do livro sagrado. Sexta-feira, gente. Sexta-feira, o início desta série especial, As Maravilhas do Senhor Jesus. E eu estou te lançando um convite especial para que você venha participar e eu tenho certeza que você não vai se arrepender, porque o poder sobrenatural da fé vai estar entrando em ação e vidas serão transformadas, vidas serão alcançadas de uma maneira especial através do poder divino. Você, católico, espírita, evangélico, livre pensador, não fique de fora. Venham participar, porque eu tenho certeza que você vai sim rever, contemplar as maravilhas do Senhor Jesus acontecerem em suas vidas. Eu falei no início do programa sobre pessoas que há tempo, um dia, o Senhor os encontrou e os tirou, muitas delas de situações inadequadas, situações caóticas, e elas, por um bom tempo, viveram realmente uma vida de paz, uma vida de comunhão com Deus e sentindo a glória, a presença de Deus em suas vidas. E o tempo foi passando e você começou a notar que a chamada frieza espiritual começou a tomar conta do ambiente aonde você convivia, aonde você muitas e muitas vezes sentiu realmente a presença de Deus naquele lugar. E muitas pessoas, elas acabaram desistindo, muitas acabaram ficando somente em casa, e aí foram tomadas mais e mais pela chamada frieza espiritual. Lembre-se, a frieza espiritual será um dos maiores sinais dos tempos do fim. E nós estamos, infelizmente ou felizmente, como queira entender, vivendo esses dias terríveis da chamada frieza espiritual. Pessoas que, na verdade, já não sentem mais aquele desejo, aquela vontade de ter aquela comunhão diferenciada com Deus. Quantas e quantas vidas, você que está me ouvindo agora, você já parou para pensar como você pensava, como você agia alguns anos atrás? Você tinha aquele desejo, sentia aquele desejo de estar na casa de Deus, na casa do Pai, para cultuar, para glorificar, para exaltar. E nos dias atuais, tanto faz como tanto fez, você fica mais de semana e às vezes até um mês sem vir à casa de Deus. E aí, quando você vem, você já está olhando para o relógio a cada segundo para que chegue o momento em que aquele encontro, aquele culto vá terminar e você possa novamente voltar para casa. Se foi aquele tempo que você não via as horas passarem, porque você estava literalmente conectado com Deus de uma maneira especial. E aí você não via literalmente, tal qual eu falei, o tempo passar, porque você estava ali realmente sentindo a glória, sentindo a presença de Deus. Não tinha tantas falcatruas como existe nos dias atuais, e que as pessoas, algumas delas, que conforme eu falei antes, não têm aquela estrutura espiritual para suportar essas heresias todas que andam por aí, e você então simplesmente pensa: eu vou desistir, vou abandonar tudo, porque não tem mais sentido eu viver uma vida de mentira, uma vida rodeado de tantas e tantas heresias e etc e tal. Queridos, não é por causa das heresias, por causa de alguém que de repente está fazendo tudo errado, que você tem que simplesmente desanimar. Reanime-se e venham participar. Sexta-feira agora, das maravilhas do Senhor Jesus. Ele vai estar, sim, derramando sobre a tua vida aquela graça, aquela bênção especial, para que você se torne fortalecido e revestido do poder e da graça do Cristo, Filho de Deus, para suportar as adversidades e tornar-se vencedor, vencedora, através do poder e da graça do Cristo, Filho de Deus. Vamos estar incluindo na corrente em seguidinha o João Carlos Pereira, pede oração por toda a família. A Janice dos Santos pede oração, trabalho e família. Também a Neuza Zancanaro pede oração pelos seus netos e filha. Também a Maria Aparecida de Souza está pedindo oração pelo trabalho, também pelo esposo, o Antônio. Também tem a Rutiele Rodrigues, está pedindo oração pelo seu namorado, o Jonatas. Esse pessoal que está mandando mensagem, todos vocês vamos estar incluindo na corrente, para que Deus possa derramar sobre as suas vidas muitas e muitas bênçãos. Não esqueça, então, amanhã, quinta-feira, lá na Vila Vicentinos, grande encontro de fé com o pastor Miguel Flores, na rua Itajaí 1041, já estava até esquecendo. Amanhã, portanto, lá no Vicentinos, na rua Itajaí 1041, grande encontro de fé com o pastor Miguel Flores, às 19h30, você não pode ficar de fora. E sexta-feira, o dia, a noite das maravilhas do Senhor Jesus, e é claro, você não pode ficar de fora. Chegou o momento de formarmos a corrente. Desligue-se agora de todo negativismo, pense positivamente em Deus. Está formada a corrente do pensamento positivo. Força de luz, de poder, de bondade, eu te apresento cada filho, cada filha, cada pessoa que mandou mensagem nesta noite, aqueles que não mandaram, mas que estão ligados comigo agora. Entra com providência dentro desta casa, repreenda essas dores nas costas desta mulher, repreenda essas tonturas, manda embora a discórdia, manda embora o desânimo, e que cada filho, cada filha sejam envolvidos no teu manto sagrado, e que o mal desapareça, manda embora no teu nome e para a tua glória, que assim seja, e graças a Deus. Muito bem, meus queridos, estamos indo embora, mas você pode interagir comigo a partir de agora. DDD 54, número 999925627, ou então siga-me lá no meu Instagram, que é José Moraes 4487, e também na minha página Palavras Amigas José Moraes, você vai encontrar mensagem de otimismo, mensagem de motivação, que vão, sim, sem dúvida, trazer muita força espiritual para cada um de vocês. Nós voltamos amanhã. Grande abraço, beijo no seu coração e muitas boas vibrações para todos vocês. 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
1: 20 horas e 51 minutos. 14 graus.

0: Nota de falecimento e convite para enterro. Círio Fagundes, viúvo. Cissa, Círio, filhos, genro, nora, irmãos, cunhados, sobrinhos e demais familiares da sempre lembrada Eliana Maria Marquesã Fagundes. Com pesar participam a parentes e amigos. Seu falecimento ocorrido hoje, os atos fúnebres estão sendo realizados na Capela Pera Bastion, no centro, Sala A, de onde o feto será conduzido às 10h30 de amanhã para Cemitério Municipal Jardim da Paz. Participamos do falecimento de Eliana Maria Marquesã Fagundes. Os familiares antecipam agradecimentos. 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
2: 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As notícias do governo federal que movimentaram o país no dia de hoje.
3: Olá, boa noite.
4: Boa noite para você que nos acompanha em todo o país.
3: Quarta-feira, 12 de agosto de 2026.
4: Vamos ao destaque do dia.
3: Decreto regulamenta a escolha do fornecedor de energia elétrica por consumidores de baixa tensão.
4: Isso significa que escolas, hospitais, pequenos comércios e indústrias de menor porte vão poder decidir quem vai prestar o serviço.
3: Consumidores residenciais também terão essa opção a partir de 2028. Graziele Bezerra.
5: Também foi regulamentado o mercado de hidrogênio de baixa emissão de carbono no país. O decreto prevê a estruturação do Sistema Brasileiro de Certificação de Hidrogênio.
4: Plano Nacional de Logística orienta o planejamento da infraestrutura de transportes para as próximas décadas.
3: O documento destaca a integração como um dos principais desafios. Pablo Mundim.
6: O plano reúne 31 eixos prioritários para os próximos 24 anos. São 12 rodoviários, 8 ferroviários, 4 aquaviários e 7 intermodais, que combinam diferentes formas de transporte.
4: E ainda, a Agência Nacional de Proteção de Dados suspende por 3 dias a funcionalidade de transmissão ao vivo do Discord.
3: A ação faz parte do processo que apura falhas na proteção de crianças e adolescentes no ambiente digital. Thaís de Araújo.
7: A suspensão será mantida até que a empresa comprove a adoção de medidas técnicas, de segurança e de governança que sejam adequadas para proteger os menores de 18 anos.
4: Hoje, na apresentação da Voz do Brasil, Mariana Jungmann e Luciano Seixas.
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4: Foram regulamentados 4 decretos na área de energia e transição energética.
3: Entre as medidas está a regulamentação das atividades de captura e armazenamento de carbono e também a abertura do mercado livre de energia.
4: Os detalhes você vai ouvir agora na reportagem de Graziele Bezerra.
5: Um dos decretos assinados nesta quarta-feira regulamenta o uso de tecnologias de captura e armazenamento de carbono. A medida contribui para a redução das emissões de gases de efeito estufa e para tornar o Brasil um país carbono negativo, como explica o ministro de Minas e Energia, Alexandre Silveira.
8: Capturar o carbono, colocá-lo onde é possível colocá-lo de forma segura, nas rochas, e tornar a produção de petróleo e a produção de outros biocombustíveis com captura e estocagem negativa de carbono.
5: Outro decreto estimula a produção e consumo de combustível sustentável de aviação no país. O ministro Silveira também anunciou a regulamentação da abertura do mercado de energia, permitindo que consumidores de baixa tensão escolham seu próprio fornecedor de energia elétrica, o que alcança consumidores residenciais, pequenas indústrias e comércios.
8: Até dezembro de 27, todo o comércio e toda a indústria poderá escolher de quem comprar energia. E até novembro de 28, todos os consumidores brasileiros.
5: Também foi regulamentado o mercado de hidrogênio de baixa emissão de carbono no país. O decreto prevê a estruturação do Sistema Brasileiro de Certificação de Hidrogênio, que tem como objetivo comprovar o desempenho ambiental do hidrogênio em comparação com outros combustíveis. Reportagem Graziele Bezerra.
3: Estradas, portos, aeroportos e hidrovias. Um documento aponta os principais desafios no modal de transportes do Brasil.
4: O Plano Nacional de Logística mapeia problemas atuais, prevê demandas que devem crescer e aponta onde a infraestrutura de transportes precisa avançar em até 2025.
6: O plano reúne 31 eixos prioritários de transporte para os próximos 24 anos. São 12 rodoviários, 8 ferroviários, 4 aquaviários e 7 intermodais, que combinam diferentes formas de transporte. Outros 11 eixos integram um banco de projetos para estudos futuros. Com 112 objetivos prioritários, o Plano Nacional de Logística identifica problemas que precisam ser enfrentados hoje, demandas que podem crescer até 2050 e oportunidades de desenvolvimento regional. O plano também identifica a necessidade de ampliar o uso de ferrovias, hidrovias e cabotagem. e de melhorar a integração entre diferentes modos de transporte. Entre os desafios estão os gargalos para o transporte de produtos importantes para a economia brasileira, como soja, milho e carnes. O ministro de Portos e Aeroportos, Tomé Franca, defende novos modais para ampliar o escoamento.
0: O grande gargalo do setor portuário hoje não é mais a sua capacidade, mas o acesso aos portos para que a gente possa ter maior eficiência. A gente precisa integrar esses modos de transporte. Portanto, eu acho que o PNL ele aponta para esse futuro da infraestrutura brasileira.
6: Hoje, as rodovias respondem por mais da metade do transporte de cargas e o setor emite cerca de 217 milhões de toneladas de CO2 por ano. O ministro dos Transportes, Jorge Santoro, explica que o PNL vai ser o principal instrumento de transformação do setor para a próxima geração.
9: Então isso é um investimento que tem um efeito multiplicativo na economia muito relevante, muito importante. E a gente com esse PNL está procurando propor um olhar diferente para o país nos próximos anos.
6: O documento foi elaborado pelos Ministérios dos Transportes e de Portos e Aeroportos, com participação dos estados, do setor produtivo, da sociedade civil e de especialistas. Reportagem Pablo Mundim.
4: Como a gente ouviu na reportagem de Pablo Mundim, o Plano Nacional de Logística prevê ações até o ano de 2050. Cerca de 5.300 empresas brasileiras foram diretamente afetadas pelas novas tarifas de importação anunciadas pelos Estados Unidos contra o Brasil.
3: Para ajudá-las a enfrentar as dificuldades causadas pela perda do mercado norte-americano, a Agência Brasileira de Promoção de Exportações, Apex Brasil, anunciou uma série de ações.
4: Elas envolvem atendimento individualizado para encontrar outros países compradores e auxílio para adaptação a novos mercados.
3: Mais cedo, eu conversei com o presidente da Apex Brasil, Laudemir Miller, sobre essa atuação. Acompanhe.
10: Presidente Laudemir Miller, um prazer ter o senhor com a gente aqui na Voz do Brasil, seja bem-vindo. Então vamos falar pra gente, explica pra gente, por favor, sobre esse plano de diversificação de exportações. O que que é essa nova estratégia criada pela Apex para ajudar as empresas que foram afetadas pelas novas tarifas dos Estados Unidos?
11: Oi Mariana, um prazer estar aqui. É um plano de socorro, de atendimento às empresas que estão sendo impactadas pelo aumento de tarifas pelo governo americano. Nós temos hoje vários setores, mais de 2 mil produtos estão com tarifas elevadas. Você imagina que de uma hora para outra o empresário brasileiro está enfrentando um imposto a mais, uma tarifa a mais de 40%. Então nós vamos apoiar diretamente as empresas brasileiras, vamos trabalhar com 5.300 empresas para que essas empresas, o empresário, possa encontrar, ficar frente a frente com o comprador internacional do mercado dele, né, do produto dele, em mercados alternativos. Então é isso que a gente vai fazer. Nós vamos fazer isso por meio de feiras internacionais, rodadas de negócios, trazer compradores ao Brasil, e o nosso objetivo é realmente fazer com que, apoiar esses empresários para que eles diversifiquem, encontrem um novo caminho, encontrem um novo mercado.
10: Pois é, o senhor mencionou aí 5.300 empresas, né, afetadas, que podem ser ajudadas por esse novo plano. São 35 setores econômicos. Quais são esses setores, presidente? Onde é que o problema é mais grave? E o plano, ele tem mecanismos aí para priorizar alguns setores onde, entre esses 35, onde o problema seja ainda pior?
11: Nós vamos atender a todas as empresas impactadas, né? 5.300 empresas, todas as empresas impactadas pelo tarifaço. Claro que a gente tem algumas prioridades, são setores que estão sofrendo mais, né? Porque a gente tem muitas empresas, por exemplo, do setor de rochas, que pega muito, né, aí a região do Espírito Santo, que os Estados Unidos é o mercado principal. A gente tem o setor de madeira, que pega a região sul, que os Estados Unidos é o mercado principal, móveis, a gente tem calçados, têxteis, enfim, de várias regiões do Brasil. Nós vamos priorizar estes setores numa estratégia também setorial. A Apex Brasil, que é a Agência Brasileira de Promoção de Exportação, nós temos uma parceria com 20